0: Plutão, e teremos também depois a oportunidade de observar lá o eclipse.
1: A procura motivada pelo eclipse já está a ter impacto no turismo local.
0: É enorme, porque todos os alojamentos locais e hotelaria está completa. Obviamente que isto tem impacto também nas outras áreas de negócio, no comércio, na restauração, e portanto é um momento também importante de desenvolvimento económico do Conselho de Bragança.
1: A Câmara de Bragança espera receber milhares de pessoas e garante que está a preparar a operação de segurança em articulação com várias entidades.
0: As expectativas são muito grandes, estamos preparados para receber milhares de pessoas. Convido todos a que o façam, que tragam os familiares e os amigos, porque toda a logística está preparada de forma a oferecer condições de segurança a todos os que queiram observar o eclipse solar em Bragança. Temos estado a trabalhar já há muitos meses com os serviços municipais de proteção civil, a PSP, a GNR, os bombeiros, o ICNF, e portanto toda esta cadeia está preparada para garantir a segurança de todos os que nos queiram visitar.
1: O auge do eclipse está previsto para cerca das 19h30, no Nordeste Transmontano. Elevada percentagem de ocultação do Sol fará de Bragança um dos locais privilegiados para acompanhar o fenómeno, que só deverá voltar a ser observado com estas características no nosso país daqui a mais de um século. A Associação Cultural, Recreativa e Ambiental Eduardo Canavês, de Val do Juncal, no concelho de Mirandela, completou 21 anos e, como prenda de aniversário, recebeu 340 livros doados por José António Ferreira, mestre em História Contemporânea na área da política institucional e ex-secretário da Mesa da Assembleia Municipal de Mirandela. Aquela associação passa agora a contar com um vasto espólio literário que fica à disposição de todos os habitantes daquela freguesia de Abambros. José António Ferreira diz que a oferta destes 340 livros é um mero gesto altruísta e de partilha.
2: Porque, de facto, os livros são bens preciosos que devem ser partilhados, porquanto são instrumentos de conhecimento, são meios de cultura que nos permite viajar por onde nunca estivemos, conhecer personagens e pessoas com quem nunca nos cruzamos pessoalmente nem fisicamente, conhecer novas realidades que materialmente não conhecemos e temos a possibilidade de conhecer através da leitura. Como disse recentemente um prémio Nobel da Literatura, quando lemos, a imaginação acende-se. E é todo este mundo que agora fica aqui depositado, que permite a toda a população residente nesta faixa do concelho ter acesso a este espólio que aqui fica depositado.
1: O mestre em História Contemporânea, na área da política institucional, revela que os livros oferecidos contemplam variadíssimos campos.
2: Vão desde livros culturais, história e geografia, biografias e memórias, contos e poesia, política geral e política administrativa, romances e fantasia, livros técnicos, entre outros vários temas como educação e ensino.
1: O ex-secretário da Mesa da Assembleia Municipal de Mirandela explica as razões que o levaram a escolher a Associação Cultural, Recreativa e Ambiental Eduardo Canavês de Val do Juncal para esta doação.
2: Em primeiro lugar, por ser uma associação que persegue fins culturais, entre outras, ostentando o nome de uma figura icónica da freguesia, que é Eduardo Canavês, que, por sua vez, é pai de Nuno Canavês, pessoa de referência no mundo dos livros, um prestigiado livreiro e alfarrabista da icónica e centenária Livraria Académica do Porto. E dizer que o próprio livreiro Nuno Canavês já fez ele diversas ofertas de livros a esta associação e, nesse sentido, é uma honra ficar associado ao seu nome com este mesmo meu gesto de ofertas de livros a esta associação. Por outro lado, lembrar que Abambros está no início de uma longa linha de freguesias desta área do concelho, permitindo uma outra população do concelho ter acesso a este espólio. Mas, acima de tudo, esta escolha é uma forma de promover a coesão social e territorial, não centralizando tudo na sede do município, oferecendo assim a possibilidade a outras áreas e populações do nosso concelho a oportunidade de ter acesso a este espólio.
1: José António Ferreira, que em 2016 integrou o grupo restrito de autores do Dicionário da História de Portugal, 74-76, que visou contribuir para o conhecimento da história do período de transição para a democracia em Portugal, decidiu agora doar mais de 3 centenas de livros à Associação Cultural, Recreativa e Ambiental Eduardo Canavês, em Val do Juncal. Refira-se que esta associação tem o nome do pai de Nuno Canavês, o mais antigo alfarrabista da cidade do Porto e proprietário da centenária livraria académica, que é natural de Val do Juncal, e que também já ofereceu centenas de livros à associação. Com 91 anos de idade, Nuno Canavês não esconde a emoção de voltar à sua terra natal e enaltece o gesto de José António Ferreira, prometendo trazer ainda mais livros.
3: Gostei imenso e, claro, não posso esquecer, estes gestos são sempre bonitos. Eu vou encantado com aquilo que me fizeram, que eu não mereço, mas procuro fazer o melhor que posso e sei.
4: Também tem aqui uma série de livros que já trouxe, não é?
3: Sim, vou trazer muitos mais. Já me estive a orientar a ver que tipo de livros talvez mais instrutivos, mais gerais, valorizar de certo modo o conjunto.
4: Gostou de vir à sua terra?
3: Muito, muito. Gosto muito de vir à minha terra.
1: Esta nova doação de livros deixou naturalmente sensibilizado o presidente desta associação, Nuno Pereira, que não tem dúvidas da importância que a associação tem tido nas suas duas décadas de existência.
5: É importante porque vem dinamizar a aldeia e a associação, não é? É mais para a juventude e para os idosos, não é? E vamos tentar pôr aqui os jovens a ler, não é? Os que moram aqui na aldeia, tentá-los trazer para aqui, dar mais atividade a esta sala, principalmente, criar outros atrativos aqui nesta sala para que utilizem os livros. Principalmente para eles, que eles utilizam, não é? Não há aqui mais nada, não há um café, não é nada, e é importante, é um centro de encontro para eles, não é? Todos os dias vêm aqui para a associação jogar, não é? E um convívio, uma sala de convívio para eles principalmente.
1: O presidente da Junta de Freguesia de Abambres enaltece o ato nobre de José António Ferreira e José Cabanas aproveitou o momento para lançar o desafio ao Executivo do Município de Mirandela de ajudar a Associação no trabalho de inventariação e catalogação das centenas de livros que a Associação já possui.
6: De imediato é o mais importante, porque neste momento há muita gente que quer requisitar, quer ler e nós, se não tivermos catalogado por áreas, se não soubermos o que temos e o valor que tem, não podemos começar a emprestar os livros e a serem requisitados, porque perdem-se facilmente, sem querer, podem-se perder. E é urgente fazer a catalogação e saber o próprio valor dos livros que temos aqui nesta sala.
1: Desafio prontamente aceito pela vereadora da autarquia, Vera Preto.
7: A criação deste espaço, e já com todos os livros que são, foram já cedidos ao longo dos anos por várias pessoas, vários beneméritos, mas também, acima de tudo, por Nuno Canavês e agora este fundo do José António Ferreira, carecem realmente de uma avaliação e depois de uma organização, porque é um património valiosíssimo que está aqui neste espaço, mas que é preciso ter uma forma de o gerir e de o manter e de o monitorizar. E, portanto, o desafio que foi lançado hoje ao município é realmente que os técnicos possam vir ajudar nessa catalogação, nessa organização, mas se calhar até mais do que esse trabalho efetivo é um bocadinho dar a cana para saberem pescar, portanto também é ensinar a própria associação o trabalho de fazer esta catalogação e esta monitorização.
1: A Associação Cultural, Recreativa e Ambiental Eduardo Canavês de Valde Juncal, do Conselho de Mirandela, completou 21 anos no passado sábado e como prenda de aniversário recebeu 340 livros doados por José António Ferreira.
8: Let's go. Formação SOS Animal, Mirandela, 3 anos de novas festas e o caldo Luís Neves. É por aqui que andará esta reunião de condomínio especial.
9: Então, não vejo a reunião.
8: Reunião de condomínio muito especial, estamos de resto reunidos hoje fora de estúdio, já deram conta, porque Mirandela está em festa, tal como a vizinhança, já com a cabeça nas férias. Bruna Costa, Carlos Carvalho e Ricardo Garcia estão confortáveis?
10: Olá, viva!
11: Está um bocadinho de calor.
8: Um bocadinho.
12: Está ótimo.
8: Hoje viemos à Princesa, emblemático espaço no centro da cidade, centro das festas de Nossa Senhora do Amparo. Por estes dias, dias quentes que se vivem também na política nacional, há assunto levezinho nesta reunião. Falo do caso Luís Neves, o ministro da Administração Interna, que deixamos para mais daqui a pouco. Daqui a pouco também as festas da cidade, já no seu terceiro ano de novo formato, também será assunto por cá, mas para começar a Bruna Costa quer sublinhar uma ação que decorreu por cá há uns dias, uma formação em primeiros socorros. Mas para animais, Bruna, um assunto que sei que lhe é muito caro. Acertei?
13: Exatamente. Eu acho que, pronto, decidi trazer aqui hoje à nossa reunião de condomínio este tema em específico, precisamente porque faço parte da Associação Animal e acho que nunca tinha visto uma iniciativa desta natureza, pronto, acredito que para pessoas haja, até mesmo mais ligada à equipa de enfermeiros e médicos aqui, acredito que sim, mas realmente aqui direcionado aos animais, já tinha ouvido falar que havia esta iniciativa e que havia este interesse, mas até estar concretizado sabemos que muitas vezes leva o seu tempo. E de facto isto aconteceu neste fim de semana, dia 25 e 26, por uma associação que eu desconhecia, mas que adorei saber o trabalho deles, que eles
8: não
13: estão
8: tem localizados... a ver com a SOS Animal, não?
13: Não tem a ver com a SOS Animal, eu só disse isso como tema porque de facto tinha a ver, é um curso de primeiros socorros, direcionado a animais, mais até animais de estimação, mas que também se aplicam neste caso para nós, enquanto associação e membros da associação que trabalham com animais errantes, foi muito útil, e a formação deu-se por 2 dias, isto é mais para também dar a conhecer às pessoas, e também dizer que estou bastante satisfeita pela adesão das pessoas aqui da cidade, porque nos 2 dias sei que as inscrições estiveram esgotadas e por isso é que abriram até a possibilidade de fazer 2 sessões, sendo que a segunda era um segundo nível, ou seja, era uma coisa muito mais prática, mais direcionada sobretudo às forças de intervenção, neste caso, e de resgate e salvamento, neste caso os bombeiros, a polícia, a PSP, a GNR.
8: Porque isso é de resto uma ação que está a correr o país.
13: Exatamente,
8: não é?
13: Sei que também esta associação em específico, que basicamente eles, é a mesma associação nas próprias redes sociais de busca e salvamento, eles estão resididos no Porto, e estão agora aqui também a percorrer um bocadinho o país para também dar a conhecer algumas manobras de intervenção e até mesmo outras curiosidades sobre como até podemos falar agora aqui da praga, das pragas nesta altura do ano, de carraças, piolhos, como é que nós podemos combater isso, que é uma coisa muito interessante, e também saber os perigos que são para nós, estamos a falar de uma questão de saúde pública, e que achei mesmo que a iniciativa foi muito boa. Claro, também acabo por abrir aqui também uma ressalva para as pessoas que estiveram presentes, neste caso muitos membros da nossa associação, muitas pessoas também de cá de Mirandela que estiveram presentes, que me deixou satisfeita, mas ao mesmo tempo também o Corpo de Bombeiros esteve presente, porque acho que faz todo o sentido. Confesso que fiquei um bocadinho decepcionada porque não houve uma única figura da PSP, nem sequer da GNR, que eu acho que também fazia todo o sentido eles estarem, e isto enquanto membro da associação, se calhar para pessoas que não estejam tão por dentro do assunto acham que é irrelevante, mas enquanto membro de uma associação que só surge precisamente porque existe a necessidade de haver associações para trabalharem com os animais que andam por aí, acho que se nós pudéssemos ter uma articulação muito mais consistente e concisa entre todos, acho que a nossa cidade teria sem dúvida um outro aspecto relativamente aos animais de rua. E acho que é muito triste chegarmos a uma formação destas, que inclusive foi de graça, e não termos uma única pessoa a representar, nem a PSP, nem a GNR, e que acho que logo aí se vê onde é que está a cerne do problema quando queremos trabalhar todos em equipa.
8: Estarão certamente a fiar-se, enfim, na disponibilidade dos bombeiros,
13: inclusive,
8: têm essa responsabilidade mais direta.
13: Exatamente, ou seja, é um bocadinho este empurrar, tipo de... sim, mas muitas vezes também nos temos de ver com ele, inclusive, nós sabemos perfeitamente que temos o CRO e temos o Canil de São Salvador, em que existe uma equipa, e que eu acho que era muito importante eles próprios, que não têm formação, aproveitarem estas coisas para poderem obter uma certa formação que não fazia mal.
10: O CROE não é só para o Conselho de Mirandela, não é?
13: Precisamente. Ou seja,
10: a
13: única pessoa que eu sei que esteve presente foi a própria veterinária da Câmara, que lá está, eu sei que foi ela até que esteve à frente dessa iniciativa, acho muito bem que estivesse presente, mas realmente, pronto, gostaria de ter visto mais pessoas.
8: Carlos, dessa, qual é que é o seu nível de conhecimento para, enfim, no caso de emergência, no resgate de um animal, por exemplo?
10: Muito reduzido, confesso, e também confesso que só soube desta iniciativa, já ela tinha decorrido quando a Bruna também trouxe este assunto aqui à discussão da nossa reunião de condomínio. Mas, efetivamente, depois daquilo que eu conseguia pesquisar e procurar, efetivamente, foi uma ação inédita, e ao ser inédita traz os seus benefícios e consegue logo efetivamente mostrar a diferença junto da nossa sociedade a curto prazo. Logo, e era esse o ponto positivo que eu trouxe, não é só a sociedade individualmente, mas efetivamente os bombeiros, quando nós temos um resgate, seja de um gato em cima de uma árvore, seja de um incêndio,
8: esse é um clássico, não é?
10: E, efetivamente são os bombeiros aqueles que são os primeiros socorros, seja das pessoas, seja dos animais. E eu aqui também, se a Bruna me permite, também quero trazer aqui também à nossa discussão aquilo que são os ADS, que são as associações da defesa sanitária, que normalmente são mais, não são dos animais de companhia, mas sim os animais de campo, os ovinos, os caprinos, os bovinos, etc. Que também já têm esse trabalho de anos, e que agora efetivamente esta atividade veio trazer-nos um know-how e um conhecimento para os animais de companhia, que assim havia, essa sim havia uma carência, e que estávamos aqui
8: um complemento, não é?
10: Exatamente, e que estávamos aqui completamente reféns, e no melhor sentido da palavra, não tirem conotação negativa àquilo que eu estou a dizer, das clínicas veterinárias que nós tínhamos, ou seja, que muitas delas tínhamos que obviamente pagar porque é o trabalho delas que está em causa. Mas efetivamente trazemos aqui um conhecimento para a sociedade civil que já peca por tardio, porque cada vez mais temos gente a trocar obviamente no sentido
11: às famílias,
10: exatamente, sentem-se mais pertença nos animais do que às vezes até nos próprios familiares, e efetivamente, portanto, precisamos deste conhecimento também para saber tratar e dar dignidade aos nossos melhores amigos.
11: Uma ação positiva, Ricardo, não sei se tem animais de estimação.
12: Por acaso tenho, sim. Claro que este tipo de formações são sempre bem-vindas. Também só tive conhecimento depois da Bruna trazer o assunto em tema. Concordo com tudo aquilo que os meus vizinhos disseram, e salvo obviamente a importância de cada vez mais termos atenção a este tipo de questões, até porque, como o Carlos disse bem, cada vez mais vemos mais pessoas a adotar animais e ter animais de estimação como pertences da família, e como tal é bom estarmos todos instruídos nesse sentido. Poderá ser uma iniciativa obviamente a ser repetida, até pelo bom sucesso que esta teve, e porque não também alargar às restantes freguesias, onde muitas vezes também este tipo de sensibilização de cuidados com os animais está enraizado de forma diferente ou tem outro tipo de conhecimento, e muitas das vezes nem sequer vai ao encontro daquilo que nós conhecemos enquanto lei de momento, e obviamente com envolvente todas as forças, incluindo as policiais, até porque que eles mais do que ninguém estão na proximidade e também poderão ajudar sempre nesse sentido.
11: Muito bem, Bruna, para fechar este assunto, não sei, últimos detalhes ou alguma coisa que sobre dizer.
13: Talvez ainda. Só deixar mesmo aqui a ressalva de que acho que, e os meus colegas já referiram, que acho que é muito importante continuar a promover este tipo de iniciativas, até mesmo a questão, eu sei que nem sempre é fácil proporcionar isto também de uma forma acessível ao ponto de ser grátis, mas de forma a que seja apelativa, que toda a gente, independentemente também da, obviamente, das condições financeiras, possa fazer parte, até porque às vezes muita da desinformação nós sabemos bem que também estão nas pessoas, às vezes, que não têm outras formas de aceder e ter esse conhecimento e essa instrução, e por isso acho que estas questões, até mesmo o facto de ser grátis, ajuda muito até a desconstruir certos conceitos, certas ideias erradas sobre esterilizações, sobre primeiros cios e tudo.
11: Portanto,
13: isto
11: mesmo para quem não tem animais, isto é uma questão até de cultura geral, não é?
13: Exatamente, sem dúvida, por isso eu só digo que acho que pronto, é este o caminho, acho que sim.
10: Também deixar só aqui a nota que no seguimento daquilo que a Bruna disse, a questão de não ter estado ninguém da GNR nem da PSP, que a organização pode perfeitamente fazer um tipo de formação um bocadinho mais especializada, onde consiga agregar essas forças vivas, são os bombeiros, a PSP, a GNR, nas suas vertentes todas, que a GNR tem o CEPNA, tem os antigos verdes, estas valências que certamente também trazem alguma informação adicional, e todos juntos podem efetivamente formar a proteção civil que nós normalmente conhecemos e que também possam servir melhor as nossas populações.
13: Atenção, eles na segunda fase do curso, ou seja, a fase mais avançada, que foi no domingo, que foi o dia todo, ou seja, foram dois dias intensivos, sábado o dia todo, domingo desde as 8 da manhã, sei que a segunda fase seria mais direcionada especificamente para equipas que faziam sentido, exatamente, ou seja, por isso é que era um curso já mais físico. Estiveram no, penso que foi no Inatel, e eu nesse, infelizmente,
12: formação
13: no domingo não pude estar, exatamente. E foi mesmo aplicada a formação prática. Muitas das minhas colegas da associação também estiveram, porque abriram esta associação, uma vez que nós também vamos muitas vezes para o terreno, apesar de não sermos da polícia, nem sermos dos bombeiros, mas sei que, até mesmo pelas fotos, sei que os bombeiros estiveram os dois dias. A polícia sei que pelo menos no primeiro, a GNR não estiveram, não sei, se calhar também agora pela logística da festa, mas era realmente importante que houvesse mais essa partilha, até mesmo falarmos uns com os outros e comunicarmos uns com os outros, porque muitas vezes quando acontece este caso, nós próprias não sabemos a quem acabamos de contar. Ligamos à GNR com um animal atropelado na estrada, é a PSP, esperamos pela Câmara na segunda-feira porque o canil está fechado ao sábado e ao domingo. Pronto, ou seja, acho que é importante esta articulação entre estas forças.
11: Pelo menos o primeiro passo foi dado.
13: Sim,
11: e nós fazemos
13: agora
11: também aqui,
13: sim,
11: também nós aqui
13: sim.
11: O nosso papel nesta
13: exatamente.
11: Reunião de condomínio. Já deu conta, antecipámos as férias e viemos até à rua numa reunião de condomínio muito especial. Estamos desta vez numa esplanada pelo centro da cidade que festeja por estes dias a Nossa Senhora do Amparo como uma componente de espetáculos assinalável, todos gratuitos, claro, como tem sido o hábito. Nomes como Herman José, Dilaz, Afonso do Brás, Bia Cabos, Kim Barreiro, João Pedro Paes ou Kiko Isrote Aqui claramente mais ao gosto do Carlos Carvalho, mas dizia eu, são cerca de 450 mil euros investidos, avança Vítor Correia, o Presidente da Câmara, Câmara que em conjunto com a Junta de Freguesia e com a Confraria de Nossa Senhora do Amparo realizam as festas este ano pela terceira vez consecutiva, Carlos. Já teve a oportunidade de manifestar o seu desagrado quanto ao modelo de organização, mas há mais.
10: Há mais, exatamente, e não, nós, ou seja, isto é quase um tema 2.0, porque deixamos ainda muita coisa a meio desde o último programa, que tínhamos uma convidada e, portanto, também tivemos menos tempo para dizer algumas coisas. E, efetivamente, dou uma nota negativa naquilo que diz respeito à avaliação geral do novo modelo. Porquê? Porque nada mudou. E podíamos ter aproveitado tanta coisa, visto que existe um novo modelo, para podermos mudar, seja ao nível da própria estrutura das festas, que em nada mudou, ou seja, daquilo que era a organização civil levada a cabo pela confraria da Nossa Senhora do Amparo, pro bono faziam as coisas em pós-laboral, para uma gestão um bocadinho mais profissional, tem que o ser obrigatoriamente, embora às vezes não o pareça, que é da Câmara Municipal que fazem isto, com dinheiros públicos, com contratação pública, com tempo ao longo do ano para se prepararem as coisas, temos visto que efetivamente essa organização ou esse modelo não mudou. E portanto eu deixo aqui algumas sugestões que efetivamente podem ser feitas, seja ao nível da gestão dos terrados, que é da competência da Junta de Freguesia, e nota-se pelo menos um ar mais fresco que deram à gestão dos terrados, porém alguns vícios antigos mantêm-se.
11: Essa parte nomeadamente, já mais ligada ao seu domínio, neste caso, da Junta de Freguesia.
10: Da Junta de Freguesia, exatamente. Quer naquilo que diz respeito aos espetáculos em si, nós estamos reféns daquilo que era a tradição, que já vem de alguns anos, que as festas iniciam ao 25 de julho e terminam no primeiro domingo de agosto, o que nos leva a ter, por vezes, ou em anos, 6 dias, noutros 13. E isto é incomportável para um orçamento que é de todos nós. Eu ainda há bocado, nós em OFA, eu dizia antigamente, nós contribuímos para a festa se queríamos, agora somos obrigados a contribuir porque somos contribuintes líquidos deste concelho. E é este concelho que põe o dinheiro nas festas.
11: Enfim, quanto mais caprichoso for o calendário, mais estamos a pagar.
10: Mais estamos a pagar, naturalmente. E, portanto, se antigamente a Câmara Municipal, como participava de forma monetária, 100 mil euros, mais os meios humanos, que chegasse aos 150 mil euros. Agora, investe 450 mil euros. A Câmara, que é o principal financiador das festas, porque, por outro lado, depois também temos a Junta de Freguesia, que é sabido, eu tenho fartado de dizer.
11: Falamos de logística também.
10: Que suporta alguns custos, mas que são residuais face ao retorno que a Junta de Freguesia tem com as festas de Mirandela ao nível dos terrados. E, portanto, aqui é preciso que o modelo das festas também seja reorganizado, quer na sua qualidade, quer na sua duração, porque é incomportável umas festas como as de Mirandela. Depois, também temos a questão dos espaços, temos falado muitas vezes. Nós, ou melhor, quem critica não critica só o facto das coisas terem mudado, porque às vezes critica só os... Mas, efetivamente, não veio beneficiar ninguém esta alteração da Zona Verde para o Santuário da Nossa Senhora do Amparo. Não beneficiaram.
11: A crítica não é só do modelo de organização, mas sim a organização dos espaços.
10: A organização, ou seja, é importante que, à semelhança daquilo que a Junta de Freguesia fez, e bem, aí é um aspecto positivo que eu tenho a assinalar, no primeiro e no segundo ano fizeram um questionário de satisfação aos terrados, aos agentes económicos da festa de Mirandela, aos agentes económicos diretamente, porque aos comerciantes da nossa cidade ninguém lhes fez esse inquérito de satisfação.
11: O Presidente Vítor Correia, já agora, numas declarações recentes que fez aqui à Terra Quente, veio-nos dizer que será um passo a dar a preocupação com, enfim, arranjar uma maneira de estudar mais a fundo, quer o número de visitantes, quer o impacto mais...
10: Obviamente,
11: impacto
10: e podemos aproveitar...
11: Mais, enfim, com um fio, com um
10: saber o que
11: maior,
10: realmente é? O que é que nós temos. Tal como temos a própria envolvência com a cidade, muito descurada, se repararem, nós neste momento, eu não querendo entrar na simplicidade, na simplória de falar nas ruas, mas reparem neste momento onde é que estão os arcos da cidade. Resume-se a isto. resume-se a estas três ou quatro vias, e nós estamos numa delas, está ornamentada, efetivamente, mas a cidade não está ligada com as festas de Mirandela neste momento. E é preciso, efetivamente, passar isso. E aproveito, eu esperava que na altura, quando a Câmara Municipal e a Junta de Freguesia, por diversas razões, assumiram a gestão das festas, do programa das festas de Mirandela, que também tivessem trazido isso. Temos uma zona antiga para aproveitar, temos um mercado municipal que só é um ponto central na Noite dos Bombos por necessidade estrutural, porque senão nem o mercado municipal tinha a centralidade que lhe é devida. Temos tantas outras, temos a Avenida das Amoreiras, temos a Rua da República, que vai além do mercado municipal.
11: As Amoreiras também têm já agora iluminação, ao que sei.
10: Sim, efetivamente, mas, ou seja, não passa disso. E nós precisamos envolver muito mais a cidade com as festas de Mirandela.
11: Ricardo Garcia, temos sugestões para melhorar as festas? Contributos positivos são sempre bons e penso que até a organização tem isso em mente e espera isso da população, não é?
12: Claro que sim. Vamos começar aqui pela mudança. Eu não sou adverso à mudança, aliás, eu sempre achei que as festas se deviam modernizar e obviamente se encaixar num outro tipo de modelo, agora, tudo menos isto. Eu compreendo que o primeiro ano, e até dou a tolerância, e fui um dos que fui bastante crítico, tanto à repartida ou tirar as competências, neste caso à confraria, e eu já antevia que isto iria correr mal, porque as festas é uma gestão que tem de ser feita de uma forma muito rigorosa e muito fechada para que, e mesmo assim há sempre os contratempos, quanto mais com três organizações onde temos pelo menos três cabeças à cabeça a mandar, fora todos os outros que mandam pelos corredores.
11: Mas assim também será mais fácil, enfim, repartir as responsabilidades e as áreas de atuação de cada uma.
12: É mais fácil o desleixo. Agora, obviamente, persiste neste erro, é que dá revolta neste momento. Porque já foi tempo suficiente para percebermos que o modelo foi alterado no primeiro ano, piorou do primeiro para o segundo, piorou do segundo para o terceiro e há de piorar do terceiro para o quarto se nada for,
11: está pessimista,
12: for feito. É sermos à rua e percebermos que quebrou completamente a dinâmica da saidada. Em primeiro lugar, porque retirar as festas da Zona Verde, no conceito que existia em termos de barracas e espetáculo, mais até do que o próprio espetáculo, era o espaço em si, era um espaço de convívio onde as famílias à noite passeavam.
11: Mas isso já lá vai há 3 anos, Ricardo.
12: Sim, e se olharmos o que se passava há 4 anos, neste caso, e olharmos hoje para a realidade, basta sermos à noite e percebermos que isso quebrou a dinâmica, sim, daquilo que era o espírito da cidade. Eu compreendo a parte quando diz o Carlos na parte dos terrados, obviamente havia ali muito trabalho a ser melhorado, mas também passámos do 8 para 80,
6: sim,
12: de 30 ou 40 euros que muitos feirantes, pequenos feirantes acabavam por pagar, os pedem se calhar 300 ou 400, e isso faz muita diferença. Como também poderia ser pensada alternativas para que esses feirantes pudessem igual integrar as festas num conceito ou numa forma completamente diferente. Agora, basta pensarmos ao modelo que tínhamos de festa em que queremos o Carnão, criava-se uma dinâmica entre a Zona Verde, centro, sim, da cidade e à volta do santuário, e hoje a festa está resumida ao espaço do santuário, um espaço que não é adequado e que não traz. É que se o espaço tivesse sido para melhor e se viesse trazer algum acréscimo positivo e económico à cidade, tudo bem, o problema é que não veio, pelo contrário, esteticamente é horrível o espaço, em termos de questões é horrível. Sorte que ainda não se passou nada de grave, porque quero ver no momento em que se passar ali alguma coisa, esperemos bem que não de grave, por onde é que aquela gente toda
11: vai? Uma das valias já agora ditas, enfim, pelas autoridades que organizam as festas, é precisamente a segurança, que diz que melhorou muito.
12: Mas melhorou em que
11: aspecto? É mais fácil operacionalizar a segurança. Eu não sou agente de segurança, não lhe sei dizer mais que isto.
12: A questão aqui é que o problema é que se misturava na Zona Verde tudo no mesmo conceito. Uma coisa é as festas, outra coisa é o que continua-se a passar o resto do ano na Zona Verde, existam lá festas ou não existam. Porque se formos por aí...
13: Como
12: então
13: nos motores?
12: E outras...
11: Sim, é só lembrarmos que há 3 semanas atrás estiveram lá.
13: Estávamos lá, exatamente.
12: Agora, estamos a perder qualidade, estamos a perder gente, e estamos neste momento a gravar numa das principais ruas de Mirandela, e se calhar há 4 ou 5 anos atrás, neste momento, era muito gente aqui a passar, neste momento está a rua.
11: Bem, agora também.
12: mais calmo.
11: E também é preciso dizer que estão os play com 40 graus debaixo dos pés, certo?
12: Também é verdade. Não, mas acho que em si o espírito foi efetivamente quebrado e é pena depois que ver que não existe ou não se refaz este modelo, porque quem decidiu está a fazer fincapé nesta decisão, quando cá está aos olhos de toda a gente que não funciona.
11: Muito bem. Eu já sei que, enfim, não é propriamente atraída, não se sente atraída pelas atuações e pelos grupos que vamos ter, é o que vamos ter aqui pela festa, mas, enfim, há outros
14: já
11: aspectos.
14: Nos concertos.
11: A festa é um bocadinho mais que isto, não é? Bruna Costa.
13: Então, eu pela primeira vez vou concordar praticamente em tudo com... Deve ser do calor.
11: É das férias,
13: eu
11: é
13: acho
11: calor,
13: que é do calor. Não, mas vou concordar, começando aqui pela questão do espaço da Zona Verde, e vou até dar aqui um exemplo pessoal, e eu noto isso até por familiares meus, inclusive os meus avós, que é só um pequeno exemplo, mas eu acho que isso se repercute para outras pessoas já de alguma idade, que é precisamente o espaço da Zona Verde. O facto de nós termos a capacidade de ter esplanadas a noite toda e tudo promovia muito mais o convívio, as pessoas a estarem confortáveis, estarem à fresca. Ou seja, isso mantinha as pessoas e mantinha as pessoas não obrigatoriamente ali de pé a assistir ao concerto ou então estão cansados e vão embora. Eu vejo pelos meus avós, eu sei que já lá vão 3 anos, mas lá está. Isso mostra que se nós vemos que as coisas não melhoram, aí é que está realmente o problema. Porque pegando aqui no que o Ricardo diz, o primeiro ano uma pessoa ainda dá de barato, ok, vamos experimentar, pode ser que corra bem, e acho que toda a gente estava um bocadinho desiludida, porque acho que toda a gente é mais adepta da Zona Verde e é estranho, mas lá está, somos abertos à mudança, eu acho que sim, vamos experimentar.
11: Mas de qualquer forma, Bruno, uma das, enfim, até promessas eleitorais do atual executivo foi a tentativa, enfim, de adquirir os terrenos que estão ali à volta da Zona Verde para poder aumentar o espaço e poder acomodar aquilo.
13: Sim, eu também já ouvi essa história. Agora,
11: não sei exatamente em que ponto é que são,
13: primeiro,
11: é que estarão essas
13: negociações. Eu não acredito nisso. Segundo, eu acho que se algum dia... Exatamente, era isso que eu ia dizer. Se algum dia isso acontecer, não será para tão breve de certezinha absoluta e se calhar nem com este executivo, muito provavelmente.
11: Entretanto, os avós ficam mais velhos e nós também, não é?
13: Exatamente. Agora, eu vejo é que muita gente, e é o que eu digo, estou a dar um exemplo muito específico, mas eu acredito que isso aconteça em a maior parte das famílias e das pessoas mais velhas, até pessoas que têm filhos, bebés, e que estão ali que em vez de estar, eu ainda ontem, por acaso lá está o caso diz que já me viu, eu ontem fui sair um bocadinho, porque eu não era para sair, os meus amigos já têm, eu fui, sim, porque eu vou, lá está, não vou ficar em casa, mas o que é...
14: Mirandolense vai...
13: Exatamente, vai à festa e está com os amigos que estão cá e que vieram à festa, que já não os vi há um ano, mas o que é facto é que até estamos ali na esplanada e é ridículo, chega àquela hora, temos de levantar o rabo da cadeira, que é mesmo assim arrumar a esplanada para as pessoas poderem caber. Isto não acontece em mais lado nenhum e eu acho que...
14: Embora que não fosse preciso, digamos, já que também que o balanço que neste, ao dia de hoje estamos a gravar o balanço dos concertos é que efetivamente os idosos
13: também
14: podem perfeitamente ir e levar o seu banquinho, até podem levar uma poltrona maior porque cabem todas que não há...
13: Veja, mas o ridículo
11: bom,
13: é que...
11: mas o melhor ainda está para vir,
13: certamente. Ou seja, nós temos essa dificuldade... Não sei, eu já não, também não concordo com isso, mas lá está, isso já é só os meus gostos. E depois falando um bocadinho disso, eu acho que aqui o que está em falta, apesar de ser muita coisa que está em falta, eu sou sincera, a festa tem-me vindo a desiludir cada vez mais. E sinto que, como o Ricardo e o Carlos dizem, acho que não somos só nós, acho que isto se sente a toda a volta e eu acho que depois o grande mal é quando nós olhamos para a nossa volta e outras festas das redondezas estão a fazer-nos sombra.
11: O problema das comparações.
13: E é preciso, porque inevitavelmente vamos fazer comparações, sempre se fez. Agora o problema é que estas comparações realmente são reconhecidas, que à nossa volta temos festas com outro cartaz, com outra qualidade, e é o que eu digo, quando nós não temos nem sequer um espaço apelativo, nem um espaço em que possam ir mantendo as pessoas, o convívio, porque às vezes não é só a música, lá está, às vezes é o estar bem.
11: Sim, aquele
13: o estar
11: espaço era mais multiuso,
13: quando
11: não é?
13: Nós já
11: daria
13: não temos isso.
11: Estão lá pessoas que iam com concertos, pessoas que viam espaladas.
13: Quando nós já não temos isso, quando depois também o cartaz não é apelativo, porque lá está, vai só um certo nicho e fica muito aquém. E depois a questão da organização, o que é certo é que eu noto também, é inevitável.
11: Pessimista aqui no que diz respeito
13: ao dia das festas. Fico triste e gostava de ver uma festa pronto, com outra dinâmica.
11: Carlos, agora tem que ser mais frio.
13: Queria que roubassem ao fogo de artifício e aplicar. É verdade, sou sincera, mas sem dúvida.
14: O desafio que eu deixo efetivamente é que foi. Mantendo e acredito que não vá alterar muito o modelo, pelo menos da gestão tripartida das festas, custa muito acreditar que isto retorne à sociedade civil, mas que, de uma maneira ou de outra, o município, a junta de freguesia, a confraria, envolvam a sociedade civil naquilo que diz respeito às coletividades e que as chamem a fazerem parte daquilo que é a orgânica e a estrutura do modelo das festas.
10: podemos poupar muito dinheiro com a prata da casa, e quando digo prata da casa é os torneios das associações esportivas, a banda que dinamiza, uma série de coisas
13: que
10: efetivamente que deixam do pedestal todos. E os mirandelenses, inclusive, é o comum dos mirandelenses, que deixamos do pedestal, que não queiramos tanto jantar dos amigos de Mirandela, mas que sim, efetivamente, sejamos do povo, porque é isso que deu o ser às festas de Mirandela.
11: E eu deixo também já agora aqui o meu repto.
13: Os meus amigos são melhores, de esquerda, só não querem ver isso.
11: Um dos melhores turistas da cidade que retorna onde ele devia estar.
10: Vou pensar.
13: Muito discurso de esquerda.
12: Eu termino só dizendo que, efetivamente, estas más decisões políticas, isto passou para a esfera política, começa a ser uma decisão política com impacto, obviamente, ou deveria ter impacto sobre quem as toma, e está a comprometer o futuro, porque destruir uma dinâmica de uma festa é fácil, voltar a reconstruir demora imenso tempo, e cada ano que está a passar estamos a perder mais economicamente.
11: Muito bem, de 15 em 15 dias, na Terra Quente FM, hoje em edição especial estamos numa emblemática esplanada do centro da cidade de Mirandela, na Princesa, em festa, em honra de Nossa Senhora do Amparo, como já se aperceberam aí por casa. Será também o último encontro antes das merecidas férias de agosto. Assim, deixamos para o fim a atualidade política nacional. O caso Luís Neves, o ministro da Administração Interna, ainda não encontrou o momento exato e certo para esclarecer algumas polémicas em que se viu envolvido nas últimas semanas. Primeiro, o tanque construído numa das suas propriedades, pelo amigo empreiteiro, a quem recorria à própria polícia no tempo em que Neves era diretor. Mais tarde, o reboque apreendido numa operação de combate ao tráfico e que terá ficado à guarda do tal amigo. Enfim, parece que todos os dias aparece mais qualquer coisa na comunicação social, Ricardo. Explicações até agora é que nada. Será que ainda vamos ter ministro quando regressarmos de férias?
13: Mas era um tanque para lavar a roupa.
12: O tanque é discutível.
13: Era para lavar a roupa, eu acho que sim.
12: Eu penso que sim, porque Luís Montenegro, quando...
11: Luís
12: Montenegro, quando... ainda, acho que ainda é Luís Montenegro que
10: comanda. Deixa o Luís trabalhar.
12: Toma uma decisão, não é fácil ele voltar atrás. No que toca ao ministro, o problema é que cada vez mais a política está a elevar pessoas. Ou melhor, socialmente nós estamos a construir ideias perfeitas de políticos perfeitos, não entendo porquê, já tivemos o Boba e Melo, agora seria o Luís Neves o modelo ideal de político, em depois acaba por ser uma pessoa comum.
10: Permite-me só, quem é que criou o modelo político perfeito? Quem é que levou às costas o Boba e Melo e quem é que tem levado às costas o Luís Neves? A mesma, exatamente, quem também tem andado com a Ventura? É
12: comunicação social?
10: Então,
12: se aí quer chegar...
10: Uma parte da comunicação social.
12: Uma parte da comunicação social. Não tiro a razão, até acho que neste momento passa mais de informação a comunicação social do que propriamente as redes sociais. Mas pronto, continuando. A questão é que tenta-se criar este tipo de figura ideal em que, no fundo... como qualquer pessoa pode errar, e isso acho que ninguém mete em questão, o problema é depois quando os erros já passam para a esfera profissional, onde ele administra uma instituição, e que efetivamente há aqui muitas questões que ficam por esclarecer. É pena que o ministro não esclareça logo isto em nada beneficia nem o governo, nem a Assembleia da República, muito menos a democracia, porque como eu comecei com esta ascensão rápida de hipotéticos bons políticos, com quedas tão acentuadas, aí efetivamente leva a que o povo se comece a se calhar a tomar decisões muito mais radicais, porque isto está a ser o fim do sistema. Como é que um caminhão apreendido sai da instituição da PJ, ainda por cima com químicos supostamente
11: ainda para... não sabemos.
12: Ou alegadamente, mas é aquilo,
13: mas há
12: que
13: fortes indícios,
12: há fortes indícios que isso aconteceu. Ou a questão da piscina, eu até brinco que isso todo barato, acho que isso depende mais do que o juiz decide se é um tanque ou uma piscina do que propriamente uma questão legal. E depois é a famosa declaração de interesse ou de património, que mais uma vez não foram entregues em tempo útil. É mau para quem não as entrega. Acho que ainda pior e péssimo é para quem fiscaliza, porque o que é que andaram este tempo todo então a fazer? Agora, acho que num todo é um ministro que por mais inocente que se possa vir a provar, acho que já está com uma reputação pelo menos manchada, não digo totalmente queimada, mas bastante manchada, e custa-me um bocado depois, ao mesmo tempo, nesta onda mediática de como o tempo nos leva a pensar e a reagir às coisas, no final não seja, por exemplo, também o Miguel Macedo e que se veio a provar que era inocente, e como e aí sim há pouco rigor, pelo menos nos canais generalistas, ou nos canais de informação, ou pelo menos falemos dos a nível nacional, da forma como, até a forma como a notícia às vezes está a ser apresentada ao espectador, leva o próprio espectador a tirar deduções erradas. E acho que é mau nesse sentido e ninguém fica a ganhar, e acho que quanto mais tempo o ministro ficar, sem dúvida alguma, mais a sua cova está a acabar, porque também não vejo que
11: ficar sem dar explicações, entende?
12: Não, ficar mesmo no cargo, porque
11: acho que vai ser sempre,
12: isto vai ser sempre agora, permitam uma expressão, está no assador, aço lento, aço mais rápido é passar.
11: Daí o caldo de Luís Neves. Bruna Costa, não sei se tem exatamente a mesma opinião, pelo menos, será que o fator agosto, incêndios, está a criar aqui, por parte do Governo, alguma resistência para, enfim, tentar manter um, enfim, muito importante ministro da administração?

0: No programa nós demos um prazo ao menino e que o menino cumpriu, não cumpriu? Já vamos aí, já vamos aí. Mas era aquele que eu considerava mais sério e até mais competente naquilo que estava a fazer. E isto para dizer que
1: Mas ainda
0: tanto
1: nada
0: eu.
1: está decidido, ainda não tem a opinião
0: Sim,
1: formada,
0: sim, sim.
1: presumo, dado que,
0: Sim.
1: enfim, não temos
0: Mas
1: informação
0: é o que o
1: que nos
0: Ricardo
1: leva.
0: diz, e é como tantos outros políticos que ainda estão a ser investigados, que, querendo ou não, ficam com a reputação e deixam o povo em dúvida, obviamente, e assim, há fortes indícios. E quando há fortes indícios. Minha avó sempre disse: onde há fuma, há fogo, não é? Por isso, e já não é
1: Tânico,
0: só
1: ela
0: uma
1: também tem
0: coisa, não
1: isso.
0: é? Não é só uma coisa, lá está, é o tanque, não é um tanque de lavar a roupa, não, é também essa questão
1: Não,
0: do outro
1: seria um tanque para a
0: lado,
1: rega, não, acho eu.
0: é essa questão do outro lado, das declarações, ou seja, depois também há, claro que obviamente, isto é como um novelo, vais puxando e vais descobrindo a careca também. Agora, o que eu quero dizer com isto é que eu até era daqueles que eu mais considerava em condições para estar ali no governo, e no entanto, se calhar, tal como eu, muitos outros ficaram assim. Nunca, nunca na vida diria. Isto mostra também o reflexo daquilo que o Ricardo disse, que é, eu acho que cada vez mais a população começa a desacreditar nos políticos, sejam eles de esquerda, sejam eles de direita, e
1: Sim,
0: aqui não vou
1: essa
0: estar a,
1: é a
0: não vou estar,
1: descredibilização da política.
0: sim, não vou estar aqui a partir para o lado de direita nem esquerda, eu estou a falar mesmo do modo geral. E não é só política, não são só os que estão no governo, nem no Parlamento, nem na Assembleia. É inclusive até outras forças, e já falámos também de PSPs e não sei o quê, são forças que nós devíamos ter um máximo de admiração e que cada vez mais nos desiludem e cada vez mais perdem o respeito. E eu acho que isto, até mesmo questões de justiça, da forma como a justiça é feita, e eu ainda há pouco tempo falei isto com um amigo meu, que é, eu acho que realmente nós temos de começar a ver estes conceitos, temos de começar a perceber realmente quem são as pessoas que estão à nossa frente, porque senão eu acho que isto vai ser cada vez pior e as pessoas começam, é verdade, começam a desacreditar cada vez mais e em verdade por lados radicais, e acho que quem tem de estar no poder tem de nos transmitir confiança. Agora, eu como ministro da Educação, agora pegando aqui um bocado o que o Carlos disse, foi outra situação, e eu sei que não tem nada a ver com o que estamos
1: Essa,
0: aqui a falar,
1: enfim, já discutimos
0: mas
1: na semana
0: exatamente,
1: passada.
0: mas foi outra situação que eu própria disse, eu não creio que, e como vimos do início ao fim, ele continuou-se a mostrar orgulhoso, não reconheceu o erro, arranjou mil e uma estratégias de pôr o erro no outro,
1: E a
0: e
1: vida
0: isto
1: segue.
0: não segue, para muita gente não seguiu, aliás, para ele segue. E ele deve dormir descansado, mas é isto que nos preocupa enquanto
1: Muito bem,
0: cidadãos.
1: voltando aqui ao caso que agora temos em cima da mesa, Carlos Carvalho, agora nós, 15 dias depois, é tempo, enfim, é aceitável para um ministro, talvez o mais promissor ou o mais popular do governo,
2: Sim.
1: manter a coisa ali em banho-maria? Será,
2: Também é o mais.
1: não será prejudicial até a começar por ele próprio?
2: Nós temos visto, não só nos governos da AD como nos governos do PS, são os partidos que têm governado Portugal, a popularidade é inversamente proporcional ao tempo que eles estão no governo, ou seja, a popularidade vai-se gastando. E este ministro
1: Mas
2: entrou,
1: assim, de uma forma tão rápida?
2: foi o último a entrar e entrou, obviamente, num pedestal, que era o seu diretor da PJ, que tinha desmantelado todas as redes de tráfico que se podiam ser possíveis, tinha estado no combate ao crime informático também com bastante firmeza.
1: Conseguiu descobrir o rendeiro?
2: Exato. E, portanto, veio para o governo com uma reputação acima da média. Agora aqui a questão é, vamos lá, eu quero que os nossos ouvintes também reflitam várias coisas. É tão só agora, passados 6 meses de ele estar, agora nem sei bem o tempo que ele esteve, de ele estar no governo e ter saído da PJ, é que alguém, o tipo Cava Cancela do parque da PJ, é que se lembrou que tinha um atrelado desaparecido e estava lá no empreiteiro.
1: Bem,
2: Só agora é que
1: aparentemente
2: os
1: isto diz-nos,
2: técnicos
1: por
2: lá da
1: exemplo,
2: câmara lá
1: que ele
2: abaixo.
1: deve ter tantos inimigos como amigos, não é?
2: Óbvio. Só agora é que os técnicos da câmara lá de baixo é que se lembraram que existia uma propriedade lá no seu concelho que tinha um tanque, afinal não era um tanque. E por falar em tanques esses, nós não precisamos de passar o Franco para baixo. No nosso concelho, o que não falta para aí são tanques. E portanto, é melhor também as pessoas terem calma, porque também
1: Mas ao que
2: há
1: sei, não
2: muitos
1: há
2: telhados de vidro.
1: ministros no nosso território,
2: Óbvio.
1: não é?
2: Para já, exato.
1: Não, mas esse é que é o problema.
2: De
1: Aquilo
2: facto,
1: que está em discussão
2: sem
1: e que se
2: dúvida.
1: fala nesta
2: Quer
1: altura
2: dizer,
1: é, enfim, são, enfim,
2: a
1: atitudes ou
2: idoneidade.
1: falta delas,
2: A
1: por
2: idoneidade.
1: parte de quem tem
2: Eu
1: responsabilidades,
2: ia
1: neste
2: lá
1: caso,
2: chegar. A
1: ao mais alto
2: idoneidade
1: nível, não é?
2: de um ministro, de um primeiro-ministro, tem que ser à prova de bala. E o que temos visto é que efetivamente não tem acontecido nem de agora nem de há muito tempo.
1: Ou pelo menos ainda não sabemos, não é?
2: O que vamos chegar a outra coisa que nós estamos fartos

0: falar aqui na nossa reunião de condomínio, que é, neste momento, estamos a ter aquilo que nós sonhamos, que é, estamos a ficar efetivamente com o que sobra.
1: É,
0: acontece, seja no poder central, seja no poder local, e nós, enquanto cidadão, temos de saber o que é que queremos. Queremos ter bons gestores a governar-nos ou queremos ter efetivamente aquilo que sobra? Porque senão vamos continuar a ter mais destes casos. E obviamente depois também temos o sensacionalismo dos órgãos de comunicação social, alguns, obviamente, que realmente andam ao sabor daquilo que são as audiências. E por isso é que eu disse há bocado que efetivamente o BML.
1: E depois no fim da linha faz crescer os tais extremismos, não é?
0: Sim. Exatamente. É uma pescadinha de rabo na boca.
2: Sem dúvida.
0: Que são eles também que se alimentam destes casos, não é?
2: Sim, sim.
1: Ricardo.
3: Aqui a questão é que, agora neste momento,
0: o Ricardo até está meio abananado quando eu falei dos tanques.
3: Foi.
0: No nosso conselho.
3: Estava a pensar onde é que estava o meu, mas não tinha nenhum.
0: Tens aí daqueles plásticos, não é?
3: Nem desse.
4: Aquilo é só para pôr o patinho amarelo.
3: Não sei nadar. Aqui a questão é que Luís Neves, até na forma como se apresentava ao país, na sua imagem quase à general, que normalmente isso até tem bastante impacto junto de uma larga maioria da população, conseguiram descredibilizar, ou hipoteticamente descredibilizaram toda essa imagem, com coisas que depois vamos ao pequeno pormenor. É natural que ele não saiba tudo no momento, quer dizer, a forma como muitas das vezes as pessoas são apanhadas de surpresa sobre os assuntos, e até acredito que se calhar muita coisa possa nem ter passado pela mão dele. Quantas vezes nós compramos coisas
0: e
3: dos pais e metemos noutro contribuinte. Acredito que efetivamente nesse momento não tenha ali matéria para justificar. A questão é que foi o próprio que convocou, ou fez parecer uma hora para uma declaração formal em Lisboa para todos os jornalistas, para dizer ao fim e ao cabo.
0: Que ia explicar ponto a ponto, e é o ponto a ponto aqui que efetivamente eu queria tocar nesse tema, que é o ponto a ponto. Das duas, uma, vai ser muito bem explicado e não tem.
5: Ou seja, ele vai
0: efetivamente resolver todos estes imbróglios, ou então, para continuar a assar, como está a dizer efetivamente o Ricardo, e como
1: mas aqui neste caso concreto, o fator tempo joga contra ele, não é?
0: Claro, sim, obviamente, claro. Porque vai degradando ainda mais a imagem dele perante a sociedade civil.
2: Na altura. Demorou a apresentar também documentos.
0: E portanto, a coisa passou.
2: Mas demorou.
0: Agora, efetivamente, também é um mau período para se estar a levantar estes aspectos, porque nós precisávamos de um Ministro da Administração Interna que estivesse focado, pelo menos à data que nós estamos a gravar, graças a Deus, que temos tido um verão pacífico a nível dos incêndios na nossa região, mas que tem que estar completamente focado naquilo que é a proteção civil do nosso território nacional.
3: Os números, por acaso, comparados no mesmo período, comparados com o ano passado, até já estão acima da média. Não sei precisar os números, mas estão acima da média. De qualquer forma, eu compreendo que, obviamente, o tempo poderá não ser o mais oportuno, mas também Luís Neves continuar no cargo, acho que também nada oportuno vai acontecer.
0: Mas há férias políticas agora, por isso.
3: Se calhar a questão é mais um bocadinho por aí, porque se os desastres tiverem que acontecer, tanto acontecem com Luís Neves como sem Luís Neves. Isto é aquilo que nós não controlamos.
1: Mas com o Luís Montenegro, que já vai dizer que não vai tirar férias.
3: O Luís não vai, não vai trabalhar. Com isto tudo, acho que efetivamente a lei dos políticos tem que levar uma discussão mais aprofundada e mais séria, porque se queremos ter efetivamente, ou se queremos atrair pessoas, sem termos que andar a recorrer de diretor da PJ para ministro ou de ministro para o Banco de Portugal, temos que arranjar aqui uma forma de trazer mais qualidade à política.
1: Tudo sim, mas já com a cabeça nas férias. E o que seria de uma qualquer reunião de condomínio sem a bela da discussão? Outros assuntos ainda, e para fechar, a Bruna Costa abandona o seu T1, é verdade, este foi o seu último programa. E até já entregou as chaves, Bruno, é mesmo? É desta?
3: Não te esqueças de limpar a casa.
2: É desta, eu deixo tudo limpinho, é verdade, meus queridos. Estou de saída e claro que não podia deixar de passar este meu outro assunto aqui na rádio. Para agradecer o convite, dizer que foi uma experiência fantástica, que até já aprendi a gostar de me ouvir, que eu nunca gostei de me ouvir falar, então até para isso foi bom, e foi uma experiência, eu sempre quis ir à rádio, foi uma coisa que eu sempre quis fazer, por isso eu agradeço muito a oportunidade, por vos ter conhecido, por ter conhecido pessoas novas, por ter explorado também outras questões que nem nunca se calhar tinha pensado que algum dia viria a falar, nem ouvir-me falar, e foi realmente uma experiência muito boa. E é com o coração partido que largo o T1.
1: Obrigado,
2: mas também...
1: Bruno. Já sabe, entretanto, o código do videoporteiro vai se manter.
2: Sim, eu ia dizer isso, por isso eu espero mesmo que me voltem a receber assim que eu puder, mas pronto, esta vida continua e tenho uma nova fase à minha espera e espero que vocês.
3: E vai correr bem.
2: Espero que aqui esteja tudo bem também.
1: Também de partida. Obrigado. Para a parte incerta, o Carlos Carvalho só vai regressar lá para outubro, mas entretanto deixa uma palavra de solidariedade.
0: Sem dúvida, aos nossos irmãos espanhóis e também franceses que estão a passar e. Vindo aqui um bocadinho daquilo que terminamos neste último tema, que são os incêndios, nós temos tido a sorte de não termos tido, ter ainda tido desgraças no nosso país, desgraças a sério, como aconteceram em 2017, mas efetivamente os nossos irmãos espanhóis e franceses estão a tê-las, e temos tido portugueses também que estão a sofrer com isso, também temos tido equipas portuguesas de bombeiros e de proteção civil que têm estado no terreno a acompanhá-los, e por isso é para eles também que eu desejo a maior força e que rápido se resolva o problema.
1: Muito bem, e entretanto, antes de outubro, se arrepender de alguma coisa, sabe que pode contar com os seus vizinhos. A sair o Ricardo Garcia, alerta para uma burla modernizada.
3: É verdade, se antigamente tínhamos a burla do... Não. Era nos jornais, nos classificados, que era o de dobrar folhetos. Isso é uma das burlas mais antigas que existe. Agora já se modernizaram, estão na internet para montar canetas. É alertar que isto efetivamente não acontece, não é trabalho nenhum, e é uma forma de ganharem do outro lado entre 20 a 50 euros, em que são valores, pois nunca mais, obviamente, as pessoas os conseguem ter.
5: Fazem falta para a festa de Miranda.
3: Ora, sempre é possível pagar finas.
1: Fica aqui o ponto. Pronto, está feita mais uma reunião de condomínio, a última antes das férias. O nosso encontro quinzenal foi, por isso, feito hoje a partir do exterior, da Esplanada da Princesa, mesmo no centro da cidade, que está em festa por estes dias. Em setembro, quando voltarmos, vai haver novidades, nova vizinhança para conhecer e a bela discussão do costume. Muito obrigado, Vizes. Deixa-me dirigir um especial agradecimento à Bruna Costa, que parte agora para outras paragens. Votos de muitos sucessos para os novos desafios que aí vêm. Muito obrigado pela dedicação e empenho. 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Muito obrigado pela paciência de nos ouvir. Boas férias para todos.
2: Obrigado.
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0: Politicamente Falando está de regresso na Terra Quente FM com o painel hoje completo. Temos representantes de todos os partidos com assento na Assembleia Municipal, comissões políticas, falta o CDS, obviamente. Quando digo falta o CDS porque faltou todos os programas até agora, não é?
1: Mas é bom continuar a relembrar que falta o CDS. Isso.
0: Bom, então avançamos hoje com 5 representantes de partidos políticos com assento na Assembleia Municipal: Filipa Cerqueira do PS, Ângela Silva da Iniciativa Liberal, Cecília Ferreira do Chega, Paulo Pinto do PSD e Jorge Humberto da CDU. Bem-vindos mais uma vez.
1: Boa noite, muito obrigado.
0: E hoje começamos com festa, para alegrar aqui o painel, pode ser? Pronto, isto porque a festa de Mirandela, apesar de ainda não haver grande novidade em relação ao que vai ser, obviamente, mas já se sabe, está previamente definido que duas coisas. Uma, que o modelo vai continuar a ser o mesmo do ano passado e de há 2 anos, ou seja, vamos ter novamente a organização tripartida entre Câmara Municipal, Junta de Freguesia e Confraria de Nossa Senhora de Amparo, cada um com as suas atribuições. E também já se sabe que o local vai ser precisamente o mesmo que tem sido nos últimos 2 anos. Relativamente à questão da Zona Verde, o autarca mirandelense veio explicar que é uma situação que ainda não está definida, e estamos a falar aqui, relembramos também nesta peça que vos enviei, o assunto que foi à Assembleia Municipal em setembro do ano passado, o pedido de autorização para poder negociar com um privado a compra de um terreno de 7 mil metros quadrados, situado precisamente na Zona Verde, com um valor de 898 mil euros. O propósito é de descentralizar as festas. No entanto, o processo negocial está ainda atrasado, pelo que vai tudo manter-se igual. Filipa, isto... As explicações do autarca, tendo em conta o que aconteceu em setembro, acha que são plausíveis ou não?
2: Cumprimento a todos os meus colegas de painel. Eu acho que o modelo das festas que temos vindo nestes últimos 2 anos é um modelo que efetivamente tem resultado. É um modelo que resulta não só em termos de segurança, todo em termos logísticos, em termos também de toda a organização. Acho que é um modelo que resulta. Está-se aqui a tentar encontrar outra solução e um espaço dedicado aqui à festa e que aqui na Zona Verde, e que possa ser também abrigo para outras atividades. E acho que é efetivamente algo que se tem vindo a tentar conquistar, não é? Este processo negocial está efetivamente atrasado. Mas acho que também não podemos, ou não devemos ter aqui esta pressa nem fazer tentar arranjar o espaço. Temos este espaço que, no Largo do Santuário, para mim, e pessoalmente eu até gosto bastante do espaço, é um espaço que se vê a cidade toda, o espelho da cidade, é um espaço que me agrada. A utilização da Zona Verde, como era no passado, acho que não respondia às necessidades efetivas da festa. Acho que havia ali problemáticas, quer a nível de segurança, quer a nível de acessibilidade, quer a nível de muitas coisas, acho que não era a resposta necessária. Acho que o Largo do Santuário responde muito mais àquilo que são as necessidades atuais. Claro que se está aqui a tentar procurar outra solução, mas dentro daquilo que temos, acho que o Largo do Santuário fazemos uma bonita festa, como temos vindo a ver nos últimos 2 anos, e assim continuará, e acho que teremos tudo para continuar.
0: Mas poderá haver, quando se ficar decidida esta questão, por exemplo, em 2027, a questão de centralizar então as festas num outro local, acha que depois também será consensual, ou vai haver quem eventualmente gostasse mais deste modelo? Se calhar vai ser sempre assim, não é?
2: Consensual nunca é. Eu acho que nunca é consensual. Há pessoas que se calhar gostavam da forma antiga de se fazer, apesar de ter aqui outras questões, como eu disse, a nível de segurança, a nível de acessibilidades, etc. Há pessoas que foram ao Largo do Santuário. A consensual nunca será. Eu acho que aqui temos que ver aquilo que temos e aquilo que podemos fazer com aquilo que temos. A verdade é, lá está, a nível de segurança, o Largo da Festa, o Largo do Santuário é a melhor solução que temos atualmente. Estamos aqui a tentar encontrar outra solução ali na zona da Zona Verde, não é? Por cima, na parte de cima da Zona Verde, que eu acho que já pode agradar a um maior número de pessoas. Consensual, isso nunca teremos, acho que isso é um bocado utópico.
0: O modelo, então, considera que sim, que é este modelo, quando digo modelo, de organização?
2: O tripartido. É um modelo que tem vindo, lá está, também a resultar,
0: não,
2: e a mostrar bons resultados.
0: Para o que era antes ser a comissão, a confraria a fazer.
2: Isto, eu acho que isto também é uma vontade, não é a vontade, efetivamente, da Câmara, da Junta, de ter este modelo tripartido. Acho que foi uma coisa que aconteceu também pelo por como se encontra, efetivamente, a confraria, e acho que tem vindo a resultar até agora, portanto, a não ser que haja aqui uma melhor solução, acho que é algo que resulta, portanto, não vejo porquê alterar.
0: Muito bem, Angela Silva, a Iniciativa Liberal sobre esta matéria. Modelo, que vai manter-se igual, e também a centralização das festas, que vai continuar no mesmo sítio, apesar de haver aqui a possibilidade de, eventualmente, em 2027, mudar. Qual é que é a vossa opinião sobre isto?
3: Boa noite a todos.
1: 2027 vai mudar?
3: A ver.
0: Sim, eventual, foi o que eu disse. Por isso acentuei o eventual.
1: É eventual.
3: Boa noite a todos. E obrigada pelo convite, mais uma vez. Em relação ao espaço, o Fernando acabou de fazer uma pergunta que nós realmente tinha aqui anotado também, que é em relação a 2027, porque apesar de tudo este foi algo que já foi discutido em setembro de 2025, está um nível de atraso, como podemos ver, ainda está em negociações, não temos aqui qualquer explicação em relação ao atraso, não sei se já ocorreu efetivamente essa explicação ou algum tipo de previsão, portanto, se calhar em 2027 também não teremos o espaço pronto. Queria ressalvar que o equipamento, na verdade, faz muita falta, não só pela festa, apesar de ser um espaço que seria aproveitado pela festa, e eu penso que, na minha ótica, eu gosto deste modelo de não ser tudo, ou seja, a festa toda a acontecer na Zona Verde. Acho que até esta opção deste novo espaço multiusos faria sentido. É um equipamento que faz falta à cidade, não só para a festa. Acho que até há alguma urgência relativamente a esse espaço multiusos, por uma questão de valorização do desporto na cidade, por uma questão também ali de valorização da zona da praia fluvial. É algo que ainda temos que ver e ter algum tipo de explicações, porque, na verdade, isto já começou supostamente as conversações já há vários meses, há mais de meio ano. Portanto, continuamos na mesma situação.
0: Mas foi pedido à Assembleia que autorizasse essa...
3: Sim, exatamente.
0: Em relação ao modelo, como já falamos aqui, este é o modelo que vocês também defendem, ou eventualmente teríamos que ver aqui a reversão para o modelo antigo, só com a comissão de confraria neste caso?
3: De momento é o modelo que está a funcionar. Confesso que já houve muita conversa em relação a isso, principalmente nos últimos anos. De momento, se é esta a única opção que há, é a única opção com a qual se irá trabalhar. É preciso ter sempre em conta tudo o que sejam custos que a Câmara esteja a suportar de momento, como é óbvio, mas tendo em conta esses custos, não vejo porque não.
0: Muito bem. Cecília Ferreira, do Chega, também sobre esta matéria. Defende este modelo, para já essa é a questão inicial, e depois, em relação ao facto de centralizar, então, depois, posteriormente, as festas na Zona Verde, já que, ao que parece, este ano já não vai ser, não se sabe se será em 2027 ou não.
4: Pronto, boa noite. Cumprimento, então, todos lá em casa e aqui os meus colegas. Em relação às perguntas realizadas, é assim... As festas em Mirandela sempre foram um ex libris da cidade. A Noite dos Bombos, a Marcha Luminosa, sempre foi muito importante no cartaz. E isso acho que não vai deixar de ser. Em relação à festa estar dividida, tem as tuas vantagens e os teus contras, porque ao estar a festa dividida pela cidade, estar na parte ali do santuário, que acaba por ficar ali algumas barraquinhas, outras no Parque Império, estar dividida também faz com que as pessoas se movimentem. A parte, de facto, que está neste momento com um grave problema é a parte dos espetáculos, que sempre foi realizado ali mais na parte da Zona Verde, mais do pós-jovens, porque o principal do cartaz até é no Parque Império. Mas acaba por ser um problema, porque o parque, a Zona Verde acaba por trazer ali alguma simpatia a quem nos visita, porque acaba por ser um espaço também bonito em si, de estar ali à beira da água, acaba por ser um espaço grande para os jovens poderem estar à vontade. Eles estarem a adquirir o terreno, como de facto já está em processo 2025 e não sabemos até quando, 7 mil metros quadrados não é uma área assim muito grande, se quiserem ali alargar um bocadinho ao espetáculo. O valor que eles anunciam é de 998 mil euros, quase 9 mil euros, não sei até que ponto.
0: Quase um milhão.
4: É assim, eu acho que este valor, se fosse para construção de habitação ou de comércio, teria aqui alguma vantagem. Ser para a área que é No fundo, penso que também vai ser usado para a feira semanal. Penso que o objetivo também era passarem a feira. Pelo menos, não sei se estou a dizer algo...
0: Não está explicado.
4: Mas
0: ainda.
4: Eu já ouvi também por aí. Não sei se de facto é assim. Não sei até que ponto o valor em custo-benefício é vantajoso. Será que não há outras alternativas para colocar o divertimento? Epá, deixo essa pergunta no ar.
0: E o modelo? Mantinha ou...
4: É assim, em relação ao modelo... mantemos também, é preciso dar a oportunidade ao município de trabalhar com a junta de freguesia e com a confraria. Assim, vamos esperar para ver se há novidades, porque até agora tem havido retrocesso, a ver se conseguiu, avança um bocadinho.
0: Paulo Pinto, PST, sobre isto, PST,
5: recorda-me, muito boa noite,
0: tal como o autarca defendia que as coisas se centralizassem na Zona Verde, não é? Mas isso não vai acontecer
5: muito
0: já.
5: Muito boa noite, agradecer o convite da Rádio Tarraquente, mais uma vez, Fernando Pires, aos meus colegas de painel. Olha, isto é uma atrapalhada que aqui anda, que a Câmara já nem sabe o que é que há de fazer. Aqui ninguém fala em segurança nem em obras, fala-se agora num espaço multiuso, que nós chamamos a atenção na Assembleia Municipal, mas parece que o grande problema era mesmo as acessibilidades e a segurança e ninguém diz para fazer obras aí. Agora é aquele espaço. Pois este espaço, na aquisição deste terreno, foi pedido autorização à Assembleia Municipal. Com tanto terreno que a Câmara compra e tanta coisa, o ano passado, antes das eleições, até porque o tema estava na ordem do dia, pediram autorização à Assembleia Municipal para negociar. Só que agora, de tanta publicidade que fizeram ao terreno, parece que pelos vistos os proprietários pedem 3 vezes mais. É isso que está a acontecer. Portanto, é este município que pediu autorização à Assembleia Municipal.
0: Temo que isto possa não ser concretizado, é isso?
5: Pelos próximos tempos parece que não. Pelos próximos tempos parece que não. Portanto, acho muito bem que aquele espaço a Câmara deva providenciar, até porque foi uma proposta nossa na Assembleia Municipal, a primeira vez que quiseram mudar. Quiseram mudar as festas da Zona Verde e nós, em vez de estar aí para o espaço santuário, deviam estar a pensar, era adquirir um terreno ali anexo e começar a pensar no futuro, porque isso é que é o verdadeiro plano, e plano estratégico para a frente, do que transferir. Por entretanto, no município, no ano anterior, vieram com o terreno e depois, antes das eleições, pediram autorização à Assembleia Municipal. Não, é o mesmo, estamos a falar do mesmo. Olha, além disso, não se meta à conversa, porque isso não acrescentou nada, sinceramente.
6: Mas vai acrescentar a seguir. Depois
5: este modelo tripartido, pronto, foi neste impasse que nós caímos. As nossas instituições, em vez de estarem a tratar do desenvolvimento do Conselho de Mirandela, andam a organizar festas. Não era esta a nossa matriz. Se porventura esta matriz organizacional é demasiado de cavaleiros, é de Bragança ou de outra cidade, que o seja. Não era esta a nossa matriz, até porque as festas de Mirandela estavam muito assentes no associativismo mirandelense. E a Câmara, com tanta coisa que consegue, pela sua magistratura de influência, por conta do seu Presidente da Câmara...
2: As festas da cidade são sempre organizadas pelos
5: portanto,
2: municípios.
5: Não conhece a Filipa, era de cá de Mirandela, não é de cá, não.
2: Não, se calhar o Paulo é que não conhece a história de como é que começou a festa de Mirandela a ser organizada, porque é a festa de Nossa Senhora de Amparo e a festa da cidade de Mirandela.
5: Deixe disso. A nossa matriz era esta, já foi mais que discutida. Por este modelo este modelo tripartido é neste impasse que as instituições de Mirandela, em vez de andar a tratar do desenvolvimento e de coisas mais importantes, andam a organizar festas.
0: Defende que se deve voltar ao método antigo.
5: Pois é assim, não se organiza lá as festas porque este executivo, conjuntamente com a Junta, ou mais a Junta do que o executivo, foram arrastados para o espaço contigo ao santuário da Nossa Senhora do Amparo. Mas depois faz-se lá a concentração motar. E já não há problemas de segurança nem de acessibilidades. Ainda por cima com motas. Ainda por cima com motas ali estacionadas, que ainda fica muito mais concentrado. E depois é assim, quando era a sociedade civil havia um financiamento de 125 mil euros. Agora é a Câmara Municipal a organizar e a Junta de Freguesia. Passa-se por 500 ou 600 mil euros. São pessoas que nunca andaram a pedir, também não era agora que eu iria pedir, tendo eles o bolo inteiro do orçamento para fazer mais uma festazinha. Enfim, é este modelo PS, desrespeitoso com alguns dirigentes que tanto subsídio e tanto pedido fizeram em anos anteriores, estamos a falar de períodos recentes, para organizar as festas, e uma vez chegada a vez da Câmara Municipal organizar mais a Junta de Freguesia, manda lá 500 ou 600 mil euros e está tudo bem.
0: CDU, finalmente sobre este assunto, Jorge Humberto, o que é que tem a dizer?
6: Fernando Pires, muito obrigado. Nós já falamos sobre este tema.
5: Mas se o resultado, só para terminar, mas se o resultado é positivo, porque é que vão mudar? Eu ainda não percebi. Aqui estas coisas assim, o resultado, por visto, tem corrido tudo muito bem, o resultado é muito positivo, mas no final não está bem. Andamos aqui ao sabor
4: da...
5: Andam aqui à onda, andam aqui à onda da... Andam aqui
2: a... da democracia e de ouvir a população. Não, também é uma boa onda.
0: Então,
5: fiz, boa noite. Seja que não ouviram a população.
0: Paulo,
5: Pinto, eu já... Seja que não ouviram a população.
6: Eu fiz-te um bocado o desafio, não quiseste rebater, mas eu vou exatamente começar pelo princípio, porque nós já falamos disto desde que a festa foi...
0: Desde que tem este modelo.
6: Desde que tem este modelo, exatamente. E acredito que este modelo, perante aquilo que já não existe, será o melhor, porque poderíamos ficar sem festa. Mas isso não é o mais importante, porque o Paulo Pinto, quando fala na matriz, a matriz que eu conheço há muitos anos de Mirandela, é que havia uma confraria e que havia mirandeses que disponibilizavam em fazer o trabalho de preparação da festa da Nossa Senhora do Amparo. Pelos vistos, dito pelo atual presidente da confraria, que não há disponibilidade de mirandeses para isso, acho que foi, digamos, o modelo mais transparente que poderia existir, a não ser que o Paulo Pinto queira privatizar a festa.
5: Quisesse ser presidente, arranjar alguém para juiz da confraria.
6: Então passava a ser uma...
5: Quisesse ser... Com a sua magistratura de influência.
6: Passava a ser uma pessoa nomeada pela senhora presidente.
5: Não era nada disso.
6: Vocês provavelmente criticavam.
5: Não era nada.
6: Provavelmente é isso que vocês querem.
0: Isto é uma discussão importante,
6: porque o Paulo Pinto lança as farpas e depois provavelmente será o modelo que o Paulo Pinto... Se algum dia o PSD ganhar...
5: É o melhor, o da CDU é o melhor.
6: O CDU já te explicou várias vezes e vou ter essa capacidade de explicar agora. Mas o modelo que o Paulo Pinto propõe...
5: Não me explicas nada a mim, João.
6: Deixas-me acabar ou não
5: deixas? Não me explicas nada.
6: Deixas-me acabar, Paulo Pinto.
5: Tu metes a cassete sempre.
6: Deixas-me acabar. O modelo que o Paulo Pinto e o PSD, se algum dia forem executivo na Câmara Municipal, eu já percebi qual é. O Paulo Pinto vai agarrar numa personalidade de Mirandela, vai encher os bolsos com 400 mil euros que enche agora à Câmara, organiza a tua festa. Portanto, é um modelo privado. Convidas aquela senhora que faz a inauguração do Rock in Rio.
5: Nunca fez nada pelas instituições de Mirandela.
6: Nunca fez nada.
5: Você fala.
6: Eu não vou para o Facebook.
5: Nunca fez nada pelas instituições de Mirandela. E está a ser respeitoso com aqueles dirigentes que andaram durante anos e tantos anos a fazer festas.
6: Não ponhas na minha boca aquilo que eu
5: não... Então também não ponha na minha.
6: Não, estou a dizer aquilo que tu pretendes.
5: Também não ponha na minha.
6: Estás a dizer que era melhor convidar uma personalidade.
5: Não ponha na minha. Estava agora a dizer que vou pôr dinheiro na mão de um particular.
6: Foi o que tu disseste.
5: Estava agora a dizer que vou pôr dinheiro na mão de um particular.
0: Paulo Pinto. Vamos continuar.
6: Estás a criticar o modelo que está. Qual é a tua. Eu queria que soubesse qual era a tua proposta em relação ao modelo que está. Qual é a proposta do PSD?
5: Zona Verde.
6: Não, qual é a proposta do modelo?
5: Zona Verde.
6: Faz a Câmara, faz a Junta, faz a Nossa Senhora do Amparo. Eu quero saber o modelo.
5: Na sociedade civil.
6: Mas não há sociedade civil.
5: Nós
0: queremos saber é o que é que o Jorge defende.
5: Acho que não há.
6: Olha, Fernando Pires, mais importante, mais até importante, eu começo pelo fim. Eu, lendo esta documentação, o que eu vejo aqui é que já foi contratado o artista para a abertura da festa.
0: Não, é importante. Faz parte da peça, mas acho que o importante não é este.
6: Sabe porquê? Eu vou explicar porquê. Porque nós sabemos qual vai ser o valor que vai ser pago ao Hermano José. Mas não sabemos qual é o valor que vai ser pago às escolas para o arte. E aqueles alunos que vão lá tocar.
0: Sim, o básico só está...
6: Exatamente. Isto é um princípio básico.
0: 10 mil euros.
6: Isto é um princípio básico de transparência. Não, é um princípio... Eu sei qual é o que o Herman vai receber. Eu não sei quanto é que vão receber.
5: Eu não sei os alunos
6: da escola.
5: Quanto é que vai receber?
4: 10 mil euros.
0: Não, o concerto fica em 10 mil euros.
6: Ó, Paulo Pires, não sabes. Perguntas. Não me interrompas.
5: Foi o que eu fiz.
6: Não me interrompas.
0: Vamos prosseguir, por favor.
6: E este é que é o principal assunto que deve estar aqui em cima da mesa. Sabemos que vem um artista... Achas que não? Estás a desvalorizar a participação. Fernando Pires, estás a desvalorizar a participação de alunos da escola, da Expro Arte.
5: Não é nada disso.
6: Estás a dizer que. Pronto,
0: mas para concluir.
6: Portanto, este é um princípio que começa logo mal. E nós devíamos saber quanto é que aqueles alunos vão receber para tocar com o Herman José. Não é por nada, eu também não quero que eles recebam o que ele vai receber. Mas gostava de saber, para termos uma capacidade de equiparar e não criarmos aqui problemas que poderão existir no futuro e não existem. Outra questão, o modelo tripartido, como eu já disse, nós estamos perfeitamente à vontade com esse modelo tripartido porque percebemos que o próprio confrade maior, não é, da confraria, o presidente, diz que não tem capacidade de organizar a festa sozinho, só a confraria, portanto...
5: Com 125 mil euros não tinha.
6: Isto é um princípio básico.
5: Mas com 500,
6: o segundo, 600 mil,
5: se calhar
6: O segundo, Paulo Pinto. O segundo problema... Deixa-me pelo menos acabar uma frase.
0: Passar de tema, senão...
6: Não, deixa-me só acabar uma frase. Na questão da Zona Verde, A CDU já o disse várias vezes em que fomos questionados sobre, digamos, a realização da festa. O que está aqui em causa, quando nós falamos da Zona Verde, não é a Zona Verde em si, não é o largo ao lado da Senhora de Amparo, não é isso que está em causa. O que está em causa é o que é que nós queremos. O que é que nós queremos de Mirandela e o que é que queremos daquela Zona Verde? Nós estamos a falar de uma Zona Verde que provavelmente será, digamos, a Zona de Mirandela mais emblemática e aquela que, depois da festa, e até antes da festa, é concorrida por muita gente para ir à Praia Fluvial. Portanto, aqui o importante é, se nós queremos lá fazer a festa, e aquilo que vem dizer aqui o Sr. Presidente, que acho estranho, 900 mil euros, ao fim de 7 ou 8 meses, que foi à Assembleia Municipal para pedir autorização para comprar o equipamento, ainda não o comprou. Eu pensei que o pedido era para ser realizado logo o negócio, passado uma semana, e pelos vistos andamos há 6 meses, ou há mais de 6 meses, para fazer a situação de passamento. E para percebermos isto, estamos a falar de um espaço que vai custar ao horário público de Mirandela 900 mil euros, em que vai ser pago por metro quadrado, e aqui estamos a falar de uma forma natural, 130 mil euros por metro quadrado. 130 mil euros metro quadrado. Estamos a falar de 7 mil metros quadrados. Portanto, isto é para nós termos a noção daquilo que estamos aqui a... O que é que a Câmara Municipal se propõe para fazer por 7 mil metros quadrados, para depois vir dizer que vai fazer... ou que vai montar um equipamento multiusos de apoio à praia fluvial que fica do outro lado da rua para a questão da canoagem. Portanto, eu acho isto uma completa desorganização, um completo desnorte. Não sabe o que é que está a dizer. Aliás, como o PSD também não sabe. Mas, não tem a mínima ideia. Não tem. O que é que era importante? Se querem realizar a festa na Zona Verde, então que façam aquilo que é o básico, que é dotar aquele espaço de equipamentos públicos. Que dão apoio não só à festa, mas também irão dar apoio à Praia Fluvial. Como que? Olha, básico, casas de banho. Fundamentalmente casas de banho. Porque quem vai lá depois da festa e querer usufruir...
5: Ouviram bem? Usufruir fazer um espaço com aquela dimensão e depois as casas de banho.
7: Não,
5: assim, com certeza que tinham casas de banho, não era um projeto daqueles.
6: Tem casas
5: certamente.
6: De banho?
5: Certamente. Ao construir um projeto deste, certamente que terá casas de banho.
6: Não sei, eu ouço falar aqui...
7: Para quem vem e...
8: Vamos ao segundo tema, por favor.
7: Fazer as tuas gentes pessoal.
8: Jorge.
6: Estamos a falar de equipamentos públicos.
5: E
6: para concluir, eu vejo aqui o Paulo Pinto tão preocupado e o PSD, o dinheiro. Eu não percebo a Câmara Municipal, com o vosso apoio no Orçamento de Estado, no Orçamento Municipal, peço desculpa, o Orçamento de Estado é outra conversa, também podíamos lá ir, dos 2 mil milhões de euros que entregais em benefícios fiscais às grandes empresas como a Galp, que têm 1 milhões de euros de lucro por ano.
5: Um milhão de euros
6: que foram entregues a 2 mil famílias de Mirandela naquilo que era a retenção de IRS. Portanto, a Câmara prescindiu de uma receita para os seus cofres de 1 milhão de euros para entregar
5: mas
6: a 2 mil famílias.
5: Mas para quê?
8: Bom, meus amigos, vamos terminar.
5: Que eu rebato este assunto. É muito importante. Para quê? Se depois a Câmara chega ao final do ano com 680 mil euros negativos.
6: Porque,
5: porque gasta 680... Famílias. Gasta com gastos pessoais, subsídios e transferências e contratação externa. Para quê? Quer que é com o IRS?
8: Bom, tudo bem. Avançamos para outro tema, por
5: favor.
8: Depois
5: não gasta tão mal.
6: Perfeito.
8: Por favor, avançamos para o segundo tema. Tem a ver com um assunto que também já trouxemos aqui, mas porque há agora novidades, ou pelo menos há declarações do próprio Ministro da Educação sobre este assunto. Estamos a falar das 14 escolas profissionais de agricultura que existem no país. Uma delas, como sabem, é a EPA, a Escola Profissional de Agricultura de Carvalhais, que todas elas não vão passar, afinal, a ser tuteladas pelas CCDRs, como eventualmente se podia perspectivar. A sugestão deve ser entregue aos municípios. Pelo menos foi o que ficou aqui esclarecido numa comissão da Assembleia da República. O próprio Ministro da Educação respondeu aos deputados dessa comissão a dizer mais ou menos isto. O autarca diz que foi apanhado de surpresa, o próprio diretor da escola também, portanto não sabe muito bem como é que as coisas vão correr. Filipa, estamos aqui no embrogue?
2: A verdade é que até ao momento ainda não se sabe efetivamente do que é que esta municipalização, o que é que será, o que é que ela, quando é que será feita, como será feita, se será efetivamente feita, se isso, o que é que trará de completar partida também. A verdade é que durante a próxima semana vai haver uma reunião com a CCDR, onde será discutido esses mesmos modelos. mas até o momento é um pouco difícil estarmos aqui a debater esta viabilidade ou não e se será uma boa oportunidade ou não, quando, não se percebe.
6: Está perfeitamente claro, não é difícil.
8: Sim, mas a questão aqui que se coloca
2: está claro,
8: aqui
2: está perfeitamente quando é que será fazer? Se fala-se em setembro, será possível ou não?
6: Mas seria agosto, quando tiveres toda a gente de férias, para
2: claro,
6: não haver depois reivindicação.
2: Será possível.
6: Está programado.
8: O processo está a ser mal gerido, não vou entender ou não? Tendo em conta que a própria escola
2: sendo
8: sabe
2: que
8: muito bem que
2: a escola
8: é que...
2: não sabe, o município não sabe, estamos na altura do ano que estamos e será efetivamente, ou pensa-se que será para ser em setembro, parece-me aqui um pouco... cria muitas dúvidas, não se percebe esta ideia do ministro, que parece que foi um pouco deitada para o ar, parece-me um pouco incipiente ainda, não consigo perceber como é que quer efetivamente realizar isto e na data que quer realizar, que é já para o próximo ano letivo, e lá está, nem o município, nem a própria escola sabem de como é que será feita. Quando, como, e é um pouco difícil, lá está, na minha opinião, estarmos a discutir uma coisa que ainda nem se sabe, só se sabe que o ministro tem a ideia de municipalizar este tipo de escolas. Nós temos uma excelente escola que forma efetivamente estudantes que ficam na região. Eu acho que o que importa neste momento é certificarmos que a qualidade da escola não diminui, é uma escola que abrange alunos de vários concelhos. De vários, até vêm de outros distritos, vêm da comunidade de Palop, e é importante manter essa qualidade e não pode nunca ficar a escola prejudicada com esta municipalização, possível municipalização.
8: Uhum. Angela Silva, como é que vê também todo este dossiê? Uma atrapalhada ou não?
4: Sim. Vejo no sentido em que toda a informação que temos até agora é extremamente vaga, principalmente tendo em conta os timings que estão em cima da mesa, que é um de setembro. Esta questão já está resolvida, portanto, começamos com o ministro ser questionado em relação a este tópico e a informação que temos é que houve uma avaliação interna das escolas. Agora haverá uma avaliação das redes, concretamente da CCDR, também depois tem a reunião. Depois, também, conforme está, como o Fernando colocou, depois a própria escola tem de demonstrar, como referiu, importância estratégica juntamente com as autarquias, e depois também tem que posteriormente ser avaliado.
8: Aqui também dá a entender que até a própria CIM
6: isto é um
8: ligada,
6: modelo que vocês gostam.
4: Exatamente.
6: Isto é um modelo que vocês gostam.
4: Calma.
6: Isto é a neoliberalização da educação. É isto que vocês gostam. Eu não vejo qual possa ser a vossa preocupação.
8: Deixa falar.
6: Isto é o vosso modelo.
4: A preocupação
6: é, o vosso modelo.
4: É a falta de informação e os timings.
6: Não, vocês já sabem qual é.
4: Falta de informação.
6: Vocês já sabem qual é.
4: E depois
6: nós também, infelizmente.
4: E depois tem a questão dos grandes valores de investimento. Também não tem aqui qualquer nota em relação a que valor é que efetivamente querem investir. O diretor da escola fez este reparo e com razão que a escola tem um número de alunos bastante acima daquele que inclusivamente o ministro acabou por utilizar como exemplo.
8: Sim, até,
4: tem mais do dobro.
8: E até os próprios cursos ligados à agricultura.
4: Exatamente.
8: Não é o caso. Tem
2: outros cursos.
8: Tem
2: cursos.
4: Exatamente. Também. Portanto, tendo isto em conta, o quão vaga a informação está, o quão pouco esclarecida está em termos de valores, timings e processos, parece-me, tenho que concordar com a Filipa, parece-me um pouco assim, um pouco enviado, saiu para o ar e não parece que seja viável isto estar em funcionamento, esta municipalização até setembro.
8: Isto pode ser também prejudicial, aliás, para a própria escola, neste caso para os alunos, começa se calhar a ficar com algum receio que possa surgir daqui alguma coisa nada
4: claro.
8: Boa para o futuro. Estando numa altura em de final de ano letivo, basicamente, não é?
4: Claro, e pode dar essa sensação e prejudicar, e também pode prejudicar o início do ano letivo, no sentido de ficarmos, os alunos e a escola em si, ficarem presos dentro de processos, que isso também é bastante comum, o processo iniciar-se, e que acredito, infelizmente, que isso possa efetivamente acontecer, haver aqui um período de avaliação que até possa realmente acontecer, e depois entre a questão processual de se, no fundo, se há investimento ou não, se, como é que isto está a ser analisado, etc., prejudica o arranque das aulas em si, a escola esteja à espera de algum tipo de prazo, indicação, por parte do Ministério. Portanto, acho que em termos de timing é terrível estarmos a falar ainda, estamos a falar sobre isto em maio para algo que tem que acontecer em setembro sem grande informação.
8: Uhum. Cília Ferreira, chega sobre isto.
4: Assim, isto é preocupante. Não há informação propriamente que uma pessoa se pudesse agarrar para ver até que ponto isto vai ter pernas para andar e como é que os municípios vão, de facto, suportar ficarem com esta escola. Como é que é, que valores é que vai ficar?
3: Exatamente.
4: Porque isto tem acarreta valores monetários. Quem é que vai pagar esta despesa? E pelo menos a escola tem cerca de 180 alunos, e que ainda é um número bem elevado para gerir. Vamos ver o que é que o ministro, penso que de facto disse, Angela, assim, foi lançado algo para o ar preocupante, porque não sabemos o que é que aí vem. Se de facto é para avançar, se é para avançar, em que moldes é para avançar, que valores vêm para avançar. É preciso haver mais informação.
8: Uhum. Mas para já preocupa-vos esta situação?
4: É preocupante.
8: O que é que devia fazer o Executivo? Tendo em conta que, se for para municipalizar,
4: sim, se vai haver aceita, a reunião,
8: aceita,
4: pelo menos fazer as perguntas.
8: A aceitar, não é?
4: Claro, fazer as perguntas certas, porque isto agora é preciso adquirir a informação toda, saber que tipo de suporte financeiro vem para ele suportar, porque isto, uma escola desta dimensão, tem muita despesa.
6: Mas só esta?
4: São todas, mas é verdade que esta escola agrícola tem bastantes alunos.
6: Mas só esta?
8: Sim, mas em relação a outros
4: cargo,
8: tem mais alunos, sim.
4: Assim, neste momento, os outros não estão com o problema, nós estamos com este problema e é sobre este problema que temos que nos debater.
6: Mas é um problema nacional, não é só o local.
4: Sim, é nacional, sobre as escolas que estão neste...
6: Nós não podemos dissociar este problema.
4: É verdade, é um problema nacional.
6: Não podemos...
4: São 14 escolas que estão nestas circunstâncias. É assim, é uma escola importante porque forma jovens técnicos agrícolas, que é importante porque nem todos podem ter cursos universitários. Penso que uma escola técnica é importante, até deviam criar mais escolas noutras áreas. Nós vivemos muito ainda da agricultura. É importante esta escola para a região, é a única aqui no distrito. É importante. Por isso acho que deve haver mais resposta e esclarecer este assunto o mais rápido possível, para de facto descansar, como disse, é assim, descansar estes alunos para que possam fazer as suas matrículas ou fazer o seu percurso escolar, não é? Final, opa, descansados.
8: Uhum. Paulo Pinto, PSD, sobre este assunto, temos aqui de facto um verdadeiro imbróglio, pelo menos com declarações do Ministro da Educação, algo confusas, não é?
6: Agora não te vou interromper, Paulo.
5: Eu agradeço.
6: Não te vou interromper, vou-te deixar
5: explicar. Deixem-me. É assim, o setor da educação, acho que devemos dar todas as condições ao setor da educação, à área da educação, para que tenha a maior tranquilidade possível para que o ano letivo decorra dentro da normalidade e onde os alunos se sintam plenos e onde possam desenvolver as suas aprendizagens a favor da sua formação. Mas deixem-me dizer que eu fiquei surpreendido com isto tudo, com estas declarações públicas. E deixem-me concordar aqui com o Sr. Presidente da Câmara, Vítor Correia. Porque ele diz que foi desagradável ao abordar o tema publicamente, antes de primeiro falar com os seus diretores das escolas profissionais de agricultura e com os autarcas. E estamos nisto. Está o Sr. Presidente da Câmara, está o seu diretor e estamos nós aqui num programa quase a chover no molhado. Porque, de facto, não temos informação nenhuma. Eu não sei se já houve, entretanto, reuniões entre as entidades e conjuntamente com o seu ministro, que não sei se há mais alguma informação que nos possam ser facultados, mas fiquei surpreendido e continuo sem saber o que vai acontecer. E tenho pena, terei muita pena, se porventura esta escola, que neste momento tem 180 alunos, quer seja da gestão do governo ou municipal, que deixe de ser aquilo que é e que possa ser no futuro, porque já formou muita boa gente. Já formou muita boa gente e continua a desenvolver um papel fundamental na ação educativa em Mirandela.
8: Mas então, não concorda que seja municipalizado, é isso?
5: Não sei. Eu não sei se isso é bom ou mau. Eu ainda não sei, quer dizer, não, é que ninguém me explica. Mas eu vou dizer o quê? Eu não sei.
6: Ó Paulo Pinto, isso é que mal melhorar, nem faz bem nem faz mal.
5: Não sei.
6: A tua posição nem faz bem nem faz mal.
5: Sabemos. É que o PCP
6: sabemos.
5: É governo e com os impostos dos portugueses.
6: Sabemos.
8: Okay, então, Jorge,
6: a questão dos impostos.
7: Ele tem informação que nós não temos.
5: Exatamente.
8: Jorge Roberto, então.
6: Eu tenho exatamente a mesma vossa informação.
5: É.
6: O que eu não tenho é, digamos, a distinta lata e hipocrisia de saber o que é que se vem. Porque basta olhar. Para desde o momento em que este orçamento, este governo entrou em funções e os orçamentos que foram aprovados, nós estamos a falar de que não estamos a falar só na escola pública, estamos a falar
5: vai dar
6: também...
5: uma aula agora. Agora vai dar uma aula.
6: Não, vou ter que dar uma aula porque provavelmente não tenho essa pretensão, mas também não tenho
5: a conforme está agora.
6: Mas deixa, Fernando Pires.
5: Fala. É o que ele faz.
6: Pelo amor de Deus, tu tiveste o teu tempo para falar, disseste aquilo que te apeteceu, que foi como melhorá-lo, nem bem nem mal. Praticaste aqui uma.
8: Ok, sem comentários, então vamos lá.
6: Não tem que comentar, porque senão assim. Quer dizer, ele não deixa falar e dizer o que é que eu acho.
5: Aprendi consigo.
6: Mas ele não foi capaz de dizer o que é que achava, concretamente. Isto é que é importante, mas não deixa problema.
8: Então ouvimos.
6: Porque nós o que temos assistido é exatamente aquilo que vai acontecer com a Escola Agrícola de Carvalhais, como provavelmente vai acontecer com todas as escolas profissionais. Não é só a de Carvalhais, é também a de Mursa. Agora, concretamente, estamos a falar desta. E nós sabemos que a Escola Agrícola de Carvalhais, a EPA, candidatou-se a uns programas de apoio em que não foi os chamados cuscotes, em que a escola não foi beneficiada por isso, e estamos a falar em cerca de 1,5 milhão de euros. Foi para o Piaget, Macedo Cavaleiros, e foi para a Mursa. O que está aqui em cima da mesa são duas coisas. E eu vou, aproveitando aqui a que disse na peça do Fernando Pires, eu vou ler. No entanto, o titular da pasta não concretiza se a gestão das escolas vai ser, das escolas profissionais de agricultura, será municipal ou intermunicipal, e eu acrescentei, ou privada. Porque é o que está em cima da mesa. E só não vê isto quem não quiser. Obviamente, como vocês estão aqui a dizer, não sabemos como é que a Câmara Municipal vai suportar isto. Obviamente que o Ministro e quem faz esta proposta, ainda não dizendo qual vai ser o modelo, nós sabemos qual vai ser. Vai passar para a Câmara Municipal. E a Câmara Municipal, obviamente...
7: Não consegue suportar.
6: Não conseguindo suportar.
5: A Câmara Municipal porque faz festas. Gasta 600 milhões
6: o envelope financeiro...
5: Não consegue tomar conta
6: porque o envelope financeiro, tal como vai para os municípios, para a questão não só da educação, que é esta que está em cima da mesa, que já começou com a escola secundária de Mirandela, não sei se vocês sabem, também tem o Pelouro, o município, ainda não tem os professores. Mas com calma, se este governo fica lá muito tempo, lá chegará, porque já estamos a falar que já não há contratos coletivos de trabalho, há contratos individuais de trabalho, que é o que acontece na saúde, com enfermeiros e com médicos, são os contratos individuais de trabalho. E o que fica aqui é que se o município não tiver capacidade financeira, que não o tem, e o envelope que vai ser transferido pelo Ministério também não vai ser capaz de fazer com que o município tenha a capacidade de fazer gestão, porque não é essa a sua função. Não se pode exigir ao município que faça essa gestão. Portanto,
7: mas
6: o município...
7: Estamos aqui a exigir, até estamos município, a defender o município.
8: É, na base
6: daquilo que é, digamos, estas transferências de competências, fica sempre uma porta aberta para que o município faça aquilo que já fez com os transportes. Passou para acima. E se acima não tiver capacidade, porque ainda estamos à espera do plano de mobilidade, o que é que vai fazer? Vai passar para o privado. E é assim que acaba. Portanto, este é o modelo neoliberal que a nossa colega ali da Iniciativa Liberal devia defender e não está preocupada, porque é isto que vocês querem. Só que não é desta forma tão descarada como está a fazer o PSD, porque vocês eram mesmo à descarada, não é? Não havia nada. E o Chega acompanhava exatamente igual. Portanto, não tínhamos a mais pequena dúvida. Aquilo que está aqui em causa é que é uma forma de se começar a privatizar o ensino de uma forma que não é tão chocante. É dizer, pá, não temos dinheiro, como acabou agora de dizer o Paulo Pinto. Os impostos. Mas o Paulo Pinto esquece que os impostos que nós pagamos... O Paulo Pinto, o PSD... E a cara colega da Iniciativa Liberal e o Chega e o próprio PS não sabem, mas ficam a saber. Os impostos que nós pagamos servem exatamente para quê? Para termos uma educação pública, universal e gratuita.
7: Mas
6: termos uma saúde pública, universal e gratuita. Para termos tribunais, para termos serviços públicos.
7: E outras coisas.
6: Isto
7: não
6: é que
7: só
6: é
7: isso,
6: importante.
7: Temos
6: agora,
7: outras coisas.
6: Se vocês querem que nós paguemos menos impostos, para ficarmos nós com mais dinheiro e começarem a pagar a educação, provavelmente vocês só viviam 6 meses. Porque aquilo que nós ganhamos de ordenados não dava nem para pagar a educação, nem para pagar a saúde. Por isso é que vocês vão todos a correr para os hospitais privados e para as escolas privadas.
8: Temos que aguardar mais uns tempos.
6: O que fica claro aqui é a intenção do Governo de responsabilizar-se daquilo que são as suas funções, que é garantir escola pública e universal para todos, saúde, e o que nós temos assistido nestes 2 anos é educação, pouco investimento na educação e na saúde também. Portanto, e nós temos agora outro problema, e depois vemos outro verso da medalha. Continuamos a ter problemas em fazer com que as grandes multinacionais no nosso país, aquelas que vocês gostam, continuam a ter milhares de milhões de euros de lucro com a dificuldade da vida de quem trabalha todos os dias e que o seu ordenado mal chega para chegar ao final do mês.
0: Meus amigos,
6: fica claro a vossa intenção.
3: Eu chega, a preocupação.
6: Como do PSD, como da iniciativa
3: liberal. Nem vale. Não
0: vamos dar resposta. Meus amigos, vamos para o terceiro e último tema de hoje. Hoje temos três temas, atenção. Não temos mais e menos, fica já. Bom, o último tema tem a ver com a prestação de contas relativas a 2025 da Junta de Freguesia de Mirandela, bem como a proposta da primeira revisão modificativa do orçamento deste ano, que não foram aprovadas na última reunião da Assembleia de Freguesia, que aconteceu no dia 30 de abril. O PS, como sabem, lidera o Executivo, mas não tem maioria, e isto acabou por se refletir agora nestes dois pontos. Dos 13 membros daquele órgão autárquico, o PS tem 6 mandatos e contra 7 da oposição. Houve aqui depois um empate 6-6 na votação e voto de qualidade apresentado à Assembleia Municipal do PSD acabou por chumbar estes dois pontos. Filipa Cerqueira, como é que o PS vê isto? Pode ser o início de um problema político para resolver ou não?
2: Vamos por partes. E começando, se calhar, aqui na prestação de contas. A prestação de contas, efetivamente, não foi chumbada.
0: Sim, quem tem não foi validada.
2: O órgão que tem
0: a competência técnico, de chumbar ou não. Validada.
2: Sim, de passar, é de aprovar ou não aprovar, é o Executivo. A Assembleia tem aqui a função, ou cabe-lhe apenas apreciar positivo ou negativamente a prestação de contas. A mim, efetivamente, até surpreende efetivamente esta votação, até porque a prestação de contas é sobre um orçamento que foi aprovado numa Assembleia de Freguesias no final de 2024, que era um executivo ou uma Assembleia completamente diferente, e esta Assembleia Nova está a apreciar negativamente uma prestação de contas de um orçamento que foi aprovado em 2024. Não percebo bem aqui esta escolha política, efetivamente. Também não percebo esta questão de estarem a dizer que efetivamente as despesas, até no que toca às despesas com o pessoal, aumentou consideravelmente, quando isso não é real. Até posso dar aqui alguns números. Por exemplo, em 2015, os custos com o pessoal no total das despesas era quase 65%, quando em 2025 as competências da Junta de Freguesia são completamente diferentes, e mesmo assim os custos com o pessoal no total das despesas diminuiu para 52%, ou seja, foi aqui quase 12%, 13%. Aumentou o orçamento, efetivamente, porque aumentou também as competências da Junta de Freguesia, e mesmo assim diminuiu-se o custo com o pessoal. Portanto, este ataque que é feito com as despesas correntes, nomeadamente que com o Executivo aquilo que faz é pagar ordenados, é completamente irrisório, não é verdade. Efetivamente, há despesas correntes, claro que há despesas correntes. Falamos da limpeza urbana, dos tapadores, efetivamente, dos transportes solidários, do espaço de cidadão. Ou seja, quando falamos de despesas correntes, não falamos de uma despesa que vai para o nada, vai para o vazio. É uma despesa que efetivamente representa serviços concretos que são prestados à população. Não estamos a falar de dinheiro perdido, é apoio efetivo à população. E quando também falamos que não se constroem muros, fala-se muito da construir muros, eu não sei muito bem qual é o muro que falta, gostava que perceber qual é esse levantamento da necessidade de muros que existe em Mirandela, mas a verdade é que muitas vezes o município também tem pessoal, e muitas vezes os sapadores podem fazer muito, e como já fizeram, por exemplo, arranjos de escadas, etc., que é uma dotação que não vai efetivamente para a dotação dos muros, da obra efetiva, mas vai para aqui, para a parte das despesas correntes. Portanto, a despesa corrente é importante, o trabalho do município, da freguesia, efetivamente também tem que se refletir por aí. E no que toca à revisão modificativa. Sim, o que está aqui em causa na revisão modificativa é integrar o saldo da gerência, não é? E ajustar o orçamento a esse saldo. E quando se chumba, efetivamente, esta proposta foi efetivamente chumbada, quem perde não é o PS, que eu acho que isto é um ataque efetivo ao PS. É, vamos chumbar porque é o PS, mas quem perde não é o PS. É a população, é a freguesia, são os fregueses.
6: Exatamente.
2: E esses recursos que estavam disponíveis para responder, às necessidades da freguesia, não são única e exclusivamente
8: O próprio autarca acaba por referir, de facto, admite que este é o ponto mais complicado de gerir, enquanto que a
2: porque não o outro
8: será.
2: É.
8: Mas agora imaginemos que isto vá novamente em junho e, ao que parece, vai. E se for novamente reprovado.
2: Efetivamente, vai.
8: Está criado aqui um impasse político?
2: A mim, é sobretudo um impasse político e quem se é prejudicado é a população. A questão é essa. Eu acho, não sei se estão a tentar prejudicar única e exclusivamente o Partido Socialista, mas quem sai prejudicado não é o Partido Socialista. São os fregueses, é a freguesia, é a capacidade de resposta à freguesia, porque isto é o que está aqui, causa na revisão modificativa, é só tentar integrar este saldo gerencial e ajustar o orçamento, porque o orçamento, quando é feito inicialmente, tem que ser feito com a receita real. E obviamente, cá há receita que vem e que, ao momento que é feito o orçamento, que não se sabe se efetivamente essas verbas vão ser aceitas ou vão ser aprovadas ou não. Efetivamente foram aprovadas, é saldo que acresce, não decresce. Portanto, não percebo muito bem, a única pessoa que sai, ou a única coisa que sai prejudicada aqui é efetivamente a freguesia e a população de Mirandela.
8: Iniciativa Liberal, Ângela Silva, não tem elementos nesta Assembleia de Freguesia, mas de qualquer forma, visto de fora, mediante o que é aqui referido por todos os membros que fazem parte da Assembleia, pelo menos pelos porta-vozes, o que é que têm a dizer sobre isto?
3: Eu vou ser relativamente curta, exatamente por causa daquilo que o Fernando referiu e com razão. Nós ainda não temos membros eleitos aqui na Assembleia da Freguesia de Mirandela, portanto, apesar de irmos acompanhando, não estamos presentes nas Assembleias e temos noção que ainda nos está a falhar alguma informação e conhecimento que esperamos ir adquirindo. E da informação que conseguimos ter, dou por mim, de certa forma, a concordar aqui com o porta-voz do PST, porque eu também gostava que conseguissem explicar a questão de porque é que estamos a passar a ter uma terceira equipa de sapadores, sendo uma junta de freguesia urbana. O Filipe agora acabou de explicar que realmente eles fazem aqui, podem ajudar em alguns aspectos não relacionados com o perímetro não urbano.
6: Urbano.
3: Sim, obrigada, exatamente. Podem ajudar aqui com questões do perímetro urbano, apesar de não ser esse o propósito. E para todos os efeitos, não conseguimos aqui dar uma opinião no sentido de seria a favor, contra, a abstenção, ou o que seja. Não vamos dar a fazer aqui uma posição política, porque nem sequer estamos inseridos na Assembleia, mas também é preciso ressalvar que realmente é um pouco estranho o que também foi referido. Obrigada, Filipa. todos os pontos que tenham a taxa de execução zero, acaba por também, é preciso aqui ressalvar sobre porque é que isso, pelo menos refletir sobre porque é que isso aconteceu, porque é que não houve qualquer dinheiro que realmente tenha sido aplicado nesses pontos.
8: Muito bem. Cecília Ferreira, o Chega também votou contra nesta matéria.
9: É verdade. A nossa eleita votou contra, até porque ela acabou por não

0: as duas.
1: A votação foi idêntica nas duas?
0: Sim. Foi. Por aquilo que, entretanto, eu conversei com ela, porque eu não tive acesso aos documentos, mas ela teve, é que não havia grandes esclarecimentos de números. Eles dizem que sim. Ela, assim, analisando os documentos, a nossa versão é diferente. Esperemos que em junho eles façam chegar a informação mais detalhada.
1: Ou seja, pode viabilizar, é isso que está a querer dizer?
0: Não, assim, podemos analisar, não digo viabilizar, podemos analisar se calhar de outra.
2: Que...
0: É assim, eu não te posso estar agora aqui a dizer os números, mas por aquilo que eu sei é referente à revisão retificativa. Peço desculpa, que acho que não havia ali uns números concretos. Acho que tem a ver também com ou os sapadores, acho que havia uns valores pagos um bocadinho elevados. Então, é assim, vamos. É assim, eu não queria estar a falar muito de valores, porque de facto eu não tenho conhecimento deles, por isso é que temos lá os valores certos mesmo, não é? Eu sei que a nossa eleita colocou, entretanto, nessa reunião algumas questões ao Presidente sobre algumas propostas que ela tinha apresentado, ao qual ele mostrou assim um bocadinho, deu uma resposta um bocadinho inesperada, já que estava no orçamento de 2026, que foi uns dispensadores que ela solicitou para as escolas, neste caso para os WCs femininos. Porque sendo uma jovem e sob as dificuldades que os jovens têm quando vêm os seus períodos, né? Ela se tinha pedido que fossem colocados nas escolas uns dispensadores. E é o que ele respondeu, apenas esta frase, as funcionárias fornecem. Mas sendo jovem ela, e passando pelas dificuldades que ela passou, que sabe que muitas vezes não têm as mochilas e têm vergonha de pedir a uma funcionária, era importante que fossem colocadas nas casas de banho femininas esses dispensadores. A resposta só foi...
3: Foi por isso que votou contra?
0: Não foi só por isso.
1: Por algumas razões.
2: Ok,
1: Paulo Pinto, PSD votou contra, também já sabemos, nos dois pontos. Porquê?
4: É assim, a Junta de Freguesia de Mirandela, por conta do Executivo PS, tem-se desvirtuado completamente na sua missão política, económica e social que devia estar a cumprir. Aquilo parece mais um braço armado da Proteção Civil, que ao ponto de tanto serviço e necessidade que existe ao nível da ação social, que é preciso tratar junto dos mais favorecidos, que é essa Junta de Freguesia que nós defendemos e defendemos em campanha eleitoral, temos uma Junta de Freguesia que está completamente desvirtuada.
2: Sim, como por exemplo o transporte solidário, como existe, o apoio à comunidade sénior que existe, o apoio à comunidade infantil que existe.
4: Está completamente desvirtuada, mais parece um braço armado da Proteção Civil, e depois é um orçamento que, mais uma vez, foi julgado completamente a favor de uma candidatura PS, que necessariamente tinha que ser ganhadora. Vimos isso com a Câmara Municipal, como já expliquei, que foram quase 3 milhões de euros que foram colocados ao serviço de uma candidatura PS, porque estamos em ano de eleições, já sabemos como é que isto é, nunca pensámos, era por valores tão exorbitantes, ao ponto de termos uma prestação de contas negativa, que ainda não sei como é que isso fica, porque quer dizer que gastam mais do que aquilo que está orçamentado. Porque gastam mais do que aquilo que está orçamentado. Ainda não sei como é que isso fica, como é que é possível ter um orçamento negativo, e nomeadamente a Junta de Freguesia. E esta promiscuidade que existe entre a Câmara Municipal e a Junta de Freguesia, que ainda na Assembleia de Dezembro aprovamos uma máquina de um leasing de 98 mil euros, não foi?
3: Pois,
4: muito mal explicado, foi ainda por cima votado à última da hora, quando, enfim, era um dia festivo,
2: não
4: muitas coisas de Natal.
2: Maneira,
4: esta promiscuidade que
2: são
4: existe entre a Câmara Municipal... Não, é que
2: há... equipamento que fica, Paulo.
4: Não, é um equipamento que fica, não.
2: Equipamento
4: que não é bem assim.
2: É
4: da Câmara Municipal. Se a Junta de Freguesia não tem capacidade para andar a fazer um conjunto de obras, sou pena de haver um tratamento diferenciador da Junta de Freguesia de Mirandela em relação às demais.
2: Cada vez mais
4: porque os problemas
2: cada vez,
4: são comuns.
2: Cada vez mais as juntas
4: ou candidaturas, ao nível do governo, ao nível da Floresta Salvo Erro Verde ou Ativa, onde vimos municípios aqui do limítrofes do Conselho de Mirandela a receber maquinaria pesada de combate a incêndios, quando a Junta de Freguesia não esteve presente de Mirandela nem a Câmara, e depois andam a subsidiar leasings, a Câmara Municipal anda a subsidiar leasings de máquinas à Junta de Freguesia. Portanto, muito mal explicado, aliás, esse problema.
1: E a questão do, do,

0: retificativo.
1: Em relação ao outro orçamento, opa, votou-se contra porque, entretanto, as contas não estão suficientemente explicadas, porque há esta promiscuidade entre a Câmara Municipal e a Junta.
2: Explicado, eu tenho aqui o documento, posso ver aqui. Perfeitamente,
1: mas tem, mas porquê
2: é que
1: se vota?
2: Não está explicado, não sei quais são os números que faltam, não consigo compreender.
1: Mas porquê é que se vota? Então se não votava.
2: Não,
1: O ROC da Junta de Freguesia fiscalizava a transferência dessa verba para a Câmara Municipal e era automática.
2: Pode votar, então, pode votar o que quiser. Agora,
1: porque há rúbricas no orçamento.
2: Agora, a justificação do voto é que podia ser outra. Agora, falta números, não pode ser.
1: Ultrapassadas quando outras estão a zero e um orçamento, pura e simplesmente, que esteve ao serviço de uma candidatura PS, como aconteceu na Câmara Municipal de Mirandela.
0: Jorge Humberto, para fechar, tem que ser rápido, que já não temos muito
1: tempo. E o Sr. Presidente de Junta tem que respeitar.
3: Eu para a próxima vez...
2: Respeito é a justificação que não se percebe.
3: Sim, sim. Eu para a próxima vez, Fernando Pires, fica o meu voto de protesto. Eu não posso aceitar neste lugar, porque sou sempre o último a falar e nunca tenho tempo para dizer
1: nada. Mas sinto o meu,
3: Pronto, eu vou ficar...
0: Não, o último a falar, não, tudo depende. Por acaso hoje foi porque a Filipa faltou.
3: Exatamente. Não, mas eu sou rápido.
0: Eu olho às vezes é o primeiro.
3: Eu felizmente... Eu não sei se é felizmente. Eu às vezes até acabo por perceber que não se trata de ser felizmente, trata-se de uma pessoa estar atenta. E, obviamente, nós, neste caso eu, que tenho responsabilidades na Assembleia Municipal e pertencer ao partido que pertenço, gostamos de ter conhecimento do que se passa. E o que está aqui claro, obviamente que há críticas... Há críticas a fazer sobre, digamos, a gestão que a Junta de Freguesia faz. Eu não vou me imiscuir e não vou criar aqui um fediver, que é o que está aqui em cima da mesa, é um fediver. É uma luta política entre o PSD, juntamente com o Chega, e o CDS, ver qual é que, digamos, qual é o que pode ganhar, ganhar algum protagonismo.
0: Deixa-me só esclarecer.
3: E o Fernando Pires
0: é só para as pessoas perceberem o que é que estamos aqui a dizer. Quando eu disse há pouco 6 votos.
1: Jorge Humberto, Paulo Bento, desculpa.
0: Quando eu disse há pouco que era 6-6 na votação, como sabem, são 3 elementos. Há aqui um elemento que se absteve, que foi do movimento do Amaro Mirandela.
3: Daí é que foi o. Eu, quando estava a falar na questão do chamado Fediver. E é, digamos, este combate político, é ver qual é o que esfola mais, se é o PSD,
1: não
3: se é o Chega,
1: isso,
3: ou se é o CDS.
1: Quando
3: não é
1: ao contrário.
3: Eu tive de ouvir com tanta atenção. Mas
1: como é que foi do orçamento?
0: E temos 2 minutos.
4: O Chega até divulgou o
0: primeiro orçamento. Nós temos 2 minutos.
3: E era importante.
1: Isso é uma afirmação gratuita.
3: Não é nada, Paulo. Não é nada. Porque eu não estou a dizer...
1: O Chega votou o orçamento do agora 2026.
3: Eu não estou. Eu estou-te a dizer. Eu tenho conhecimento do que é que se passa concretamente na Junta. E há críticas a fazer à gestão da Junta. Agora, aquilo que vocês apresentam
1: então, diga lá,
3: como justificação para votarem, eu não estou a falar até na questão do orçamento, eu estou a votar até, eu estou a falar concretamente na revisão modificativa, porque fica claro que vocês o que estão a fazer com esta não votação é prejudicar, não é o PS, são os municípios, são os fregueses de Mirandela. Não é
1: dar
3: mais nada, porque é isto.
4: Não obra nenhuma,
3: porque é isto concretamente o que acontece. E quando vocês
1: então,
3: falam.
1: É que se vota?
3: Quando
1: vocês tem que respeitar falam, a votação.
3: Quando vocês, claro.
2: Não, respeitar, é perceber justificação. Que respeitar é só isso,
3: nós falamos. Quando vocês falam.
1: Quando
3: vocês falam.
1: Quando
3: vocês falam. Quando vocês falam da terceira equipa de sapadores, é bom que vocês saibam aquilo que está em cima da mesa e, digamos, o pedido de responsabilidade, cada vez mais está sendo pedido pelo Ministério da Administração Interna e, concretamente, do Ministério do Ambiente, sobre aquilo que vão ser época de incêndios.
1: Mas nós já sabemos.
3: E nós sabemos que estas...
1: É uma
3: que estas,
1: junta que vai fazer serviço em outras juntas.
3: Exatamente.
1: Alberto está
3: falando
1: do PSD. Eu acho que agora já não vai fazer.
3: E vocês estão contra isso?
1: Que eu faço à Câmara.
3: Aí faço à Câmara.
1: É uma junta de freguesia. Os meios da junta de freguesia.
0: Deixem terminar.
1: Aquilo que vocês fazem no negócio, há juntas de freguesia alheias.
3: A mim o que me entristece é este comportamento de vocês terem em relação a um determinado assunto, que é no benefício de todos, mas porque é o Partido Socialista, ou se fosse a CDU, ou se até fosse outro partido qualquer.
1: A mais um braço armado do PS.
3: Vocês são braços armados.
1: Nunca vota nada contra o PS, que é que você vota contra?
3: Tu votamos contra o orçamento.
1: Vota o quê?
3: Fizemos uma proposta.
1: Até saía da votação.
3: Fizemos uma proposta.
0: Vamos terminar então. Não tem mais nada a deitar sobre isto?
3: É não, não deixam concluir, pá.
0: Estamos a desviar a conversa. Não, querem, a dizer, querem falar sobre isto?
3: Aquilo que eu estou a dizer é que isto é uma questão política, mas nada. E com este, com este assunto, o que fica claro é que as críticas que vocês podiam fazer à Junta não é questão do muro, é exatamente aquilo que a Junta podia fazer mais com o orçamento que tem e não está a fazer, e não concretamente
1: já disse,
3: aquilo que vocês estão a dizer.
1: A ação social está completamente desvirtuada. Parece um braço armado da Proteção
3: Social,
1: Civil.
3: Se faz a ação social, vocês criticam porque anda a entregar cabazes.
1: Deixa-me dizer uma coisa. Depois, quando estamos
0: vamos
1: aqui
0: terminar?
1: E o PSD vota com o Chega e com o CDS-PP, estão armados contra o PS. É isto que a CDU tem para dizer. Quando o Chega vota com o PS, já não há problema nenhum.
3: Já te disse o quê?
0: Estamos com o tempo esgotado.
3: Estamos contra.
0: Muito obrigado, obrigado por terem vindo mais uma vez.
1: Fala de uma maneira e depois vota de outra.
3: Não,
0: Paulo Pinto, vamos terminar também.
3: Estás na Assembleia como eu e és capaz de dizer um disparate desses?
1: Tu não digo.
3: Vota a favor.
0: Jorge Humberto e Paulo Pinto, vamos terminar o diálogo.
1: Estou lá, não vejo.
0: Tempo para lá da hora.
3: Da última votação
0: Muito obrigado por terem vindo. Até ao próximo programa. Espero que venha mais calmo. Até lá.

0: Bem-vindos à Opinião Independente, como é habitual, todas as semanas na Terra Quente FM, com Alexandre Pacheco. Bem-vindo.
1: Bem-vindo.
0: Com calor.
1: Bem-vindo.
0: Né?
1: Com calor, muito mas calor é tipo e pós-festa, não é?
0: Mesmo, pós-festa. Estamos... Também podemos dar uma pincelada à festa, estamos... também acho que é interessante, no final. Bom, para já, os dois temas que escolhemos, um tem a ver com Ceuta, já perceberam todos o que é que isto quer dizer, certo. E os famosos áudios de Pedro Proença, que também já continua a dar muito o que falar. Primeiro vamos então à questão de Ceuta, que ao que parece, pelo menos é o que tudo indica, estamos aqui perante o que nós tínhamos tanto falado na questão das redes sociais. Uma mentira, quando é contada muitas vezes nas redes sociais, não é? Já não era só nas redes sociais, quando se conta uma mentira, por norma, muitas vezes, acaba por, enfim, se pensar que é verdade. E agora aconteceu, ao que parece o mesmo, que uma mentira nas redes sociais que levou milhares de imigrantes, ou migrantes neste caso, a atravessar a fronteira
1: para um enclave, para uma cidade.
0: Exatamente. Portanto, estamos a falar aqui de milhares de pessoas, não é?
1: Sim.
0: Enfim, foi o caos, ainda continua a ser o caos porque não está totalmente resolvido, já houve mortes inclusive, e agora há aqui umas posições dos vários países, enfim, que também não estão muito, uns estão de acordo, outros não estão com as posições, enfim.
1: É preocupante.
0: Mas, isto preocupa, não é? Naturalmente, basta ver as imagens para perceber que isto é o caos, não é?
1: É preocupante, até porque há mais de 70 pessoas que foram, que morreram.
0: Sim, claro, inclusive crianças, outros números que até dão mais, mas pronto.
1: Mais, mas crianças, mulheres, jovens que foram enganados. Agora, a forma como foram enganados tem aqui várias leituras e há uma leitura que está a circular que fala de guerra híbrida e que quem estará por trás destas redes sociais, que entretanto as notícias já foram todas retiradas, mas quem estaria porventura por trás disto seria Israel e os Estados Unidos. Pedro Sánchez estará a pagar a frontalidade e ser, neste momento, com todos os riscos que isso implica, uma voz diferente e uma voz que defende algo de diferente daquilo que está a ser...
0: Ou seja, está a pagar essa fatura por ser frontal, não é?
1: Por ser frontal, por ser transparente, por ser claro, por ser o líder que escasseia na Europa. E aquilo que a Ana Sá Lopes, do Público, hoje diz é que... Trump tem o caminho aberto para tomar a Groenlândia. Porque claramente se percebe que não há uma voz comum na Europa a propósito, por exemplo, da imigração e a propósito de outras coisas. Quando há uma ação do volume que esta teve, imediatamente cada líder europeu resolve pensar pela sua cabeça e dizer disparados. E aquilo que a senhora Ursula von der Leyen disse, aliás, que está profundamente arrependida e daí se ter tomado ontem uma posição na Europa de consenso, mas as primeiras reações da Europa, seja da Ursula von der Leyen,
0: seja
1: da social-democrata dinamarquesa, seja da Meloni italiana, é que já era preciso pôr em causa o Schengen. E eu não me custa nada acreditar que o grande objetivo, nomeadamente das correntes populistas e de extrema-direita, seja de facto acabar com o acordo Schengen e voltarmos a ter fronteiras fechadas dentro, em cada um dos países, para impedir a circulação de imigrantes. Só que o enclave de Ceuta não faz parte de Schengen. Não faz parte, é um enclave, não faz parte. Só que nós tivemos um conjunto de posições da extrema-direita que ignoram este facto. Então já havia países a pedir uma suspensão do Schengen.
0: Isso demonstra aquilo que o próprio Alexandre Pacheco também tem vindo a dizer em vários programas. Temos, de facto, uma falta de liderança enorme na Europa.
1: Preocupante, assustador.
0: Não há esta consensualidade rápida, só depois de algum tempo é que começa a haver aqui posições acertadas, não é?
1: E aquilo que os jornalistas dizem, e eu hoje coligi bastante informação por causa do programa, é que inclusivamente em Portugal, temos uma série de comentadores que estão sempre a falar dos casos de corrupção do Pedro Sánchez. Mas não falam dos casos de corrupção que há em Itália. Não falam dos casos de corrupção que há nos Estados Unidos e que há em Israel. Portanto, claramente, o Pedro Sánchez, porque tem uma voz própria e governa um país demograficamente significativo. E atenção, Nani, um país que, ao contrário das grandes economias europeias, está a crescer 2,7%, Enquanto que a Alemanha não está, a Itália não está, a França não está, a Espanha está a crescer. Portanto, é um alvo a bater por todas as posições que tomou sobre Israel, sobre a utilização das bases militares espanholas, pela aviação americana, por tudo isso. Portanto, claramente isto é um caso criado. E o que é lamentável é que nós não estamos a falar de dados, de objetos, nem sequer de animais, estamos a falar de pessoas. E está previsto, ou já se fala, de uma outra vaga de milhares de pessoas que poderá chegar nos próximos dias. Aliás, tanto é assim que a Espanha já tomou medidas de proteção. Em abono da verdade, eu não sei o que é que vai acontecer se os Estados Unidos avançarem para a Groenlândia. Penso que vai acontecer uma coisa do género, a não ser que, de uma vez por todas, a Europa se habitue a ter uma voz única e que não salte cada um dos fracos líderes que há na Europa, salte cada um a falar por sua própria voz, à sua maneira, e sempre com medo dos Estados Unidos, sempre com medo de Israel, sempre com medo dos mesmos. Vamos ver o que é que vai acontecer. Agora, não se pode esperar grande solidariedade no futuro quando não se teve no presente. E a carta que...
0: E a atuação que Pedro Sanches foi correta no que diz respeito à resolução deste problema?
1: No meu entender, reagiu prontamente. Não é fácil. Não é fácil. Intervir quando estamos perante uma vaga de mais de 70 mil pessoas, ele tem que gerir a vaga, tem que gerir os cidadãos espanhóis que vivem no enclave, tem que gerir os interesses económicos e financeiros que existem aí, ele teve que gerir uma série de coisas, teve que envolver inclusivamente o exército. Agora, falar de uma invasão, falar de terroristas, mas que dados têm as pessoas para dizer que são isto, são aquilo, são aquilo outro. Interessa agitar e agigantar o medo, interessa acabar com a livre circulação no espaço europeu, e interessa outra coisa. Interessa, se calhar, prejudicar a economia espanhola que está a crescer e que claramente assume, com todos os riscos que isso implica, Nani, assume que precisa de imigrantes. Que precisa de imigrantes para continuar a crescer. E, portanto, há aqui toda uma voz que é incómoda perante aquilo que são os grandes objetivos da extrema-direita nos dias que correm. Só que, à semelhança de Espanha, também Portugal precisa de imigrantes. Nós já falámos em vários programas sobre isso e dissemos que a economia portuguesa sem imigrantes colapsa num espaço de 2-3 anos. Os déficits e regressam à gestão orçamental. Mas ia-me perguntar qualquer coisa.
0: Não, relativamente a esta situação, isto é aí da falta de liderança europeia, nomeadamente nas questões que se percebe que não há aqui concertação de ideias, porque cada um, enfim, dispersa-se um bocadinho. Uhum. Isto pode, como o seu pensamento inicial, dizendo que Israel e Estados Unidos poderão estar por trás disto, sim, isto pode, de facto, dar a entender que estaremos suscetíveis a este tipo de situações. Por exemplo, Groenlândia, é isso?
1: Sim. Por isso é que eu falei um pouco na linha da Ana Sá Lopes, falei da Groenlândia. E repare, o espaço europeu está a ser permanentemente invadido por drones, por outras coisas, exercícios de provocação da Rússia. Se começar isto no norte e leste, se começarmos a ter no sul vagas sucessivas que querem entrar na Europa, o que é que a Europa precisa mais para perceber que tem que ter uma resposta única? Tem que ter uma identidade própria e tem que agir de acordo com a pujança demográfica e económica que tem. Agora, o que me parece é que temos força, temos poder institucional, mas não temos uma grande anemia. Parece que os grandes líderes estão anémicos. E eu não percebo líderes que foram sempre, líderes de países que foram sempre países de imigrantes, como é o caso do António Costa, porque é que ele não avisou e não tomou posição, que pelo menos que se saiba, antes da Ursula von der Leyen ter dito e ter escrito o que escreveu. Portanto, é quase que indesculpável. Em boa da verdade, o governo português reagiu muito bem, pediu sensatez, pediu moderação e disse que era completamente disparatado estar a suspender o acordo de Schengen. Agora, que o discurso é cada vez mais violento, que é cada vez mais securitário, é verdade. Agora, que esquecemos que estão pessoas por detrás disto tudo e que estão a ser manobradas e enganadas por notícias nas redes sociais que garantem que há emprego para toda a gente que entrar por Ceuta ou por Melida?
0: Uhum. Isto a propósito das reações, só um atalho de foice, a reação do governo já disse que foi boa, mas já há vários partidos, como já se perspectivava, por exemplo, chega a estar-se a aproveitar dessa situação, mas o Partido Livre acaba por referir que, inclusive, nós já devíamos suspender o acordo com Marrocos para a realização do próximo Mundial.
1: Isso... São tiros nos pés, são situações que eu acho que, com excesso de emoção e falta de razão. Não está aprovada a conspiração do próprio regime político marroquino neste processo. Fala-se de redes de pirataria, fala-se de redes sociais, fala-se de origem dessas redes fora do território espanhol e marroquino, portanto, noutros pontos do mundo. Agora, é bom investigar isto tudo e não tomar medidas precipitadas. Portanto, um reforço da vigilância, sim. Posições de sensatez, sim. Posições acordadas, sim, entre todos os líderes europeus. Agora, eu tenho muita dificuldade em usar a palavra líderes para falar de pessoas que ainda estão para o provar, não é? Quer dizer, nós precisávamos de homens seguros, consistentes, informados e humanistas na Europa e que tivessem a capacidade de tomar posições firmes e, caso a caso, verificamos que isso não está a acontecer. Agora, alguém perguntava isto. Então, as redes sociais... Isto é uma pergunta assintosa, não é? Então, as redes sociais são mais fortes que a União Europeia? Parece que sim.
0: Sim, neste caso, parece que sim, não é? Mais que evidente. Sim, não é? Bom, um outro assunto que já tivemos, então, a oportunidade de referir, tem a ver com os áudios de Pedro Proença, gravados há cerca de 2 anos, divulgados agora, também nas redes sociais, não é? Expõe críticas aos árbitros, ao antigo presidente do Conselho de Arbitragem, a referências a processos judiciais. Enfim, foram gravados já há 2 anos, é certo. Depois vem o Pedro Proença dizer que foi tudo descontextualizado, estroncado.
1: A tradicional explicação.
0: E depois, a tradicional explicação também, que existe muito, que uma coisa é o presidente, outra coisa é o cidadão. E isto, olha, não é boa imagem.
1: Não de todo. Mas digamos que há mais de 30 anos que nós não tínhamos casos polémicos no futebol.
0: Era de estranhar, não é?
1: Não, quer dizer, eu acho que já é normal um campeonato, uma época futebolística, começar em polémica. E depois, não tem a sensação de que isto é tudo muito artificial? As próprias polémicas são construídas de forma artificial. O que é que eu quero dizer com isto? As pessoas são loucas ao ponto de dizerem qualquer coisa em reuniões oficiais? As pessoas não deviam ter algum recato no seu discurso quando estão reunidas com outras pessoas? Há telemóveis em cima da mesa. Nós nunca sabemos quando alguém com alguma intenção menos correta não está a fazer um registro para memória futura e para utilizar no futuro. Quem era o Seara com quem Proença estava a falar? Era o Fernando Seara do Benfica? Não era. Era um nome fictício. O que nós sabemos é que as considerações foram fracas, foram desprestigiosas, foram assintosas, foram... quem gere uma federação, e a arbitragem é uma componente dessa federação, não é? Tem que ter também a preocupação de motivar os seus, de ter uma visão promotora. Se as coisas não são muito bem, eu não posso dizer, pá, vocês são todos péssimos, vamos deitar a toalha ao chão e vamos todos embora. Não, quer dizer, eu tenho que trabalhar com as pessoas que estão à minha volta e tentar que elas cheguem o mais longe possível.
0: Mas o Alessandro Pacheco acha que isto poderá ter consequências ao nível... Esteve para ter na Supertaça, acabou por se realizar, mas acha que isto pode agora acontecer um revés, por exemplo, no campeonato, em que os árbitros podem eventualmente ter aqui uma espécie de colete de forças também para, enfim, defrontarem o líder?
1: Eu não sei, portanto, a Associação dos Árbitros já teve uma posição crítica em relação a isto tudo. Agora, fica sempre este tom de que as coisas acontecem, as posições erradas são divulgadas, ninguém é responsabilizado e tudo fica na mesma. Agora, se calhar, vamos dizer assim, não vamos mexer em nada porque temos um Mundial para organizar. Vamos ver se Marrocos vai estar. O público hoje já referenciava a possibilidade de Marrocos nem sequer entrar no Mundial, não é? Portanto, eu acho que tudo isto era escusado. O futebol português não precisa disto. O futebol português precisa de medidas que nos capacitem em termos internacionais, em termos de seleção e em termos dos próprios clubes. E não acho que seja desta forma, que eu digo, quase que leviana. Estas considerações são levianas. Uhum. Era a voz dele. E esta história que é
0: e uma... E as explicações também não são convincentes, não é?
1: Oh, Nani, é a velha explicação do secretário do partido ou do primeiro-ministro. Eu aqui estou a falar com o secretário de Estado.
0: Até as explicações também não são convincentes, não é?
1: Oh, Nani, é a velha explicação do secretário do partido ou do primeiro-ministro. Eu aqui estou a falar com o secretário de Estado. Uhum. Como secretário-geral. Não, agora estou a falar com o ministro. Quer dizer, esta desmultiplicação das personalidades é má. Porque ele não tem... Ele aqui estava a fazer declarações, não era como Proença. Ele estava a fazê-las como Presidente da Federação. Numa reunião, ou em várias, não sei. Vamos ver se há mais áudios.
0: Eventualmente poderá haver, não é?
1: Poderá haver, já. Há pessoas que dizem isso. Portanto, a linguagem foi brejeira. Há uma grande desconsideração, um grande desrespeito. E depois as desculpas tradicionais foram desinseridas do contexto, as declarações foram truncadas. É o ataque pessoal, as pessoas querem atingi-lo. Bem, quem se atingiu foi ele próprio, assim. Foi ele que se atingiu, fazendo as declarações que fez e não cuidando que pudesse estar a
0: mas
1: ser...
0: Mas isto, obviamente, que deixa fragilizada a figura de Pedro Proença, certo?
1: Claro que
0: mais
1: sim.
0: Mais que evidente.
1: Claro que sim, como todas as pessoas cujas ações ou discursos vêm para a praça pública, já estão fragilizadas. Agora, vamos ver... Lembra-se aquilo que eu dizia sobre o Luís Neves? Uhum. Que uma boa parte disto provavelmente vai traduzir-se em coisa nenhuma.
0: Nós dissemos isso a semana passada, dissemos agora que já foi a conferência de imprensa, diz o mesmo, não é?
1: Exatamente.
0: Acabou por ser verdade.
1: Portanto, nós dissemos isso a semana passada. E vamos ver, quer dizer, eu estou convencido que sim. E depois é assim, as pessoas têm pesos e medidas completamente diferentes. Ele foi uma questão de falta de documentos, enfim, aquelas coisas. Afinal, o tanque é tanque, não é piscina, também não sabia. Eu desconhecia que uma piscina que tenha um muro um bocadinho elevado para além do solo já não é piscina, é tanque. De razão tem o homem, é que é um tanque, não é uma piscina. Este tipo de coisas ataca-se. E há aqui claramente uma agenda de alguns partidos de ataque para que o homem vá embora. Depois, desculpa-se tudo ao Ministro da Educação, que continuamos a ter mais casos, mais problemas, desculpa-se tudo. Portanto, estes pesos e medidas diferentes também deviam ser explicados.
0: Uhum. Antes de concluirmos, um lamirazito sobre a festa?
1: Sim. Olha, eu vivo a festa de Mirandela sempre um pouco à distância. Mas eu sempre disse isso, que 15 dias de festas para mim é demais. Não é possível nós termos um programa de festas com alguma qualidade quando temos que trabalhar com um período de 15 dias. Uhum. Este
0: ano tivemos 9. Para o ano temos 8.
1: Parece-me que foi um pouco mais equilibrado. Esta diferença esta decisão de colocar os espetáculos, já vem de trás, mas colocar os espetáculos no santuário em si, parece-me que cria menos problemas às pessoas que precisam descansar e precisam, enfim, continuam a trabalhar, não estão de férias, e não

0: Não ouvi comentários desprestigiantes, a não ser na qualidade das iluminações, que de facto alguma coisa tem que se fazer sobre isso, porque ou acaba-se com isso e opta-se por uma coisa mais jovem, mais moderna, ou então estarmos aqui com iluminações de há 50 anos atrás, penso que não tem sentido. Isso foi muito fraco, de facto.
1: Tem a frase da semana, ou está englobada no livro? O livro, a sugestão, posso já avançar, é Magnífica Humanitas, uma carta, no fundo,
0: É uma
1: é uma
0: encíclica,
1: encíclica
0: nós já
1: que.
0: falamos aqui nela.
1: E é dela que traz a frase esta
0: Exatamente.
1: semana, não é?
0: O Papa Leão XIV publica esta encíclica muito por causa da inteligência artificial e expressa as suas preocupações sobre um paradigma de tecnocracia que está a ser criado e, especialmente, pelo facto dos nossos dados, dos nossos elementos, estarem a ser trabalhados e recolhidos e trabalhados por empresas e não por Estados. Portanto, são empresas que visam o lucro e que estão a obter informação privilegiada e essas empresas ninguém as controla. Portanto, e o Papa expressa uma grande preocupação, um pouco na sequência do seu homónimo, Leão XIII, nos finais do século XIX, a propósito da Revolução Industrial. Portanto, com uma outra encíclica que também alertava para os perigos da desumanização, da escravização. E, passados estes cento e tal anos, estamos de novo a correr alguns riscos de escravização, agora provocada
1: Por causa da inteligência
0: da
1: artificial.
0: inteligência artificial. E ele expressa isso e expressa muito bem como se ele fosse um homem da matéria. Portanto, ele foi muito bem aconselhado e está bem por dentro do que é isso. E, a determinada altura, ele diz isto. Vivemos numa época de notável cegueira espiritual e cultural. Um falso pragmatismo convida-nos a cortar as raízes da memória, como se fosse possível inaugurar uma espécie de nova criação desligada do passado. Ora, quando as pessoas perdem a memória, tornam-se joguetes nas mãos dos outros, porque chega um certo momento que já nem sabem quem são.
1: Muito bem. Mensagem final do programa de hoje. Voltamos, na próxima semana. Até lá.
0: Até lá.
2: 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B. Letra B. Baixela. Nome feminino é o conjunto dos utensílios para serviço de mesa ou do culto divino. Balabrega. Nome masculino. Pantomineiro. Impostor, charlatão. Balaio, nome masculino, é o cesto feito de talas de tanquara, cipó ou bambu, com tampa e sem asa. No Brasil, balaio é uma antiga dança de pretos do Maranhão. 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A. Letra A. Anúria. Nome feminino. Na medicina, é a ausência de excreção urinária que não se deve confundir com a retenção urinária vesical. É devida quer a um obstáculo nas vias urinárias superiores, quer uma paragem da secreção renal. São certas nefropatias, insuficiência cardíaca, colapso circulatório. É uma causa de udemia que exige urgentes cuidados médicos de diálise ou cirúrgicos. Anuro, adjetivo, desprovido de cauda. 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C. Letra C. Caucásicas. Em linguística, é o grupo de línguas faladas por mais de 3 milhões de indivíduos culturalmente diversificados que vivem nas montanhas do Cáucaso e regiões circundantes. Não indo-europeias nem turcas, dividem-se nos grupos ocidental, oriental e meridional. Com elas, registra um curioso parentesco a língua basca ou euskara. De todas as línguas caucásicas, apenas o georgiano, língua nacional da Geórgia, tem importância cultural. 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C. Letra C. Causa. Nome feminino. Agente, motivo, razão, princípio, em consideração a. Em filosofia, aquilo que faz com que uma coisa exista ou aconteça. Causas estão entre si numa relação determinável. É a causa material e determinante, a causa formal. São causas intrínsecas as que constituem intrinsecamente o efeito. Casual, adjetivo uniforme, que depende do acaso, que acontece por acaso, fortuito, acidental, ocasional. Cediço, adjetivo, estagnado, semipodre, em sentido figurado, velho, antigo, sabido de todos, corriqueiro. Cedilha, nome feminino, em linguística, é o sinal gráfico que se sobrepõe ao C antes de A, O, U, para lhe dar valor sibilante.

0: 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D, letra D. Decátlo, nome masculino. No desporto, é o conjunto de 10 provas individuais de atletismo que obrigatoriamente devem decorrer em 2 dias por ordem pré-estabelecida. Incluem 3 corridas planas, 100, 400 e 1500 metros, corrida de obstáculos, 3 lançamentos, peso, disco e dardo e 3 saltos, altura, comprimento e vara. Requer dozeamento de esforço e bom poder de recuperação, o que só se consegue a indivíduos com certas características fisiológicas e que sejam submetidos a treino muito cuidado.
1: Mais uma vez, estamos juntos, nós e Santo António. Quando falamos em Santo António, vêm logo associados outros nomes, essencialmente o de São Francisco. Os dois nasceram no século XII, São Francisco em 1181 ou 1182 e Santo António entre 1190 e 1195. São Francisco nasceu em Assis, Itália, e Frei António em Lisboa. Segundo alguns biógrafos, eram os dois descendentes de famílias abastadas. São Francisco, filho de um mercador de tecidos, muito rico, e Frei António, de uma família abastada, tendo o seu pai sido cavaleiro do reino. Francisco decidiu dar tudo o que lhe pertencia e criar um grupo de homens que estivesse disposto a abandonar a vida cómoda e confortável, doando tudo o que tivessem a quem precisasse. Esse grupo deveria cumprir regras que o próprio Frei Francisco tinha pensado. Assim, deveriam vestir-se tão humildemente que as suas roupas deveriam ser feitas de pedaços de roupas velhas que as pessoas lhe iam deixando. Apenas teriam uma veste que incluía uma espécie de combinação e uma túnica. Deveriam andar descalços, salvo se algum mal os preocupasse. Deveriam deslocar-se a pé. Não poderiam ser donos de nada. Só poderiam ser compensados em função daquilo que tinham feito para ajudar os outros. A casa onde pernoitassem devia ser-lhes emprestada por alguém com um bom coração, ou então dormiriam em casebres ou grutas pelos campos. Não deviam cortar os cabelos, nem ter grandes cuidados de higiene. Claro que esta forma de se apresentarem não os dignificava e nem os credibilizava. Não deveriam também perder tempo a ler nem a aprender, e também não precisavam de saber escrever. Tudo isto causou algum muito mal-estar no Papa da altura, que exigiu mais higiene e rigor nas palavras. O próprio Frei António, já um homem com uma elevada cultura e muito à frente da sua época, não nos podemos esquecer que ele viveu em Santa Cruz de Coimbra, que à época era o melhor que havia nos conventos da Europa, concluiu-se facilmente os amargos de boca que tanto o Frei António como o Frade Francisco devem ter passado um com o outro. Aliás, só no seu testamento é que o Frade Francisco deixa escrito que os frades podem aprender as escrituras, mas que não devem descurar a evangelização. Frei António era, à época, uma referência de cultura, conhecimento, sensibilidade e capacidade de comunicação únicas. Que nos sirva de exemplo este homem que era português. E com esta reflexão, Manuela Ganda despede-se. Até para a semana. 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
2: A Europa ameaçada e amordaçada. As ameaças à Europa são muitas e variadas, internas e externas. Dão para todos os gostos. Uns dizem que vêm da esquerda, outros da direita. Há quem aponte preferencialmente a Rússia de Putin e quem opte por se divertir com Trump, muito embora a América seja um velho aliado. Também a China de Jinping não escapa ao rol, dada a agressividade económica. Sem esquecer os ayatolas, claro está. Ameaças que poderão assumir uma feição meramente militar, convencional, com bombardeamentos e invasões, mas que, no dizer de muitos, estão já em curso. Operações da moderna guerra híbrida, cibernética ou não, como todos os dias se vê na comunicação social. A verdade é que a Europa está não só ameaçada, mas também amordaçada. sobretudo por grupos de malfeitores que atuam a todos os níveis do Estado, como se vê em Portugal, e por diferentes populismos, dos quais ressalta o chamado wokismo, que pretende condicionar o livre pensamento e que vê racismo, colonialismo, xenofobia e fascismo em todo o lado. Mas não é só o futuro da União que está em causa. Também cada Estado europeu de per si e, seguramente, a civilização europeia no seu todo. Ainda assim, a maior e mais instante ameaça advém da imigração massiva, ilegal e clandestina, que derruba todas as fronteiras políticas, sociais e humanitárias e serve os mais esconsos e tenebrosos fins, como acontece em Ceuta, cidade de cultura europeia que de um dia para o outro foi invadida intempestivamente por dezenas de milhares de jovens, muitos dos quais acabaram por morrer tragicamente. Imagine-se que uma cidade como Mirandela se via invadida de um dia para o outro por milhares de clandestinos que não falam português, nem aceitam os usos e costumes portugueses e muito menos gostam de alheiras. E não vinham, claro está, para as festas da Nossa Senhora do Amparo. Mas será qualquer outra cidade portuguesa, do interior ou do litoral, está preparada para uma situação análoga? Responda quem deve. Henrique António Pedro.
3: E já foi mais um. Tenho pensado muito no porquê de as festas de homenagem e de consagração dos santos sejam feitas maioritariamente durante o período de verão e, nesse período, o mês de agosto seja aquele que congrega mais festas e romarias. Talvez porque os dias são maiores. Talvez porque, como país de imigrantes, muitos regressam para uns dias de mata-saudades e isso contribua para o apelo à religiosidade do agradecimento de mais um ano longe, mas com saúde e algum desafogo financeiro e profissional. Seja lá por que razão isso acontece, contando com as viaturas particulares que cada um ou pelo menos uma família traz à sua terra para férias, tornando-se um símbolo de riqueza e também de ostentação, e vão vendo e visitando os vizinhos, correspondendo a convites e depois acaba por acontecer o tornageira. Boa à tua, mas depois também veja à minha. Salutar, digestivo, pois entre os dois dedos de conversa sempre se prova o presunto comprado numa das muitas casas da especialidade em Mirandela. E a disputa vai no sentido do meu é melhor que o teu. Mas também os nossos, quando regressam, dispondo de viatura, já não ficam o mês inteiro na sua terra. Também já adquiriram hábitos de creme solar e expor os seus corpos ao sol inclemente em uma qualquer praia do nosso litoral. E com eles vão as saudades, as amizades, as promessas, os hábitos, mas também as esperanças de que nada será como era no ponto de onde partiu. E não interessa o ponto de chegada, pois que terá sempre à espera um amigo que o vai ajudar a assentar arraiais e abrir portas para que seja integrado o mais depressa e da melhor forma. Poucos têm uma rotina muito diferente desta, pois já tudo foi descoberto. Já não há caminhos marítimos para descobrir, já não há estradas para desbravar. Mas 30 dias são curtos e, quando regressam, fazem-no com saudade, com tristeza, porque os seus gente queridos cada vez estão mais velhos e muitos deles, infelizmente, já nem as suas casas habitam, mas estão hospedados em casas de repouso, onde, infelizmente, vegetam. Mas nas festas da terra há confraternização, alegria e solidariedade. Depois dos santos populares do calendário de junho, este mês é um rodopio. Há muitos anos, aqui em Mirandela tínhamos noção das festas pelo barulho dos foguetes. Hoje as festas são anunciadas no Facebook com os cartazes tipo A3 para serem mais económicos e patrocinados por empresas que antigamente ofereciam uns sabonetes, uns puxadores, umas dobradiças, umas latas de tinta, umas latas de conserva, enfim, algum valor, mas que estivesse estacionada nas prateleiras dos estabelecimentos e até nem importava, nem existia a data de fabrico e período de validade. De festas, veio-me à memória a Vamos, Uma terra bela, airosa, espraiada numa encosta sobranceira ao rio Tuela, hoje reduzida a uma população envelhecida, onde a imigração teve um peso enorme, mas que não se esquece dos seus dois santos mais venerados. E muitos imigrantes fazem as suas programações para estarem presentes neste singelo, mas profundo ato religioso. Depois tem no dia 21 de dezembro a celebração do dia de São Tomé. Este tem contra si a agressividade do tempo em que se venera, mas de forma mais recatada. E como as festividades estão no ajo, façam o favor de se divertir. Eduardo Botelho.
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6: Olá, caro consumidor. Seja muito bem-vindo a mais uma rúbrica da DECO. Já lhe aconteceu receber um telefonema insistente para contratar um serviço? Ou abrir a porta de casa e encontrar alguém a tentar convencê-lo a comprar um colchão, um aparelho auditivo ou a mudar de fornecedor de energia? Estas situações podem parecer inofensivas, mas em alguns casos escondem práticas comerciais desleais. As vendas agressivas procuram pressionar o consumidor a tomar uma decisão que, em circunstâncias normais, talvez não tomasse. Essa pressão pode assumir várias formas, desde insistência excessiva, promessas de ofertas ou prémios que não existem, falsas alegações sobre os benefícios de determinados produtos ou até o envio de bens que nunca foram pedidos, seguido da tentativa de cobrança. Os consumidores mais vulneráveis, como os idosos, são muitas vezes os principais alvos destas práticas e entre os produtos e serviços mais frequentemente vendidos desta forma estão os colchões, as cadeiras de massagens, aparelhos auditivos, contratos de energia, gás e de telecomunicações. É importante saber que quando a compra é feita à distância, por telefone ou pela internet, ou fora de um estabelecimento comercial, como acontece nas vendas ao domicílio, a lei protege o consumidor. Pode desistir do contrato no prazo de 14 dias sem ter de justificar a decisão nem suportar custos adicionais. Nas vendas porta a porta, esse prazo pode ser de 30 dias. Para exercer este direito, o cancelamento deve ser comunicado por escrito, preferencialmente através da carta registada com aviso de recepção e enviada dentro do prazo legal. Guarde sempre uma cópia da comunicação. E quando o contrato tem um crédito associado? Em caso de cancelamento do contrato principal no prazo de 14 dias, também o contrato de crédito associado se considera automaticamente resolvido. Para evitar problemas, há algumas regras simples que fazem toda a diferença. Desconfio de propostas demasiado boas para serem verdade. Nunca assine documentos sem os ler com atenção e, sempre que possível, evite tomar decisões na hora, sobretudo em vendas ao domicílio ou por telefone. Em caso de dúvida, procure aconselhamento antes de assumir qualquer compromisso. Uma decisão informada é a melhor forma de proteger os seus direitos enquanto consumidor. Para estas e mais informações, pode consultar o nosso site em deco.pt. Obrigada por estar desse lado e até breve.
7: Olá, meu nome é César Joaquim Lisandro Cresce. Já tenho idade para ter juízo e venho de Valdacife, ali do Nordeste Transmontano.
8: Vamos, andam para aí todos aflitos porque os hotéis de Bragança estão cheios por causa do clipe do solo. Já a mocidade a alugar quartos, garais, arrecadações, galinheiros, palheiros, daqui a nada até a Lois dos Recos a vir alugar-vos. Eu tenho muitos lugares aqui em casa, mas já vos vou avisar. A hora da grande pagadela, num tal solumbra, se eu estiver na adega, não conto sair. Só saio se houver uma emergência grave. Se faltar o vinho, ou se acabar a chouriçanha, ou se aparecer até uma coadeia de pão acabada de sair do forno, ainda saio a buscá-la. Agora vós imaginai esta coisa. Milhares de turistas a olhar para o céu com os óculos especiais de 50 euros. E o cavalo a olhar para uma alheira assada. Estão assim.
9: Olha, olha a batata para o sol.
8: E eu?
10: Olha, a verdura está a pingar para o tambor.
8: Cada um aprecia os fenómenos da natureza à sua maneira, ora é? Ainda vos digo mais. Se o sol desaparecer durante 3 minutos, eu aguento bem. Agora, se desaparecer a chouriçanha, já começo a ficar preocupado. Por isso, olha, quem vier ver o tal solumbra atrás dos montes, lembrai-vos, o espetáculo dura poucos minutos.
10: Não, a chouriçanha dura toda a tarde.
8: E entre olhar para uma bola preta no céu e uma alheira no prato, há decisões que um transmontano não precisa de pensar muito. Bah, beijinhos às primas, que se vierem ver o clipe, tragam pão, tragam vinho e tragam companhia, porque quando o sol apagar, pelo menos a adega continua alumiada, vós. Olha que malucagem, mas não mandou que estou.
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0: Bragança prepara-se para receber milhares de visitantes já amanhã para assistir ao maior eclipse total do Sol visível em Portugal dos últimos 114 anos. No Nordeste Transmontano, o fenómeno terá uma ocultação do Sol próxima dos 100% e no momento de maior intensidade, durante cerca de 26 segundos, o dia dará lugar à noite. O local inicialmente previsto para observação era o Parque Natural de Montezinho, em Guadramil. A escolha foi, entretanto, alterada para o Aeródromo Municipal de Bragança, onde a autarquia está a preparar um programa especial para acompanhar o fenómeno. A Presidente da Câmara, Isabel Ferreira, considera que o eclipse representa uma oportunidade única para valorizar o território e o património natural da região.
1: É uma oportunidade única de um fenómeno extraordinário e cuja observação só será total no Concelho de Bragança, numa parte do Concelho de Bragança, e portanto também é uma valorização das propriedades e das características naturais, paisagísticas e patrimoniais que temos, nomeadamente ligadas ao Parque Natural do Montezinho.
0: A programação estará centrada no acompanhamento do fenómeno, com atividades dirigidas ao público e a presença de especialistas.
1: Nós estamos a organizar uma série de atividades para o dia 12 de agosto, realizadas no Aeródromo Municipal, que têm atividades ligadas à astronomia, com a presença de especialistas que em todo o momento vão descrevendo aquilo que se passa, com espaços de demonstração dos nossos produtos endógenos, os nossos produtos ligados à castanha, ao vinho, ao azeite, ao mel, aos caretos. Portanto, também é uma oportunidade de mostrar a quem nos visita nesse dia os nossos produtos. Tem também espaços de lazer e recreativos, espaços de restauração e teremos também depois a oportunidade de observar lá o eclipse.
0: A procura motivada pelo eclipse já está a ter impacto no turismo local.
1: É enorme, porque todos os alojamentos locais e hotelaria está completa. Obviamente isto tem impacto também nas outras áreas de negócio, no comércio, na restauração e, portanto, é um momento também importante de desenvolvimento económico do Concelho de Bragança.
0: A Câmara de Bragança espera receber milhares de pessoas e garante que está a preparar a operação de segurança em articulação com várias entidades.
1: As expectativas são muito grandes. Estamos preparados para receber milhares de pessoas. Convido todos a que o façam, que tragam os familiares e os amigos, porque toda a logística está preparada de forma a oferecer condições de segurança a todos os que queiram observar o eclipse solar em Bragança. Temos estado a trabalhar já há muitos meses com os Serviços Municipais de Proteção Civil, a PSP, a GNR, os bombeiros, o ICNF e, portanto, toda esta cadeia está preparada para garantir a segurança de todos os que nos queiram visitar.
0: O auge do eclipse está previsto para cerca das 19h30. No Nordeste Transmontano, a elevada percentagem de ocultação do Sol fará de Bragança um dos locais privilegiados para acompanhar o fenómeno, que só deverá voltar a ser observado com estas características no nosso país daqui a mais de um século. A Associação Cultural, Recreativa e Ambiental Eduardo Canavês, de Val de Juncal, no Conselho de Mirandela, completou 21 anos e, como prenda de aniversário, recebeu 340 livros doados por José António Ferreira, mestre em História Contemporânea na área da Política Institucional e ex-secretário da Mesa da Assembleia Municipal de Mirandela. Aquela associação passa agora a contar com vasto espólio literário que fica à disposição de todos os habitantes daquela freguesia de Abambres. José António Ferreira diz que a oferta destes 340 livros é um mero gesto altruísta e de partilha.
2: Porque, de facto, os livros são bens preciosos que devem ser partilhados, porquanto são instrumentos de conhecimento, são meios de cultura que nos permite viajar por onde nunca estivemos, conhecer personagens e pessoas com quem nunca nos cruzamos pessoalmente nem fisicamente, conhecer novas realidades que materialmente não conhecemos e temos a possibilidade de conhecer através da leitura. Como disse recentemente um Prémio Nobel da Literatura, quando lemos, a imaginação acende-se. E é todo este mundo que agora fica aqui depositado, que permite a toda a população residente nesta faixa do concelho ter acesso a este espólio que aqui fica depositado.
0: O mestre em História Contemporânea na área da Política Institucional revela que os livros oferecidos contemplam variadíssimos campos.
2: Vão desde livros culturais, história e geografia, biografias e memórias, contos e poesia, política geral e política administrativa, romances e fantasia, livros técnicos, entre outros vários temas como educação e ensino.
0: O ex-secretário da Mesa da Assembleia Municipal de Mirandela explica as razões que o levaram a escolher a Associação Cultural, Recreativa e Ambiental Eduardo Canavês de Val de Juncal para esta doação.
2: Em primeiro lugar, por ser uma associação que persegue fins culturais, entre outras, ostentando o nome de uma figura icónica da freguesia, que é Eduardo Canavês, que, por sua vez, é pai de Nuno Canavês, pessoa de referência no mundo dos livros, um prestigiado livreiro e alfarrabista da icónica e centenária Livraria Académica do Porto. E dizer que o próprio livreiro Nuno Canavês já fez ele diversas ofertas de livros a esta associação e nesse sentido, é uma honra ficar associado ao seu nome com este mesmo meu gesto de ofertas de livros a esta associação. Por outro lado, lembrar que a Bambes está no início de uma longa linha de freguesias desta área do concelho, permitindo uma outra população do concelho ter acesso a este espólio. Mas, acima de tudo, esta escolha é uma forma de promover a coesão social e territorial, não centralizando tudo na sede do município, oferecendo assim a possibilidade a outras áreas e populações do nosso concelho a oportunidade de ter acesso a este espólio.
0: José António Ferreira, que em 2016 integrou o Grupo Restrito de Autores do Dicionário da História de Portugal, 74-76, que visou contribuir para o conhecimento da história do período de transição para a democracia em Portugal, decidiu agora doar mais de 300 de livros à Associação Cultural Recreativa e Ambiental Eduardo Canavês, em Val de Juncal. Refira-se que esta associação tem o nome do pai de Nuno Canavês, o mais antigo alfarrabista da cidade do Porto e proprietário da centenária livraria académica que é natural de Val de Juncal e que também já ofereceu centenas de livros à associação. Com 91 anos de idade, Nuno Canavês não esconde a emoção de voltar à sua terra natal e enaltece o gesto de José António Ferreira, prometendo trazer ainda mais livros.
3: Gostei imenso e, claro, não posso esquecer, estes gestos são sempre bonitos e eu vou encantado com aquilo que me fizeram, que eu não mereço, mas procuro fazer o melhor que posso e sei.
4: Também tem aqui uma série de livros que já trouxe, não é?
3: Sim, e vou trazer muitos mais. Já estive a orientar a ver que tipo de livros talvez mais instrutivos, mais gerais, valorizar de certo modo o conjunto.
4: Gostou de vir à sua terra?
3: Muito, muito. Gosto muito de vir à minha terra.
0: Esta nova doação de livros deixou naturalmente sensibilizado o presidente desta associação, Nuno Pereira, que não tem dúvidas da importância que a associação tem tido nas suas duas décadas de existência.
5: É importante porque vem dinamizar a aldeia e a associação, não é? É mais para a juventude e para os idosos, não é? E vamos tentar pôr aqui os jovens a ler, não é? Os que moram aqui na aldeia, tentá-los trazer para aqui, dar mais atividade a esta sala principalmente. Criar outros atrativos aqui nesta sala para que utilizem os livros. Principalmente para eles, que eles utilizam, não é? Não há aqui mais nada, não há um café, não é nada. E é importante, é um centro de encontro para eles, não é? Todos os dias vêm aqui para a associação jogar, não é? E um convívio, uma sala de convívio para eles principalmente.
0: O presidente da Junta de Freguesia de Abambres enaltece o ato nobre de José António Ferreira e José Cabanas aproveitou o momento para lançar o desafio ao Executivo do Município de Mirandela de ajudar a Associação no trabalho de inventariação e catalogação das centenas de livros que a Associação já possui.
6: De imediato é o mais importante, porque neste momento há muita gente que quer requisitar, quer ler e nós, se não tivermos catalogado por áreas, se não soubermos o que temos e o valor que tem, não podemos começar a emprestar os livros e a serem requisitados, porque perdem-se facilmente, sem querer, podem-se perder. E é urgente fazer a catalogação e saber o próprio valor dos livros que temos aqui nesta sala.
0: Desafio prontamente aceito pela vereadora da autarquia, Vera Preto.
7: A criação deste espaço, e já com todos os livros que são, foram já cedidos ao longo dos anos por várias pessoas, vários beneméritos, mas também, acima de tudo, por Nuno Canavês e agora este fundo do José António Ferreira, carecem realmente de uma avaliação e depois de uma organização, porque é um património valiosíssimo que está aqui neste espaço, mas que é preciso ter uma forma de o gerir e de o manter e de o monitorizar. E, portanto, o desafio que foi lançado hoje ao município é realmente que os técnicos possam

0: Recreativa e Ambiental Eduardo Canavês de Val de Juncal, no concelho de Mirandela, completou 21 anos no passado sábado e como prenda de aniversário recebeu 340 livros doados por José António Ferreira.
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2: Segunda-feira já raiou, agosto continua em pleno, a preguiça por aqui acabou e o bom humor é o nosso terreno.
3: Sabes que agora decidi investir forte no mercado financeiro para combater a inflação?
2: A sério? Vais investir em quê? Ações, imobiliário, criptomoedas?
3: Claro que... criptomoedas é para amadores, ora. Eu invisto em azeite e café. Pelo menos, olha, se o mercado cair, a minha salada e o meu pequeno almoço continuam garantidos, pá.
4: O meu patrão veio dizer hoje de manhã que quer implementar a inteligência artificial da empresa e é para nos substituir a todos, pá.
3: É, e tu não ficaste preocupado, pá?
4: Olha, nem um bocado, eu disse-lhe logo. Chefe, boa sorte em encontrar um robô que consiga fingir que está a trabalhar 8 horas por dia. É com a mestria que eu tenho, viu?
5: O desemprego tem estado a baixar, mas estar desempregado também tem as suas vantagens. E os albuquerques sabem no bem. Desde a última vez em que o Sporting ganhou o campeonato, que eles não eram tão felizes.
6: Então, vizinha, posso entrar?
7: Deixa entrá-la, mãe. Deixa entrá-la porque a dona Alzira traz-me sempre qualquer coisa, mesmo sem ser preciso fazer anos.
5: Entra, Alzira, entra! Olha, estou para aqui a preparar o nosso arroz com feijão.
6: Ah, então e a vizinha não escolhe o arroz nem o feijão, não?
5: Ah, cá escolhe! Aqui agora aproveita-se tudo, vizinha.
6: Ah, mas há sempre uns lixos que são independentes do arroz e do feijão.
7: Oh, não se meta nisso, ó dona Alzira. A minha mãe é como certos partidos. Está sempre aberta aos independentes. Mas vamos lá ao que interessa. A dona Alzira não se faça esquecida, está bem? Não tem nada para mim, não?
6: Pronto, Zezinho, aqui tens um chupa-chupa.
7: Ai, que bom. Um chupa-chupa.
5: Isso dá de cabo dos dentes, rapaz.
7: Mas faz progredir as minhas noções de educação sexual, não faz?
6: O quê, Zezinho? Como é que é?
7: Oh, se a dona Alzira com essa idade ainda não sabe como é que é, não sou eu que a vou ensinar. Porque não quero arranjar problemas.
8: Oh, mãe, traga aqui o resultado da sua análise confirmativa. A mãe está mesmo grávida.
6: A vizinha está grávida. Como é que isso aconteceu?
7: Safa que a dona Alzira não sabe mesmo nada de nada. Quer saber como é que foi? Quer? É que o meu pai está desempregado e passa mais tempo na cama, entende?
5: Foi isso, foi, vizinha. Então vou ter um filho do desemprego.
9: Gente, ganhei a lotaria, joguei com o número que me foi atribuído lá do desemprego e acertei no primeiro prémio com os últimos euros que me restavam. Ai, grande desemprego!
8: Viva! Viva!
7: E ainda quem diga mal do desemprego, hein? O que vale é que eu também já sei que tenho o futuro garantido porque também quero ser mais um desempregado.
8: Pois eu quero um vestido novo. O pai compra, não compra?
9: Um vestido para ti e para quê? Se tu passas a vida a despir-te para ficares nua. Isso é pior do que ser desempregado. É, mas é mal empregado.
6: Compramos tudo lá fora. Depois só falta pagar. Aumenta a dívida externa e a chuva bem pode esperar.

0: homem, estás aí a cegar-me a coisa atrás de mim.
1: Estás a cegar o quê? Por trás de mim, mulher?
0: A caminhoneta da carreira, não é? Porque essa está à velha e a desfazer-se. Essa coisa é muito mais nova e cheia de brilho. Ah, já sei, é um ovni. Ovni.
1: Um ovni, mulher?
0: Está a abrir, está a abrir.
1: Popó, chegamos à tabela.
2: Pip, nós somos do planeta Repolho X e andamos em viagem interplanetária na procura de novos mercados para os nossos produtos.
0: Ai, valha-me Deus, ai, eles falam.
1: Se tu falas e é raro, tens alguma coisa para dizer, porquê é que essas coisas não hão de falar?
0: Olha, são robôs do planeta Repolho XL e andam a vender os seus produtos agrícolas.
2: Opa, e vendemos muito barato mesmo.
1: Pip, tomates, 5 cêntimos, batatas, 5 cêntimos, cenouras, 5 cêntimos, grelos, 5 cêntimos.
0: O foguetão do Repolho XL, afinal é uma loja dos 5 a vender hortaliças.
1: Ao que nos cegamos, mulher. Agora até já cá vem vender produtos agrícolas ao preço da chuva, mesmo quando não chove. Espera aí, mas assim, a 5 cêntimos, quem lhes vai ficar com a carga toda vou ser eu para ir vendê-las ao mercado.
2: Popó, como é que é? Vamos ficar-nos com o carregamento todo. Ótimo, ótimo. Ficamos despachados e já podemos regressar.
0: Ah, então, com tanta pressa, porquê? Não gostam da nossa terra?
1: Pipi, não suportamos o cheiro. Nós lá no nosso planeta só usamos petróleo para disfarçar o cheiro dos sovacos. Adeus, até à próxima.
0: Ok, vamos voltar um dia destes.
2: Popó, vamos voltar e para a próxima trazemos eletrodomésticos a 1 cêntimo cada um.
1: Pip. Ah, pois, não descansamos enquanto não vencermos os chineses. É que eles tiveram o desplante de aparecer lá no nosso planeta a vender bananas para si a 5 cêntimos.
3: O quê? Também?
2: Pop, é verdade. Por isso é que nós resolvemos passar ao contra-ataque.
0: Então, para a próxima, trago os repolhos dos vossos para ver se são iguais aos nossos. Nós gastamos muito repolho para fazer sopa.
1: Bip, já tomei nota da encomenda. Vamos.
3: Como nós estamos a dar bem aqui, fica um conselho. Deixa de fazer isso do pó e do pipi, porque podem encontrar uma brigada de trânsito e por aqui é proibido buzinar.
2: Estranho planeta este. Pode fazer tudo, mas não se pode buzinar.

0: Olhem lá, viste que o Futebol Clube do Porto já abriu a época a ganhar a Supertaça Cândido de Oliveira?
1: Sim, vi, claro. E olha, fiquei impressionado com a eficácia.
0: Então, e o que é que achas?
1: É que o mês de agosto ainda agora começou e eles já têm a vida resolvida no primeiro fim de semana, hã? A este ritmo, em meados de outubro, já estão a fazer a mala para as férias do ano que vem. Sabes que ando verdadeiramente fascinado com a velocidade da diplomacia internacional desta semana?
0: A sério? E o que é que te impressionou assim tanto?
1: É a rapidez com que tudo muda. Um líder mundial decide começar uma guerra. Faz uma pausa, pensa melhor, olha, e cancela tudo antes do jantar.
0: É a chamada diplomacia de ponta.
1: Qual diplomacia? Olha, funciona exatamente mais ou menos como quando eu abro uma aplicação dessas de pedir comer e comer a minha camotinha. É que mudo de ideias pelo menos 5 vezes antes de escolher uma sobremesa. Terça-feira de agosto, aquele dia fantástico em que abrem o telemóvel, recebem 14 fotografias de pernas à beira da piscina com a legenda: hoje o escritório é aqui.
0: Ah, pois é. E tu aqui no estúdio, com o ar-condicionado, a deitar aquele ar morno que cheira a cotão antigo e a fingir que não estás a morrer de inveja.
1: Exatamente. Por mim, as pessoas que estão de férias deviam ser proibidas por lei a usar redes sociais entre as 9 e as 18.
0: Olha, plenamente, pelo bem da saúde mental de quem está a trabalhar para lhes pagar os gelados. Olha, bom dia e bem-vindo! Olha, eu já não consigo ver os jornais na televisão. Agora qualquer mudança de tempo tem um nome dramático de filme de Hollywood, pá.
2: É verdade. Antes era só calor de agosto.
0: Pois, agora dizes que estão 30 graus e os pivôs de notícias entram em pânico. Atenção, estamos sob impacto do domo infernal magatérmico. Pá, antes chamava-se isso verão.
3: E sabes que hoje vi um anúncio no deserto, no centro da cidade. Aquilo até me deixou sem ar.
0: E lá, estava assim tão caro, meu.
3: Tão caro? Eu numa marquise adaptada com 4 metros quadrados por 900 euros por mês.
0: Fogo.
3: Olha, na descrição ainda puseram: espaço acolhedor e minimalista, ideal para quem gosta de tomar banho e cozinhar ao mesmo tempo sem sair da cama.
4: As agências de rating retiraram Portugal do lixo. E a Troika, o nosso papão, como se nota, já não nos papa.
5: Não querias mais nada? Ajoelhou! Vai ter que rezar! Aqui é que fica o serviço de estrangeiros?
6: É sim, faça favor.
5: É para fazer o serviço.
6: Casa de banho, última porta ao fundo.
5: O quê? Para naturalizar aqui este puto tem que ser na casa de banho? Bolas, afinal isto é de lixo.
6: Ah, é para naturalizar o puto. Nome?
7: É mim, ser traikes.
6: Como é que isso se escreve?
7: Com capa.
6: Com capa? Não pode ser. Para se naturalizar tem que mudar para um nome português. E em português não há nomes com capa. Natural de...
7: A mim ser americano, ser primo do Pato Donald e do Pateta e do Rat Mickey.
6: Aqui tem, são 100 euros. Agora vou ali ao guichê em frente para mudar o nome.
5: Aqui estão os 100 euros.
6: Pronto, leva o carimbo e daqui estão despachados.
4: Faça favor.
5: Ali a sua colega mandou-nos cá porque eu quero naturalizar este puto. Mas ele chama-se Troikas com capa. E a sua colega diz que ele tem que arranjar o nome mesmo português.
4: Muito bem, tem o papel.
7: O meu papel é crescer neste país à sombra de bananeira.
4: Eu refiro-me ao papel do requerimento que a minha colega passou.
5: Está aqui, é este.
4: Ah, deixa ver. Muito bem. Ora, o pedido para a mudança de nome custa 100 euros.
5: Aqui estão os 100 euros.
4: Levo ao carimbo e vou ao guichê aqui ao lado para confirmar o novo nome.
6: Faça favor.
5: Eu venho aqui ao guichê do lado para confirmar a mudança do nome deste puto que se naturalizou português.
7: Vim da América para poder viver sem trabalhar num país à beira-mar.
6: Isso é que era bom, não era?
7: Olha, Olha, mestre, look, quer uma pastilha elástica, quer?
6: Não, não, obrigadinha, meu menino. Ora, qual era o teu nome antes da mudança para português?
7: Troy Cash.
6: É, isso cá está. A mudança do nome custa 100 euros.
5: Aqui estão os 100 euros.
6: Muito bem. A partir de agora passa a chamar-se Troca Tintas.
5: Troca Tintas? Mas isso é perfeito. Ele assim vai crescer com uma grande pinta.
7: Isso mesmo. Eu quero ser um grande, um big pintarolas.
6: Não querias mais nada?
7: Juro.
6: Juras?
7: Ah, pois juro. Juro e mais juros. Com os juros que me pagam, eu juro que vou viver a grande.
6: Bolas, mas que grande troca tintas.
5: Pronto, pronto. É melhor ficarmos por aqui. Aqui estão os 100 euros.
6: Está carimbado.
8: Vá-se lá perceber porquê ou como, mas o delicadinho foi parar à tropa.

0: Número 69?
1: Pronto, senhor sargento.
0: Aqui não há tratamentos por senhor. Aqui tu tratas-me por meu sargento.
1: Meu sargento. Bem, eu não queria parecer abusador, oh, meu sargento.
0: Olha lá, que maneiras são essas de marchar?
1: Sabe, é que estas botas dão muito mal andar, meu sargento. Posso ir buscar os meus sapatos de salto alto, posso? Lá vai a marcha da alegria, a mais linda de Lisboa. Pó, pó, pó, pó, pó, pó, pó, pó, pó, pó.
0: Soldado 69, que cantoria vai ser essa? Não sabes marchar em silêncio, não?
1: Por acaso não, meu sargento. É que não me dá jeito nenhum, porque eu sempre marchei assim a cantar, sabe?
0: Marchaste? Mas onde é que tu marchaste assim a cantar? Posso saber?
1: Ai, na marcha do meu bairro, meu sargento. Como havia falta de raparigas. Ai, eu entrava sempre.
0: Atenção! São precisos voluntários para uma missão no Afeganistão.
1: Eu, meu sargento.
0: Tu? Mas olha lá, ó 69. A missão é para ser nas montanhas do Afeganistão. Tu tens alguma prática de missões assim em altitude?
1: Ai, imensas, meu sargento. Ai, olha, meu sargento, em Lisboa fiz imensas missões no alto do Parque Eduardo VII.
0: Ora bem, hoje vamos aprender alguns métodos de disfarce e camuflagem.
1: Vamos? Ai, eu falo por si, meu sargento, porque eu já não tenho nada para aprender nesse aspecto.
0: Ai, sim, então diz-me lá, o que é que tu sabes acerca de disfarces e camuflagem?
1: Ah, tudo, tudo, tudo, meu sargento. Às vezes até me disfarço de loira e já me tenho confundido com a Lili Canessas. Mas, para melhor, para melhor...
0: Soldado 69!
1: Sim, sim, meu sargento!
0: Que buracos são esses aí nas tuas calças?
1: Ah, viu que os fiz para as calças ficarem assim mais fresquinhas? É o último grito da moda!
0: O último grito?
1: Sim, meu sargento! E não esteja para aí a gritar comigo, porque este estilo é de um superior seu, está bem?
0: Um superior meu? Mas qual superior?
1: Então o tenente. O meu sargento ouviu falar no tenente, não?
2: Ah, o governo quer começar a usar a inteligência artificial para modernizar os serviços públicos e acabar com as filas na administração pública.
3: Olha, até que enfim uma boa notícia.
2: Pois, o problema é que o algoritmo me aprendeu rápido demais a trabalhar à portuguesa. Então assim que se liga de manhã, dá logo a mensagem: o sistema foi abaixo. Entra em pausa para o café e só volta a dar uma resposta lá para depois do almoço.
3: No futebol, o Gianni Infantino e o Donald Trump querem transformar o próximo Mundial num espetáculo ainda maior.
4: Maior? A este ritmo, em vez de 90 minutos de jogo, o intervalo passa a ter o espetáculo do Super Bowl e a final é decidida num combate de wrestling entre os dois selecionadores.
3: É, sabes hoje qual é o maior teste ao autocontrole e à paciência do ser humano?
2: A fila das finanças.
3: Não, as caixas de self-service do supermercado. Aquilo não são caixas de pagamento, são detectores de mentiras com balança incorporada.
2: Ah, o famoso alarme do artigo desconhecido na zona do ensacamento, não é?
3: Exatamente, olha, tu passas um pacote de pastilhas elásticas de 10 gramas e a caixa começa a apitar em pânico, como se tivesses tentado passar o reator de Chernobyl em contrabando. E depois ficas lá, de mão no ar, a olhar para o lado, à espera que a funcionária desenhe o que aquele cartãozinho mágico destravar o sistema. Enquanto, olha, a fila inteira te julga como fosse o maior criminoso do país.
5: O mundo anda tão moderno, tão cheio de explicação, que há máquinas com juízo e homens sem coração. 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
6: Então, Sr. Ministro, a cimeira do clima correu bem?
7: Muito bem. Fomos todos a jato privado discutir como reduzir as emissões.
6: E chegaram a um acordo?
7: Chegámos. Ora, para o ano vamos de 2 jatos. Isto para não irem tão cheios.
6: Nas redes sociais, o presidente daquele país disse que ia unir a nação.
7: E uniu?
6: Uniu, sim, senhor.
7: Em torno dele?
6: Não, contra ele. Nos comentários.
8: O Manguelas foi preso, calculem. E olhem que o Manguelas está muito mais inocente, mas mesmo muito mais inocente do que todos os outros inocentes.

0: Mas desalarguem-me! Desalarguem-me que eu não fiz nada!
1: Silêncio!
0: Ai.
1: Tenha maneiras, está num tribunal!
0: Eu bem sei, senhora doutora juíza, que já não estou na tribuna de honra do Estádio da Luz!
1: Muito bem! Com que então o réu diz que não fez nada?
0: Claro que não! Eu nunca faço nada! Sim, que eu estou desempregado e não faço nada porque não estou para tirar o trabalho aos ucranianos, aos cabo-verdianos, aos georgianos e aos outros anos todos!
1: Silêncio!
0: Ai!
1: Eu não quero aqui discursos porque isto aqui não é nenhuma assembleia, é um tribunal!
0: Ah, mas os da assembleia também são cá dos meus! O trabalho deles é um descanso. Grandes compinchas os nossos insignes representantes, não são?
1: Calce, homem! Afinal, porque é que o trouxeram ao tribunal?
0: Mau! Calma ou bote faladora? Em que é que ficamos, senhora doutora juíza?
1: Homem, fale.
0: Claro! A falar é que a gente se entende.
1: Quem não o entende sou eu. Tenho aqui uma folha de serviços.
0: Não sei porquê, senhora doutora juíza. No fundo, eu não faço mal a ninguém, a não ser o meu próprio fígado e restantes miudezas.
1: Isso é o que você diz. Mas temos aqui o agente Basófias, que não o prendeu por acaso. Não é verdade, senhora agente?
2: É verdade, senhora doutora juíza. Desta vez ele preparava-se para fazer mal, porque ia meter-se no carro no estado em que está.
0: No carro, eu? Mas eu nunca tive carro, nem ameaças, ora é essa. Nem aquele gordinho da televisão, o Fernando Mendes, me deu um. E agora também já não dá, porque ele vai deixar de andar lá no concurso para descansar a cabeça. Aquilo é feito lutando, coitado.
1: Oh, Manguelas, cale sim. Isto é um tribunal. Oh, agente Basófias, importa-se de explicar como é que deduziu que aqui o Manguelas se preparava para se meter num carro, estando como está, no rico estado em que está?
0: No rico diz muito bem, porque realmente é uma rica pinga aquela do Manel da Tasca. Rica pinga, pá. Aquilo é mesmo um verdadeiro vinho de missa, porque depois de bebê-lo, um homem fica mesmo abençoado.
2: Pois, e vinha ele assim abençoado a sair da Tasca, quando eu ouvi dizer... Adeus à malta, que eu agora vou de carrinho. Oh, olha que eu ouvi bem, senhora doutora juíza.
0: Oh, senhora doutora juíza, não há nem nunca houve carrinho nenhum. Foi só, apenas e unicamente, uma força de expressão.
1: Uma quê?
0: Uma força de expressão. Senhora doutora juíza, não sabe o que é uma força de expressão, não? Então olhe para a minha cara, que eu vou fazer força e vai ver a minha expressão.
1: Gente Basófias, mande-o embora porque não há razão para julgar o Manguelas.
2: Não há razão, senhora doutora juíza. Pois olhe que a mim não me cheira.
0: Não lhe cheira? Ai, não lhe cheira? Então ponha-se aqui atrás de mim, porque eu do carro só tenho o tubo de escape. E quem tem escape, sempre escapa.
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0: Olá lá! Está deste sorte!
1: É aqui o gabinete dos inspetores Pastilhas e Amendoinha?
0: É, sem tirar nem pôr.
1: Muito prazer.
0: Oh, o prazer é todo meu. Se tiver a oportunidade, é claro.
2: Amendoinha, tem juízo. Faça favor de dizer, minha senhora.
1: Bem, eu sou a secretária diplomada dos Assuntos Estrangeiros e fui encarregada, em nome de alguns colegas, de vos contactar e contratar para que descubram como foi possível, sem haver dinheiro, aliviar a austeridade dos portugueses sem deixar de cumprir as obrigações com a Troika e o FMI.
0: Milagre! Milagre! Milagre!
1: Só pode ter sido, realmente.
2: Ah, um momento, um momento. Se tudo se resolvesse com milagres, tudo ficaria automaticamente explicado e nós seríamos mais dois desempregados.
0: Ah, bom. Então, para não agravar os números e as estatísticas, nós vamos aceitar o trabalho, não é verdade, chefe?
2: Claro, Amendoinha. Senhora Dona Secretária Diplomática, nós vamos imediatamente descobrir de onde veio o dinheiro que possibilitou ao governo aliviar a austeridade. Amendoinha. Let's go.
0: Ok, chefe. Contrariado, mas vou.

0: Que desais, meus irmãos?
1: É aqui que é o convento da Ordem dos Descalços Sem Sapatos.
0: Assim é, meus irmãos. Quereis entrar e aderir à nossa ordem, é?
2: Livra, eu tenho os pés muito sensíveis, Sr. Frade. Tenho até um joanete que é mesmo um grandíssimo filho do diabo.
0: Jesus, credo!
1: Amendoim, a bico white. Sr. Frade, nós só queríamos uma informação. Sabe por acaso se o governo já está autorizado a fazer milagres?
0: Não, não está. O governo não é nenhum santo, embora eles tenham um António. Mas está longe de ser o Santo António.
1: Ah, sendo assim já percebi tudo. O milagre afinal não foi nada milagre. Amendoinha, let's go.
2: Ok, chefe. Contrariado, mas vou.

0: Olá, nós queríamos falar com a secretária diplomática que nos contratou.
1: Um momento, vou já chamá-la. Eu sou uma funcionária desconsulada, porque estava num consulado que fechou por falta de verba e fiquei desempregada e sem consolo.
0: Ah, tadinha. Se houver algum consolo que eu lhe possa dar...
2: Amendoinha, amendoinha. Oh. Be quiet.
3: Ah, são os inspetores Pastilhas e Amendoinha. Então... O que é que descobriram?
2: Descobrimos que o dinheiro que Portugal não tem são euros. Mas o que foi dado para pagamento à Troika e ao FMI são dólares. E dólares. Ainda há alguns debaixo do colchão do governador do Banco de Portugal.
0: Sim, que eles lá na Troika e no FMI só aceitam dólares. Há lá muitos camelos, mas não são burros. Money, money, money.
4: Oh, Tony, então tu sabes que eu agora ando muito informada.
5: Informada, tu? Andaste a ler o jornal e...
4: Não, olha, vi 3 títulos no telemóvel e discordei logo do 2.
5: Isso hoje em dia já dá para comentadora.
4: E vi que mais a inteligência artificial vai mudar o mundo.
5: Então e já mudou o título?
4: Claro, então pedi-lhe para me organizar a vida.
5: Aí ela conseguiu.
4: Disse, apaga esta aplicação e vá trabalhar.
5: A inteligente, portanto.
4: Olha, e o Mundial, o que é que tu achas?
5: Ai, o Mundial é lindo. É, une os povos.
4: Une-me?
5: Une, sim, durante um mês. Todos esquecem as guerras, a inflação e os problemas.
4: Ai, tão bonito.
5: Ah, depois vem a conta da televisão, das viagens e das cervejas. E olha, e lembram-se logo da inflação.
4: O futebol aproxima as pessoas.
5: É, principalmente do crédito pessoal.
6: Outei! Isto é um assalto!
7: Mas a sua cara não me é estranha. O senhor é o ministro das Finanças.
6: Exatamente. E você é uma contribuinte.
7: Sim, mas que quer de mim?
6: Vamos. Venha a massa do IVA. Venha a grana do IRS. Venha o cacau do selo de circulação. Venha o pastel da contribuição autárquica.
7: Mas...
6: Qual mas nem meio mas? Se não paga, fica com o rádio penhorado.
7: Ah, o quê? Isso não! Tome lá a massa toda e mais algo por conta.
4: O comboio atrasou outra vez?
8: Não.
4: Então?
8: Desta vez fui eu que cheguei cedo demais para o atraso.
4: Ah, fui ao supermercado e só sei com o essencial.
8: Que pão, leite, ovos?
4: Não, olha, uma depressão e o talão.
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0: Mas o que vem a ser isto?
1: Oh Zeus, altíssimo Deus dos deuses, em tão boa hora chegaste.
0: Mas o que se passa aqui? Está tudo doido no meu Olimpo?
2: Doido? Doidíssimas. As tuas deusas andam loucas de amor. E a culpa é do tal Adonis.
0: Quem? O jovem e belo deus do amor?
1: Esse mesmo.
2: Eu logo vi. Assim que apareceu este moçoilo, eu disse logo que se aproximavam nuvens negras do Olimpo.
1: Estranho. Vi a meteorologia na televisão e disseram que o céu ia estar pouco nublado ao limpo.
0: Mas é assim tão sedutor o rapaz?
2: Sedutor ele? É um paz de alma. As deusas é que ficam todas excitadas só de olhar para ele.
1: E claro, o rapaz não chega para as encomendas e elas querem sair com ele todas ao mesmo tempo.
2: E o pior é que elas andam a descurar as suas funções.
1: Ainda agora houve uma tromba d'água em Lisboa porque uma das deusas esqueceu da água do banho a correr enquanto fazia amor com Adonis.
0: Bem, isto assim não pode continuar. Ide e trazei a minha presença.
2: Não podemos.
0: O quê? Como ousais recusar uma ordem de Zeus, o vosso superior hierárquico?
1: Sabe, é que o Adonis está trancado no seu quarto com a sua esposa.
0: Então? Afinal, não é assim tão mulherengo. Escolheu passar um serão em casa com a legítima esposa.
1: Não é isso, Zeus. Ah, como é que eu hei de explicar? Olha, posso tratá-lo por tu?
0: O quê?
1: Vá, só desta vez. Se não for assim, não vai perceber.
0: Ok, mas só um bocadinho.
1: Zeus, fica sabendo que Adonis está trancado no teu quarto com a tua esposa.
0: Adonis, meu rapaz, francamente, isso é conduta de um deus?
3: Com o devido respeito, majestade, se eu sou o deus do amor, ora, é normal que eu passe a vida a fazer isso. É isso mesmo, não é? O amor.
2: Está bem visto, sim, senhor.
0: Pois, mas isso não quer dizer que andeis por aí a assediar tudo o que seja mulher.
3: Ok, ora, isso foi só uma fase passageira. Agora já sentem, tenho uma vida muito mais calma, no relaxa.
0: Ótimo!
3: Eu só tenho duas amadas.
0: Duas?
2: Olha, olha, queres ver que este Adonis é como o Marco Paulo? Tem dois amores.
3: Uma é a Afrodita, deusa da beleza.
1: Uma boa lasca.
3: E a outra é a Perséfone, a rainha do inferno.
0: Ui, temos o caldo entornado.
2: Porquê, chefe?
0: Olha, porque essas duas não se podem ver nem lambidas. Se andam atrás do mesmo homem, mais cedo ou mais tarde vai dar faísca.
1: Já deu. Andaram as duas à pancada e provocaram um terremoto na Síria.
0: Pronto, isto assim não pode continuar. Adonis, meu filho, vais passar a viver meio ano com cada uma das tuas amadas.
3: Ai, meio ano? Então, e não se arranjam aí uns 15 dias de férias?
0: Para quê? Para ires descansar nas termas?
3: Ah, não, então para ir à caça do javali, de preferência, uma fêmea.
0: Javali?
3: Claro, eu estou rodeado de deusas, ora, mas nunca perco a oportunidade de enfiar o dente numa porca, vá.
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5: Senhor Ministro das Finanças, acabaram de chegar os inspectores Pastilhas e Amendoinha.
6: E qual é o caso desta vez?
5: É por causa da retoma da economia, Senhor Ministro.
6: Pois claro, pois claro. Ai, esta minha cabeça. Eles que entrem, mas nós só pagamos em 36 meses sem juros.
5: Jura, Senhor Ministro?
6: Claro que juro. A menina alguma vez me apanhou a mentir.
5: Felizmente não. Senão quem apanhava era eu. Ai, cala-te boca. Faça o favor de entrar, senhores inspectores.
1: Com vossa licença.
6: Então, já encontraram alguma coisa, Inspetor Pastilha?
1: Ainda não, Senhor Ministro, mas já me cheira a qualquer coisa. Já me cheira.
0: Já lhe cheira, chefe? Então, desculpe lá desiludi-lo, mas o que se passa é que eu trago um queijo para o lanche.
1: Queijo? Palavra de honra, amendoinha. Sabes bem que o queijo interfere com o meu faro e sem faro não funciona, pá.
0: Aguenta aí, Inspetor Pastilhas, que este queijo não tem nada a ver com faro, porque faro é no Algarve e o queijo é alentejano.
1: E quieta, amendoinha. Então, Senhor Ministro, que contas deram, afinal, as suas contas?
6: Bem, só me falta encontrar o resto que resta.
1: Amendoinha, passa-me a lupa. Então, onde é que está a lupa?
0: Está aqui arrumada nos estores, porque eu estive a limpá-la, Inspetor Pastilhas.
1: A limpá-la? Mas se estivesse a limpar a lupa, porquê?
0: Porque esta noite a minha miúda pediu uma lupa emprestada e nós temos que ser uns para os outros. Não acha, Senhor Ministro?
6: Isso de ser uns para os outros não é coisa com que eu concordo.
1: Não lhe ligo, Senhor Ministro, porque ele tem as cúpulas avariadas. E olha lá, amendoinha. O que é que a tua miúda estava a fazer com a lupa esta noite, posso saber?
0: Esteve a ver se via maior uma coisa que ela diz que é muito pequenina, chefe.
1: É isso? Acabas de me dar uma ideia que é capaz de ser a solução para encontrar o que procuramos. Amendoinha, let's go. Vamos às caldas.
0: Grande ideia, Inspetor Pastilhas. É que eu adoro cavacas.
6: O quê? Já estão de volta?
1: Nós somos mais rápidos que um fiscal das finanças a mandar efetuar uma penhora, Sr. Ministro. Pronto, Sr. Ministro, aqui tem o que procurava.
6: O que é, Inspetor Pastilhas? Mas isto é um busto do Zé Pelinho a fazer um manguito.
1: Perdão, Sr. Ministro. Isto é um modelo feito por encomenda. Repare, este Zé Pelinho tem 4 braços e está a fazer 2 manguitos ao mesmo tempo, está a ver?
6: Não entendo nada, Inspetor Pastilhas. O que eu pedi para me ajudar a encontrar era a retoma para vencermos a crise. Eu continuo sem ver a retoma.
0: Eu ajudo, Senhor Ministro. Veja bem, o Zé Povinho está a fazer 2 manguitos, não está? Portanto é toma, toma. Ora, toma, toma é retoma, Senhor Ministro. Toma, toma igual a retoma. Ora, toma.
5: Verdade, podes crer. O negócio do golfe em Portugal movimenta 500 milhões de euros por ano.
6: Como é que é? Aquela coisa dos buracos dá 500 milhões por ano? Então os portugueses que vivem metidos em grandes buracos devem estar ricos, não é?

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3: Isto é bestial. Calcula tu, mulher, que já existem antenas parabólicas que são transparentes.
4: Olha, a que nós temos no telhado do nosso prédio também já deve ser dessas transparentes.
3: Achas?
4: Podes crer. Eu às vezes até te apanho a ver programas transmitidos pela parabólica e aquilo é tão transparente que os atores nem roupa têm. Oh, Josefina!
5: Ai, diz lá, oh Cleópatra!
4: Olha lá, tens dado pelo aumento do produto interno bruto?
5: Eu? Ah, não tenho problema com o produto interno bruto, filha. Então vou à casa de banho 3 vezes por dia.
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0: Mas, oh, mamã, como é o Ernesto que paga tudo, ele tem o direito de fazer as suas exigências, não acha?
1: Está certo, filhinha. Embora queira fiscalizar o próprio vestido de noiva, me parece um exagero, demasiadamente exagerado.
0: Oh, mamã, credo, os homens ricos, e já com uma certa idade, têm esquisitices destas. E o melhor é não o contrariar, mamã.
1: Pronto, pronto, levamos o Ernesto connosco ao costureiro. Olha, vai ser lindo, vai ser lindo.
2: Olá, que linda, querido. Prontos, aqui tem o modelo. É deslumbrante, não é? Um desenho único da minha autoria. Não há outro igual. Nem a princesa da Camalobique teve um vestido tão belo e tão rico como este.
1: Olha, filha, olha. É lindo realmente.
0: Então, Ernestinho, o que é que me dizes?
3: Vai lá vestir o que é para aprover melhor.
2: Pronto, por aqui, minha riqueza, venha,
0: sim,
2: venha.
0: Sim, vou já.
1: Oh, Ernesto, sinceramente, você é demais. Além de não ser nada bom, o noivo ver a noiva vestida antes do casamento, está a assistir à prova, é um exagero.
3: A senhora fique lá com a sua opinião, está bem? Eu estou habituado a verificar devidamente tudo o que compro e pago. O preço do vestido dava não sei para quantas toneladas de cimento que eu, quando compro cimento, não compro um cimento qualquer, está a perceber?
2: Iupi, iupi, iupi. Aqui está a nossa divinal menina, linda e rima de morrer.
0: É uma maravilha, não é, mamã?
1: Ai, é uma maravilha, é soberbo, filhinha, é soberbo, na verdade. Então, oh Ernesto, qual é a sua opinião?
3: Volta-te lá.
2: Ah, cuidado, credo, cuidado com a cauda, cuidado com a cauda.
0: Então, então que tal, queridinho?
3: Mas como é que é isto aqui atrás?
2: Pronto, eu explico. São 190 tons de prata e ouro, meu caro senhor. Diga-me, não é lindérrimo, não é?
3: 190 botões? Era o que faltava. Olha lá, a costureira tira-me esses botões aqui das costas do vestido e substitui isto por um fecho de correr, ok?
2: Querido, oh, blasfémia. Um fecho de correr? Mas correr, credo.
0: Ai, oh, então, Ernesto, qual é a tua?
3: Oh, filha, depois que eu pago pelo vestido, não está certamente a ver-me a trabalheira desabotoar 190 botões, pô. Pois não, pois não. O fecho de correr e com garantia, porque eu não aturo em cravanços, nem nos elevadores, estás a perceber?
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0: Tá bem, mané, preciso emperrar, que eu não sou dos que pegam desse modo. Sim, que eu tenho um bom motor de arranque e quando arranque ninguém me agarra. Por acaso desta vez escorreguei num presente que um cão tinha deixado no meio do passeio, porque senão o seu guarda não me tinha agarrado, não.
1: Ah, pronto, acabou-se o sossego. O 33 tem-me em trazer para aqui o Zé Saca-Saca e depois nós é que temos que o aturar. Quem é esta senhora? Já cá esteve na esquadra, não esteve ao 33?
2: Ah, chefe, com vossas licenças. Esta senhora está aqui a queixar-se, chefe. Veio cá realmente aí há tempos, mas dessa vez foi para testemunhar a favor do Zé Saca-Saca, veja lá.
3: Ah, pois foi. mas da outra vez aqui o senhor ladrão tinha achado a minha mala e até me entregou com o dinheiro todo lá dentro e tudo.
0: Bem, que eu sou assim mesmo, né? Cá o G devolveu-lhe tudo, e fica chefe sabendo que eram quase 10 euros.
2: Aguenta-te aí, que ninguém falou contigo. Ah, mas desta vez esperaste a senhora à saída do banco e sacaste a mala com a pensão que a senhora tinha acabado de levantar.
3: Também não é grande coisa, mas é o meu único dinheiro.
0: Ei, opa, não me venha acusar também da pensão ser pequena, porque disso não sou eu o culpado. Esses são outros, está bem?
1: Silêncio! Vamos lá ver se nos entendemos. Olha lá, oh Zé Saca-Saca. Então tornas a assaltar a mesma senhora que já tinhas assaltado anteriormente. Mas tu não tens vergonha.
0: Alto lá, chefe, alto lá. A outra vez não valeu, porque o dinheiro que lá estava não dava para nada. E eu fui logo ter com ela e disse-lhe assim: toma.
1: Pois disseste toma, então e agora?
0: Agora foi a retoma, chefe. A retoma, topa.
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8: 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B. Letra B. Baixela. Nome feminino é o conjunto dos utensílios para serviço de mesa ou do culto divino. Balabrega. Nome masculino, pantomineiro, impostor, charlatão. Balaio, nome masculino, é o cesto feito de talas de tanquara, cipó ou bambu, com tampa e sem asa. No Brasil, balaio é uma antiga dança de pretos do Maranhão. 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A. Letra A. Anúria. Nome feminino. Na medicina, é a ausência de excreção urinária que não se deve confundir com a retenção urinária vesical. É devida quer a um obstáculo nas vias urinárias superiores, quer uma paragem da secreção renal. São certas nefropatias, insuficiência cardíaca, colapso circulatório. É uma causa de udemia que exige urgentes cuidados médicos de diálise ou cirúrgicos. Anuro, adjetivo, desprovido de cauda. 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C. Letra C. Caucásicas. A linguística é o grupo de línguas faladas por mais de 3 milhões de indivíduos culturalmente diversificados que vivem nas montanhas do Cáucaso e regiões circundantes. Não indo-europeias nem turcas, dividem-se nos grupos ocidental, oriental e meridional. Com elas, registra um curioso parentesco a língua basca ou euskara. De todas as línguas caucásicas, apenas o georgiano, língua nacional da Geórgia, tem importância cultural. 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C. Letra C. Causa. Nome feminino. Agente, motivo, razão, princípio, em consideração a. Em filosofia, aquilo que faz com que uma coisa exista ou aconteça. Causas estão entre si numa relação determinável. É a causa material e determinante, a causa formal. São causas intrínsecas as que constituem intrinsecamente o efeito. Casual, adjetivo uniforme, que depende do acaso, que acontece por acaso, fortuito, acidental, ocasional. Cediço, adjetivo, estagnado, semipodre, em sentido figurado, velho, antigo, sabido de todos, corriqueiro. Cedilha, nome feminino, em linguística, é o sinal gráfico que se sobrepõe ao C antes de A, O, U, para lhe dar valor sibilante.

0: 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D, letra D. Decátlo, nome masculino. No desporto, é o conjunto de 10 provas individuais de atletismo que obrigatoriamente devem decorrer em 2 dias por ordem pré-estabelecida. Incluem 3 corridas planas, 100, 400 e 1500 metros, corrida de obstáculos, 3 lançamentos, peso, disco e dardo e 3 saltos, altura, comprimento e vara. Requer dozeamento de esforço e bom poder de recuperação, o que só se consegue a indivíduos com certas características fisiológicas e que sejam submetidos a treino muito cuidado.
1: Mais uma vez, estamos juntos, nós e Santo António. Quando falamos em Santo António, vem logo associados outros nomes, essencialmente o de São Francisco. Os dois nasceram no século XII. São Francisco em 1181 ou 1182 e Santo António entre 1190 e 1195. São Francisco nasceu em Assis, Itália, e Frei António em Lisboa. Segundo alguns biógrafos, eram os dois descendentes de famílias abastadas. São Francisco, filho de um mercador de tecidos, muito rico, e Frei António, de uma família abastada, tendo o seu pai sido cavaleiro do reino. Francisco decidiu dar tudo o que lhe pertencia e criar um grupo de homens que estivesse disposto a abandonar a vida cómoda e confortável, doando tudo o que tivessem a quem precisasse. Esse grupo deveria cumprir regras que o próprio Frei Francisco tinha pensado. Assim, deveriam vestir-se tão humildemente que as suas roupas deveriam ser feitas de pedaços de roupas velhas que as pessoas lhe iam deixando. Apenas teriam uma veste que incluía uma espécie de combinação e uma túnica. Deveriam andar descalços, salvo se algum mal os preocupasse. Deveriam deslocar-se a pé. Não poderiam ser donos de nada. Só poderiam ser compensados em função daquilo que tinham feito para ajudar os outros. A casa onde pernoitassem devia ser-lhes emprestada por alguém com um bom coração, ou então dormiriam em casebres ou grutas pelos campos. Não deviam cortar os cabelos, nem ter grandes cuidados de higiene. Claro que esta forma de se apresentarem não os dignificava e nem os credibilizava. Não deveriam também perder tempo a ler nem a aprender, e também não precisavam de saber escrever. Tudo isto causou algum muito mal-estar no Papa da altura, que exigiu mais higiene e rigor nas palavras. O próprio Frei António, já um homem com uma elevada cultura e muito à frente da sua época, não nos podemos esquecer que ele viveu em Santa Cruz de Coimbra, que à época era o melhor que havia nos conventos da Europa, concluiu-se facilmente os amargos de boca que tanto o Frei António como o Frade Francisco devem ter passado um com o outro. Aliás, só no seu testamento é que o Frade Francisco deixa escrito que os frades podem aprender as escrituras, mas que não devem descurar a evangelização. Frei António era, à época, uma referência de cultura, conhecimento, sensibilidade e capacidade de comunicação únicas. Que nos sirva de exemplo este homem que era português. E com esta reflexão, Manuela Ganda despede-se. Até para a semana.
2: A Europa ameaçada e amordaçada. As ameaças à Europa são muitas e variadas, internas e externas. 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Uns dizem que vêm da esquerda, outros da direita. Há quem aponte preferencialmente a Rússia de Putin e quem opte por se divertir com Trump, muito embora a América seja um velho aliado. Também a China de Jinping não escapa ao rol, dada a agressividade económica. Sem esquecer os ayatolas, claro está. Ameaças que poderão assumir uma feição meramente militar, convencional, com bombardeamentos e invasões, mas que, no dizer de muitos, estão já em curso operações da moderna guerra híbrida, cibernética ou não, como todos os dias se vê na comunicação social. A verdade é que a Europa está não só ameaçada, mas também amordaçada. sobretudo por grupos de malfeitores que atuam a todos os níveis do Estado, como se vê em Portugal, e por diferentes populismos, dos quais ressalta o chamado wokismo, que pretende condicionar o livre pensamento e que vê racismo, colonialismo, xenofobia e fascismo em todo o lado. Mas não é só o futuro da União que está em causa. Também cada Estado europeu de per si e, seguramente, a civilização europeia no seu todo. Ainda assim, a maior e mais instante ameaça advém da imigração massiva, ilegal e clandestina, que derruba todas as fronteiras políticas, sociais e humanitárias e serve os mais esconsos e tenebrosos fins, como acontece em Ceuta, cidade de cultura europeia que de um dia para o outro foi invadida intempestivamente por dezenas de milhares de jovens, muitos dos quais acabaram por morrer tragicamente. Imagine-se que uma cidade como Mirandela se via invadida de um dia para o outro por milhares de clandestinos que não falam português, nem aceitam os usos e costumes portugueses e muito menos gostam de alheiras. E não vinham, claro está, para as festas da Nossa Senhora do Amparo. Mas será qualquer outra cidade portuguesa, do interior ou do litoral, está preparada para uma situação análoga? Responda quem deve. Henrique António Pedro.
3: E já foi mais um. Tenho pensado muito no porquê de as festas de homenagem e de consagração dos santos sejam feitas maioritariamente durante o período de verão e, nesse período, o mês de agosto seja aquele que congrega mais festas e romarias. Talvez porque os dias são maiores. Talvez porque, como país de imigrantes, muitos regressam para uns dias de mata-saudades e isso contribua para o apelo à religiosidade do agradecimento de mais um ano longe, mas com saúde e algum desafogo financeiro e profissional. Seja lá por que razão isso acontece, contando com as viaturas particulares que cada um ou pelo menos uma família traz à sua terra para férias, tornando-se um símbolo de riqueza e também de ostentação, e vão vendo e visitando os vizinhos, correspondendo a convites e depois acaba por acontecer o tornageira. Vou à tua, mas depois também vens à minha. Salutar, digestivo, pois entre os dois dedos de conversa sempre se prova o presunto comprado numa das muitas casas da especialidade em Mirandela. E a disputa vai no sentido do meu é melhor que o teu. Mas também os nossos, quando regressam, dispondo de viatura, já não ficam o mês inteiro na sua terra. Também já adquiriram hábitos de creme solar e expor os seus corpos ao sol inclemente em uma qualquer praia do nosso litoral. E com eles vão as saudades, as amizades, as promessas, os hábitos, mas também as esperanças de que nada será como era no ponto de onde partiu. E não interessa o ponto de chegada, pois que terá sempre à espera um amigo que o vai ajudar a assentar arraiais e abrir portas para que seja integrado o mais depressa e da melhor forma. Poucos têm uma rotina muito diferente desta, pois já tudo foi descoberto. Já não há caminhos marítimos para descobrir, já não há estradas para desbravar, mas 30 dias são curtos e quando regressam fazem-no com saudade, com tristeza, porque os seus gente queridos cada vez estão mais velhos e muitos deles infelizmente já nem as suas casas habitam, mas estão hospedados em casas de repouso onde infelizmente vegetam. Mas nas festas da terra há confraternização, alegria e solidariedade. Depois dos santos populares do calendário de junho, este mês é um rodopio. Há muitos anos, aqui em Mirandela tínhamos noção das festas pelo barulho dos foguetes. Hoje as festas são anunciadas no Facebook com os cartazes tipo A3 para serem mais económicos e patrocinados por empresas que antigamente ofereciam uns sabonetes, uns puxadores, umas dobradiças, umas latas de tinta, umas latas de conserva, enfim, algum valor, mas que estivesse estacionada nas prateleiras dos estabelecimentos e até nem importava, nem existia a data de fabrico e período de validade. De festas,

0: religioso. Depois tem no dia 21 de dezembro a celebração do dia de São Tomé. Este tem contra si a agressividade do tempo em que se venera, mas de forma mais recatada. E como as festividades estão no ajo, façam o favor de se divertir. Eduardo Botelho.
1: Olá, caro consumidor, seja muito bem-vindo a mais uma rúbrica da Deco. Já lhe aconteceu receber um telefonema insistente para contratar um serviço? Ou abrir a porta de casa e encontrar alguém a tentar convencê-lo a comprar um colchão, um aparelho auditivo ou a mudar de fornecedor de energia? Estas situações podem parecer inofensivas, mas em alguns casos escondem práticas comerciais desleais. As vendas agressivas procuram pressionar o consumidor a tomar uma decisão que, em circunstâncias normais, talvez não tomasse. Essa pressão pode assumir várias formas, desde insistência excessiva, promessas de ofertas ou prémios que não existem, falsas alegações sobre os benefícios de determinados produtos ou até o envio de bens que nunca foram pedidos, seguido da tentativa de cobrança. Os consumidores mais vulneráveis, como os idosos, são muitas vezes os principais alvos destas práticas e entre os produtos e serviços mais frequentemente vendidos desta forma estão os colchões, as cadeiras de massagens, aparelhos auditivos, contratos de energia, gás e de telecomunicações. É importante saber que quando a compra é feita à distância, por telefone ou pela internet, ou fora de um estabelecimento comercial, como acontece nas vendas ao domicílio, a lei protege o consumidor. Pode desistir do contrato no prazo de 14 dias sem ter de justificar a decisão nem suportar custos adicionais. Nas vendas porta a porta, esse prazo pode ser de 30 dias. Para exercer este direito, o cancelamento deve ser comunicado por escrito, preferencialmente através da carta registada com aviso de recepção e enviada dentro do prazo legal. Guarde sempre uma cópia da comunicação. E quando o contrato tem um crédito associado? Em caso de cancelamento do contrato principal no prazo de 14 dias, também o contrato de crédito associado se considera automaticamente resolvido. Para evitar problemas, há algumas regras simples que fazem toda a diferença. Desconfio de propostas demasiado boas para serem verdade. Nunca assine documentos sem os ler com atenção e, sempre que possível, evite tomar decisões na hora, sobretudo em vendas ao domicílio ou por telefone. Em caso de dúvida, procure aconselhamento antes de assumir qualquer compromisso. Uma decisão informada é a melhor forma de proteger os seus direitos enquanto consumidor. Para estas e mais informações, pode consultar o nosso site em deco.pt. Obrigada por estar desse lado e até breve.
2: Olá, meu nome é César Joaquim Lisandro Cresce, já tenho idade para ter juízo e venho de Balda Fife, ali do Nordeste Transmontano.
3: Homem, andam para aí todos aflitos porque os hotéis de Bragança estão cheios por causa do clipe do solo. Já a mocidade a alugar quartos, garais, arrecadações, galinheiros, palheiros, daqui a nada até mais do Recos a vir alugar-vos. Eu tenho muitos lugares aqui em casa, mas já vos vou avisar. A hora da grande pagadela, num tal solumbra, se eu estiver na adega, não conto sair. Só saio se houver uma emergência grave. Se faltar o vinho, ou se acabar a chouriçanha, ou se aparecer até uma coadeia de pão acabada de sair do forno, ainda saio a buscá-la. Agora vós imaginai esta coisa. Milhares de turistas a olhar para o céu com os óculos especiais de 50 euros. E eu cá abaixo a olhar para uma alheira assada. Estou assim.
4: Olha, olha a lua está a tapar o sol.
3: E eu?
5: Olha, a verdura está a pingar para o tambor.
3: Cada um aprecia os fenómenos da natureza à sua maneira, oré. Ainda vos digo mais. Se o sol desaparecer durante 3 minutos, eu aguento bem. Agora, se desaparecer a chouriçanha, já começo a ficar preocupado. Por isso, olha, quem vier ver o tal solumbra atrás dos montes, lembrai-vos, o espetáculo dura poucos minutos.
5: E não a chouriçanha dura toda a tarde.
3: E entre olhar para uma bola preta no céu e uma alheira no prato, há decisões que um transmontano não precisa de pensar muito. Bah, beijinhos às primas, que se vierem ver o clipe, tragam pão, tragam vinho e tragam companhia, porque quando o sol apaguer, pelo menos a adega continua alumiada. Olha como é que o gajo, mas não me custou.

As horas servem para contar o tempo. O tempo, sem horas ou sem anos, seria uma coisa infinitamente interessante. Todos temos esta obrigatoriedade de respeitar o tempo. Se calhar, apenas os anjos se encontram fora do tempo e, por isso,

0: Bragança prepara-se para receber milhares de visitantes já amanhã para assistir ao maior eclipse total do Sol visível em Portugal dos últimos 114 anos. No Nordeste Transmontano, o fenómeno terá uma ocultação do Sol próxima dos 100% e no momento de maior intensidade, durante cerca de 26 segundos, o dia dará lugar à noite. O local inicialmente previsto para observação era o Parque Natural de Montezinho, em Guadramil. A escolha foi, entretanto, alterada para o Aeródromo Municipal de Bragança, onde a autarquia está a preparar um programa especial para acompanhar o fenómeno. A Presidente da Câmara, Isabel Ferreira, considera que o eclipse representa uma oportunidade única para valorizar o território e o património natural da região.
1: É uma oportunidade única de um fenómeno extraordinário e cuja observação só será total no Conselho de Bragança, numa parte do Conselho de Bragança, e portanto também é uma valorização das propriedades e das características naturais, paisagísticas e patrimoniais que temos, nomeadamente ligadas ao Parque Natural do Montezinho.
0: A programação estará centrada no acompanhamento do fenómeno, com atividades dirigidas ao público e a presença de especialistas.
1: Nós estamos a organizar uma série de atividades para o dia 12 de agosto, realizadas no Aeródromo Municipal, que têm atividades ligadas à astronomia, com a presença de especialistas que em todo o momento vão descrevendo aquilo que se passa, com espaços de demonstração dos nossos produtos endógenos, os nossos produtos ligados à castanha, ao vinho, ao azeite, ao mel, aos caretos. Portanto, também é uma oportunidade de mostrar a quem nos visita nesse dia os nossos produtos. Tem também espaços de lazer e recreativos, espaços de restauração e teremos também depois a oportunidade de observar lá o eclipse.
0: A procura motivada pelo eclipse já está a ter impacto no turismo local.
1: É enorme, porque todos os alojamentos locais e a hotelaria está completa. Obviamente isto tem impacto também nas outras áreas de negócio, no comércio, na restauração e, portanto, é um momento também importante de desenvolvimento económico do Conselho de Bragança.
0: A Câmara de Bragança espera receber milhares de pessoas e garante que está a preparar a operação de segurança em articulação com várias entidades.
1: As expectativas são muito grandes. Estamos preparados para receber milhares de pessoas. Convido todos a que o façam, que tragam os familiares e os amigos, porque toda a logística está preparada de forma a oferecer condições de segurança a todos os que queiram observar o eclipse solar em Bragança. Temos estado a trabalhar já há muitos meses com os Serviços Municipais de Proteção Civil, a PSP, a GNR, os bombeiros, o ICNF e, portanto, toda esta cadeia está preparada para garantir a segurança de todos os que nos queiram visitar.
0: O auge do eclipse está previsto para cerca das 19h30. No Nordeste Transmontano, elevada percentagem de ocultação do Sol fará de Bragança um dos locais privilegiados para acompanhar o fenómeno, que só deverá voltar a ser observado com estas características no nosso país daqui a mais de um século. A Associação Cultural, Recreativa e Ambiental Eduardo Canavês, de Val do Juncal, no Conselho de Mirandela, completou 21 anos e, como prenda de aniversário, recebeu 340 livros doados por José António Ferreira, mestre em História Contemporânea na área da Política Institucional e ex-secretário da Mesa da Assembleia Municipal de Mirandela. Aquela associação passa agora a contar com vasto espólio literário que fica à disposição de todos os habitantes daquela freguesia de Abambros. José António Ferreira diz que a oferta destes 340 livros é um mero gesto altruísta e de partilha.
2: Porque, de facto, os livros são bens preciosos que devem ser partilhados, porquanto são instrumentos de conhecimento, são meios de cultura que nos permite viajar por onde nunca estivemos, conhecer personagens e pessoas com quem nunca nos cruzamos pessoalmente nem fisicamente, conhecer novas realidades que materialmente não conhecemos e temos a possibilidade de conhecer através da leitura. Como disse recentemente um Prémio Nobel da Literatura, quando lemos, a imaginação acende-se. E é todo este mundo que agora fica aqui depositado, que permite a toda a população residente nesta faixa do concelho ter acesso a este espólio que aqui fica depositado.
0: O mestre em História Contemporânea, na área da Política Institucional, revela que os livros oferecidos contemplam variadíssimos campos.
2: Vão desde livros culturais, história e geografia, biografias e memórias, contos e poesia, política geral e política administrativa, romances e fantasia, livros técnicos, entre outros vários temas como educação e ensino.
0: O ex-secretário da Mesa da Assembleia Municipal de Mirandela explica as razões que o levaram a escolher a Associação Cultural Recreativa e Ambiental Eduardo Canavês de Valde Juncal para esta doação.
2: Em primeiro lugar, por ser uma associação que persegue fins culturais, entre outras, ostentando o nome de uma figura icónica da freguesia, que é Eduardo Canavês, que, por sua vez, é pai de Nuno Canavês, pessoa de referência no mundo dos livros, um prestigiado livreiro e alfarrabista da icónica e centenária Livraria Académica do Porto. E dizer que o próprio livreiro Nuno Canavês já fez ele diversas ofertas de livros a esta associação e nesse sentido, é uma honra ficar associado ao seu nome com este mesmo meu gesto de ofertas de livros a esta associação. Por outro lado, lembrar que a Bambes está no início de uma longa linha de freguesias desta área do concelho, permitindo uma outra população do concelho ter acesso a este espólio. Mas, acima de tudo, esta escolha é uma forma de promover a coesão social e territorial, não centralizando tudo na sede do município, oferecendo assim a possibilidade a outras áreas e populações do nosso concelho, a oportunidade de ter acesso a este espólio.
0: José António Ferreira, que em 2016 integrou o Grupo Restrito de Autores do Dicionário da História de Portugal, 74-76, que visou contribuir para o conhecimento da história do período de transição para a democracia em Portugal, decidiu agora doar mais de 300 de livros à Associação Cultural Recreativa e Ambiental Eduardo Canavês, em Valde Juncal. Refira-se que esta associação tem o nome do pai de Nuno Canavês, o mais antigo alfarrabista da cidade do Porto e proprietário da centenária livraria académica que é natural de Valde Juncal e que também já ofereceu centenas de livros à associação. Com 91 anos de idade, Nuno Canavês não esconde a emoção de voltar à sua terra natal e enaltece o gesto de José António Ferreira, prometendo trazer ainda mais livros.
3: Gostei imenso e, claro, não posso esquecer, estes gestos são sempre bonitos. Eu vou encantado com aquilo que me fizeram, que eu não mereço, mas procuro fazer o melhor que posso e sei.
4: Também tem aqui uma série de livros que já trouxe, não é?
3: Sim, e vou trazer muitos mais. Já estive a orientar a ver que tipo de livros talvez mais instrutivos, mais gerais, valorizar de certo modo o conjunto.
4: Gostou de vir à sua terra?
3: Muito, muito. Gosto muito de vir à minha terra.
0: Esta nova doação de livros deixou naturalmente sensibilizado o presidente desta associação, Nuno Pereira, que não tem dúvidas da importância que a associação tem tido nas suas duas décadas de existência.
5: É importante porque vem dinamizar a aldeia e a associação, não é? É mais para a juventude e para os idosos, não é? E vamos tentar pôr aqui os jovens a ler, não é? Os que moram aqui na aldeia, tentá-los trazer para aqui, dar mais atividade a esta sala principalmente, criar outros atrativos aqui nesta sala para que utilizem os livros. Principalmente para eles, que eles utilizam, não é? Não há aqui mais nada, não há um café, não é nada, e é importante, é um centro de encontro para eles, não é? Todos os dias vêm aqui para a associação jogar, não é? E um convívio, uma sala de convívio para eles principalmente.
0: O presidente da Junta de Freguesia de Abambres enaltece o ato nobre de José António Ferreira e José Cabanas aproveitou o momento para lançar o desafio ao Executivo do Município de Mirandela de ajudar a associação no trabalho de inventariação e catalogação das centenas de livros que a associação já possui.
6: De imediato é o mais importante, porque neste momento há muita gente que quer requisitar, quer ler e nós, se não tivermos catalogado por áreas, se não soubermos o que temos e o valor que tem, não podemos começar a emprestar os livros e a serem requisitados, porque perdem-se facilmente, sem querer, podem-se perder. E é urgente fazer a catalogação e saber o próprio valor dos livros que temos aqui nesta sala.
0: Desafio prontamente aceito pela vereadora da autarquia, Vera Preto.
7: A criação deste espaço, e já com todos os livros que foram já cedidos ao longo dos anos por várias pessoas, vários beneméritos, mas também, acima de tudo, por Nuno Canavês e agora este fundo do José António Ferreira, carecem realmente de uma avaliação e depois de uma organização, porque é um património valiosíssimo que está aqui neste espaço, mas que é preciso ter uma forma de o gerir e de o manter e de o monitorizar. E, portanto, o desafio que foi lançado hoje ao município é realmente que os técnicos possam vir ajudar nessa catalogação, nessa organização, mas se calhar até mais do que esse trabalho efetivo é um bocadinho dar a cana para saberem pescar, portanto também é ensinar a própria associação o trabalho de fazer esta catalogação e esta monitorização.
0: A Associação Cultural, Recreativa e Ambiental Eduardo Canavês de Valde Juncal, no concelho de Mirandela, completou 21 anos no passado sábado e como prenda de aniversário recebeu 340 livros doados por José António Ferreira. Uhum.
8: Terra Quente.
9: Let's go.
10: Formação SOS Animal. Mirandela, 3 anos de novas festas. E o caldo Luís Neves. É por aqui que andará esta reunião de condomínio especial.
9: Então, não vais à reunião?
10: Reunião de condomínio muito especial. Estamos de resto reunidos hoje fora de estúdio, já deram conta, porque Mirandela está em festa, tal como a vizinhança, já com a cabeça nas férias. Bruna Costa, Carlos Carvalho e Ricardo Garcia estão confortáveis?
11: Olá, viva!
12: Está um bocadinho de calor.
10: Um bocadinho.
9: Está ótimo.
10: Hoje viemos à Princesa, emblemático espaço no centro da cidade, centro das festas de Nossa Senhora do Amparo. Por estes dias, dias quentes que se vivem também na política nacional. Há assunto levezinho nesta reunião. Falo do caso Luís Neves, o ministro da Administração Interna, que deixamos para mais daqui a pouco. Daqui a pouco também as festas da cidade, já no seu terceiro ano de novo formato, também será assunto por cá, mas para começar a Bruna Costa quer sublinhar uma ação que decorreu por cá há uns dias, uma formação em primeiros socorros. Mas para animais, Bruna, um assunto que sei que lhe é muito caro. Acertei?
9: Exatamente. Eu acho que, pronto, decidi trazer aqui hoje à nossa reunião de condomínio este tema em específico, precisamente porque faço parte da Associação Animal e acho que nunca tinha visto uma iniciativa desta natureza, pronto, acredito que para pessoas haja, até mesmo mais ligada à equipa de enfermeiros e médicos aqui, acredito que sim, mas realmente aqui direcionado aos animais. Já tinha ouvido falar que havia esta iniciativa e que havia este interesse, mas até estar concretizado sabemos que muitas vezes leva o seu tempo. E de facto isto aconteceu neste fim de semana, dia 25 e 26, por uma associação que eu desconhecia, mas que adorei saber o trabalho deles. Que eles
10: não
9: estão
10: tem localizados... a ver com a SOS Animal, não?
9: Não tem a ver com esse ou esse animal, eu só disse isso como tema porque de facto tinha a ver, é um curso de primeiros socorros direcionado a animais, mais até animais de estimação, mas que também se aplicam neste caso para nós enquanto associação e membros da associação que trabalham com animais errantes. Foi muito útil e a formação deu-se por 2 dias, isto é mais para também dar a conhecer às pessoas e também dizer que estou bastante satisfeita pela adesão das pessoas aqui da cidade, porque nos 2 dias sei que as inscrições estiveram esgotadas e por isso é que abriram até a possibilidade de fazer 2 sessões, sendo que a segunda era um segundo nível, ou seja, era uma coisa muito mais prática, mais direcionada sobretudo às forças de intervenção, neste caso, e de resgate e salvamento, neste caso os bombeiros, a polícia, a PSP, a GNR.
10: Porque isso é de resto uma ação que está a correr o país.
9: Exatamente,
10: não é?
9: Sei que também esta associação em específico, que basicamente eles, é a mesma associação nas próprias redes sociais de busca e salvamento, eles estão resididos no Porto e estão agora aqui também a percorrer um bocadinho o país para também dar a conhecer algumas manobras de intervenção e até mesmo outras curiosidades sobre como até podemos falar agora aqui da praga, das pragas nesta altura do ano, de carraças, piolhos, como é que nós podemos combater isso, que é uma coisa muito interessante, e também saber os perigos que são para nós, estamos a falar de uma questão de saúde pública, e que achei mesmo que a iniciativa foi muito boa. Claro, também acabo por abrir aqui também uma ressalva para as pessoas que estiveram presentes, neste caso muitos membros da nossa associação, muitas pessoas também de cá de Mirandela que estiveram presentes, que me deixou satisfeita, mas ao mesmo tempo também o Corpo de Bombeiros esteve presente, porque acho que faz todo o sentido. Confesso que fiquei um bocadinho decepcionada porque não houve uma única figura da PSP, nem sequer da GNR, que eu acho que também fazia todo o sentido eles estarem, e isto enquanto membro da associação, se calhar para pessoas que não estejam tão por dentro do assunto acham que é irrelevante, mas enquanto membro de uma associação que só surge precisamente porque existe a necessidade de haver associações para trabalharem com os animais que andam por aí, acho que se nós pudéssemos ter uma articulação muito mais consistente e concisa entre todos, acho que a nossa cidade teria sem dúvida um outro aspecto em relativamente aos animais de rua. E acho que é muito triste chegarmos a uma formação desta, que inclusive foi de graça, e não termos uma única pessoa a representar, nem a PSP, nem a GNR, e que acho que logo aí se vê onde é que está a cerne do problema quando queremos trabalhar todos em equipa.
10: Estarão certamente a fiar-se, enfim, na disponibilidade dos bombeiros.
9: Inclusive,
10: têm essa responsabilidade mais direta.
9: Exatamente, ou seja, é um bocadinho este empurrar, tipo de... sim, mas muitas vezes também nos temos de ver com ele. Inclusive, nós sabemos perfeitamente que temos o CRO e temos o Canil de São Salvador, em que existe uma equipa, e que eu acho que era muito importante eles próprios, que não têm formação, aproveitarem estas coisas para poderem obter uma certa formação que não fazia mal.
11: O CROE não é só para o Conselho de Mirandela, não é?
9: Precisamente.
11: Ou seja, intermunicipal.
9: A única pessoa que eu sei que esteve presente foi a própria veterinária da Câmara, que lá está, eu sei que foi ela até que esteve à frente dessa iniciativa, acho muito bem que estivesse presente, mas realmente, pronto, gostaria de ter visto mais pessoas.
10: Carlos, qual é que é o seu nível de conhecimento para enfim, no caso de emergência, no resgate de um animal, por exemplo?
11: Muito reduzido, confesso, e também confesso que só soube desta iniciativa, já ela tinha decorrido quando a Bruna também trouxe este assunto aqui à discussão da nossa reunião de condomínio. Mas efetivamente, depois daquilo que eu conseguia pesquisar e procurar, efetivamente foi uma ação inédita, e ao ser inédita traz os seus benefícios e consegue logo efetivamente mostrar a diferença junto da nossa sociedade a curto prazo. Era esse o ponto positivo que eu trouxe. Não é só a sociedade individualmente, mas efetivamente os bombeiros já... Quando nós temos um resgate, seja de um gato, em cima de uma árvore, seja de um incêndio...
10: Esse é um clássico, não é?
11: E, efetivamente, são os bombeiros aqueles que são os primeiros socorros, seja das pessoas, seja dos animais. E eu aqui também, se a Bruna me permite, também quero trazer aqui também à nossa discussão aquilo que são os ADS, que são as Associações da Defesa Sanitária, que normalmente são mais, não são dos animais de companhia, mas sim os animais de campo, os ovinos, os caprinos, os bovinos, etc. Que também já têm esse trabalho de anos, e que agora efetivamente esta atividade veio trazer-nos um know-how e um conhecimento para os animais de companhia, que assim havia, essa sim, havia uma carência, e que estávamos aqui...
10: Aqui um complemento, não é?
11: Exatamente, e estávamos aqui completamente reféns, e no melhor sentido da palavra, não tirem conotação negativa àquilo que eu estou a dizer, das clínicas veterinárias que nós tínhamos, ou seja, que muitas delas tínhamos que obviamente pagar, porque é o trabalho delas que está em causa. Mas efetivamente trazemos aqui um conhecimento para a sociedade civil, que já peca por tardio, porque cada vez mais temos obviamente no sentido...
10: Pertencem-se às famílias.
11: Exatamente, sentem-se mais pertença nos animais do que às vezes até nos próprios familiares, e efetivamente... Portanto, precisamos deste conhecimento também para saber tratar e dar dignidade aos nossos melhores amigos.
10: Uma ação positiva. Ricardo, não sei se tem animais de estimação.
8: Por acaso tenho, sim. Claro que este tipo de formações são sempre bem-vindas. Também só tive conhecimento depois da Bruna trazer o assunto em tema. Concordo com tudo aquilo que os meus vizinhos disseram. Isto salvo, obviamente, a importância de cada vez mais termos atenção a este tipo de questões, até porque, como o Carlos disse bem, cada vez mais vemos mais pessoas a adotar animais e ter animais de estimação como pertences da família, e como tal é bom estarmos todos instruídos nesse sentido. Poderá ser uma iniciativa, obviamente, a ser repetida, até pelo bom sucesso que esta teve, e por que não também alargar às restantes freguesias, onde muitas vezes também este tipo de sensibilização, de cuidados com os animais, está enraizado de forma diferente ou tem outro tipo de conhecimento, e muitas das vezes nem sequer vai ao encontro daquilo que nós conhecemos enquanto lei de momento, e obviamente com envolvendo todas as forças, incluindo as policiais, até porque eles mais do que ninguém estão na proximidade e também poderão ajudar sempre nesse sentido.
10: Muito bem, Bruna, para fechar este assunto, não sei, últimos detalhes ou alguma coisa que sobre dizer.
9: Talvez ainda. Só deixar mesmo aqui a ressalva de que acho que, e os meus colegas já referiram, que acho que é muito importante continuar a promover este tipo de iniciativas, até mesmo a questão, eu sei que nem sempre é fácil proporcionar isto também de uma forma acessível ao ponto de ser grátis, mas de forma a que seja apelativa, que toda a gente, independentemente também das condições financeiras, possa fazer parte, até porque às vezes muita da desinformação, nós sabemos bem que também estão nas pessoas, às vezes, que não têm outras formas de aceder e ter esse conhecimento e essa instrução, e por isso acho que estas questões, até mesmo o facto de ser grátis, ajuda muito até a desconstruir certos conceitos, certas ideias erradas sobre esterilizações, sobre primeiros cios e tudo.
10: Portanto,
9: isto
10: mesmo para quem não tem animais, isto é uma questão até de cultura geral, não é?
9: Exatamente, sem dúvida, por isso eu só digo que acho que pronto, é este o caminho, acho que sim.
11: Também deixar só aqui a nota que no seguimento daquilo que a Bruna disse, a questão de não ter estado ninguém da GNR nem da PSP, que a organização pode perfeitamente fazer um tipo de formação um bocadinho mais especializada, onde consiga agregar essas forças vivas, são os bombeiros, a PSP, a GNR, nas suas vertentes todas, que a GNR tem o CEPNA, tem os antigos verdes, estas valências que certamente também trazem alguma informação adicional, e todos juntos podem efetivamente reformar a proteção civil que nós normalmente conhecemos e que também possam servir melhor as nossas populações.
9: Atenção, eles na segunda fase do curso, ou seja, a fase mais avançada, que foi no domingo, que foi o dia todo, ou seja, foram 2 dias intensivos, sábado o dia todo, domingo desde as 8 da manhã. Sei que a segunda fase seria mais direcionada especificamente para equipas que faziam sentido, exatamente, ou seja, por isso é que era um curso já mais físico. Estiveram no, penso que foi no Inatel, e eu nesse, infelizmente, formação no domingo prática. Não pude estar, exatamente, e foi mesmo aplicada a formação prática. Muitas das minhas colegas da associação também estiveram, porque abriram essa sessão, uma vez que nós também vamos muitas vezes para o terreno, apesar de não sermos da polícia, nem sermos dos bombeiros, mas sei que, também pelas fotos, sei que os bombeiros estiveram os 2 dias. A polícia, sei que pelo menos no primeiro, a GNR não estiveram, não sei, se calhar também agora pela logística da festa, mas era realmente importante que houvesse mais essa partilha, até mesmo falarmos uns com os outros e comunicarmos uns com os outros, porque muitas vezes quando acontece este caso, nós próprias não sabemos a quem acabemos de contactar. Ligamos à GNR com um animal atropelado na estrada, é a PSP, esperamos pela Câmara na segunda-feira porque o canil está fechado ao sábado e ao domingo. Pronto, ou seja, acho que é importante esta articulação entre estas forças.
10: Pelo menos o primeiro passo foi dado.
9: Sim,
10: e nós fazemos
9: agora...
10: também aqui, o nosso papel nesta reunião de condomínio. Já deu conta, antecipámos as férias e viemos até à rua numa reunião de condomínio muito especial. Estamos desta vez numa esplanada pelo centro da cidade que festeja por estes dias a Nossa Senhora do Amparo, como uma componente de espetáculos assinalável, todos gratuitos, claro, como tem sido o hábito. Nomes como Herman José, Dilaz, Afonso do Brás, Bia Cabós, Kim Barreiro, João Pedro Paes ou Kiko Isrot, aqui claramente mais ao gosto do Carlos Carvalho, mas, dizia eu, são cerca de 450 mil euros investidos, avança Vítor Correia, o Presidente da Câmara, Câmara que, em conjunto com a Junta de Freguesia e com a Confraria de Nossa Senhora do Amparo, realizam as festas este ano pela terceira vez consecutiva, Carlos. Já teve a oportunidade de manifestar o seu desagrado quanto ao modelo de organização, mas há mais.
11: Há mais, exatamente. E não, nós, ou seja, isto é quase um tema 2.0, porque deixamos ainda muita coisa a meio desde o último programa, que tínhamos uma convidada e, portanto, também tivemos menos tempo para dizer algumas coisas. E, efetivamente, dou uma nota negativa naquilo que diz respeito à avaliação geral do novo modelo. Porquê? Porque nada mudou. E podíamos ter aproveitado tanta coisa, visto que existe um novo modelo, para podermos mudar, seja ao nível da própria estrutura das festas, que em nada mudou, ou seja, daquilo que era a organização civil levada a cabo pela confraria da Nossa Senhora do Amparo, pro bono faziam as coisas em pós-laboral, para uma gestão um bocadinho mais profissional, tem que o ser obrigatoriamente, embora às vezes não o pareça, que é da Câmara Municipal que fazem isto, com dinheiros públicos, com contratação pública, com tempo ao longo do ano para se prepararem as coisas, temos visto que efetivamente essa organização ou esse modelo não mudou. E portanto eu deixo aqui algumas sugestões que efetivamente podem ser feitas, seja ao nível da gestão dos terrados, que é da competência da Junta de Freguesia, e nota-se pelo menos um ar mais fresco que deram à gestão dos terrados, porém alguns vícios antigos mantêm-se.
10: Essa parte já mais ligada ao sob domínio, neste caso, da Junta de Freguesia.
11: Da Junta de Freguesia, exatamente. Quer naquilo que diz respeito aos espetáculos em si, nós estamos reféns daquilo que era a tradição, que já vem de alguns anos, que as festas iniciam ao 25 de julho e terminam no primeiro domingo de agosto, o que nos leva a ter, por vezes, ou em anos, 6 dias, noutros 13. E isto é incomportável para um orçamento que é de todos nós. Eu ainda há bocado, nós em OFA, eu dizia antigamente, nós contribuímos para a festa se queríamos, agora somos obrigados a contribuir porque somos contribuintes líquidos deste concelho. E é este concelho que põe o dinheiro nas festas.
10: Enfim, quanto mais caprichoso for o calendário, mais estamos a pagar.
11: Mais estamos a pagar, naturalmente. E, portanto, se antigamente a Câmara Municipal, como participava de forma monetária, 100 mil euros, mais os meios humanos, que chegasse aos 150 mil euros. Agora, investe 450 mil euros. A Câmara, que é o principal financiador das festas, porque, por outro lado, depois também temos a Junta de Freguesia, que é sabido, eu tenho fartado de dizer.
10: Falamos de logística também.
11: Que suporta alguns custos, mas que são residuais face ao retorno que a Junta de Freguesia tem com as festas de Mirandela ao nível dos terrados. E, portanto, aqui é preciso que o modelo das festas também seja reorganizado, quer na sua qualidade, quer na sua duração, porque é incomportável umas festas como as de Mirandela. Depois, também temos a questão dos espaços, temos falado muitas vezes. Nós ou melhor, quem critica não critica só o facto das coisas terem mudado, porque às vezes critica só os... Mas, efetivamente, não veio beneficiar ninguém esta alteração da Zona Verde para o Santuário da Nossa Senhora do Amparo. Não beneficiaram.
10: Portanto, a crítica não é só do modelo de organização, mas sim a organização dos espaços.
11: Ou seja, é importante que, à semelhança daquilo que a Junta de Freguesia fez, e bem, aí é um aspecto positivo que eu tenho a assinalar, no primeiro e no segundo ano fizeram um questionário de satisfação aos terrados, aos agentes económicos da festa de Mirandela, aos agentes económicos diretamente, porque aos comerciantes da nossa cidade ninguém lhe fez esse
10: inquérito de satisfação. O Presidente Vítor Correia, já agora, numas declarações recentes que fez aqui à Terra Quente, veio-nos dizer que será um passo a dar a preocupação com, enfim, arranjar uma maneira de estudar mais a fundo, quer o número de visitantes, quer o impacto mais...
11: Obviamente, impacto económico, e podemos aproveitar...
10: Mais, enfim, com
11: saber o que realmente maior, o que é que nós temos. Tal como temos a própria envolvência com a cidade muito descurada, se repararem, nós neste momento, eu não querendo entrar na simplicidade, na simplória de falar nas ruas, mas reparem neste momento onde é que estão os arcos da cidade. Resume-se a estas três ou quatro vias, e nós estamos numa delas, está ornamentada, efetivamente, mas a cidade não está ligada com as festas de Mirandela neste momento. E é preciso, efetivamente, passar isso. E aproveito, eu esperava que na altura, quando a Câmara Municipal e a Junta de Freguesia, por diversas razões, assumiram a gestão das festas do programa das festas de Mirandela, que também tivessem trazido isso. Temos uma zona antiga para aproveitar, temos um mercado municipal que só é um ponto central na Noite dos Bombos por necessidade estrutural, porque senão nem o mercado municipal tinha a centralidade que lhe é devida. Temos tantas outras, temos a Avenida das Amoreiras, temos a Rua da República, que vai além do mercado municipal.
10: As Amoreiras também têm já agora iluminação, ao que sei.
11: Sim, efetivamente, mas, ou seja, não passa disso. E nós precisamos envolver muito mais a cidade com as festas de Mirandela.
10: Ricardo Garcia, temos sugestões para melhorar as festas? Contributos positivos são sempre bons e penso que até a organização tem isso em mente e espera isso da população, não é?
8: Claro que sim. Vamos começar aqui pela mudança. Eu não sou adverso à mudança, aliás, eu sempre achei que as festas se deviam modernizar e obviamente se encaixar num outro tipo de modelo. Agora, tudo menos isto. Eu compreendo que o primeiro ano, e até dou a tolerância, e fui um dos que fui bastante crítico, tanto à repartida ou tirar as competências, neste caso à confraria, e eu já antevia que isto iria correr mal, porque as festas é uma gestão que tem de ser feita de uma forma muito rigorosa e muito fechada para que, e mesmo assim há sempre os contratempos, quanto mais com três organizações onde temos pelo menos três cabeças à cabeça a mandar, fora todos os outros que mandam pelos corredores.
10: Mas assim também será mais fácil, enfim, repartir as responsabilidades e as áreas de atuação de cada uma.
8: É mais fácil o desleixo. Agora, obviamente, persiste neste erro, que dá revolta neste momento, porque já foi tempo suficiente para percebermos que o modelo foi alterado no primeiro ano, piorou do primeiro para o segundo, piorou do segundo para o terceiro e há de piorar do terceiro para o quarto, se nada for...
10: Está pessimista, obrigado.
8: ...for feito. É sermos à rua e percebermos que quebrou completamente a dinâmica da cidade. Em primeiro lugar, porque retirar as festas da Zona Verde, no conceito que existia em termos de barracas e espetáculo, mais até do que o próprio espetáculo, era o espaço em si, era um espaço de convívio onde as famílias à noite passeavam.
10: Mas isso já lá vai há 3 anos, Ricardo.
8: Sim, e se olharmos o que se passava há 4 anos, neste caso, e olharmos hoje para a realidade, basta sermos à noite e percebermos que isso quebrou a dinâmica, sim, daquilo que era o espírito da cidade. Eu compreendo a parte quando diz o Carlos na parte dos terrados, obviamente havia ali muito trabalho a ser melhorado, mas também passámos do 8 para 80,
11: sim,
8: porque
11: sim,
8: de 30 ou 40 euros que muitos feirantes, pequenos feirantes acabavam por pagar, os pedem se calhar 300 ou 400, e isso faz muita diferença. Como também poderia ser pensada alternativas para que esses feirantes pudessem igual integrar as festas num conceito ou de uma forma completamente diferente. Agora, basta pensarmos ao modelo que tínhamos de festa, em que queremos o Carnão, criava-se uma dinâmica entre a Zona Verde, centro, sim, da cidade e à volta do santuário, e hoje a festa está resumida ao espaço do santuário, um espaço que não é adequado e que não traz É que se o espaço tivesse sido para melhor e se viesse trazer algum acréscimo positivo e económico à cidade, tudo bem, o problema é que não veio. Pelo contrário, esteticamente é horrível o espaço, em termos de questões é horrível. Sorte que ainda não se passou nada de grave, porque quero ver no momento em que se passar ali alguma coisa, esperemos bem que não de grave, por onde é que aquela gente toda
12: vai. Uma das valias já agora ditas, enfim, pelas autoridades que organizam as festas, é precisamente a segurança, que diz que melhorou muito.
8: Mas melhorou em que
12: aspecto? É mais fácil operacionalizar a segurança. Eu não sou agente de segurança, não lhe sei dizer mais que isto.
8: A questão aqui é que o problema é que se misturava na zona aberta tudo no mesmo conceito. Uma coisa é as festas, outra coisa é o que continua-se a passar o resto do ano na zona aberta, existam lá festas ou não existam. Porque se formos por aí...
9: Como
8: então,
9: nos motores?
8: E outras...
12: Sim, é só lembrarmos que há... Três semanas atrás estivemos lá.
9: Exatamente.
8: Agora, estamos a perder qualidade, estamos a perder gente e estamos neste momento a gravar numa das principais ruas de Mirandela, né? E se calhar há 4 ou 5 anos atrás, neste momento, era muito gente aqui a passar, neste momento está a rua.
12: Bem, agora também.
8: Mais calmo.
12: E também é preciso dizer que estamos por aí com 40 graus debaixo dos pés, certo?
8: Também é verdade. Não, mas acho que em si o espírito foi efetivamente quebrado e é pena depois que ver que não existe ou não se refaz este modelo, porque quem decidiu está a fazer fincapé nesta decisão, quando cá está aos olhos de toda a gente que não funciona.
12: Muito bem. Eu já sei que, enfim, não é propriamente atraída, não se sente atraída pelas atuações e pelos grupos que vamos ter, é o que vamos ter aqui pela festa, mas, enfim, há outros
13: já
12: aspectos.
13: Já nos concertos.
12: A festa é um bocadinho mais que
8: trabalho,
12: isto, não é? Bruna Costa.
9: Então, eu pela primeira vez vou concordar praticamente em tudo com...
12: Claro,
9: deve ser do calor.
12: É das férias,
9: eu
12: é
9: acho
12: calor,
9: que é do calor. Não, mas vou concordar, começando aqui pela questão do espaço da Zona Verde, e vou até dar aqui um exemplo pessoal, e eu noto isso até por familiares meus, inclusive os meus avós, que é só um pequeno exemplo, mas eu acho que isso se repercute para outras pessoas já de alguma idade, que é precisamente o espaço da Zona Verde. O facto de nós termos a capacidade de ter esplanadas a noite toda e tudo promovia muito mais o convívio, as pessoas a estarem confortáveis, a estarem à fresca. Ou seja, isso mantinha as pessoas, e mantinha as pessoas não obrigatoriamente ali de pé a assistir ao concerto, ou então estão cansados e vão embora. Eu vejo pelos meus avós, eu sei que já lá vão 3 anos, mas lá está. Isso mostra que se nós vemos que as coisas não melhoram, aí é que está realmente o problema. Porque pegando aqui no que o Ricardo diz, o primeiro ano uma pessoa ainda dá de barato, ok, vamos experimentar, pode ser que corra bem, e acho que toda a gente estava um bocadinho desiludida, porque acho que toda a gente é mais adepta da Zona Verde, e é estranho, mas lá está, somos abertos à mudança, eu acho que
12: mas
9: sim, vamos experimentar.
12: Mas de qualquer forma, Bruno, uma das, enfim, até promessas eleitorais do atual executivo foi a tentativa, enfim, de adquirir os terrenos que estão ali à volta da Zona Verde para poder aumentar o espaço e poder acomodar aquilo.
9: Sim, eu também já ouvi essa história. Agora,
12: não sei exatamente em que ponto é que são,
9: primeiro,
12: é que estarão essas
9: negociações. Eu não acredito nisso. Segundo, eu acho que se algum dia... Exatamente, era isso que eu ia dizer. Se algum dia isso acontecer, não será por tão breve de certezinha absoluta, e se calhar nem com este executivo, muito provavelmente.
12: Entretanto, os avós ficam mais velhos e nós também, não é?
9: Exatamente. Agora, eu vejo é que muita gente, e é o que eu digo, estou a dar um exemplo muito específico, mas eu acredito que isso aconteça em maior parte das famílias e das pessoas mais velhas, até pessoas que têm filhos, bebés, e que estão ali, que em vez de estar, eu ainda ontem, por acaso, lá está o caso diz que já me viu, eu ontem fui sair um bocadinho, porque eu não era para sair, meus amigos já têm, eu fui, sim, porque eu vou, lá está, não vou ficar em casa, mas o que é...
13: Mirandelense vai...
9: Exatamente, vai à festa, e está com os amigos que estão cá e que vieram à festa, que já não os vi há um ano, mas o que é facto é que até estávamos ali na esplanada, e é ridículo, chega aquela hora, temos de levantar o rabo da cadeira, que é mesmo assim arrumar a esplanada para as pessoas poderem caber. Isto não acontece em mais lado nenhum, e eu
13: embora
9: acho
13: que não fosse preciso, digamos, já que também que o balanço que neste, ao dia de hoje estamos a gravar o balanço dos concertos é que efetivamente os idosos podem perfeitamente ir e levar o seu banquinho, até podem levar uma poltrona maior, porque cabem todas, que não há...
9: Veja, mas o ridículo
12: bom,
9: é que...
12: mas o melhor ainda está para vir.
9: Ou seja, nós temos essa dificuldade... Não sei, eu já não concordo com isso, mas lá está, isso já são os meus gostos. E depois, falando um bocadinho disso, eu acho que aqui o que está em falta, apesar de ser muita coisa que está em falta, eu sou sincera, a festa tem-me vindo a desiludir cada vez mais, E sinto que, como o Ricardo e o Carlos dizem, acho que não somos só nós, acho que isto se sente a toda a volta, e eu acho que depois o grande mal é quando nós olhamos para a nossa volta e outras festas das redondezas estão a fazer-nos sombra.
12: O problema das comparações.
9: E é preciso, porque inevitavelmente vamos fazer comparações, sempre se fez. Agora o problema é que estas comparações realmente são reconhecidas, que à nossa volta temos festas com outro cartaz, com outra qualidade. E é o que eu digo, quando nós não temos nem sequer um espaço apelativo, nem um espaço em que possa ir mantendo as pessoas, o convívio, porque às vezes não é só a música, lá está, às vezes é o estar bem.
12: Sim, aquele
9: o estar
12: espaço era mais multiuso.
9: Quando
12: não é?
9: Nós já
12: daria
9: não temos isso.
12: Estão lá pessoas que criam conceitos, pessoas que criam escaladas.
9: Quando nós já não temos isso, quando depois também o cartaz não é apelativo, porque lá está, vai só um certo nicho e fica muito aquém. E depois a questão da organização, o que é certo é que eu noto também, e é inevitável.
12: Pessimista aqui no que diz respeito
9: ao cartaz. Fico triste e gostava de ver uma festa pronto, com outra dinâmica.
12: Carlos, agora tem que ser mais frio.
9: Eu queria que roubasse o fogo de artifício e aplicar. É verdade, sou sincera, mas sem dúvida.
14: O desafio que eu deixo efetivamente é que mantendo e acredito que não vai alterar muito o modelo, pelo menos da gestão tripartida das festas, custa muito acreditar que isto retorne à sociedade civil, mas que de uma maneira ou de outra o município, a junta de freguesia, a confraria envolvam a sociedade civil naquilo que diz respeito às coletividades e que as chamem a fazerem parte daquilo que é a orgânica e a estrutura do modelo das festas. Podemos poupar muito dinheiro com a prata da casa, e quando digo a prata da casa é os torneios das associações esportivas, a banda que dinamiza, uma série de coisas
9: que
14: efetivamente deixam do pedestal todos, e os mirandolenses, inclusive, é o comum dos mirandolenses, que deixamos do pedestal, que não queiramos tanto os jantares dos amigos de Mirandela, mas que sim, efetivamente, sejamos do povo, porque é isso que deu o ser às festas de Mirandela.
12: E eu deixo também já agora aqui o meu repto.
9: Os meus amigos são de esquerda, só não querem ver isso.
12: Um dos melhores turistas da cidade que retorna ao dele de estar na sua.
14: Vou pensar.
9: Foi muito discurso de esquerda.
15: Eu termino só dizendo que, efetivamente, estas más decisões políticas, isto passou para a esfera política, começa a ser uma decisão política com impacto, obviamente, ou deveria ter impacto sobre quem as toma, e está a comprometer o futuro, porque destruir uma dinâmica de uma festa é fácil, voltar a reconstruir demora imenso tempo, e cada ano que está a passar estamos a perder mais economicamente.
12: Muito bem, de 15 em 15 dias, na Terra Quente FM, hoje em edição especial estamos numa emblemática esplanada do centro da cidade de Mirandela, na Princesa, em festa, em honra de Nossa Senhora do Amparo, como já se aperceberam aí por casa. Será também o último encontro antes das merecidas férias de agosto. Assim, deixamos para o fim a atualidade política nacional. O caso Luís Neves, o ministro da Administração Interna, ainda não encontrou o momento exato e certo para esclarecer algumas polémicas em que se viu envolvido nas últimas semanas. Primeiro, o tanque construído numa das suas propriedades, pelo amigo empreiteiro, a quem recorria à própria polícia no tempo em que Neves era diretor. Mais tarde, o reboque apreendido numa operação de combate ao tráfico e que traficado à guarda do tal amigo. Enfim, parece que todos os dias aparece mais qualquer coisa na comunicação social, Ricardo. Explicações até agora é que nada. Será que ainda vamos ter ministro quando regressarmos de férias?
9: Mas era um tanque para lavar a roupa.
15: O tanque é discutível.
9: Era para lavar a roupa, eu acho que sim.
15: Eu penso que sim, porque Luís Montenegro, quando...
12: Luís
15: Montenegro, quando... ainda acho que ainda é Luís Montenegro que comanda.
14: Deixa o Luís trabalhar.
15: Toma uma decisão, não é fácil ele voltar atrás. No que toca ao ministro, o problema é que cada vez mais a política está a elevar pessoas. Ou melhor, socialmente nós estamos a construir ideias perfeitas de políticos perfeitos, não entendo porquê, já tivemos o Gouveia e Melo, agora seria o Luís Neves o modelo ideal de político, em depois acaba por ser uma pessoa comum.
14: Permite-me só, quem é que criou o modelo político perfeito? Quem é que levou às costas o Gouveia e Melo e quem é que tem levado às costas o Luís Neves? A mesma, exatamente, quem também tem andado com o Ventura? É
15: comunicação social, então, se aí quer chegar.
14: Uma, uma parte da comunicação social.
15: Uma parte da comunicação social. Não tiro a razão, até acho que neste momento passa mais de informação a comunicação social do que propriamente a redes sociais, mas pronto, continuando. A questão é que tenta-se criar este tipo de figura ideal, em que no fundo, como qualquer pessoa pode errar, e isso acho que ninguém mete em questão, o problema é depois quando os erros já passam para a esfera profissional, onde ela administra uma instituição, e que efetivamente há aqui muitas questões que ficam por esclarecer. É pena que o Ministro não esclareça logo isto. Isto em nada beneficia nem o Governo, nem a Assembleia da República, muito menos a democracia, porque como eu comecei com esta ascensão rápida de hipotéticos bons políticos, com quedas tão acentuadas, aí efetivamente leva a que o povo se comece se calhar a tomar decisões muito mais radicais, porque isto está a ser o fim do sistema. Como é que um caminhão apreendido sai da instituição da PJ, ainda por cima com químicos supostamente
12: ainda para... não sabemos.
15: Ou alegadamente, mas é aquilo
9: mas há fortes indícios,
15: fortes indícios que, isso está, que isso aconteceu. Ou a questão da piscina, eu até brinco que isso todo barato, acho que isso depende mais do que o juiz decide se é um tanque ou uma piscina do que propriamente uma questão legal. E depois é a famosa declaração de interesse ou de património, que mais uma vez não foram entregues em tempo útil. É mau para quem não as entrega. Acho que ainda pior e péssimo é para quem fiscaliza, porque o que é que andaram este tempo todo então a fazer? Agora, acho que num todo é um ministro que, por mais inocente que se possa vir a provar, acho que já está com uma reputação, pelo menos manchada, não digo totalmente queimada, mas bastante manchada, e custa-me um bocado, depois ao mesmo tempo, nesta onda mediática de como o tempo nos leva a pensar e a reagir às coisas. No final não seja, por exemplo, também o Miguel Macedo que se veio a provar que era inocente. E como... E aí sim... Há pouco rigor, pelo menos nos canais generalistas, ou nos canais de informação, pelo menos falemos dos a nível nacional, da forma como, até a forma como a notícia às vezes está a ser apresentada ao espectador, leva o próprio espectador a tirar deduções erradas. E acho que é mau nesse sentido e ninguém fica a ganhar, e acho que quanto mais tempo o ministro ficar, sem dúvida alguma, mais a sua cova está a acabar, porque também não vejo
12: ficar
15: que
12: isto... sem dar explicações, entende?
15: Não, ficar mesmo no cargo, porque acho que vai ser sempre, agora, permitam uma expressão, está no assador, aço lento ou aço mais rápido é passar.
12: Daí o caldo de Luís Neves. Bruna Costa, não sei se tem exatamente a mesma opinião, pelo menos, será que o fator agosto, incêndios, está a criar aqui, por parte do Governo, alguma resistência
9: lá dentro
12: para, enfim, tentar manter um, enfim, muito importante ministro da Administração Interna, numa altura dos fogos?
9: Olha, eu sou sincera, eu de todos deste Governo, e pegando aqui um bocadinho no que o Ricardo disse, era aquele que eu considerava mais sério na sua posição.
12: Então já mudou a opinião, ainda não sabemos nada.
13: Da Educação.
9: Não, tu dizes, mais sério. Ministro da Educação, né? Vamos lá. E eu já vou aí, porque no outro programa nós demos um prazo ao menino. E que o menino cumpriu, não cumpriu. Já vamos aí. Mas era aquele que eu considerava mais sério e até mais competente naquilo que estava a fazer. E isto para dizer que
12: mas
9: tanto
12: ainda nada
9: eu...
12: está decidido, ainda não tenho opinião formada, presumo.
9: Sim. Mas é o que o Ricardo diz e é como tantos outros políticos que ainda estão a ser investigados, que, querendo ou não, ficam com a reputação e deixam o povo em dúvida, obviamente, e é assim, há fortes indícios. E quando há fortes indícios, minha avó sempre disse, onde há fumo há fogo, não é? Por isso, e já não é só uma coisa, não é? Não é só uma coisa, lá está, é o tanque, não é um tanque de lavar a roupa, não, é também essa questão do outro lado, é essa questão do outro lado, das declarações, ou seja, depois também há, claro que obviamente, isto é como ao novelo, vais puxando e vais descobrindo a careca também. Agora, o que eu quero dizer com isto é que eu até era daqueles que eu mais considerava em condições para estar ali no governo, e no entanto, se calhar, tal como eu, muitos outros ficaram assim, nunca na vida diria. Isto mostra também o reflexo daquilo que o Ricardo disse, que é, eu acho que cada vez mais a população começa a desacreditar nos políticos, sejam eles de esquerda, sejam eles de direita. Sim. E aqui não vou estar aqui a partir para lados de direita nem esquerda, eu estou a falar mesmo do modo geral. E não é só política, não são só os que estão no governo, nem no Parlamento, nem na Assembleia. É inclusive até outras forças, e já falámos também de PSPs e não sei o quê, são forças que nós devíamos ter um máximo de admiração e que cada vez mais nos desiludem e cada vez mais perdem o respeito. E eu acho que isto, até mesmo questões de justiça, da forma como a justiça é feita, e eu ainda há pouco tempo falei isto com um amigo meu, que é, eu acho que realmente nós temos de começar a ver estes conceitos, temos de começar a perceber realmente quem são as pessoas que estão à nossa frente, porque senão eu acho que isto vai ser cada vez pior e as pessoas começam, é verdade, começam a desacreditar cada vez mais e em verdade por lados radicais, e acho que quem tem de estar no poder tem de nos transmitir confiança. Agora, eu como ministro da Educação, agora pegando aqui um bocado o que o Carlos disse, foi outra situação, e eu sei que não tem nada a ver com o que estamos aqui a falar.
12: Enfim, já discutimos na semana passada.
9: Exatamente, mas foi outra situação que eu própria disse, eu não creio que, e como vimos do início ao fim, ele continuou-se a mostrar orgulhoso, não reconheceu o erro, arranjou mil e uma estratégias de pôr o erro no outro.
12: E a vida
9: isto
12: segue.
9: Não segue, para muita gente não seguiu, aliás, para ele segue. E ele deve dormir descansado, mas é isto que nos preocupa enquanto cidadãos.
12: Muito bem, voltando aqui ao caso que agora temos em cima da mesa, Carlos Carvalho, agora nós, 15 dias depois, é tempo, enfim, é aceitável para um ministro, talvez o mais promissor ou o mais popular do governo, manter a coisa ali em banho-maria? Será,
13: também é o maior...
12: Não será prejudicial até a começar por ele próprio?
13: Nós temos visto, não só nos governos da AD, como nos governos do PS... Os partidos têm governado Portugal, a popularidade é inversamente proporcional ao tempo que eles estão no governo, ou seja, a popularidade vai-se gastando. E este ministro entrou...
12: Mas assim, de uma forma tão rápida?
13: Foi o último a entrar e entrou, obviamente, com num pedestal, que era o seu diretor da PJ, que tinha desmantelado todas as redes de tráfico que se podiam ser possíveis, tinha estado no combate ao crime informático também com bastante firmeza.
12: Conseguiu descobrir o rendeiro.
13: Exato. E, portanto, veio para o governo com uma reputação acima da média. Agora aqui a questão é, vamos lá, eu quero que os nossos ouvintes também reflitam várias coisas. Então só agora, passados 6 meses de ele estar, agora nem sei bem o tempo que ele esteve, de ele estar no governo e ter saído da PJ, é que alguém, o tipo Caba Cancela do parque da PJ, é que se lembrou que tinha um atrelado desaparecido e estava lá no empreiteiro?
12: Bem, aparentemente,
13: só agora é que os técnicos lá,
12: exemplo,
13: da Câmara lá de baixo...
12: Deve ter tantos inimigos como amigos, não
13: é? Óbvio. Só agora é que os técnicos da Câmara lá de baixo é que se lembraram que existe uma propriedade lá no seu concelho que tinha um tanque, afinal não era um tanque. E por falar em tanques esses... Nós não precisamos de passar o Franco para baixo. No nosso concelho, o que não falta para aí são tanques.
12: Ah, sim.
13: E, portanto, é melhor também as pessoas terem calma, porque também há muitos telhados de vidro.
12: Mas há ministros no nosso território, não é?
13: Para já, exato.
12: Não, mas esse é que é o problema.
13: De facto,
12: aquilo que está em discussão,
13: facto, sem dúvida,
12: e que se fala nesta altura,
13: dizer,
12: a idoneidade, falta delas,
13: a idoneidade,
12: por parte de quem tem responsabilidade.
13: Eu ia lá chegar. A idoneidade de um ministro, de um primeiro-ministro, tem que ser à prova de bala. E o que temos visto é que efetivamente não tem acontecido nem de agora nem de há muito tempo.
12: Ou pelo menos ainda não sabemos, não é?
13: O que vamos chegar a outra coisa que nós estamos fartos de falar aqui na nossa reunião de condomínio, que é, neste momento, estamos a ter aquilo que nós sonhamos, que é, estamos a ficar efetivamente com o que sobra.
12: É uma dificuldade.
13: Acontece. Seja no poder central, seja no poder local. E nós, enquanto cidadão, temos de saber o que é que queremos. Queremos ter bons gestores a governar-nos ou queremos ter efetivamente aquilo que sobra? Porque senão vamos continuar a ter mais destes casos. E obviamente depois também temos o sensacionalismo dos órgãos de comunicação social, alguns, obviamente, que realmente andam ao sabor daquilo que são as audiências. E por isso é que eu disse há bocado que efetivamente o Gobe e Melo...
12: E depois no fim da linha faz crescer os tais extremismos, não é?
9: Sim,
13: exatamente.
9: Sim,
13: é uma pescadinha de rabo na boca.
9: Sem dúvida.
13: Que são eles também que se alimentam destes casos, não é?
9: Sim, sim.
12: Ricardo.
15: Aqui a questão é que... agora neste momento mais...
16: O Ricardo até está meio abananado quando eu falei dos tanques.
15: Foi,
16: aqui
15: foi.
16: No nosso aconselho.
15: Estava a pensar onde é que estava o meu, mas não tenho nenhum.
16: Pois é, daqueles de plástico, não é? Não,
15: nem desse.
12: Aquilo é só para pôr o patinho amarelo.
15: Nem tenho, não sei nadar. Não, aqui a questão é que Luís Neves, até na forma como se apresentava ao país, na sua imagem quase à general, que normalmente isso até tem bastante impacto junto de uma larga maioria da população, conseguiram descredibilizar, ou hipoteticamente descredibilizaram toda essa imagem, com coisas que depois vamos ao pequeno pormenor. É natural que ele não saiba tudo no momento, quer dizer, a forma como muitas das vezes as pessoas são apanhadas de surpresa sobre os assuntos, e até acredito que se calhar muita coisa possa nem ter passado pela mão dele. Quantas vezes nós compramos coisas dos pais e metemos no outro contribuinte. Acredito que efetivamente nesse momento ele não tenha ali matéria para justificar. A questão é que foi o próprio que convocou, ou fez parecer uma hora para uma declaração formal em Lisboa para todos os jornalistas, para dizer ao fim e ao cabo.
16: Que ia explicar ponto a ponto, e é o ponto a ponto aqui que efetivamente eu queria tocar nesse tema, que é o ponto a ponto. Das duas, uma, vai ser muito bem explicado e não tem.
17: Ou seja, ele vai
16: efetivamente resolver todos estes imbróglios, ou então, para continuar a assar, como está a dizer efetivamente o Ricardo, e como
12: mas aqui neste caso continuar. Concreto, o fator tempo joga contra ele, não é?
16: Claro, sim, obviamente, claro. Porque vai degradando ainda mais a imagem dele perante a sociedade civil.
9: Na altura, demorou a apresentar também documentos.
16: E portanto, e a coisa passou.
9: Mas demorou.
16: Agora, efetivamente, também é um mau período para se estar a levantar estes aspectos, porque nós precisávamos de um Ministro da Administração Interna que estivesse focado. Pelo menos já a data que nós estamos a gravar, graças a Deus, que temos tido um verão pacífico a nível dos incêndios na nossa região, mas que tem que estar completamente focado naquilo que é a proteção civil do nosso território nacional.
15: Os números, por acaso, comparados no mesmo período, comparados com o ano passado, até já estão acima da média. Não sei precisar os números, mas estão acima da média. De qualquer forma, eu compreendo que, obviamente, o tempo poderá não ser o mais oportuno, mas também Luís Neves continuar no cargo, acho que também nada oportuno vai acontecer. Porque,
16: mas há férias políticas agora, por isso.
15: Se calhar a questão é mais um bocadinho por aí, porque se os desastres tiverem que acontecer, tanto acontecem com Luís Neves como sem Luís Neves. Isto é aquilo que nós não controlamos.
12: Mas com o Luís Montenegro, que já vai dizer que não vai tirar férias.
15: O Luís não vai, não vai trabalhar. Com isto tudo, acho que efetivamente a lei dos políticos tem que levar uma discussão mais aprofundada e mais séria. Porque se queremos ter efetivamente, ou se queremos atrair pessoas, sem termos que andar a recorrer de diretor da PJ para ministro ou de ministro para o Banco de Portugal, temos que arranjar aqui uma forma de trazer mais qualidade à política.
12: Tudo sim, mas já com a cabeça nas férias. E o que seria de uma qualquer reunião de condomínio sem a bela da discussão? Outros assuntos ainda, e para fechar, a Bruna Costa abandona o seu T1, é verdade.
9: Não.
12: Este foi o seu último programa. E até já entregou as chaves, Bruno, é mesmo? É desta?
15: Não te esqueças de limpar a casa.
9: É desta. Eu deixo tudo limpinho, é verdade, meus queridos. Estou de saída e claro que não podia deixar de passar este meu outro assunto aqui na rádio para agradecer o convite, dizer que foi uma experiência fantástica, que até já aprendi a gostar de me ouvir, que eu nunca gostei de me ouvir falar, então até para isso foi bom. E foi uma experiência, eu sempre quis ir à rádio, foi uma coisa que eu sempre quis fazer, por isso eu agradeço muito a oportunidade, por ter conhecido pessoas novas, por ter explorado também outras questões que nem nunca se calhar tinha pensado que algum dia viria a falar, nem ouvir-me falar, e foi realmente uma experiência muito boa. E é com o coração partido, claro, o T1.
12: Obrigado,
9: mas também...
12: Bruna, já sabe, entretanto, o código do videoporteiro vai se manter.
9: Sim, eu ia dizer isso, por isso eu espero mesmo que me voltem a receber assim que eu puder, mas pronto, a vida continua e tenho uma nova fase à minha espera, e espero que vocês...
15: E vai correr bem.
9: E espero que aqui esteja tudo bem também.
12: Também de partida. Obrigado. Para a parte incerta, o Carlos Carvalho só vai regressar lá para outubro, mas entretanto deixa uma palavra de solidariedade.
16: Sem dúvida, aos nossos irmãos espanhóis e também franceses que estão a passar, e vindo aqui um bocadinho daquilo que terminamos neste último tema, são os incêndios. Nós temos tido a sorte de não termos tido, ter ainda tido desgraças no nosso país, desgraças a sério, como aconteceram em 2017, mas efetivamente os nossos irmãos espanhóis e franceses estão a tê-las, e temos tido portugueses também que estão a sofrer com isso, também temos tido equipas portuguesas de bombeiros e de proteção civil que têm estado no terreno a acompanhá-las, e por isso é para eles também que eu desejo a maior força e que rápido se resolva o problema.
12: Muito bem, e entretanto, antes de outubro, se arrepender de alguma coisa, sabe que pode contar com os seus vizinhos. A sair o Ricardo Garcia, alerta para uma burla modernizada.
15: É verdade, se antigamente tínhamos a burla do... Não. Era nos jornais, nos classificados, que era o de dobrar folhetos. Isso é uma das burlas mais antigas que existe. Agora já se modernizaram, estão na internet para montar canetas. É alertar que isto efetivamente não acontece, não é trabalho nenhum, e é uma forma de ganharem do outro lado entre 20 a 50 euros, em que são valores, pois nunca mais, obviamente, as pessoas os conseguem ter.
16: Fazem falta para a festa de Miranda.
15: Ora, sempre é possível pagar finas.
12: Fica aqui o ponto. Pronto, está feita mais uma reunião de condomínio, a última antes das férias. O nosso encontro quinzenal foi, por isso, feito hoje a partir do exterior, da Esplanada da Princesa, mesmo no centro da cidade, que está em festa por estes dias. Em

0: 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Comente, subscreva e recomende, por favor. Muito obrigado pela paciência de nos ouvir. Boas férias para todos.
1: Pois é, Bruna, paga a fartura.
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3: Bem-vindos à Opinião Independente, como é habitual, todas as semanas na Terra Quente FM, com Alexandre Pacheco. Bem-vindo.
4: Bem-vindo.
3: Com calor.
4: Bem-vindo.
3: Né?
4: Com calor, muito calor e pós-festa, não é?
3: Mesmo, pós-festa. Também estamos... podemos dar uma pincelada à festa, estamos... também acho que era interessante, no final. Sim. Bom, para já, os dois temas que escolhemos, um tem a ver com Ceuta, já perceberam todos o que é que isto quer dizer, certo. E os famosos áudios de Pedro Proença, que também já continua a dar muito o que falar. Primeiro vamos então à questão de Ceuta. Que, ao que parece, pelo menos é o que tudo indica, estamos aqui perante o que nós tínhamos tanto falado na questão das redes sociais. Uma mentira, quando é contada muitas vezes nas redes sociais, não é? Já não era só nas redes sociais. Quando se conta uma mentira, por norma, muitas vezes, acaba por, enfim, se pensar que é verdade. E agora aconteceu, ao que parece o mesmo, que uma mentira nas redes sociais que levou milhares de imigrantes, ou migrantes, neste caso, a atravessar a fronteira...
4: Para um enclave, para uma cidade...
3: Exatamente. Portanto, estamos a falar aqui de milhares de pessoas, não é?
4: Sim.
3: Enfim, foi o caos. Ainda continua a ser o caos porque não está totalmente resolvido. Já houve mortes, inclusive. E agora há aqui umas posições dos vários países, enfim, que também não estão muito... Uns estão de acordo, outros não estão com as posições. Enfim.
4: É
3: Mas, Alexandre Pacheco, isto preocupa, não é? Naturalmente, basta ver as imagens para perceber que isto é um caos, não é?
4: É preocupante, até porque... Há mais de 70 pessoas que que morreram.
3: Sim, inclusive crianças, outros números que até dão mais, mas pronto.
4: Mais, mas crianças, mulheres, jovens que foram enganados. Agora, a forma como foram enganados tem aqui várias leituras. E há uma leitura que está a circular que fala de guerra híbrida.
3: Uhum.
4: E que quem estará por trás... destas redes sociais, que entretanto as notícias já foram todas retiradas, mas quem estaria porventura por trás disto seria Israel e os Estados Unidos. Pedro Sánchez estará a pagar a frontalidade e ser neste momento, com todos os riscos que isso implica, uma voz diferente. E uma voz que defende algo de diferente daquilo que está a ser...
3: Ou seja, está a pagar essa fatura por ser frontal, não é?
4: Por ser frontal, por ser transparente, por ser claro, por ser o líder que escasseia na Europa. E aquilo que a Ana Sá Lopes, do Público, hoje diz, é que Trump tem o caminho aberto para tomar a Groenlândia. Porque claramente se percebe que não há uma voz comum na Europa a propósito, por exemplo, da imigração e a propósito de outras coisas. Quando há uma ação do volume que esta teve, imediatamente cada líder europeu resolve pensar pela sua cabeça e dizer disparados. E aquilo que a senhora Ursula von der Leyen disse, aliás, que está profundamente arrependida e daí se ter tomado ontem uma posição na Europa de consenso, mas as primeiras reações da Europa, seja da Ursula von der Leyen,
3: seja
4: da social-democrata dinamarquesa, seja da Meloni italiana, é que já era preciso pôr em causa o Chega. E eu não me custa nada acreditar que o grande objetivo, nomeadamente das correntes populistas e de extrema-direita, seja de facto acabar com o acordo Chega e voltarmos a ter fronteiras fechadas dentro, em cada um dos países, para impedir a circulação de imigrantes. Só que o enclave de Ceuta não faz parte de Schengen. Não faz parte, é um enclave, não faz parte. Só que nós tivemos um conjunto de posições da extrema-direita que ignoram este facto. Então já havia países a pedir uma suspensão do Schengen.
3: Isso demonstra aquilo que o próprio Alexandre Pacheco também tem vindo a dizer em vários programas. Temos, de facto, uma falta de liderança enorme na Europa.
4: Preocupante, assustador.
3: Não há esta consensualidade rápida, só depois de algum tempo é que começa a haver aqui posições acertadas, não é?
4: E aquilo que os jornalistas dizem, e eu hoje coligi bastante informação por causa do programa, é que, inclusivamente em Portugal, temos uma série de comentadores que estão sempre a falar dos casos de corrupção do Pedro Sánchez.

0: Mas não falam dos casos de corrupção que há em Itália. Não falam dos casos de corrupção que há nos Estados Unidos e que há em Israel. Portanto, claramente o Pedro Sanches, porque tem uma voz própria e governa um país demograficamente significativo. E atenção, Nani, um país que, ao contrário das grandes economias europeias, está a crescer 2,7, enquanto que a Alemanha não está, a Itália não está, a França não está, a Espanha está a crescer. Portanto, é um alvo a bater por todas as posições que tomou sobre Israel, sobre a utilização das bases militares espanholas, pela aviação americana, por tudo isso. Portanto, claramente isto é um caso criado. E o que é lamentável é que nós não estamos a falar de dados, de objetos, nem sequer de animais, estamos a falar de pessoas. E está previsto, ou já se fala, de uma outra vaga de milhares de pessoas que poderá chegar nos próximos dias. Aliás, tanto é assim que a Espanha já tomou medidas de proteção. Em abono da verdade, eu não sei o que é que vai acontecer se os Estados Unidos avançarem para a Groenlândia. Penso que vai acontecer uma coisa do género, a não ser que, de uma vez por todas, a Europa se habitue a ter uma voz única. E que não salte cada um dos fracos líderes que há na Europa, salte cada um a falar por sua própria voz, à sua maneira, e sempre com medo dos Estados Unidos, sempre com medo de Israel, sempre com medo dos mesmos. Vamos ver o que é que vai acontecer. Agora, não se pode esperar grande solidariedade no futuro quando não se teve no presente. E a carta que...
1: E a atuação que Pedro Sanches foi correta no que diz respeito à resolução deste problema?
0: No meu entender, reagiu prontamente. Não é fácil. Não é fácil intervir quando estamos perante uma vaga de mais de 70 mil pessoas. Ele tem que gerir a vaga, tem que gerir os cidadãos espanhóis que vivem no enclave, tem que gerir os interesses económicos e financeiros que existem aí. Ele teve que gerir uma série de coisas, teve que envolver inclusive o exército. Agora, falar de uma invasão, falar de terroristas, mas que dados têm as pessoas para dizer que são isto, são aquilo, são aquilo outro? Interessa agitar e agigantar o medo, interessa acabar com a livre circulação no espaço europeu, e interessa outra coisa. Interessa, se calhar, prejudicar a economia espanhola que está a crescer e que claramente assume, com todos os riscos que isso implica, Nani, assume que precisa de imigrantes. Que precisa de imigrantes para continuar a crescer. E, portanto, há aqui toda uma voz que é incómoda perante aquilo que são os grandes objetivos da extrema-direita nos dias que correm. Só que, à semelhança de Espanha, também Portugal precisa de imigrantes. Nós já falamos em vários programas sobre isso e dissemos que a economia portuguesa sem imigrantes colapsa num espaço de 2-3 anos. Os déficits regressam à gestão orçamental. Mas ia-me perguntar qualquer coisa.
1: Não, relativamente a esta situação, isto é, da falta de liderança europeia, nomeadamente nas questões que se percebe que não há aqui concertação de ideias, porque cada um, enfim, dispersa-se um bocadinho. Uhum. Isto pode, como o seu pensamento inicial, dizendo que Israel e Estados Unidos poderão estar por trás disto, sim, isto pode, de facto, dar a entender que estaremos suscetíveis a este tipo de situações. Por exemplo, Groenlândia, é isso?
0: Sim. Por isso é que eu falei um pouco na linha da Ana Sá Lopes, falei da Groenlândia. E repare, o espaço europeu está a ser permanentemente invadido por drones, por outras coisas, exercícios de provocação da Rússia. Se começar, isto no norte e leste, se começarmos a ter no sul vagas sucessivas que querem entrar na Europa, o que é que a Europa precisa mais para perceber que tem que ter uma resposta única? Tem que ter uma identidade própria e tem que agir de acordo com a pujança demográfica e económica que tem. Agora, o que me parece é que temos força, temos poder institucional, mas não temos uma grande anemia. Parece que os grandes líderes estão anémicos. E eu não percebo líderes que foram sempre, líderes de países que foram sempre países de imigrantes, como é o caso do António Costa, porque é que ele não avisou e não tomou posição, que por menos que se saiba, antes da Ursula von der Leyen ter dito e ter escrito o que escreveu. Portanto, é quase que indesculpável. Na verdade, o governo reagiu, o governo português reagiu muito bem, pediu sensatez, pediu moderação e disse que era completamente disparatado estar a suspender o acordo de Schengen. Agora, que o discurso é cada vez mais violento, que é cada vez mais securitário, é verdade. Agora, que esquecemos que estão pessoas por detrás disto tudo e que estão a ser manobradas e enganadas por notícias nas redes sociais que garantem que há emprego para toda a gente que entrar por Ceuta ou por Melida.
1: Uhum. Isto a propósito das reações, só a talho de foice, a reação do governo já disse que foi boa, mas já há vários partidos, como já se perspectivava, por exemplo, o Chega está-se a aproveitar dessa situação, mas o Partido Livre acaba por referir que, inclusive, nós já devíamos suspender o acordo com Marrocos para a realização do próximo Mundial.
0: Isso... São tiros nos pés, são situações que eu acho que, com excesso de emoção e falta de razão. Não está aprovada a conspiração do próprio regime político marroquino neste processo. Fala-se de redes de pirataria, fala-se de redes sociais, fala-se de origem dessas redes fora do território espanhol e marroquino, portanto, noutros pontos do mundo. Agora, é bom investigar isto tudo e não tomar medidas precipitadas. Portanto, um reforço da vigilância, sim. Posições de sensatez, sim. Posições acordadas, sim, entre todos os líderes europeus. Agora, eu tenho muita dificuldade em usar a palavra líderes para falar de pessoas que ainda estão para o provar, não é? Quer dizer, nós precisávamos de homens seguros, consistentes, informados e humanistas na Europa e que tivessem a capacidade de tomar posições firmes e, caso a caso, verificamos que isso não está a acontecer. Agora, alguém perguntava isto. Então, as redes sociais... Isto é uma pergunta assintosa, não é? Então, as redes sociais são mais fortes que a União Europeia? Parece que sim.
1: Sim, neste caso, parece que sim, não é? Mais que evidente. Bom, um outro assunto que já tivemos, então, a oportunidade de referir tem a ver com os áudios de Pedro Proença, gravados há cerca de 2 anos, divulgados agora, também nas redes sociais, não é? Expõe críticas aos árbitros, ao antigo presidente do Conselho de Arbitragem, a referências a processos judiciais. Enfim, foram gravados já há 2 anos, é certo? Depois vem o Pedro Proença dizer que foi tudo descontextualizado, estroncado.
0: A tradicional explicação.
1: E depois, a tradicional explicação também, que existe muito, que uma coisa é o presidente, outra coisa é o cidadão. E isto, olha, não é boa imagem.
0: Não, não, não de todo. Mas digamos que há mais de 30 anos que nós não tínhamos casos polémicos no futebol.
1: Era de estranhar, não é?
0: Não, quer dizer, eu acho que já é normal um campeonato, uma época futebolística, começar em polémica. E depois, não tem a sensação de que isto é tudo muito artificial? As próprias polémicas são construídas de forma artificial. O que é que eu quero dizer com isto? As pessoas são loucas ao ponto de dizerem qualquer coisa em reuniões oficiais? As pessoas não deviam ter algum recato no seu discurso quando estão reunidas com outras pessoas, há telemóveis em cima da mesa. Nós nunca sabemos quando alguém com alguma intenção menos correta não está a fazer um registro para memória futura e para utilizar no futuro. Quem era o Ciara com quem Proença estava a falar? Era o Fernando Ciara do Benfica? Não era. Era um nome fictício. O que nós sabemos é que as considerações foram fracas, foram desprestigiosas, foram assintosas, foram... quem gere uma federação, e a arbitragem é uma componente dessa federação, não é? Tem que ter também a preocupação de motivar os seus, de ter uma visão promotora. Se as coisas não são muito bem, eu não posso dizer, pá, vocês são todos péssimos, vamos deitar a toalha ao chão e vamos todos embora. Não, quer dizer, eu tenho que trabalhar com as pessoas que estão à minha volta e tentar que elas cheguem o mais longe possível.
1: Mas o Alessandro Pacheco acha que isto poderá ter consequências ao nível... Esteve para ter na Supertaça, acabou por se realizar, mas acha que isto pode agora acontecer um revés, por exemplo, num campeonato, em que os árbitros podem eventualmente ter aqui uma espécie de colete de forças também para, enfim, defrontarem o líder?
0: Eu não sei, portanto, a Associação dos Árbitros já teve uma posição crítica em relação a isto tudo. Agora, fica sempre este tom de que as coisas acontecem, as posições erradas são divulgadas, ninguém é responsabilizado e tudo fica na mesma. Agora, se calhar, vamos dizer assim, não vamos mexer em nada porque temos um Mundial para organizar. Vamos ver se Marrocos vai estar. O público hoje já referenciava a possibilidade de Marrocos nem sequer entrar no Mundial, não é? Portanto, eu acho que tudo isto era escusado. O futebol português não precisa disto. O futebol português precisa de medidas que nos capacitem em termos internacionais, em termos de seleção e em termos dos próprios clubes. E não acho que seja desta forma, que eu digo, quase que leviana. Estas considerações são levianas. Uhum. Era a voz dele. E esta história que é
1: e uma... E até as explicações também não são convincentes, não é?
0: Oh, Nani, é a velha explicação do secretário do partido ou do primeiro-ministro. Eu aqui estou a falar como secretário de Estado, como secretário-geral. Não, agora estou a falar como ministro. Quer dizer, esta desmultiplicação das personalidades é má. Porque ele não tem... Ele aqui estava a fazer declarações, não era como Proença. Ele estava a fazê-las como Presidente da Federação. Numa reunião, ou em várias, não sei. Vamos ver se há mais áudios.
1: Eventualmente poderá haver, não é?
0: Poderá haver, já há pessoas que dizem isso. Portanto, a linguagem foi brejeira. Há uma grande desconsideração, um grande desrespeito. Depois as desculpas tradicionais foram desinseridas do contexto, as declarações foram truncadas, é um ataque pessoal, as pessoas querem atingi-lo. Bem, quem se atingiu foi ele próprio, assim, foi ele que se atingiu, fazendo as declarações que fez e não cuidando que pudesse estar a
1: mas
0: ser...
1: Mas isto obviamente que deixa fragilizada a figura de Pedro Proença, certo?
0: Claro que
1: mais
0: sim.
1: Que evidente.
0: Claro que sim, como todas as pessoas cujas ações ou discursos vêm para a praça pública, já estão fragilizadas. Agora, vamos ver. Lembra-se aquilo que eu dizia sobre o Luís Neves? Uhum. Que uma boa parte disto provavelmente vai traduzir-se em coisa nenhuma.
1: Nós dissemos isso a semana passada. Dissemos, agora que já foi a conferência de imprensa, diz o mesmo, não é?
0: Exatamente.
1: Acabou por ser verdade.
0: Portanto, nós dissemos isso a semana passada. E vamos ver. Quer dizer, eu estou convencido que sim. E depois é assim. As pessoas têm pesos e medidas completamente diferentes. Ele foi uma questão de falta de documentos, enfim, aquelas coisas. Afinal, o tanque é tanque, não é piscina, também não sabia. Eu desconhecia que uma piscina que tenha um muro um bocadinho elevado para além do solo já não é piscina, é tanque. De razão tem um homem, é que é um tanque, não é uma piscina. Este tipo de coisas ataca-se. E há aqui claramente uma agenda de alguns partidos de ataque para que o homem vá embora. Depois, desculpa-se tudo ao Ministro da Educação, que continuamos a ter mais casos, mais problemas, desculpa-se tudo. Portanto, estes pesos e medidas diferentes também deviam ser explicados.
1: Uhum. Antes de concluirmos, um lamirazito sobre a festa?
0: Sim. Olha, eu vivo a festa de Mirandela sempre um pouco à distância. Mas eu sempre disse isso, que 15 dias de festas para mim é demais. Não é possível nós termos um programa de festas com alguma qualidade quando temos que trabalhar com um período de 15 dias. Uhum. Este
1: ano tivemos 9. Para o ano temos 8.
0: Parece-me que foi um pouco mais equilibrado. Esta diferença, esta decisão de colocar os espetáculos, já vem de trás, mas de colocar os espetáculos no santuário em si, parece-me que cria menos problemas às pessoas que precisam descansar e precisam, enfim, continuam a trabalhar, não estão de férias. E não ouvi comentários desprestigiantes, a não ser na qualidade das iluminações, que, de facto, alguma coisa tem que se fazer sobre isso, porque ou acaba-se com isso e opta-se por uma coisa mais jovem, mais moderna, ou então estarmos aqui com iluminações de há 50 anos atrás, penso que não tem sentido. Isso foi muito fraco, de facto. Bem.
1: Tem a frase da semana, ou está englobada no livro? O livro, a sugestão, posso já avançar, é Magnífica Humanitas, uma carta, no fundo.
0: É uma encíclica. Nós já falamos aqui nela.
1: E é dela que traz a frase
0: exatamente.
1: Esta semana, não é?
0: O Papa Leão XIV publica esta encíclica muito por causa da inteligência artificial. e expressa as suas preocupações sobre um paradigma de tecnocracia que está a ser criado e, especialmente, pelo facto dos nossos dados, dos nossos elementos, estarem a ser trabalhados e recolhidos e trabalhados por empresas e não por Estados. Portanto, são empresas que visam o lucro e que estão a obter informação privilegiada e essas empresas ninguém as controla. Portanto, e o Papa expressa uma grande preocupação, um pouco na sequência do seu homónimo, Leão XIII, nos finais do século XIX, a propósito da Revolução Industrial. Portanto, com uma outra encíclica que também alertava para os perigos da desumanização, da escravização. E, passados estes cento e tal anos, estamos de novo a correr alguns riscos de escravização, agora provocada
1: por causa da inteligência artificial.
0: E ele expressa isso e expressa muito bem, como se ele fosse um homem da matéria. Portanto, ele foi muito bem aconselhado e está bem por dentro do que é isso. E, a determinada altura, ele diz isto: vivemos numa época de notável cegueira espiritual e cultural. Um falso pragmatismo convida-nos a cortar as raízes da memória, como se fosse possível inaugurar uma espécie de nova criação desligada do passado. Ora, quando as pessoas perdem a memória, tornam-se juguetes nas mãos dos outros, porque chegam certamente que já nem sabem quem são.
1: Muito bem. Mensagem final no programa de hoje. Voltamos na próxima semana. Até lá.
0: Até lá.
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1: Bragança prepara-se para receber milhares de visitantes amanhã para assistir ao maior eclipse total do sol visível em Portugal nos últimos 114 anos. A Unidade Local de Saúde Nordeste tornou-se na primeira unidade fronteiriça do interior do país a garantir 100% de cobertura de médico de família para todos os utentes inscritos, de acordo com os dados do Bilhete de Identidade dos Cuidados de Saúde Primários, revela o Gabinete de Comunicação da ULS Nordeste. Este resultado representa um marco relevante na organização dos cuidados de saúde primários e coloca a instituição entre os exemplos de maior sucesso na gestão do acesso aos cuidados de saúde, acrescenta o mesmo comunicado. A cobertura integral alcançada assegura a todos os utentes o acesso a acompanhamento clínico continuado, reforçando a prevenção da doença, a promoção da saúde e uma resposta mais célere e eficiente às necessidades da população. Para o ULS Nordeste, este feito assume particular relevância por ter sido alcançado numa região fronteiriça de baixa densidade, tradicionalmente marcada por desafios de fixação de profissionais de saúde pela dispersão geográfica e pelo envelhecimento demográfico. Ainda segundo aquele comunicado, a estabilidade das equipas médicas, aliada a uma gestão próxima das necessidades da população e uma estreita colaboração com os municípios, permitiu alcançar a cobertura total de médico de família. Bragança prepara-se para receber milhares de visitantes já amanhã para assistir ao maior eclipse total do sol visível em Portugal dos últimos 114 anos. No Nordeste Transmontano, o fenómeno terá uma ocultação do sol próxima dos 100% e no momento de maior intensidade, durante cerca de 26 segundos, o dia dará lugar à noite. O local inicialmente previsto para observação era o Parque Natural de Montezinho, em Guadramil. A escolha foi, entretanto, alterada para o Aeródromo Municipal de Bragança, onde a autarquia está a preparar um programa especial para acompanhar o fenómeno. A Presidente da Câmara, Isabel Ferreira, considera que o eclipse representa uma oportunidade única para valorizar o território e o património natural da região.
4: É uma oportunidade única de um fenómeno extraordinário e cuja observação só será total no Conselho de Bragança, numa parte do Conselho de Bragança, e portanto também é uma valorização das propriedades e das características naturais, paisagísticas e patrimoniais que temos, nomeadamente ligadas ao Parque Natural do Montezinho.
1: A programação estará centrada no acompanhamento do fenómeno, com atividades dirigidas ao público e a presença de especialistas.
4: Nós estamos a organizar uma série de atividades para o dia 12 de agosto, realizadas no Aeródromo Municipal, que têm atividades ligadas à astronomia, com a presença de especialistas que em todo o momento vão descrevendo aquilo que se passa, com espaços de demonstração dos nossos produtos endógenos, os nossos produtos ligados à castanha, ao vinho, ao azeite, ao mel, aos caretos. Portanto, também é uma oportunidade de mostrar a quem nos visita nesse dia os nossos produtos. Tem também espaços de lazer e recreativos, espaços de restauração e teremos também depois a oportunidade de observar lá o eclipse.
1: A procura motivada pelo eclipse já está a ter impacto no turismo local.
4: É enorme, porque todos dos alojamentos locais e hotelaria está completa. Obviamente que isto tem impacto também nas outras áreas de negócio, no comércio, na restauração e, portanto, é um momento também importante de desenvolvimento económico do Conselho de Bragança.
5: A Câmara de Bragança espera receber milhares de pessoas e garante que está a preparar a operação de segurança em articulação com várias entidades.
4: As expectativas são muito grandes, estamos preparados para receber milhares de pessoas, convido todos a que o façam, que tragam os familiares e os amigos, porque toda a logística está preparada de forma a oferecer condições de segurança a todos os que queiram observar o eclipse solar em Bragança. Temos estado a trabalhar já há muitos meses com os Serviços Municipais de Proteção Civil, a PSP, a GNR, os bombeiros, o ICNF, e portanto toda esta cadeia está preparada para garantir a segurança de todos os que nos queiram visitar.
5: O auge do eclipse está previsto para cerca das 19h30, no Nordeste Transmontano, elevada percentagem de ocultação do Sol fará de Bragança um dos locais privilegiados para acompanhar o fenómeno, que só deverá voltar a ser observado com estas características no nosso país daqui a mais de um século. A Associação Cultural, Recreativa e Ambiental Eduardo Canavês, de Val de Juncal, no concelho de Mirandela, completou 21 anos e, como prenda de aniversário, recebeu 340 livros doados por José António Ferreira, mestre em História Contemporânea na área da Política Institucional e ex-secretário da Mesa da Assembleia Municipal de Mirandela. Aquela associação passa agora a contar com vasto espólio literário que fica à disposição de todos os habitantes daquela freguesia de Abambres. José António Ferreira diz que a oferta destes 340 livros é um mero gesto altruísta e de partilha.
6: Porque, de facto, os livros são bens preciosos que devem ser partilhados, porquanto são instrumentos de conhecimento, são meios de cultura que nos permite viajar por onde nunca estivemos, conhecer personagens e pessoas com quem nunca nos cruzamos pessoalmente nem fisicamente, conhecer novas realidades que materialmente não conhecemos e temos a possibilidade de conhecer através da leitura. Como disse recentemente um Prémio Nobel da Literatura, quando lemos, a imaginação acende-se. E é todo este mundo que agora fica aqui depositado, que permite a toda a população residente nesta faixa do concelho ter acesso a este espólio que aqui fica depositado.
5: O mestre em História Contemporânea na área da Política Institucional revela que os livros oferecidos contemplam variadíssimos campos.
6: Vão desde livros culturais, história e geografia, biografias e memórias, contos e poesia, política geral e política administrativa, romances e fantasia, livros técnicos, entre outros vários temas como educação e ensino.
5: O ex-secretário da Mesa da Assembleia Municipal de Mirandela explica as razões que o levaram a escolher a Associação Cultural, Recreativa e Ambiental Eduardo Canavês de Val de Juncal para esta doação.
6: Em primeiro lugar, por ser uma associação que persegue fins culturais, entre outras, ostentando o nome de uma figura icónica da freguesia, que é Eduardo Canavês, que, por sua vez, é pai de Nuno Canavês, pessoa de referência no mundo dos livros, um prestigiado livreiro e alfarrabista da icónica e centenária Livraria Académica do Porto. E dizer que o próprio livreiro Nuno Canavês já fez ele diversas ofertas de livros a esta associação e nesse sentido, é uma honra ficar associado ao seu nome com este mesmo meu gesto de ofertas de livros a esta associação. Por outro lado, lembrar que a Abambres está no início de uma longa linha de freguesias desta área do concelho, permitindo uma outra população do concelho ter acesso a este espólio. Mas, acima de tudo, esta escolha é uma forma de promover a coesão social e territorial, não centralizando tudo na sede do município, oferecendo assim a possibilidade a outras áreas e populações do nosso concelho, a oportunidade de ter acesso a este espólio.
5: José António Ferreira, que em 2016 integrou o Grupo Restrito de Autores do Dicionário da História de Portugal, 74-76, que visou contribuir para o conhecimento da história do período de transição para a democracia em Portugal, decidiu agora doar mais de 300 de livros à Associação Cultural, Recreativa e Ambiental Eduardo Canavês, em Val de Juncal. Refira-se que esta associação tem o nome do pai de Nuno Canavês, o mais antigo alfarrabista da cidade do Porto e proprietário da centenária livraria académica que é natural de Val de Juncal e que também já ofereceu centenas de livros à associação. Com 91 anos de idade, Nuno Canavês não esconde a emoção de voltar à sua terra natal e enaltece o gesto de José António Ferreira, prometendo trazer ainda mais livros.
7: Gostei imenso e, claro, não posso esquecer, estes gestos são sempre bonitos. Eu vou encantado com aquilo que me fizeram, que eu não mereço, mas procuro fazer o melhor que posso e sei.
8: Também tem aqui uma série de livros que já trouxe, não é?
7: Sim, e vou trazer muitos mais. Já me estive a orientar a ver que tipo de livros talvez mais instrutivos, mais gerais, valorizar de certo modo o conjunto.
8: Gostou de vir à sua terra?
7: Muito, muito. Gosto muito de vir à minha terra.
5: Esta nova doação de livros deixou naturalmente sensibilizado o presidente desta associação, Nuno Pereira, que não tem dúvidas da importância que a associação tem tido nas suas duas décadas de existência.
9: É importante porque vem dinamizar a aldeia e a associação, não é? É mais para a juventude e para os idosos, não é? E vamos tentar pôr aqui os jovens a ler, não é? Os que moram aqui na aldeia, tentá-los trazer para aqui, dar mais atividade a esta sala, principalmente, criar outros atrativos aqui nesta sala para que utilizem os livros. Principalmente para eles, que eles utilizam, não é? Não há aqui mais nada, não há um café, não é nada, e é importante que é um centro de encontro para eles, não é? Todos os dias vêm aqui para a associação jogar, não é? E um convívio, uma sala de convívio para eles principalmente.
5: O presidente da Junta de Freguesia de Abambres enaltece o ato nobre de José António Ferreira e José Cabanas aproveitou o momento para lançar o desafio ao Executivo do Município de Mirandela de ajudar a associação no trabalho de inventariação e catalogação das centenas de livros que a associação já possui.
10: De imediato é o mais importante, porque neste momento há muita gente que quer requisitar, quer ler, e nós, se não tivermos catalogado por áreas, se não soubermos o que temos e o valor que tem, não podemos começar a emprestar os livros e a serem requisitados, porque perdem-se facilmente, sem querer, podem-se perder. E é urgente fazer a catalogação e saber o próprio valor dos livros que temos aqui nesta sala.
5: Desafio prontamente aceito pela vereadora da autarquia, Vera Preto.
11: A criação deste espaço, e já com todos os livros que são, foram já cedidos ao longo dos anos por várias pessoas, vários beneméritos, mas também, acima de tudo, por Nuno Canavês e agora este fundo do José António Ferreira, carecem realmente de uma avaliação e depois de uma organização, porque é um património valiosíssimo que está aqui neste espaço, mas que é preciso ter uma forma de o gerir e de o manter e de o monitorizar. E, portanto, o desafio que foi lançado hoje ao município é realmente que os técnicos possam vir ajudar nessa catalogação, nessa organização, mas se calhar até mais do que esse trabalho efetivo é um bocadinho dar a cana para saberem pescar, portanto também é ensinar a própria associação o trabalho de fazer esta catalogação e esta monitorização.
5: A Associação Cultural, Recreativa e Ambiental Eduardo Canavês de Valde Juncal, no concelho de Mirandela, completou 21 anos no passado sábado e como prenda de aniversário recebeu 340 livros doados por José António Ferreira.

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5: 7 horas.

0: Arguete FM, muito bom dia, são 7 horas e 3 minutos. Programa da manhã, quarta-feira, meio da semana, 12 de agosto. E a gente, vamos lá ligar para a Terra Quente, 278-200-600, 278-200-601. 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Ora bem, minha gente, vamos lá então ligar para nós. Já temos alguém do outro lado, muito bom dia.
1: Bom dia.
0: Ora, bom dia ao nosso Paulo de Valdego. Bom dia, Paulo.
1: Bom dia, está tudo?
0: O nosso Paulo que vai estar em festa este fim de semana, não é?
1: É sexta-feira.
0: É sexta, sábado e domingo, ou só sexta?
1: Não, não, é o dia principal é sexta.
0: Sexta-feira.
1: Há um convívio no sábado, mas já não é...
0: O dia principal é mesmo na sexta-feira, não é?
1: Mesmo na sexta-feira, pronto. Temos então umas atividades de manhã, música variada. Às 16h temos a missa, procissão, depois temos o leilão. À noite o Real é com a Gaspar e a irmã. E às 14h temos então o DJ Nuno Guimarães, que anima até de madrugada.
0: Até de manhã?
1: Até acabar.
0: Mas claro. Muito bem, há que aproveitar. Depois no dia seguinte é claro. Sábado e é feriado também, por isso, não é? Ninguém Sim. trabalha.
1: E depois também temos a festa do Cubo, que é logo a seguir aqui à nossa.
0: Correto.
1: Senhora Muito dos bem. Milagres.
0: Uhum. Portanto, é logo a seguir à vossa, é no fim de semana de 22, não é?
1: Não, é nesse mesmo fim de semana, 15 e 16.
0: Ah, ok. Portanto, a vossa é dia 14, depois 15 e 16 é no Cubo. Muito
1: é
0: bem,
1: no Cubo,
0: aí bem pertinho também.
1: Ora, bem pertinho.
0: Meu amigo, vamos então saber bom dia para quem?
1: Olha, vai já para ti com uma boa quarta-feira. Para todo o auditório que ouve a Terra Quente, para os imigrantes e até logo, até amanhã.
0: Isso mesmo, Paulo. Um abraço grande também da minha parte. Tudo de bom, é?
1: Obrigado, até amanhã.
0: Ora, muito obrigado. Mais uma participação. Bom dia.
2: Buenos dias, guapo.
0: Bom dia, tudo bem, Zulmira?
2: Tudo, aqui, Espiradita.
0: Muito bem, muito
2: Ouvir
0: bem.
2: Ouvir o programa.
0: Faz muito bem. Está tudo bem?
2: Tudo, graças
0: é o que
2: a Deus. E com os teus, está tudo?
0: Tudo bem, tudo bem. Então vamos lá saber bom dia para quem. Está tudo, tudo bem.
2: Está bem, ainda bem. Ora, vamos lá então aos bons dias, para não demorar mais tempo que a gente para entrar. Ora, o mesmo os dias vai já para todos os colaboradores aí da rádio, não esquecer dos nossos Fernandos e os deles, as nossas Júlia e os dela e todos em geral. Vai para os nossos dentinhos, para a Margarida, para o João Pedro, para a Lara, para a Lourdes, para a Nela, vai para a Ana de Candoso e para a Filhota, para a Elvira, para a nossa Glorinha e para o Nelson, para a nossa Júlia de Valpassos, um beijinho e tudo bom, muita saúde, e para todos os sentinhos em geral. Vai para os nossos imigrantes, para a Elvira, para a Fató, para o Carlos da Suíça, para outra... ouvinte que está em França, para todos em geral. Vai para as nossas avós, a avó Lídia e com Rápidas Mulheres, a avó Mel e a avó Gina e para todos os delas. Vai para a dona Luz, para a dona Jacinta, para a dona Quinhas, para a dona Agostinha, para a dona Bernadette, para a dona Luísa da Graça, para a Lúcia, para o Vino, para Nazaré, para a família, um beijinho e tudo bom, para a sua família, para a Lorca e para a família também, tudo bom, especial para a esposa e para a mãe, as mulheres da mãe. E vai para quem me ouve e me conhece pela voz, vai para as nossas fanequinhas, um beijinho e tudo bom, especial para o seu Freitas, para o seu Mário, para o seu Amílcar e para todos em geral. Vai para os parabéns, para quem estiver de parabéns, um beijinho e tudo bom, muita saúde, muitas felicidades, um dia feliz. Vai um beijinho para a minha sobrinha Paula. Vai para todos os ouvintes, todos os participantes. Vai para ti, para os teus, não esquecer do teu Maria João, o teu Mateus, os teus manos, os teus pais, os teus sogros, para a tua mãe e a tua sogra. Um beijinho para elas e tudo bom. Para ti, que é um beijinho, que é o seu coração. E até amanhã, se Deus quiser, então, Zé. Um beijinho.
0: Muito bem. Muito obrigado. Beijinho grande também para si. Até amanhã, Zulmira. Muito obrigado. Muito obrigado. Ora, são 7h07, minha gente. 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Temos o Dr. Rui Santos a partir das 7h30. Ora, para já vamos ter a música de parabéns. Hoje alguém está de parabéns inscrito no nosso programa. Ora, e eu já sei quem é que são. é a Maria de Valdagenes e também o Sony, que é o neto da Dona Agostinha de Esturãos. Música!

0: Ora, muito bem, música de parabéns. Também para Andreia Ferragatão, que também está de parabéns. Ora, muito bem, beijinho grande, Andreia.
1: Feliz aniversário.
0: Ora, muito bem, Sony, Andreia e também a Maria, que estão de parabéns. Um forte abraço da Terra Quente e dois a um ano.
1: Feliz aniversário.
0: Ora, vamos em frente nesta manhã, vamos saber quem é que está do outro lado. Bom dia.
2: Bom dia.
0: Bom dia, Dona Agostinha. Ora, viva.
2: Viva.
0: Está tudo bem, já está a trabalhar, não é, Agostinha? Tem que ser. Já está aí no... Já está aí no amassa a massa. Está-se a rir.
2: Uma rita, Zé. Olha, vou ter mais 4 da manhã, Tó Zé.
0: 4 da manhã, pois.
2: 4 da manhã. Ao acabar de falar com o Tó Zé, vou já acender o forno.
0: Uhum. Olhe, não conhece aquela senhora que também acende o forno, que isto está quente demais? Aquela que deita para lá a lenha, não a conhece? É que falava com ela e dizia-lhe a ver se podia parar, porque esta noite, minha amiga, isto
2: pois
0: aqui...
2: Pois era, Tó Zé, se pudessem.
0: É verdade.
2: Se dava resultado, mas não dá resultado, Tó Zé.
0: Eu até compreendo, umas é para fazer o pão, outras é para fazer o leitão, outros não sei o quê, pronto. Mas aquela senhora, ela quando deita a lenha para o forno, ui, meu Deus... Como tem estado.
2: Umas pinguinhas de água que era tão bem.
0: Bem precisávamos, não era, Dona
2: Ai,
0: Agostinha?
2: Jesus.
0: Mas olha
2: para
0: que...
2: Para tudo, Tó Zé.
0: Nada, não há água para ninguém.
2: Nada.
0: Nada, só se for da torneira, mais nada. E em alguns sítios.
2: E alguns sítios, isso é verdade.
0: É verdade, é verdade. Mas pronto, enfim. Ora bem, já agora aproveito, Dona Agostinha, deixe-me só ver aqui como é que estão as coisas em termos de temperatura para os próximos dias. Eu já tinha dito que a temperatura ia subir, não é? Ontem esteve muito calor, 39. Ah, hoje está mais quente, hoje é 40. Oh, meu Deus, 40 graus. Quando
2: também,
0: olho...
2: É também só mais um.
0: É verdade, eu quando olho aqui para os 40, digo logo, Mirandela 43.
2: Oh, Jesus.
0: Aqui é demais, aqui é demais. Mas meu pronto,
2: Deus.
0: Olha, é o que temos.
2: É, é o que verdade, temos.
0: Então, minha amiga, bom dia para quem?
2: Olha, o bom dia vai para toda a gente da família do rádio que está a ouvir. E para a minha família toda. E principalmente para o meu netinho.
0: Muito bem.
2: Estou com pressa, Tó Zé. E
0: pronto.
2: Até amanhã, se Deus quiser, tudo de bom para toda a gente.
0: Muito bem. Beijinho grande e para si também.
2: Agora vou levar o rádio para o forno. Escuto. E até às 8 e acendo o forno, Tó Zé.
0: E muito bem. Faz muito bem. Então vá. Deixe estar por aí ouvir-nos, está bem? Beijinho grande.
2: Deixa, levo já o rádio.
0: Beijinho grande para si.
2: Igualmente, Tó Zé, tudo bom para toda a gente, saúde, até amanhã, se Deus quiser.
0: Até amanhã, muito obrigado. Ora, vamos em frente, mais uma participação. Bom dia.
3: Bom dia, Tó Zé, como está?
0: Eu estou bem, a nossa Lúcia, está tudo bem?
3: Está tudo ótimo. Céu da boca molhado.
0: Pronto, ok.
3: Beijo a mulher, está tudo bem. Olha, a Dona Agostinha vai acender o forno.
0: Eu bem lhe disse que ela não precisava, mas pronto, ela disse que sim.
3: Eu também acho que sim. Então, olha lá, vai gastar tempo, vai gastar lenha, vai apanhar calor, poder aproveitar o sol. Eu, o sol não, o calor que faz cá fora.
0: Mas olha que o sol
3: eu
0: também...
3: Acho.
0: O sol também pode aproveitar até às 6:30, que depois ele vai se eclipsar.
3: Pois. Olha, mas acho que foi adiado.
0: É. Olha, eu não vou conseguir ver hoje, só vejo para a próxima. Em 2144 já posso ver aí nessa altura, se calhar.
3: É como eu.
0: Não
3: é
0: arranjei,
3: como eu,
0: porque... eu não arranjei óculos para esta altura.
3: Ora, esgotaram. Mas olha, como uma folha do raio-x, está bem
0: a nada disso. Não. Não façam isso. Aliás, as recomendações da DGSS, olha agora, da Direção-Geral de Saúde, da DGS, isto é falta do café. Dizem que é mesmo aqueles óculos que estão preparados. Nada de radiografias,
3: exatamente.
0: De óculos de soldar, de nada disso.
3: Ah, nada. As chapas, isso era antigamente, eram uns 50 anos atrás, agora não, agora está tudo mais moderno. Não há óculos para ninguém. Esgotaram, Tó Zé. É por isso que ficou adiado o eclipse.
0: Eu até ainda troco 100 rolos de papel higiênico, como sobraram do tempo do Covid, se quiserem, por um par de óculos.
3: Também dá. Olha, se é que não, é.
0: Minha amiga, para quem é que é bom dia?
3: Ai, Tó Zé, só você alegrava o meu dia logo pela manhã. Olha, o meu bom dia vai já para si. Pai João, para Mateus, para os seus pais, para o restante de família, para a Julia, para os dela. Vai para a Turmirinha, para a Paula, um beijinho também muito grande para elas. Vai para o meu Vino, para o Mário Família, para a Luz e Família. Para a Cia Fernanda Palorca, para a Nazaré, para a Dona Ana, um beijinho muito especial para eles. Para o patrocinador desta hora, que é o Montana, do Torre de Santos, Família, Ascendi e Colaborador. Para o Miguel, vai para o Peixinho, para a nossa cidade, para a nossa Justina, para a Verónica. Vai também para o Dr. Façanha, as melhoras para a nossa Glorinha, para a nossa Isabelinha, para a Dona Júlia, para a Margarida, para o Filhote, para a Dona Agostinha, para a Dona Adelaide, para a Dona Rita, para o Cia Fernanda, para a Dona Beatriz. Participantes e ouvintes, parabéns para quem está de parabéns, que tenham muita saúde, tenham um dia muito feliz e muito sucesso na vida. Para todos que trabalham colaboradores, para todos os nossos imigrantes, José, um beijinho grande e até logo. Olha, vai estar por aí de manhã?
0: Por aqui não, por ali, por lá.
3: Por aqui, por acolá, por, como ao cucu,
0: sim,
3: por
0: sim,
3: ali,
0: sim.
3: Por como é? Está bem.
0: Está bem, beijinho. Se quiserem, beijinho, já sabem onde é que eu estou. Beijinho grande para si também.
3: Claro,
0: muito obrigado.
3: Também, sim. Tchau,
0: muito bem, muito obrigado.
3: Tchau.
0: Ora, 7h17, mais uma participação. Bom dia.
4: Bom dia, Tazé.
0: Olha o Mário, bom dia, Mário. Como é que é, amigo?
4: Já damos, olha, abrir a porta às meninas para ver se almam.
0: Não, pois tem que ser, então. Deixas, deixá-las passear, coitadinhas.
4: É isso.
0: É deixá-las passear. E então, meu amigo?
4: Diz.
0: Como é que vai a sua saúde e a dos seus?
4: A saúde vai bem. A Dona Maria que não anda lá muito boa.
0: Ah, é?
4: Ela não anda lá muito boa. Vamos lá ver se não há nada.
0: Uhum.
4: Para ver.
0: Ah, da saída das costas. Tu vais ver.
4: É do calor.
0: Muito bem.
4: O calor é... Há pessoas que não estão com o calor, sabes?
0: Olha,
4: não estão com o calor, mas... Há pessoas que não estão com calor.
0: Eu também não. É longe, o calor, longe.
4: Exatamente. Mas eu uso-me com o calor. Só por vir dos animais, não gostava que fizesse calor. Porque elas ouvirem muito o calor, não comem.
0: Pois, coitadinhas. É nem isso. Nós. Nem nós com o calor, veja lá. Tira-nos apetite. Enfim. Mário, para quem é que vai bom dia?
4: Olha, vai já para vós. É um grande abraço. Para a família também, para a equipa da rádio, para essa senhora que acabou de falar, beijinho para ela, certo, certo, para a família também, vai para mim, para os meus, melhores para a minha, vai para a Lúcia e para o Vinho, que da outra vez não falei nele, vai para o Américo e família, vai para o Freitas e família, para o Fernando, para o Orca e família, para o Marcos Sobreira e família. Depois vai para quem mais? Para a Bolívia, as melhores, tudo bom para ela. Vai para a Valteias, para a Dona Luz, para a irmã e para toda a família. Vai também outra vez para a Pereira, para a Dona Quinhas e família. Para quem mais? Pois vai para todo mundo que está na nossa companhia. Vai para a Ana de Candoso e família. Para todo mundo que está na nossa companhia, que assim não me esqueço de ninguém. Para todos. Um grande abraço, um bom dia para toda a gente. Está tudo a ver.
0: Muito bem, Mário, muito obrigado. Um abraço grande também. Cumprimentos lá para casa. Bom dia de trabalho.
4: Obrigado e para vós também.
0: Muito obrigado, muito obrigado. Mais uma participação. Bom dia.
5: Bom dia.
0: Bom dia. Quem está desse lado?
5: Mas... É uma senhora.
0: É uma senhora?
5: É.
0: Ora bem, é uma senhora... Tenho que falar mais um bocadinho, que é para ver se eu consigo chegar lá. Portanto, é uma senhora que se chama Maria...
5: Maria de Lourdes.
0: Pois, de Balo da Seixa.
5: Não.
0: Baldagens.
5: Isso.
0: Que faz anos hoje.
5: Faz 2 anos a Maria.
0: A Maria é que faz anos, exatamente, tem razão. Então, como é que vai a Dona Maria de Lourdes? Que já há tanto tempo que não dá notícias, minha amiga.
5: Vamos com muito frio por aqui.
0: Pronto, olha, é uma justificação muito válida, sem dúvida. Nós por cá também. Nós por cá também.
5: A terra faz aqui muito frio.
0: Olha, mas se calhar em Baldagens até é mais fresco que aqui, em Mirandela.
5: É.
0: Fica aí assim na encosta da serra, não é? Fica assim aí no sopé, pode ser mais fresco. Mas pronto, mas olha que a senhora que costuma ir ao forno também vem para aqui.
5: Aí bem, ela aqui vem lhe mete, lá para as 3 ou 4 horas, aqui vem lhe mete também.
0: Eu até tenho medo hoje, lá para as 3, olha, o pico máximo são 40 graus. Já ontem esteve calor, estavam 39, ainda acrescentaram mais um hoje.
5: Pois.
0: Oh, meu Deus.
5: E em Mirandela faz os 42 a 43.
0: Ah, sim, na boa. É, sem dúvida. E não precisa esforçar muito. Ah, isso é verdade. É verdade, é verdade. A minha amiga, como é que vai essa saúde, Dona Maria?
5: Vamos indo, graças a Deus.
0: Pronto, eu fico contente por si, fico contente que nem sempre também, pronto, eu sei que nem sempre é possível falar connosco, mas eu fico contente quando regressam e dizem que está tudo bem, pronto. É,
5: pois,
0: eu...
5: nós ouvimos a rádio, só que não conseguimos
0: pois,
5: entrar.
0: Às vezes não é fácil, não é? É? Claro. Muito bem, a toda Dona Maria de Lourdes, para quem é que vai bom dia?
5: Olha, bom dia vai para a Maria e para os pais, em primeiro lugar. E para a irmã. E depois vai para a Lúcia e para o meu marido e para os meus filhos e para quem nos tiver a ouvir.
0: Pois muito bem. Isso mesmo, muito obrigado. Então, olha, um beijinho grande para si, gostei de a ouvir. É, um abraço grande para Valdagenes. A vossa festa já foi ou vai ser?
5: Não é, este ano não há festa.
0: Ai, não há festa este ano. Oh, também há muitas à volta.
5: Também digo.
0: Ora, mais nada. Pronto, muito bem. Então, vá, beijinho grande e tudo de bom.
5: Obrigado, igualmente.
0: Muito obrigado. A nossa Maria de Lourdes, já há tanto tempo que não dava notícias, mas aí estão elas. Está tudo bem, está com saúde, é o que interessa. Bom dia. Alô, bom dia.
6: Bom dia.
0: Oh, Fernando, como é que é?
6: Olá.
0: Sai das cobras, olha aí.
6: Hoje ainda estou atrasado um bocadinho.
0: Ai, não. Ah, eu pensava que já dava no monte.
6: Não, porque há aqui... Estou aqui umas coisas.
0: Pronto.
6: Olha, eu venho dar os bons dias a toda a gente. Uhum. Parabéns, a começar parabéns. E dizer que eu estou ausente uns tempos da rádio. Para não vos preocupares, que por motivos faleceu o meu tio, irmão da minha irmã e o meu padrinho.
0: Ah, deixa okay, para dizer pois. Isso. Os nossos sentimentos. Está bem, Fernando?
6: Obrigado.
0: Pronto, então vá. Tudo de bom e então sentimentos a toda a família.
6: Depois começarem a falar, falar no telefone.
0: Pronto, está justificado. Está justificado. Muito bem. Então vá, olhe, um conforto, um abraço, como você costuma dizer, um abraço no coração a essa gente toda a família.
6: As partilhas custam muito, mas pronto, tem que ser...
0: Claro.
6: A gente tem que conformar com as
0: conformar,
6: coisas.
0: Claro que sim. Muito bem. Então, vá, Fernando, olhe, até uma próxima.
6: Até uma próxima. Pois
0: muito obrigado, muito obrigado. Pois, muito bem, os sentimentos então à família do Fernando pelo falecimento do tio. É vida, vida é assim mesmo. Olha, como costuma dizer, e diretamente é assim que se diz, nascemos para um dia partirmos, não é? Pois, uns mais cedo, outros mais tarde, o que é certo é que alguns só nos levam a dianteira. É o que se costuma dizer. Ora, muito bem, vamos em frente nesta manhã. São 7h25. Ora, vamos saber só como é que é da Laranjinha. 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Ora, vamos saber quem é que está do outro lado. Muito bom dia. Deste lado não está ninguém. E deste? Bom dia.
7: Bom dia, Tosé.
0: Ora, bom dia. Ora, quem será que está do outro lado? Quem será que já há tanto tempo que eu ouço esta voz que vem de Veiga de Lila?
7: Então, como é que estás, Tosé?
0: Olha, eu estou muito bem, então.
7: Eu também estou
0: cansado,
7: muito bem.
0: Estou cansado.
7: Estás cansado?
0: É só festas, não é?
7: Aqui ainda não foi.
0: Oh, pois claro, pois eu ia perguntar agora. Então, quando é que é a festa aí da Beiga?
7: É só em setembro.
0: Já não falta muito. É que é, mas é depois da festa de Balpaços, certo?
7: É.
0: Logo a seguir...
7: É logo a seguir à
0: pois,
7: festa
0: claro.
7: De Balpaços.
0: Muito bem. E então está tudo bem com os pais?
7: Está tudo bem com os pais? Eu já não tenho pai, então Zé.
0: Ai, pais. Eu quando disse pais...
7: Eu mãe... tenho mãe.
0: Mãe, pronto, ok. Está certo, minha amiga, está certo, pronto. E quando disse pais, pronto, disse os dois, não é? Pronto, mas...
7: Certo, dois.
0: Pronto, exatamente. Mas a mãe está tudo bem?
7: Está.
0: Pronto, melhor. Então, e o bom dia para quem vai?
7: Olha, vai para a sua equipa, vai para si, e vai para os imigrantes, vai para a minha família, vai para a Verónica, vai para a Dona Isabel, vai para a Ana, e vai para todos.
0: Para toda a gente, não é?
7: É, para toda a gente.
0: Ora, muito bem, muito bem. Pronto, então vá, olha, um beijinho grande também, tudo de bom. É, já há muito tempo que não falávamos e eu espero falar mais vezes.
7: Eu liguei-lhe porque pensei logo, o Zé da capa deve estar-me a chegar pelo fogo.
0: Ah, pois claro.
7: Para não ligar.
0: Olha que já tinhas aqui 3 queijos e 5 presuntos, já está tudo. Está tudo saudado já, não há problema nenhum. Beijinho grande e até amanhã.
7: Beijinho,
0: adeus, até amanhã, muito obrigado. Vamos à música. Anda lá, toca aí, rapariga. Canta tu, rapaz, anda, canta, rapariga. Ah.

0: Ora, muito bem, são 7h30. Minha gente, daqui a pouco vamos ter o Dr. Rui Santos, entretanto, a atender alguém que está do outro lado. Bom dia. Parece para mim que temos alguém. Bom dia. Tínhamos. Pronto, já não temos. Comerciais.
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0: Ora, muito bem, são 7h32. Já sabem que esta hora, à quarta-feira, quem é que está do outro lado? Dr. Rui Santos, bom dia.
4: Bom dia, Tadé, bom dia a todos os ouvintes.
0: É verdade, doutor, hoje é um dia muito especial, porque toda a gente e até os portugueses e aqueles que querem ver a televisão se lembram desta zona de Bragança, mais concretamente da zona de Rio do Nouro, não é?
4: Exatamente. Exatamente.
0: Isto, estamos a falar do eclipse. Ainda aqui tivemos amigos de manhã a falar connosco. Ah, eu não consegui arranjar óculos. Tenho lá uma radiografia do tempo em que eu fazia radiografias. E disse, nada disso. Nem pensar. Eu até disse assim, recomendações da DGS e atenção que o Dr. Rui Santos, apesar de não ser o tema que hoje vamos falar, que é de conjuntivite, e desculpe lá estar a fazer esta abordagem inicial, como foi uma afluência bastante forte para conseguirem os tais óculos para poder ver o eclipse logo à noite, eu confesso que se não vir hoje, vejo para a próxima.
4: Exatamente. Mas sem aninhos a gente aguenta facilmente. Já ao virar da esquina.
0: Claro,
4: este eclipse, porque não temos óculos certificados, temos daqui a 100 anos.
0: Mas,
4: nós e todos os ouvintes que nos estão a ouvir neste momento.
0: Claro que sim. Portanto, quem não conseguir hoje, vemos para a próxima, não se preocupem. Bem, o que é certo é que agora, falar a sério, não é uma recomendação. E o doutor, como um profissional nesta área, certamente assina por baixo esta recomendação da DGS.
4: Claro,
0: nada.
4: Claro.
0: Nada de radiografias, nada de óculos, claro, de soldar, máscaras de soldar, nada disso.
4: Exatamente. Isto por acaso tem sido bastante divulgado na comunicação social, tanto na rádio como nas televisões. As pessoas que queiram ver o eclipse, queiram olhar atentamente para este fenómeno, quando a Lua passar à frente do Sol, aquilo que tem de fazer é só com óculos certificados. Quem conseguiu comprar ou arranjar, tudo muito bem. Quem não conseguiu, não deve olhar para o eclipse. E rapidamente, isto porquê? Porque nós, quando olhamos diretamente para o Sol, os nossos olhos têm um mecanismo de proteção, nós não conseguimos olhar diretamente para o Sol porque nos doem os olhos, digamos assim. É um mecanismo de proteção que nós temos. Mas quando a Lua passar à frente do Sol, há uma diminuição de intensidade de luz, então os nossos olhos conseguem olhar para o eclipse, mas acabam por estar desprotegidos e os raios nocivos do Sol, que estão lá, entram com mais profundidade dentro do olho, nomeadamente no fundo do olho, afetando a nossa retina. Por isso, as pessoas que não têm olhos óculos certificados não devem fazer essa observação direta, porque correm riscos em termos de saúde ocular.
0: Muito bem, muito obrigado, doutor, por essa explicação, uma explicação de um profissional, portanto, fica esse recado, fica essa recomendação. Aliás, eu já nem dizia recomendação, esta exigência, nada de andarem com brincadeiras, sim, porque aquilo que eles dizem também é que não é logo, no imediato, que se nota essa, é no dia seguinte, não é?
4: Sim, no dia seguinte. Exatamente. Os danos só aparecem se as pessoas olharem para a equipe sem jogo, sem os tais jogos certificados, só aparecem no dia seguinte, às vezes é médio prazo esses danos.
0: Muito bem. Doutor, antes de mais, muito obrigado por ter vindo mais cedo, pois claro, estas coisas são assim mesmo. O café já está aí prontinho, vai ter que tirar outro, porque esse já foi. Esse já está frio. também tirei curtinho, portanto o estrago não é muito. Portanto, olha, faça o favor de fazer aí a abertura do nosso consultório.
4: Muito bem, vamos então meter aqui a chave à porta do nosso consultório virtual e neste momento o consultório está então aberto para todos os nossos ouvintes.
0: Claro que sim, muito bem. Doutor, hoje temos aqui um tema que nos diz a todos, porque acho que já toda a gente teve assim qualquer coisa parecida. Tem a ver com conjuntivite. O que é uma conjuntivite, doutor?
4: Muito bem, vamos começar por aí. Uma conjuntivite, no fundo, é uma inflamação da conjuntiva. O que é a conjuntiva, assim dita, de uma maneira muito simples? Nós temos a parte branca do nosso olho e depois temos o interior das pálpebras. E a conjuntiva é uma camada gelatinosa que temos ali que protege tanto o branco dos nossos olhos como o interior das nossas pálpebras. É como se fosse a clara de um ovo, digamos assim. Então, esta membrana, a conjuntiva, é uma membrana transparente que cobre os nossos olhos. Esta membrana transparente, que é a conjuntiva, é fina, reveste a parte da frente do globo ocular, nomeadamente a parte branca, e o interior das pálpebras. E a conjuntiva tem como principal papel ou função proteger o olho das agressões externas do meio ambiente, provocando para o efeito uma reação defensiva inflamatória, quer dizer que esta conjuntiva, quando é agredida com elementos exteriores, acaba por inflamar. Isso acontece também ao COSE, quando sofre as tais alergias, e que fica afetado em termos em termos oculares. Habitualmente, a conjuntivite, dura de uma semana a 15 dias, podendo o tempo de duração variar de acordo com o tipo de conjuntivite presente, e não costuma deixar, uma conjuntivite não costuma deixar sequelas. A conjuntivite pode ser aguda ou então crónica e afetar apenas um olho ou então os dois olhos. Geralmente acaba por afetar sempre os dois olhos.
0: Por contagiar o outro, né? Ou porque exatamente, inadvertidamente tocamos num olho e depois vamos ao outro com os dedos sem lavar as mãos e pode haver ali...
4: Exatamente, isso é a transmissão, muitas vezes quase sempre se contagia de um olho para o outro.
0: Claro. Muito bem. Então, e quais é que são as causas da conjuntivite?
4: Pronto, bem. A conjuntivite pode ser causada por bactérias, vírus ou fungos, sendo os dois primeiros os agentes mais frequentes na causa da conjuntivite, nomeadamente bactérias e vírus. A conjuntivite também pode ser causada por agentes químicos ou físicos de diversa ordem, como, por exemplo, corpos estranhos que possam entrar dentro dos nossos olhos, calor intenso, gases irritantes, raios ultravioletas, produtos cáusticos, fumos, pólen, por exemplo.
0: Então, e quais é que são os sintomas que podemos ter de uma conjuntivite?
4: Muito bem, o sintoma mais evidente é o olho ficar vermelho. Geralmente existe uma vermelhidão do olho. E esta vermelhidão é causada pela dilatação dos vasos sanguíneos que se encontram na conjuntiva. Outros sinais e sintomas são, por exemplo, ocorrência de dor, as pessoas sentirem dor, ardência, comichão, lacrimejo, quer dizer que o olho está sempre a chorar, sensibilidade à luz e, usualmente, as pálpebras às vezes também podem ficar ligeiramente vermelhas e inchadas.
0: E qual é que é o tratamento, doutor?
4: Ora, o tratamento da conjuntivite é determinado pelo agente causador da conjuntivite, digamos assim. A medicação a utilizar para curar uma conjuntivite varia então de acordo com o agente responsável pela inflamação, se é um vírus, uma bactéria, um fungo. Por exemplo, se a conjuntivite é causada por um vírus, o tratamento é feito aplicando colíricos com corticoides e lágrimas artificiais. No caso da conjuntivite ser causada por bactérias, são utilizadas então colíricos antibióticos, estamos a dizer que são gotas que são aplicadas nos olhos e que devem ser sempre prescritos pelo médico oftalmologista. Se a conjuntivite for provocada por agentes químicos ou físicos, esta costuma evoluir favoravelmente e costuma desaparecer ao fim de alguns dias sem tratamento, a menos que surjam complicações.
0: Então, eu já falei há pouco e o doutor já acabou por me responder, mas a conjuntivite é contagiosa ou não?
4: Sim, a conjuntivite é bastante contagiosa. Isto porque o seu rápido contágio faz com que muitas vezes passe de um olho para o outro, ou até mesmo de uma pessoa para outra pessoa. Em muitos casos, é a própria pessoa que acaba por contagiar o outro olho, transportando a infecção de um olho para o outro. Por isso é bastante comum vermos afetados ambos os olhos com conjuntivite. Por exemplo, o contágio da conjuntivite pode ser provocado por contacto direto ou através de outro tipo de objeto contaminado, como, por exemplo, uma toalha ou até mesmo um lenço. Deixar só aqui uma nota que as pessoas que usam lentes de contacto durante uma conjuntivite devem evitar a utilização de lentes de contacto.
0: Então, já agora, doutor, falou em evitar. Como é que se evita, se é possível evitar, uma conjuntivite?
4: Ora, muito bem. Há certos cuidados especiais com a higiene ocular que ajudam a controlar o contágio e até mesmo a prevenir ou atenuar a evolução da conjuntivite. Então, o que é que podemos fazer? As boas práticas. Por exemplo, é importante ter uma boa higiene das pálpebras, porque isso ajuda a prevenir ou atenuar a evolução da conjuntivite. Manter sempre os olhos secos e limpos o máximo possível. Lavar com frequência o rosto e as mãos, uma vez que estes, principalmente as mãos, são veículos importantes para a contagem dos tais micro-organismos patogénicos. Não esfregar ou coçar os olhos. Evitar abraços, beijos e cumprimentos com as mãos com pessoas que tenham conjuntivite, ou se a própria pessoa tiver conjuntivite. Evitar frequentar piscinas públicas, se a pessoa tiver conjuntivite. Lavar diariamente toalhas, lençóis e fronhas, lavando separadamente o resto da roupa enquanto essa pessoa tiver conjuntivite. Também é importante trocar as fronhas dos travesseiros diariamente, enquanto a crise, a tal conjuntivite, persistir. E, por fim, não partilhar, isto no caso das senhoras, não partilhar o uso de lápis, rímel, de delineadores ou qualquer outro produto de maquiagem ou até mesmo de beleza. Isto está terminado o nosso tema de hoje.
0: Muito bem. É o tema que toda a gente conhece, não é? Toda a gente conhece. Tem uma ideia. Tinha uma ideia de que havia contágio muito fácil, de que no caso de alguém ter conjuntivite, ter algum cuidado, nomeadamente lavar as mãos, porque é a partir daí que pode haver o transporte de um olho para o outro e até mesmo o contacto para outra pessoa. Muito bem, doutor. Excelente tema. Ficamos bastante elucidados. Ficamos então a aguardar o eclipse. Vocês aí na zona de Bragança estão muito mais, têm aí quase 99,8% do eclipse total, não é?
4: Exatamente.
0: Pronto, corra tudo bem. Já sabemos que não há hotéis, não há lugar nenhum aí na zona de Bragança. Está tudo, mas tudo alugado.
4: E não só Bragança, e arredores. E arredores. Para a região, porque trouxe muita gente e pôs a região no mapa e as pessoas vêm conhecer, provar a gastronomia, conhecer aqui a cultura dos transmontanos, isto é sempre bom.
0: E já agora fica também este conselho para aqueles que vêm de fora a primeira vez cá em cima, porque ouviram falar. Atenção, nada melhor do que ver o eclipse e comer uma tábua de presunto e queijo da zona. Por isso, não é? Hoje azeitonas e pronto, uma postinha e está a andar.
4: Produtos,
0: é o melhor.
4: Produtos originais, produtos que são produzidos aqui e cultivadas em
0: trás. Nem mais, nem mais. Estamos aqui a puxar a brasa ao nosso presunto. Sardinhas não, que nós não temos.
4: Muito nós bem. Aqui é mais carne, é mais xixa.
0: Ora, nem mais. Doutor, aquele abraço e até quarta-feira.
4: Até quarta-feira, continuação de uma boa semana para todos, para todos os ouvintes, um bom programa e até para a semana, se quiser.
0: Muito obrigado, um abraço grande para si também. Muito obrigado. Ora, muito bem. Faltam 15 minutos para as 8 da manhã.
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0: Ora, muito bem, vamos em frente. Mais participações, vamos saber quem é que quer falar connosco. Muito bom dia.
7: Bom dia.
0: Olha o Amílcar, olha o Amílcar. Bom dia, Amílcar. Como é que é, meu amigo?
7: Calamos ao fresco.
0: Para já.
7: Para já, que hoje vai chover.
0: De certeza. Em alguns sítios, de certeza. Em algumas mesas, chove alguma coisa. Porque lá de cima não vem nada, meu amigo.
7: Vai não.
0: Nem está nada previsto para os próximos dias.
7: Está lá, filho.
0: Claro. Muito bem. Então, meu amigo, vamos saber. Bom dia para quem?
7: Para nós dois, toda a família, de parte a parte. Para a minha prima Teresa, para o marido, para o meu sogro, para aquele pessoal todo de lá. Depois vai para a Bolívia, as melhoras dela. Para a Dona Amparo, para a Bogina, para a Dona Agostinha, para a Dona Júlia de Valpassos. Para o Fernando da Paróquia e Família e os sentimentos do tio, do seu tio ontem.
0: Sim,
7: pronto,
0: sim.
7: Vamos em frente. Tenho força.
0: Claro,
7: para eles todos, para a minha Nazaré também. Depois vai para o Marco, para a Sobreira e toda a família. Para o Zé Cotas, para o Dente Ferragatão, para o Mário, para o Chil Freitas, para o Mário Ruiz, família, para a Maria José, para o Adriano, para a Dona Margarida e família, as melhores dela e dos filhos, para a Luzinda e família, para as Almirinhas, as melhoras dela, para toda a gente que nos está a ouvir, e até logo, ou até amanhã.
0: Muito bem. Amílcar, um abraço grande, cumprimentos à dona, a nossa Aldina.
7: Ela está a ouvir.
0: Então vá, um beijinho grande para ela, tudo de bom, bom trabalho.
7: Tá, obrigado.
0: Muito obrigado nós, mais uma participação, bom dia.
8: Bom dia.
0: Dona Adélia, bom dia, só um segundo, por favor, porque tenho aqui uma mensagem para ler do nosso amigo Marco da Sobreira. Aí está, ó Marco, como é que é, meu amigo? Está tudo bem? Estás com frio, não é? Pois claro, um casaquinho, põe um casaquinho, rapaz. É. Ora, então ele diz, bom dia, sou o Marco. O meu bom dia vai para todos os amigos fanecas, para o pessoal da Vindima e também para ti, Tozé, um forte abraço. Pois muito bem, então para o pessoal da Vindima, um abraço grande e bom trabalho. Atenção, minha gente, isto é até ao meio-dia e meio, porque depois está calor, não é? Depois está calor. Por isso, se vocês me convidarem, só mesmo por volta dessa hora,

0: está menos tempo.
1: Então vá,
0: Já vai
1: beijinho.
0: estar a terminar o programa.
1: Está tudo bem consigo?
0: Está tudo.
1: Então vá, beijinho grande e até logo.
0: Até logo.
1: Muito obrigado. Mais uma participação. Bom dia.
2: Bom dia, José.
1: Bom dia, Lucinda. Viva! Já tomou café ou ainda não?
2: Já, por acaso já.
1: Por acaso já.
2: Estive a ouvir o doutor e bebi café ao mesmo tempo.
1: Está a ver? E hoje o tema bastante, bastante.
2: Foi uma coisa que eu já tive.
1: Aliás, eu acho que já toda a gente teve alguma coisa, não é? Eu também
2: Eu
1: já
2: já tive
1: tive.
2: e bem. E foi bem forte. E foi nas duas vistas. Apanhei nas duas logo.
1: Hoje, exatamente. Olha, nós também foi família toda. É,
2: A mim
1: quando
2: também dá
1: tivemos
2: atacou o meu
1: também foi.
2: marido. A mim
1: Pois.
2: também dá foi o meu marido. Meu marido também dá atacou, porque era ele que tratava.
1: Pois.
2: Em vez de pôr as luvas num punho, olha, depois andou ele com a luva.
1: Claro, sujeitou-se, exatamente, nem mais. Pois é.
2: Lá está.
1: Mas pronto.
2: E o que o
1: Ora bem.
2: doutor disse, está tudo correto. Ainda hoje mesmo tenho uma toalha só para mim.
1: Exatamente, isso mesmo. Ah, viu, todo o doutor sabe, então como é que é? Pois, é verdade. Até eu já sei, o teu doutor até já me disse: olha, rapaz, se houver algum dia que eu não possa dar uma consulta, vais tu, Tozé.
2: Ah, pois, você daqui a pouco já está preto,
1: Já
2: então.
1: estou doutorado já nisto. Ora.
2: Já estou do... É mesmo, já estou doutorado, já... Qualquer dia tem que ficar.
1: Minha amiga, para quem é que é bom dia?
2: Olha, o dia vai para vocês todos aí da Rádio Terra Quente. Vai para toda a sua família. Vai aqui para o Zé Manuel e para os pais. Vai para o Zé Grilo. Vai para o Sr. Freitas e família. Vai para o Sr. Fernando da Palorca. Vai para toda a equipa da Padaria Barreira. Vai para as minhas irmãs que estão aí para passar férias. E para o meu irmão mais velho também. E para toda a família dele. E vai para o Sr. Fernando da Palorca. Acho que ainda não disse. Disse, já está na repetição. E vai para mim, para a Gata e para a Neta, e vai para todos os ouvintes e participantes. E hoje é um até amanhã, porque logo nos toca.
1: Pronto,
2: E um
1: muito
2: bom
1: bem.
2: almoço para o Zé. E até amanhã, um beijinho.
1: Muito obrigado. Olha, beijinho grande para si também. Até depois. Tudo bom, está bem?
2: Tá bom, obrigado.
1: Muito obrigado, muito obrigado. Mais uma participação. Bom dia.
3: Bom dia, José.
1: Bom dia, Manel. Lá está ele, o homem de Trabanca. Lá está frio. Lá está frio, em Trabanca.
3: Nada, pá. Já não
1: Não?
3: se aguento calor.
1: Pois não. Olha, esta noite aqui. Oh, meu amigo. Esta noite. Vira para um lado, vira para o outro. Ah. Estava bonito isto. Afinal, a mulher fez 24 horas.
3: Pois.
1: É verdade, 24 horas a botar lenha. Bota a
3: É,
1: lenha lá para dentro.
3: fogueira.
1: É verdade. E a Aduzinda deve estar a ouvir e dizer: eu é que gosto dessa música. Bota fogo no terreiro, não é? Bota fogo, é a lenha, minha amiga. Lenha, lenha. Ora bem, então, Manel, o que é que tem para nós?
3: O telefone tocou
1: É?
3: e diz-lhe o marido: se for para mim, não estou. Ela diz-lhe assim: está, está, ele está em casa. Diz-lhe o marido: mas eu disse que era para dizer que eu não estava em casa. Mas o telefone não era para ti, era para mim.
1: Pronto, ele está cá em casa, pois já não podes entrar, claro, não podes vir. Muito bem, bom dia para quem, meu amigo?
3: Para todos os ouvintes e participantes, e que tenham uma excelente quarta-feira. E as melhoras para a Bolívia.
1: A nossa Bolívia, coitada, pois não está a 100%, não. Nós lá temos, eu lá tenho sabido informações através de João Carlos, do filho, pronto, e a Maria José também, que tem o contacto mais direto, mas pronto, esperemos nós que sim, que corra tudo bem.
3: Oxalá
1: Claro. Muito bem. Meu amigo, um abraço grande, até depois.
3: logo, bom dia.
1: Muito obrigado, muito obrigado. Mais uma partida. Hoje é que é. Bom dia.
4: Bom dia.
1: Olha o Freitas, rijinho como o aço.
4: Luizinho, como é o aço?
1: Não
4: Não
1: falha.
4: falha.
1: Ó Freitas, o telefone hoje não parou, meu amigo.
4: Pois, isso fui eu.
1: É verdade, olha, dias tanto, dias tão pouco.
4: Isso é verdade.
1: Ontem estava aqui a passar música, mas será que. Pronto, mas eu também compreendo. Segunda-feira é o
4: A
1: dia.
4: segunda-feira é dia de calor.
1: É, mas terça-feira continua, só à quarta é que começam a arrebitar.
4: É, à
1: Ah,
4: quarta
1: pois.
4: começa outra vez a.
1: Muito bem, então Freitas, vamos lá saber, meu amigo, bom dia para quem?
4: Vai trabalhar para os filhos, para os netos, para os erros, para a Bolívia, as melhores para ela, para a Cristina, para a Maria José e para o Adriano, para a Dona Maria da África do Sul e para toda a família, para o Carlos e para toda a família, para as Princesas Salgueiros, para o Sr. Melhor Padeiro e para toda a família,

0: para o José Cabalheiro, para a Glorinda e para o Nelson as melhoras, para a Isabel Chaputi as melhoras, para a Dona Rita, para a Fatou e para toda a família, para a Dona Agostinha Sporões e os parabéns para o neta, que seja muito feliz, que tenha tudo bom na vida.
1: É neto.
0: Pois vai então para o Adélio de Farragatão, para o Carlos de Farragatão, para a Dona Amparo com beijinho, para a Dona Júlia de Valpaço, para a Dona Elisa Santa Maria Demos e para toda a família, para a Dona Elvira e para toda a família, as melhoras para ela. Depois vai então para o Manuel Ponte, para o Manuel do Rego Vida, o Milcar Pereira, Dona Aldina, Dona Jacinta, para o Sr. Fernando da Palorca e para toda a família e os sentimentos. Tenha força. Para ele e para toda a família. Depois vai então para a Azul Mirinha, um beijinho, e as melhoras para ela. E para a Dona Margarida, as melhoras para ela e para os filhos. Para a Ana de Cardoso e para a filhota. E as melhoras também. Para a Lúcia e para o Albino. Para os Abreu Sossais e para os pais, e as melhores para o pai, para a Lucinda e para toda a família, para os Zé dos Reis, para as princesinhas pequenas, para a Maria João e para a Mariana com o beijinho, para elas, para os pais, para os avós e para toda a família, para o Tosé, para o Mateus, para a Maria João, para os seus pais, para os seus sogros e para todos que estão na nossa companhia e até logo, até amanhã, vamos ver como é que os filhos correm.
1: Pois.
0: Que isto está mal. Ando a apertar muito comigo. Não posso deixar.
1: Veja lá,
0: não
1: os
0: posso
1: estudos.
0: Deixar adiantar muito.
1: Não, então, e atenção que eu falei com a vossa professora, e atenção, olha que o Marco, nesta última semana, já vos deu uma dianteira, cuidado.
0: Ainda não me ultrapassou.
1: Ainda não, mas diz que anda lá próximo.
0: Anda próximo, mas vou ganhar.
1: Pronto, olha, vocês vejam lá a vossa vida, que da minha vejo eu. Agora pronto.
0: Bem, então.
1: Amigo, um abraço grande e até logo.
0: Um abraço, até logo.
1: Muito obrigado, até logo. Pois é, minha gente, estamos no final deste programa. Hoje sim, assim sim. Vocês deixam-me aqui sempre a falar, às vezes em vão, outras vezes não. Hoje foi um desses dias. Tivemos aqui muitas participações. O nosso muito obrigado. Minha gente, se quiserem pedir uma musiquinha, eu logo a partir da 1 da tarde estou aí, ok? Fiquem bem. Até logo. 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

As horas servem para contar o tempo. O tempo, sem horas ou sem anos, seria uma coisa infinitamente interessante. Todos temos esta obrigatoriedade de respeitar o tempo. Se calhar, apenas os anjos se encontram fora do tempo e, por isso, eles guardam as almas tão bem.

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0: Bom dia, 12 de agosto de 2026. Hoje é o Dia Internacional da Juventude e o Dia Mundial do Elefante. Vamos aos acontecimentos históricos. Em 1816, Dom João VI de Portugal criava a Escola de Belas Artes. Em 1877, Thomas Edison apresentava publicamente o primeiro fonógrafo. O astrónomo Asaph Hall descobriu Deimos, a Lua de Marte. Em 1960, a Wikipédia registra o lançamento do Echo 1A, o primeiro satélite de comunicações da NASA. Em 1984, Carlos Lopes vencia a medalha de ouro na maratona dos Jogos Olímpicos de Los Angeles, a primeira medalha de ouro olímpico para Portugal. Em 1990, foi descoberto Sue, o esqueleto de Tyrannosaurus Rex mais complexo e bem preservado de sempre na Dakota do Sul, nos Estados Unidos da América. Ainda destaque deste dia 12 de agosto, foi em 1907 que nascia em Sabrosa o médico e escritor português Miguel Torga, e em 1964, também a 12 de agosto, morria Ian Fleming, o escritor britânico, criador da saga de James Bond. Agora, a imprensa desta quarta-feira, as manchetes no Público: o governo quer sentenças orais em ações até 15 mil euros nos tribunais administrativos. Também na primeira página, referência para Isabel Zua, a atriz, diz: "Nós sabemos muito sobre o branco, mas o branco não sabe sobre nós." Ainda na primeira página do Público, destaque para o SNS: 3.500 médicos já atingiram o limite de horas extraordinárias. No Jornal de Notícias, cabeças no ar, a partir das 18h30, Portugal avança para o eclipse. EDP em guerra fiscal de 1.400 milhões em vários países. No território interior não é um fardo, avisa António José Seguro, o presidente da República. Na primeira página do Correio da Manhã, bala perdida na Baixa de Lisboa, turista ferida quando a comprava pastéis de nata. Fisco acelera cobrança coerciva e arrecada 1.000 milhões de euros até junho. E ainda na primeira página, Cristiano Ronaldo e Georgina dão o nó em Cascais. No Diário de Notícias sobre o eclipse, parques de campismo, óticas e eventos, febre do eclipse acelera negócios por todo o país. E ainda no Diário de Notícias, a União Europeia impõe limites rigorosos no uso de químicos em embalagens de pizzas e comida pré-feita. Agora, jornais desportivos, começo por a bolas, com mais um reforço para o Sporting. Irancunda promete rapidez no ataque. Diomande é na despedida e diz: "Nunca esquecerei que fomos bicampeões." No Benfica, craques precisam de minutos. No Porto, Rodrigo Mora, cada vez mais próximo da Roma. No Record, Arouca está perto. Central pode custar 20 milhões ao Benfica. Mora já não foge à Roma, diz o jornal, e Camila de Prata nos 200 metros costas, isto na natação no europeu. "Sou muito rápido", diz Irancunda na chegada a Lisboa. No jogo, eixo Porto-Itália, Roma perto de garantir Rodrigo Mora por empréstimo e o Milan abre a porta de saída para ceder Santiago Jiménez. Arouca Belles é alvo central para o Benfica. No Sporting, Irancunda já chegou, é também a referência que fala ainda da volta a Portugal em bicicleta. "Funciona como um robô", admite o camisola amarela Alex Guerra. Nas notícias da Terra Quente, obviamente o destaque para o eclipse. Vamos conhecer alguns pormenores sobre as iniciativas que estão marcadas para Bragança.
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0: E já foi mais um. Tenho pensado muito no porquê de as festas de homenagem e de consagração dos santos sejam feitas maioritariamente durante o período de verão e, nesse período, o mês de agosto seja aquele que congrega mais festas e romarias. Talvez porque os dias são maiores. Talvez porque, como país de imigrantes, muitos regressam para uns dias de mata-saudades e isso contribua para o apelo à religiosidade do agradecimento de mais um ano longe, mas com saúde e algum desafogo financeiro e profissional. Seja lá por que razão isso acontece, contando com as viaturas particulares que cada um ou pelo menos uma família traz à sua terra para férias, tornando-se um símbolo de riqueza e também de ostentação, e vão vendo e visitando os vizinhos, correspondendo a convites e depois acaba por acontecer o tornageira. Vou à tua, mas depois também vens à minha. Salutar digestivo, pois entre os dois dedos de conversa sempre se prova o presunto comprado numa das muitas casas da especialidade em Mirandela. E a disputa vai no sentido do meu é melhor que o teu. Mas também os nossos, quando regressam, dispondo de viatura, já não ficam o mês inteiro na sua terra. Também já adquiriram hábitos de creme solar e expor os seus corpos ao sol inclemente em uma qualquer praia do nosso litoral. E com eles vão as saudades, as amizades, as promessas, os hábitos, mas também as esperanças de que nada será como era no ponto de onde partiu. E não interessa o ponto de chegada, pois que terá sempre à espera um amigo que o vai ajudar a assentar arraiais e abrir portas para que seja integrado o mais depressa e da melhor forma. Poucos têm uma rotina muito diferente desta, pois já tudo foi descoberto. Já não há caminhos marítimos para descobrir, já não há estradas para desbravar, mas 30 dias são curtos e quando regressam fazem-no com saudade, com tristeza, porque os seus gente queridos cada vez estão mais velhos e muitos deles infelizmente já nem as suas casas habitam, mas estão hospedados em casas de repouso onde infelizmente vegetam. Mas nas festas da terra há confraternização, alegria e solidariedade. Depois dos santos populares do calendário de junho, este mês é um rodopio. Há muitos anos, aqui em Mirandela tínhamos noção das festas pelo barulho dos foguetes. Hoje as festas são anunciadas no Facebook com os cartazes tipo A3 para serem mais económicos e patrocinados por empresas que antigamente ofereciam uns sabonetes, uns puxadores, umas dobradiças, umas latas de tinta, umas latas de conserva, enfim, algum valor, mas que estivesse estacionada nas prateleiras dos estabelecimentos e até nem importava, nem existia a data de fabrico e período de validade. De festas veio uma memória a Vamos, uma terra bela, airosa, espraiada numa encosta sobranceira ao rio Tuela, hoje reduzida a uma população envelhecida, onde a imigração teve um peso enorme, mas que não se esquece dos seus dois santos mais venerados. E muitos imigrantes fazem as suas programações para estarem presentes neste singelo, mas profundo ato religioso. Depois tem no dia 21 de dezembro a celebração do dia de São Tomé. Este tem contra si a agressividade do tempo em que se venera, mas de forma mais recatada. E como as festividades estão no ajo, façam o favor de se divertir. Eduardo Botelho.
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3: O Aeródromo de Bragança prepara-se para receber esta quarta-feira cerca de 7.500 pessoas para assistir ao eclipse. O Aeródromo de Bragança prepara-se para receber esta quarta-feira cerca de 7.500 pessoas para assistir ao eclipse, onde o fenómeno terá uma ocultação do Sol próxima dos 100%. O local inicialmente previsto para observação era o Parque Natural de Montezinho, em Rio de Honor e Guadramil, mas o facto de a zona estar sob risco máximo de incêndio levou as autoridades a concentrar os visitantes no aeródromo. Ainda assim, e por forma a evitar grandes concentrações em outros locais, a GNR reforçou o seu dispositivo para garantir a segurança de um evento que despoletou uma elevada procura, de tal forma que há meio ano já estava esgotada grande parte da oferta hoteleira e do alojamento turístico do distrito. Rio de Honor e Guadramil, no Parque Natural de Montezinho, no Conselho de Bragança, encontram-se entre os melhores locais do país para observar o fenómeno, com uma ocultação total do disco solar durante cerca de 26 segundos. Contudo, devido ao risco de incêndio e às limitações de segurança, a organização oficial foi transferida para o Aeródromo Municipal de Bragança, onde a ocultação deverá situar-se entre os 99,8% e os 99,9%, a maior percentagem prevista numa cidade portuguesa, mas sem atingir a totalidade. A Presidente da Câmara de Bragança, Isabel Ferreira, considera que a experiência será proporcionada de forma absolutamente segura.
4: Consideramos que essa experiência, se decorrer no aeródromo municipal, proporcionará na mesma a quem nos visita e a quem está em Bragança e que terá este privilégio que o possa fazer de forma absolutamente segura.
3: A GNR vai mobilizar um dispositivo reforçado para acompanhar o fluxo dos milhares de visitantes e impedir concentrações descontroladas nas áreas rurais e florestais. O comandante, António Lobo de Carvalho, explica que serão posicionados meios nos pontos onde se prevê que aficionados possam tentar observar o eclipse, nomeadamente junto de Guadramil e Rio de Honor.
5: Haverá locais com alguma concentração de pessoas, de aficionados, que irão procurar o melhor spot, por assim dizer. A Guarda Nacional Republicana vai ter um dispositivo mais reforçado, com a colocação de meios nos pontos que nós previsivelmente vamos saber que possam existir estas concentrações de pessoas. Com todo este efetivo disponível, nós vamos estar junto do cidadão, junto das comunidades, junto das pessoas, evitar estas concentrações massivas e canalizar para os locais que estão previsivelmente preparados para acolher esta multidão de aficionados que nós queremos que estejam cá e que estejam em segurança.
3: E a procura motivada pelo eclipse teve um forte impacto no turismo local, como confirma a autarca de Bragança.
4: E não é de agora, já há vários meses que os alojamentos locais e os hotéis estão esgotados, não só no Conselho de Bragança como à volta do Conselho de Bragança, e portanto prevemos e desejamos que as pessoas venham assistir a este fenómeno único e também convidamos a todos que o façam.
3: A procura não se limita a Bragança, estende-se também a outros concelhos da região. Em Macedo Cavaleiros há alojamentos com reservas efetuadas há vários meses para esta altura. É o caso do alojamento local de Vítor Amendoeira.
6: A primeira pessoa que me alugou uma das casas foi já para aí há 6 meses. Entretanto, já houve mais pessoas a tentar alugar, só que agora é impossível, não é? Mais casas a gente tivesse.
3: Nesta quarta-feira, todas as atividades vão estar concentradas no aeródromo a partir das 4 da tarde. O programa inclui o acompanhamento dos especialistas, explicações sobre os diferentes fases do eclipse, oficinas, atividades científicas e espaços de convívio. As iniciativas devem prolongar-se após o fenómeno com observações do céu e da chuva de estrelas. No entanto, assistir a um eclipse requer cuidados para as pessoas e para os equipamentos, e as recomendações são particularmente importantes no caso das crianças, como conta a diretora do Centro de Ciência Viva de Bragança. Clotilde Nogueira começa por dizer que o eclipse total ocorre quando a Lua se posicionar entre a Terra e o Sol e encobrir completamente o disco solar, o que no nosso país vai durar menos de 30 segundos. Quem quiser ver o Sol a esconder-se por trás da Lua deverá fazê-lo com recurso a óculos próprios e certificados para o efeito, já que os óculos de sol comuns não protegem a retina. A diretora do Centro de Ciência Viva de Bragança explica que deve evitar olhar diretamente porque mesmo uma pequena parte do sol descoberta pode provocar lesões oculares graves e irreversíveis. Mas mesmo com óculos certificados, não deve fixar o sol por mais de 30 segundos seguidos, intercalando com pausas longas de descanso visual. E Clotilde Nogueira chama também a atenção para o uso de equipamentos que podem ficar danificados se não tiverem a devida proteção.
7: Esses óculos certificados vão permitir que, durante alguns segundos, se possa olhar. Não devemos colocar os óculos quando estamos a olhar para o sol. Olhamos para o chão, colocamos os óculos, viramos o nosso olhar para o sol, devidamente protegidos, e quando vamos retirar, voltamos a olhar para baixo e retiramos os óculos. Não o fazemos, o tirar e o colocar, quando estamos a olhar para o sol. Há várias formas de sem ser uma observação direta. Agora, quando não é com telescópios, com filtros solares adequados, há binóculos com filtros solares adequados. Nunca se deve olhar com equipamento normal, sem filtros apropriados para o sol, para além do problema que podemos ter em termos de visão, também podemos danificar o equipamento.
3: E a diretora do Centro de Ciência Viva de Bragança adverte para não se utilizarem soluções improvisadas.
7: Esqueçam o vidro fumado, esqueçam o vidro de soldador, ou a máscara de soldador. É com óculos certificados e tem que, mesmo assim, tem que seguir regras, não é estarmos durante 2 horas a olhar para o sol porque temos os óculos certificados. É alguns segundos e descansamos um pouco. E depois é que se volta a observar.
3: E as recomendações são particularmente importantes no caso das crianças.
7: Os óculos de que são certificados, não há tamanho criança. Por isso as crianças, e elas também não têm a noção, se já estão a observar há 10 segundos e têm que retirar os óculos. A observação para crianças, o aconselhado é fazer uma observação indireta.
3: Ou seja, os mais pequenos devem enveredar por outras opções, como a projeção da imagem do sol ou o acompanhamento através de transmissões televisivas ou digitais. Deve estar sempre sob a supervisão de um adulto, não permitindo que observe diretamente o eclipse. São algumas dicas de segurança para observar o fenómeno ao final da tarde desta quarta-feira. A Associação Cultural, Recreativa e Ambiental Eduardo Canavês, de Val de Juncal, no concelho de Mirandela, completou 21 anos e, como prenda de aniversário, recebeu 340 livros doados por José António Ferreira, mestre em História Contemporânea na área da Política Institucional e ex-secretário da Mesa da Assembleia Municipal de Mirandela. Aquela associação passa agora a contar com vasto espólio literário que fica à disposição de todos os habitantes daquela freguesia de Abambres. José António Ferreira diz que a oferta destes 340 livros é um mero gesto altruísta e de partilha.
8: Porque, de facto, os livros são bens preciosos que devem ser partilhados, porquanto são instrumentos de conhecimento, são meios de cultura que nos permite viajar por onde nunca estivemos, conhecer personagens e pessoas com quem nunca nos cruzamos pessoalmente nem fisicamente, conhecer novas realidades que materialmente não conhecemos e temos a possibilidade de conhecer através da leitura. Como disse recentemente um Prémio Nobel da Literatura, quando lemos, a imaginação acende-se. E é todo este mundo que agora fica aqui depositado, que permite a toda a população residente nesta faixa do concelho ter acesso a este espólio que aqui fica depositado.
3: O mestre em História Contemporânea na área da Política Institucional revela que os livros oferecidos contemplam variadíssimos campos.
8: Vão desde livros culturais, história e geografia, biografias e memórias, contos e poesia, política geral e política administrativa, romances e fantasia, livros técnicos, entre outros vários temas como educação e ensino.
3: O ex-secretário da Mesa da Assembleia Municipal de Mirandela explica as razões que o levaram a escolher a Associação Cultural, Recreativa e Ambiental Eduardo Canavês de Val de Juncal para esta doação.
8: Em primeiro lugar, por ser uma associação que persegue fins culturais, entre outras, ostentando o nome de uma figura icónica da freguesia, que é Eduardo Canavês, que, por sua vez, é pai de Nuno Canavês, pessoa de referência no mundo dos livros, um prestigiado livreiro e alfarrabista da icónica e centenária Livraria Académica do Porto. E dizer que o próprio livreiro Nuno Canavês já fez ele diversas ofertas de livros a esta associação e nesse sentido, é uma honra ficar associado ao seu nome com este mesmo meu gesto de ofertas de livros a esta associação. Por outro lado, lembrar que a Abambres está no início de uma longa linha de freguesias desta área do concelho, permitindo uma outra população do concelho ter acesso a este espólio. Mas, acima de tudo, esta escolha é uma forma de promover a coesão social e territorial, não centralizando tudo na sede do município, oferecendo assim a possibilidade a outras áreas e populações do nosso concelho a oportunidade de ter acesso a este espólio.
3: José António Ferreira, que em 2016 integrou o Grupo Restrito de Autores do Dicionário da História de Portugal, 74-76, que visou contribuir para o conhecimento da história do período de transição para a democracia em Portugal, decidiu agora doar mais de 300 de livros à Associação Cultural Recreativa e Ambiental Eduardo Canavês, em Val de Juncal. Refira-se que esta associação tem o nome do pai de Nuno Canavês, o mais antigo alfarrabista da cidade do Porto e proprietário da centenária livraria académica que é natural de Val de Juncal e que também já ofereceu centenas de livros à associação. Com 91 anos de idade, Nuno Canavês não esconde a emoção de voltar à sua terra natal e enaltece o gesto de José António Ferreira, prometendo trazer ainda mais livros.
9: Gostei imenso e, claro, não posso esquecer, estes gestos são sempre bonitos e eu... Vou encantado com aquilo que me fizeram, que eu não mereço, mas procuro fazer o melhor que posso e sei.
10: Também tem aqui uma série de livros que já trouxe, não é?
9: Sim, e vou trazer muitos mais. Já me estive a orientar a ver que tipo de livros talvez mais instrutivos, mais gerais, valorizar de certo modo o conjunto.
10: Gostou de vir à sua terra?
9: Muito, muito. Gosto muito de vir à minha terra.
3: Esta nova doação de livros deixou naturalmente sensibilizado o presidente desta associação, Nuno Pereira, que não tem dúvidas da importância que a associação tem tido nas suas duas décadas de existência.
11: É importante porque vem dinamizar a aldeia e a associação, não é? É mais para a juventude e para os idosos, não é? E vamos tentar pôr aqui os jovens a ler, não é? Os que moram aqui na aldeia, tentá-los trazer para aqui, dar mais atividade a esta sala, principalmente. Criar outros atrativos aqui nesta sala para que utilizem os livros. Principalmente para eles, porque eles utilizam, não é? Não há aqui mais nada, não há um café, não é nada. E é importante que é um centro de encontro para eles, não é? Todos os dias vêm aqui para a associação jogar, não é? E um convívio, uma sala de convívio para eles, principalmente.
3: O presidente da Junta de Freguesia de Abambres enaltece o ato nobre de José António Ferreira e José Cabanas aproveitou o momento para lançar o desafio ao Executivo do Município de Mirandela de ajudar a Associação no trabalho de inventariação e catalogação das centenas de livros que a Associação já possui.
12: De imediato é o mais importante, porque neste momento há muita gente que quer requisitar, quer ler e nós, se não tivermos catalogado por áreas, se não soubermos o que temos e o valor que tem, não podemos começar a emprestar os livros e a serem requisitados, porque perdem-se facilmente, sem querer, podem-se perder. E é urgente fazer a catalogação e saber o próprio valor dos livros que temos aqui nesta sala.
3: Desafio prontamente aceito pela vereadora da autarquia, Vera Preto.
13: A criação deste espaço, e já com todos os livros que são, foram já cedidos ao longo dos anos por várias pessoas, vários beneméritos, mas também, acima de tudo, por Nuno Canavês e agora este fundo do José António Ferreira, carecem realmente de uma avaliação e depois de uma organização, porque é um património valiosíssimo que está aqui neste espaço, mas que é preciso ter uma forma de o gerir e de o manter e de o monitorizar. E, portanto, o desafio que foi lançado hoje ao município é realmente que os técnicos possam vir ajudar nessa catalogação, nessa organização, mas se calhar até mais do que esse trabalho efetivo é um bocadinho dar a cana para saberem pescar, portanto também é ensinar a própria associação o trabalho de fazer esta catalogação e esta monitorização.
3: A Associação Cultural, Recreativa e Ambiental Eduardo Canavês de Val de Juncal, no concelho de Mirandela, completou 21 anos e como prenda de aniversário recebeu 340 livros doados por José António Ferreira.

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0: Manobras ABC até ao Z. Dicionário enciclopédico. C. Letra C. Caucásicas. A linguística é o grupo de línguas faladas por mais de 3 milhões de indivíduos culturalmente diversificados que vivem nas montanhas do Cáucaso e regiões circundantes. Não indo-europeias nem turcas, dividem-se nos grupos ocidental, oriental e meridional. Com elas, registra um curioso parentesco a língua basca ou euskara. De todas as línguas caucásicas, apenas o georgiano, língua nacional da Geórgia, tem importância cultural.
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0: Bom dia, 12 de agosto de 2026. Hoje é o Dia Internacional da Juventude e o Dia Mundial do Elefante. Vamos aos acontecimentos históricos. Em 1816, Dom João VI de Portugal criava a Escola de Belas Artes. Em 1877, Thomas Edison apresentava publicamente o primeiro fonógrafo. O astrónomo Asaph Hall descobriu Deimos, a Lua de Marte. Em 1960, a Wikipédia registra o lançamento do Echo 1A, o primeiro satélite de comunicações da NASA. Em 1984, Carlos Lopes vencia a medalha de ouro na maratona dos Jogos Olímpicos de Los Angeles, a primeira medalha de ouro olímpico para Portugal. Em 1990, foi descoberto Sue, o esqueleto de Tiranossauros Rex mais complexo e bem preservado de sempre na Dakota do Sul, nos Estados Unidos da América. Ainda destaque deste dia 12 de agosto, foi em 1907 que nascia em Sabrosa o médico e escritor português Miguel Torga, e em 1964, também a 12 de agosto, morria Ian Fleming, o escritor britânico, criador da saga de James Bond. Agora, a imprensa desta quarta-feira, as manchetes. No Público, o governo quer sentenças orais em ações até 15 mil euros nos tribunais administrativos. Também na primeira página, referência para Isabel Zua, a atriz, diz: "Nós sabemos muito sobre o branco, mas o branco não sabe sobre nós." Ainda na primeira página do Público, destaque para o SNS: 3.500 médicos já atingiram um limite de horas extraordinárias. No Jornal de Notícias, cabeças no ar, a partir das 18h30, Portugal avança para o Eclipse. EDP em guerra fiscal de 1.400 milhões em vários países. No território interior, não é um fardo, avisa António José Seguro, o presidente da República. Na primeira página do Correio da Manhã, bala perdida na Baixa de Lisboa, turista ferida quando comprava pastéis de nata. Fisco acelera a cobrança coerciva e arrecada 1.000 milhões de euros até junho. E ainda na primeira página, Cristiano Ronaldo e Georgina dão o nó em Cascais. No Diário de Notícias sobre o Eclipse, parques de campismo, óticas e eventos, febre do Eclipse acelera negócios por todo o país. E ainda no Diário de Notícias, a União Europeia impõe limites rigorosos no uso de químicos em embalagens de pizzas e comida pré-feita. Agora, os jornais desportivos começam por a bola, chegou mais um reforço para o Sporting. Irangunda promete rapidez no ataque. Diomande é na despedida e diz: "Nunca esquecerei que fomos bicampeões." No Benfica, craques precisam de minutos. No Porto, Rodrigo Mora cada vez mais próximo da Roma. No Record, Arwood está perto. Central pode custar 20 milhões ao Benfica. Mora já não foge à Roma, diz o jornal, e Camila de Prata nos 200 metros costas, isto na natação no europeu. "Sou muito rápido", diz Irancunda na chegada a Lisboa. No jogo, eixo Porto-Itália, Roma perto de garantir Rodrigo Mora por empréstimo e o Milan abre a porta de saída para ceder Santiago Jiménez. Arwood Belles é alvo central para o Benfica. No Sporting, Irancunda já chegou, é também a referência que fala ainda da volta a Portugal em bicicleta. Bicicleta funciona como um robô, admite o camisola amarela Alex Guerra. Nas notícias da Terra Quente, obviamente o destaque para o Eclipse. Vamos conhecer alguns pormenores sobre as iniciativas que estão marcadas para Bragança.
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As horas servem para contar o tempo. O tempo, sem horas ou sem anos, seria uma coisa infinitamente interessante. Todos temos esta obrigatoriedade de respeitar o tempo. Se calhar, apenas os anjos se encontram fora do tempo e, por isso, eles guardam as almas tão bem.

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5: O município de Torre de Moncorvo está a reestruturar o programa municipal de desfibrilhação. O objetivo é reforçar a capacidade de resposta a situações de emergência cardiorrespiratória. O Aeródromo de Bragança prepara-se para receber esta quarta-feira cerca de 7.500 pessoas para assistir ao eclipse, onde o fenómeno terá uma ocultação do Sol próxima dos 100%. O local inicialmente previsto para observação era o Parque Natural de Montezinho, em Rio de Honor e Guadramil, mas o facto de a zona estar sob risco máximo de incêndio levou as autoridades a concentrar os visitantes no aeródromo. Ainda assim, e por forma a evitar grandes concentrações em outros locais, a GNR reforçou o seu dispositivo para garantir a segurança de um evento que despoletou uma elevada procura, de tal forma que há meio ano já estava esgotada grande parte da oferta hoteleira e do alojamento turístico do distrito. Rio de Honor e Guadramil, no Parque Natural de Montezinho, no Conselho de Bragança, encontram-se entre os melhores locais do país para observar o fenómeno, com uma ocultação total do disco solar durante cerca de 26 segundos. Contudo, devido ao risco de incêndio e às limitações de segurança, a organização oficial foi transferida para o Aeródromo Municipal de Bragança, onde a ocultação deverá situar-se entre os 99,8% e os 99,9%, a maior percentagem prevista numa cidade portuguesa, mas sem atingir a totalidade. A Presidente da Câmara de Bragança, Isabel Ferreira, considera que a experiência será proporcionada de forma absolutamente segura.
6: Consideramos que essa experiência, se decorrer no aeródromo municipal, proporcionará na mesma a quem nos visita e a quem está em Bragança e que terá este privilégio que o possa fazer de forma absolutamente segura.
5: A GNR vai mobilizar um dispositivo reforçado para acompanhar o fluxo dos milhares de visitantes e impedir concentrações descontroladas nas áreas rurais e florestais. O comandante, António Lobo de Carvalho, explica que serão posicionados meios nos pontos onde se prevê que aficionados possam tentar observar o eclipse, nomeadamente junto de Guadramil e Rio de Honor.
7: Haverá locais com alguma concentração de pessoas, de aficionados, que irão procurar o melhor spot, por assim dizer. A Guarda Nacional Republicana vai ter um dispositivo mais reforçado, com a colocação de meios nos pontos que nós previsivelmente vamos saber que possam existir estas concentrações de pessoas. Com todo este efetivo disponível, nós vamos estar junto do cidadão, junto das comunidades, junto das pessoas, evitar estas concentrações massivas e canalizar para os locais que estão previsivelmente preparados para acolher esta multidão de aficionados que nós queremos que estejam cá e que estejam em segurança.
5: E a procura motivada pelo eclipse teve um forte impacto no turismo local, como confirma a autarca de Bragança.
6: E não é de agora, já há vários meses que os alojamentos locais e os hotéis estão esgotados, não só no Conselho de Bragança, como à volta do Conselho de Bragança, e portanto prevemos e desejamos que as pessoas venham assistir a este fenómeno único e também convidamos a todos que o façam.
5: A procura não se limita à Bragança, estende-se também a outros concelhos da região. Em Macedo Cavaleiros há alojamentos com reservas efetuadas há vários meses para esta altura. É o caso do alojamento local de Vitória Amendoeira.
8: A primeira pessoa que me alugou uma das casas foi já para aí há 6 meses. Entretanto, já houve mais pessoas a tentar alugar, só que agora é impossível, não é? Mais casas a gente tivesse.
5: Nesta quarta-feira, todas as atividades vão estar concentradas no aeródromo a partir das 16h. O programa inclui o acompanhamento dos especialistas, explicações sobre os diferentes fases do eclipse, oficinas, atividades científicas e espaços de convívio. As iniciativas devem prolongar-se após o fenómeno com observações do céu e da chuva de estrelas. No entanto, assistir a um eclipse requer cuidados para as pessoas e para os equipamentos, e as recomendações são particularmente importantes no caso das crianças, como conta a diretora do Centro de Ciência Viva de Bragança. Clotilde Nogueira começa por dizer que o eclipse total ocorre quando a Lua se posicionar entre a Terra e o Sol e encobrir completamente o disco solar, o que no nosso país vai durar menos de 30 segundos. Quem quiser ver o Sol a esconder-se por trás da Lua deverá fazê-lo com recurso a óculos próprios e certificados para o efeito, já que os óculos de sol comuns não protegem a retina. A diretora do Centro de Ciência Viva de Bragança explica que deve evitar olhar diretamente porque mesmo uma pequena parte do sol descoberta pode provocar lesões oculares graves e irreversíveis. Mas mesmo com óculos certificados, não deve fixar o sol por mais de 30 segundos seguidos, intercalando com pausas longas de descanso visual. E Clotilde Nogueira chama também a atenção para o uso de equipamentos que podem ficar danificados se não tiverem a devida proteção.
9: Esses óculos certificados vão permitir que, durante alguns segundos, se possa olhar. Não devemos colocar os óculos quando estamos a olhar para o sol. Olhamos para o chão, colocamos os óculos, viramos o nosso olhar para o sol, devidamente protegidos, e quando vamos retirar, voltamos a olhar para baixo e retiramos os óculos. Não o fazemos, o tirar e o colocar, quando estamos a olhar para o sol. Há várias formas de sem ser uma observação direta. Agora, quando não é com telescópios, com filtros solares adequados, há binóculos com filtros solares adequados. Nunca se deve olhar com equipamento normal, sem filtros apropriados para o sol, para além do problema que podemos ter em termos de visão, também podemos danificar o equipamento.
5: E a diretora do Centro de Ciência Viva de Bragança adverte para não se utilizarem soluções improvisadas.
9: Esqueçam o vidro fumado, esqueçam o vidro de soldador, ou a máscara de soldador. É com óculos certificados e tem que, mesmo assim, tem que seguir regras, não é estarmos durante 2 horas a olhar para o sol porque temos os óculos certificados. É alguns segundos e descansamos um pouco. E depois é que se volta a observar.
5: E as recomendações são particularmente importantes no caso das crianças.
9: Os óculos de que são certificados não há tamanho criança. Por isso as crianças, e elas também não têm a noção, se já estão a observar há 10 segundos e têm que retirar os óculos. A observação para crianças, o aconselhado é fazer uma observação indireta.
5: Ou seja, os mais pequenos devem enveredar por outras opções como a projeção da imagem do sol ou o acompanhamento através de transmissões televisivas ou digitais. Devem estar sempre sob a supervisão de um adulto, não permitindo que observe diretamente o eclipse. São algumas dicas de segurança para observar o fenómeno ao final da tarde desta quarta-feira. O município de Torre de Moncorvo reestruturou o Programa Municipal de Desfibrilhação com o objetivo de reforçar a capacidade de resposta em situações de emergência cardiorrespiratória. A rede passa agora a contar com equipamentos de desfibrilhação automática externa em vários espaços públicos e em meios de socorro. Entre os locais abrangidos estão as escolas Visconde Vila Maior e Dr. Ramiro Salgado, as piscinas municipais, Biblioteca Municipal, Cineteatro, Escola Sabor Artes e o Campo de Jogos Dr. Camilo Sobrinho. O Presidente da Câmara Municipal explica que a aposta passa por aumentar a cobertura da rede e garantir equipamentos disponíveis em diferentes pontos do concelho.
10: A ideia dos DAES foi mesmo equiparmos grande parte dos edifícios públicos com os equipamentos, uma vez que antes tínhamos apenas 3, e assim ficámos com uma capacidade maior para alguma intervenção de emergência em cada ponto fulcral, pelo menos da Vila de Torre de Moncorvo, possam sempre ter esse equipamento disponível.
5: Além dos equipamentos fixos, foram instalados equipamentos de desfibrilhação automática externa no veículo de comando dos bombeiros voluntários de Torre do Moncorvo e no carro de patrulhamento da GNR. A escolha destes meios está relacionada com a capacidade de chegar em uma ocorrência antes da chegada das ambulâncias.
10: Os critérios são sempre edifícios públicos, onde passam muitas pessoas, nomeadamente piscinas cobertas, piscinas descobertas, a escola, a biblioteca. São estes os edifícios que nós adotamos e que a medida ainda não ficará por aqui, uma vez que queremos implementar ainda mais dois ou três sítios que depois os técnicos também do município, juntamente também com o Centro de Saúde, vejam que é necessário lutarmos mais equipamentos da DAE.
5: A utilização dos equipamentos requer uma pequena formação, mas o autarca de Torre do Moncorvo considera que o funcionamento é intuitivo e permite orientar quem presta o primeiro socorro.
10: Os equipamentos são todos equipamentos certificados e essa parte técnica não lhe consigo também dar uma resposta, mas sei que os equipamentos é necessário ter-se uma pequena formação, mas mesmo uma pessoa que não tenha formação, o equipamento é intuitivo. E numa situação de emergência, a pessoa que estiver no local e que puder prestar o socorro, acho que humanamente já está inato em nós em ajudar o próximo e por isso estes equipamentos são, nesse sentido, muito intuitivos e são fáceis até de manejar, uma vez que depois também tem a tal que vai explicando passo a passo o que é que se terá que fazer.
5: A reestruturação representa um investimento inferior a 10 mil euros, conta José Menezes. O objetivo passa agora por alargar a rede a mais dois ou três locais, depois de uma avaliação conjunta entre os técnicos municipais e o Centro de Saúde.
10: São investimentos de pouco custo, ou seja, não ultrapassa com certeza os 10 mil euros os equipamentos que nós implementamos. Alguns foram também substituição. Claro que isto é protocolado com a empresa e por isso os custos são relativamente poucos para a importância que têm, que é salvar vidas.
5: A autarquia pretende reforçar a cobertura territorial e aumentar a capacidade de resposta perante situações em que cada segundo pode ser determinante.
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1: E já foi mais um. Tenho pensado muito no porquê de as festas de homenagem e de consagração dos santos sejam feitas maioritariamente durante o período de verão e, nesse período, o mês de agosto seja aquele que congrega mais festas e romarias. Talvez porque os dias são maiores. Talvez porque, como o país de imigrantes, muitos regressam para uns dias de mata-saudades e isso contribua para o apelo à religiosidade do agradecimento de mais um ano longe, mas com saúde e algum desafogo financeiro e profissional. Seja lá por que razão isso acontece, contando com as viaturas particulares que cada um ou pelo menos uma família traz à sua terra para férias, tornando-se um símbolo de riqueza e também de ostentação, e vão vendo e visitando os vizinhos, correspondendo a convites e depois acaba por acontecer o tornageira. Boa à tua, mas depois também vens à minha. Salutar digestivo, pois entre os dois dedos de conversa sempre se prova o presunto comprado numa das muitas casas da

0: especialidade em Mirandela. E a disputa vai no sentido do meu é melhor que o teu. Mas também os nossos, quando regressam, dispondo de viatura, já não ficam o mês inteiro na sua terra. Também já adquiriram hábitos de creme solar e expor os seus corpos ao sol inclemente em uma qualquer praia do nosso litoral. E com eles vão as saudades, as amizades, as promessas, os hábitos, mas também as esperanças de que nada será como era no ponto de onde partiu. E não interessa o ponto de chegada, pois que terá sempre à espera um amigo que o vai ajudar a assentar arraiais e abrir portas para que seja integrado o mais depressa e da melhor forma. Poucos têm uma rotina muito diferente desta, pois já tudo foi descoberto. Já não há caminhos marítimos para descobrir, já não há estradas para desbravar, mas 30 dias são curtos e quando regressam fazem-no com saudade, com tristeza, porque os seus gente queridos cada vez estão mais velhos e muitos deles infelizmente já nem as suas casas habitam, mas estão hospedados em casas de repouso onde infelizmente vegetam. Mas nas festas da terra há confraternização, alegria e solidariedade. Depois dos santos populares do calendário de junho, este mês é um rodopio. Há muitos anos, aqui em Mirandela tínhamos noção das festas pelo barulho dos foguetes. Hoje as festas são anunciadas no Facebook com os cartazes tipo A3 para serem mais económicos e patrocinados por empresas que antigamente ofereciam uns sabonetes, uns puxadores, umas dobradiças, umas latas de tinta, umas latas de conserva, enfim, algum valor, mas que estivesse estacionada nas prateleiras dos estabelecimentos e até nem importava, nem existia a data de fabrico e período de validade. De festas veio uma memória a Vamos. Uma terra bela, airosa, espraiada numa encosta sobranceira ao rio Tuela, hoje reduzida a uma população envelhecida, onde a imigração teve um peso enorme, mas que não se esquece dos seus dois santos mais venerados. E muitos imigrantes fazem as suas programações para estarem presentes neste singelo, mas profundo ato religioso. Depois tem no dia 21 de dezembro a celebração do dia de São Tomé. Este tem contra si a agressividade do tempo em que se venera, mas de forma mais recatada. E como as festividades estão no ágio, façam o favor de se divertir. Eduardo Botelho.
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4: Meio-dia.
5: O Aeródromo de Bragança prepara-se para receber esta quarta-feira cerca de 7.500 pessoas para assistir ao eclipse. O município de Torre de Moncorvo reestruturou o programa municipal de desfibrilhação com o objetivo de reforçar a capacidade de resposta em situações de emergência cardiorrespiratória. A rede passa agora a contar com equipamentos de desfibrilhação automática externa em vários espaços públicos e em meios de socorro. Entre os locais abrangidos estão as escolas Visconde Vila Maior e Dr. Ramiro Salgado, as piscinas municipais, Biblioteca Municipal, Cineteatro, Escola Sabor Artes e o Campo de Jogos Dr. Camilo Sobrinho. O Presidente da Câmara Municipal explica que a aposta passa por aumentar a cobertura da rede e garantir equipamentos disponíveis em diferentes pontos do concelho.
6: A ideia dos DAES foi mesmo equiparmos grande parte dos edifícios públicos com os equipamentos, uma vez que antes tínhamos apenas três. E assim ficámos com uma capacidade maior para alguma intervenção de emergência em cada ponto fulcral, pelo menos da Vila de Torre de Moncorvo, possam sempre ter essa esse equipamento disponível.
5: Além dos equipamentos fixos, foram instalados equipamentos de desfibrilhação automática externa no veículo de comando dos bombeiros voluntários de Torre do Moncorvo e no carro de patrulhamento da GNR. A escolha destes meios está relacionada com a capacidade de chegar em uma ocorrência antes da chegada das ambulâncias.
6: Os critérios são sempre edifícios públicos, onde passam muitas pessoas, nomeadamente piscinas cobertas, piscinas descobertas, a escola, a biblioteca. São estes os edifícios que nós adotamos e que a medida ainda não ficará por aqui, uma vez que queremos implementar ainda mais dois ou três sítios que depois os técnicos também do município, juntamente também com o Centro de Saúde, vejam que é necessário colocarmos mais equipamentos da DAE.
5: A utilização dos equipamentos requer uma pequena formação, mas o autarca de Torre do Moncorvo considera que o funcionamento é intuitivo e permite orientar quem presta o primeiro socorro.
6: Os equipamentos são todos equipamentos certificados e essa parte técnica não lhe consigo também dar uma resposta, mas sei que os equipamentos é necessário ter-se uma pequena formação, mas mesmo uma pessoa que não tenha formação, o equipamento é intuitivo. E numa situação de emergência, a pessoa que estiver no local e que puder prestar o socorro, acho que humanamente já está inato em nós em ajudar o próximo e por isso estes equipamentos são, nesse sentido, muito intuitivos e são fáceis até de manejar, uma vez que depois também tem a tal que vai explicando passo a passo o que é que se terá que fazer.
5: A reestruturação representa um investimento inferior a 10 mil euros, conta José Menezes. O objetivo passa agora por alargar a rede a mais dois ou três locais, depois de uma avaliação conjunta entre os técnicos municipais e o Centro de Saúde.
6: São investimentos de pouco custo, ou seja, não ultrapassa com certeza os 10 mil euros os equipamentos que nós implementamos. Alguns foram também substituição, claro que isto é protocolado com a empresa e por isso os custos são relativamente poucos para a importância que têm, que é salvar vidas.
5: A autarquia pretende reforçar a cobertura territorial e aumentar a capacidade de resposta perante situações em que cada segundo pode ser determinante. O Aeródromo de Bragança prepara-se para receber esta quarta-feira cerca de 7.500 pessoas para assistir ao eclipse, onde o fenómeno terá uma ocultação do Sol próxima dos 100%. O local inicialmente previsto para observação era o Parque Natural de Montezinho, em Rio de Honor e Guadramil, mas o facto de a zona estar sob risco máximo de incêndio levou as autoridades a concentrar os visitantes no aeródromo. Ainda assim, e por forma a evitar grandes concentrações em outros locais, a GNR reforçou o seu dispositivo para garantir a segurança de um evento que despoletou uma elevada procura de tal forma que há meio ano já estava esgotada grande parte da oferta hoteleira e do alojamento turístico do distrito. Rio de Honor e Guadramil, no Parque Natural de Montezinho, no Conselho de Bragança, encontram-se entre os melhores locais do país para observar o fenómeno, com uma ocultação total do disco solar durante cerca de 26 segundos. Contudo, devido ao risco de incêndio e às limitações de segurança, a organização oficial foi transferida para o Aeródromo Municipal de Bragança, onde a ocultação deverá situar-se entre os 99,8% e os 99,9%, a maior percentagem prevista numa cidade portuguesa, mas sem atingir a totalidade. A Presidente da Câmara de Bragança, Isabel Ferreira, considera que a experiência será proporcionada de forma absolutamente segura.
4: Consideramos que essa experiência, se decorrer no aeródromo municipal, proporcionará na mesma a quem nos visita e a quem está em Bragança e que terá este privilégio que o possa fazer de forma absolutamente segura.
5: A GNR vai mobilizar um dispositivo reforçado para acompanhar o fluxo dos milhares de visitantes e impedir concentrações descontroladas nas áreas rurais e florestais. O comandante, António Lobo de Carvalho, explica que serão posicionados meios nos pontos onde se prevê que aficionados possam tentar observar o eclipse, nomeadamente junto de Guadramil e Rio de Honor.
7: Haverá locais com alguma concentração de pessoas, de aficionados, que irão procurar o melhor spot, por assim dizer. A Guarda Nacional Republicana vai ter um dispositivo mais reforçado, com a colocação de meios nos pontos que nós previsivelmente vamos saber que possam existir estas concentrações de pessoas. Com todo este efetivo disponível, nós vamos estar junto do cidadão, junto das comunidades, junto das pessoas, evitar estas concentrações massivas e canalizar para os locais que estão previsivelmente preparados para acolher esta multidão de aficionados que nós queremos que estejam cá e que estejam em segurança.
5: E a procura motivada pelo eclipse teve um forte impacto no turismo local, como confirma a autarca de Bragança.
4: E não é de agora, já há vários meses que os alojamentos locais e os hotéis estão esgotados, não só no Conselho de Bragança como à volta do Conselho de Bragança, e portanto prevemos e desejamos que as pessoas venham assistir a este fenómeno único, e também convidamos a todos que o façam.
5: A procura não se limita a Bragança, estende-se também a outros concelhos da região. Em Macedo Cavaleiros há alojamentos com reservas efetuadas há vários meses para esta altura. É o caso do alojamento local de Vítor Amendoeira.
8: A primeira pessoa que me alugou uma das casas foi já para aí há 6 meses. Entretanto, já houve mais pessoas a tentar alugar, só que agora é impossível, não é? Mais casas a gente tivesse.
5: Nesta quarta-feira, todas as atividades vão estar concentradas no aeródromo a partir das 16h. O programa inclui o acompanhamento dos especialistas, explicações sobre os diferentes fases do eclipse, oficinas, atividades científicas e espaços de convívio. As iniciativas devem prolongar-se após o fenómeno com observações do céu e da chuva de estrelas. No entanto, assistir a um eclipse requer cuidados para as pessoas e para os equipamentos, e as recomendações são particularmente importantes no caso das crianças, como conta a diretora do Centro de Ciência Viva de Bragança. Clotilde Nogueira começa por dizer que o eclipse total ocorre quando a Lua se posicionar entre a Terra e o Sol e encobrir completamente o disco solar, o que no nosso país vai durar menos de 30 segundos. Quem quiser ver o Sol a esconder-se por trás da Lua deverá fazê-lo com recurso a óculos próprios e certificados para o efeito, já que os óculos de sol comuns não protegem a retina. A diretora do Centro de Ciência Viva de Bragança explica que deve evitar olhar diretamente porque mesmo uma pequena parte do sol descoberta pode provocar lesões oculares graves e irreversíveis. Mas mesmo com óculos certificados, não deve fixar o sol por mais de 30 segundos seguidos, intercalando com pausas longas de descanso visual. E Clotilde Nogueira chama também a atenção para o uso de equipamentos que podem ficar danificados se não tiverem a devida proteção.
9: Esses óculos certificados vão permitir que, durante alguns segundos, se possa olhar. Não devemos colocar os óculos quando estamos a olhar para o sol. Olhamos para o chão, colocamos os óculos, viramos o nosso olhar para o sol, devidamente protegidos, e quando vamos retirar, voltamos a olhar para baixo e retiramos os óculos. Não o fazemos, o tirar e o colocar, quando estamos a olhar para o sol. Há várias formas de sem ser uma observação direta. Agora, quando não é com telescópios, com filtros solares adequados, há binóculos com filtros solares adequados. Nunca se deve olhar com equipamento normal, sem filtros apropriados para o sol, para além do problema que podemos ter em termos de visão, também podemos danificar o equipamento.
5: E a diretora do Centro Ciência Viva de Bragança adverte para não se utilizarem soluções improvisadas.
9: Esqueçam o vidro fumado, esqueçam o vidro de soldador, ou a máscara de soldador. É com óculos certificados e tem que, mesmo assim, tem que seguir regras, não é estarmos durante 2 horas a olhar para o sol porque temos os óculos certificados. É alguns segundos e descansamos um pouco. E depois é que se volta a observar.
5: E as recomendações são particularmente importantes no caso das crianças.
9: Os óculos de que são certificados não há tamanho criança. Por isso as crianças, e elas também não têm a noção, se já estão a observar há 10 segundos e têm que retirar os óculos. A observação para crianças, o aconselhado é fazer uma observação indireta.
5: Ou seja, os mais pequenos devem enveredar por outras opções, como a projeção da imagem do sol ou o acompanhamento através de transmissões televisivas ou digitais. Deve estar sempre sob a supervisão de um adulto, não permitindo que observe diretamente o eclipse. São algumas dicas de segurança para observar o fenómeno ao final da tarde desta quarta-feira.

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1: Está patente na Ecoteca a exposição Daqui, de Paula Preto. Durante o tempo deste projeto, foram escutadas histórias de quem chega pela primeira vez e as histórias de quem partiu há muito tempo. Foram encontrados lugares comuns nas narrativas de emigração e imigração. Na chegada o lugar é estranho, no regresso o lugar não é o mesmo que se deixou. A pessoa também não é a mesma. Um trabalho que cruza histórias, memórias e pertença para refletir sobre a forma como se constrói e reconstrói a relação com cada lugar. A exposição pode ser visitada, como disse, na Ecoteca de Mirandela, de segunda à sexta-feira, das 9 às 18, e sábado e domingo, entre as 11 e as 17. E aí está o programa Férias de Verão. Sol, férias e muitas aventuras. Este verão troca os dias num sofá por momentos cheios de criatividade, descoberta e diversão. Entre oficinas, jogos, histórias, experiências, natureza, arte e desafios, há uma atividade para cada pequeno explorador. Vem criar, aprender, experimentar e colecionar memórias que vão durar muito para além das férias. Escolhe a tua atividade preferida e inscreve-te. Também viver uma experiência profissional. O programa Verão Jovem 2026 aí está. O município volta a promover a iniciativa de ocupação de tempos livres dirigida a jovens entre os 14 aos 17 anos residentes do concelho. Até 28 de agosto, os participantes terão a oportunidade de contactar com diferentes serviços municipais, desenvolver competências e adquirir experiências em contexto real, num ambiente seguro e orientado para a aprendizagem. Os jovens selecionados recebem uma bolsa de participação de 100 euros por quinzena. O Verão Jovem é uma oportunidade para ocupar as férias de forma útil, conhecer melhor o funcionamento dos serviços municipais e adquirir novas experiências. Informações e inscrições na Divisão de Educação, Ação Social, Desporto e Juventude. Ficamos por aqui hoje nesta edição de Passos do Conselho. Um Conselho de Mirandela.
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1: Olá, boa tarde, bem-vindos à primeira edição da CIR para esta quarta-feira, 12 de agosto. O Aeródromo de Bragança prepara-se para receber esta quarta-feira cerca de 7.500 pessoas para assistir ao eclipse, onde o fenómeno terá uma ocultação do Sol próxima dos 100%. Torre de Moncorvo reforça a rede de desfibrilação com novos equipamentos em vários espaços públicos do Conselho e também meios de socorro. Hoje é Dia Internacional da Juventude. São estes e outros assuntos a desenvolver já a seguir.
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1: Uma vez mais, muito boa tarde. O Aeródromo de Bragança prepara-se para receber logo mais cerca de 7.500 pessoas para assistir ao eclipse, onde o fenómeno terá uma ocultação do Sol próxima dos 100%. O local inicialmente previsto para observação era o Parque Natural de Montezinho, em Rio de Honor, mas o facto de a zona estar sob risco máximo de incêndio levou as autoridades a concentrarem os visitantes no aeródromo. Ainda assim, e por forma a evitar grandes concentrações em outros locais, a GNR reforçou o seu dispositivo para garantir a segurança de um evento que despoletou uma elevada procura, de tal forma que, há meio ano, já estava esgotada grande parte da oferta hoteleira e de alojamento turístico da região, Fernando Pires.
3: Rio de Honor e Guadramil, no Parque Natural de Montezinho, no Conselho de Bragança, encontram-se entre os melhores locais do país para observar o fenómeno, com uma ocultação total do disco solar durante cerca de 26 segundos. Contudo, devido ao risco de incêndio e às limitações de segurança, a organização oficial foi transferida para o Aeródromo Municipal de Bragança, onde a ocultação deverá situar-se entre os 99,8% e os 99,9%, a maior percentagem prevista numa cidade portuguesa, mas sem atingir a totalidade. A Presidente da Câmara de Bragança, Isabel Ferreira, considera que a experiência será proporcionada de forma absolutamente segura.
4: Consideramos que essa experiência, se decorrer no aeródromo municipal, proporcionará na mesma a quem nos visita e a quem está em Bragança e que terá este privilégio que o possa fazer de forma absolutamente segura.
3: A GNR vai mobilizar um dispositivo reforçado para acompanhar o fluxo dos milhares de visitantes e impedir concentrações descontroladas nas áreas rurais e florestais. O comandante, António Lobo de Carvalho, explica que serão posicionados meios nos pontos onde se prevê que aficionados possam tentar observar o eclipse, nomeadamente junto de Guadramil e Rio de Honor.
5: Haverá locais com alguma concentração de pessoas, de aficionados, que irão procurar o melhor spot, por assim dizer. A Guarda Nacional Republicana vai ter um dispositivo mais reforçado, com a colocação de meios nos pontos que nós previsivelmente vamos saber que possam existir estas concentrações de pessoas. Com todo este efetivo disponível, nós vamos estar junto do cidadão, junto das comunidades, junto das pessoas, evitar estas concentrações massivas e canalizar para os locais que estão previsivelmente preparados para acolher esta multidão de aficionados que nós queremos que estejam cá e que estejam em segurança.
3: E a procura motivada pelo eclipse teve um forte impacto no turismo local, como confirma a autarca de Bragança.
4: E não é de agora, já há vários meses que os alojamentos locais e os hotéis estão esgotados, não só no Conselho de Bragança como à volta do Conselho de Bragança, e portanto prevemos e desejamos que as pessoas venham assistir a este fenómeno único e também convidamos a todos que o façam.
3: A procura não se limita a Bragança, estende-se também a outros concelhos da região. Em Macedo Cavaleiros há alojamentos com reservas efetuadas há vários meses para esta altura. É o caso do alojamento local de Vitória Mendoeira.
6: A primeira pessoa que me alugou uma das casas foi já para aí há 6 meses. Entretanto, já houve mais pessoas a tentar alugar, só que agora é impossível, não é? Mais casas a gente tivesse.
3: Nesta quarta-feira, todas as atividades vão estar concentradas no aeródromo a partir das 16h. O programa inclui o acompanhamento dos especialistas, explicações sobre as diferentes fases do eclipse, oficinas, atividades científicas e espaços de convívio. As iniciativas devem prolongar-se após o fenómeno com observações do céu e da chuva de estrelas.
1: O fenómeno começa por volta das 18h30 e vai prolongar-se durante cerca de 2 horas, com um momento de maior escuridão a acontecer por volta das 19h30. Durante 26 segundos, o dia dará brevemente lugar à noite, tornando possível observar a coroa solar e algumas estrelas. No entanto, assistir a um eclipse requer cuidados para as pessoas e também para os equipamentos. As recomendações são particularmente importantes no caso de crianças, como conta a diretora do Centro de Ciência Viva de Bragança, ao jornalista Fernando Pires.
3: Clotilde Nogueira começa por dizer que o eclipse total ocorre quando a Lua se posicionar entre a Terra e o Sol e encobrir completamente o disco solar, o que no nosso país vai durar menos de 30 segundos. Quem quiser ver o Sol a esconder-se por trás da Lua, deverá fazê-lo com recurso a óculos próprios e certificados para o efeito, já que os óculos de sol comuns não protegem a retina. A diretora do Centro de Ciência Viva de Bragança explica que deve evitar olhar diretamente porque mesmo uma pequena parte do sol descoberta pode provocar lesões oculares graves e irreversíveis. Mas mesmo com óculos certificados, não deve fixar o sol por mais de 30 segundos seguidos, intercalando com pausas longas de descanso visual. E Clotilde Nogueira chama também a atenção para o uso de equipamentos que podem ficar danificados se não tiverem a devida proteção.
7: Esses óculos certificados vão permitir que durante alguns segundos se possa olhar. Não devemos colocar os óculos quando estamos a olhar para o sol. Olhamos para o chão, colocamos os óculos, viramos o nosso olhar para o sol, devidamente protegidos, e quando vamos retirar, voltamos a olhar para baixo e retiramos os óculos. Não fazemos o tirar e o colocar quando estamos a olhar para o sol. Há várias formas de sem ser uma observação direta. Agora, quando não é com telescópios, com filtros solares adequados, há binóculos com filtros solares adequados. Nunca se deve olhar com equipamento normal, sem filtros apropriados para o sol. Para além do problema que podemos ter em termos de visão, também podemos danificar o equipamento.
3: E a diretora do Centro de Ciência Viva de Bragança adverte para não se utilizarem soluções improvisadas.
7: Esqueçam o vidro fumado, esqueçam o vidro de soldador, ou a máscara de soldador. É com óculos certificados e tem que seguir regras, não é estarmos durante 2 horas a olhar para o sol porque temos os óculos certificados. É alguns segundos e descansamos um pouco. E depois é que se volta a observar.
3: E as recomendações são particularmente importantes no caso das crianças.
7: Os óculos que são certificados não há tamanho criança. Por isso as crianças, e elas também não têm a noção, se já estão a observar há 10 segundos e têm que retirar os óculos. A observação para crianças, o aconselhado é fazer uma observação indireta.
3: Ou seja, os mais pequenos devem enveredar por outras opções como a projeção da imagem do sol ou o acompanhamento através de transmissões televisivas ou digitais. Devem estar sempre sob a supervisão de um adulto, não permitindo que observe diretamente o eclipse.
1: Ficaram algumas dicas de segurança para observar o eclipse no final da tarde de hoje. O município de Torre de Moncorvo reestruturou o Programa Municipal de Desfibrilhação com o objetivo de reforçar a capacidade de resposta em situações de emergência cardiorrespiratória. A rede passa agora a contar com equipamentos de desfibrilhação automática externa em vários espaços públicos do concelho e em meios de socorro. Entre os locais abrangidos estão as escolas Visconde Vila Maior e Dr. Ramiro Salgado, as piscinas municipais, a Biblioteca Municipal, o Cineteatro Escola Municipal e o campo de jogos. O presidente da Câmara Municipal explica que a aposta passa por aumentar a cobertura de rede e garantir equipamentos disponíveis em diversos pontos do concelho.
8: A ideia dos DAS foi mesmo equiparmos grande parte dos edifícios públicos com os equipamentos, uma vez que antes tínhamos apenas 3, e assim ficámos com uma capacidade maior para alguma intervenção de emergência em cada ponto fulcral, pelo menos da Vila de Torre de Moncorvo, possam sempre ter esse equipamento disponível.
1: Além dos equipamentos fixos, foram instalados no veículo de comando dos bombeiros voluntários de Torre de Moncorvo e no carro patrulha da Guarda Nacional Republicana. A escolha destes meios está relacionada com a capacidade de chegarem a uma ocorrência antes da chegada das ambulâncias.
8: os critérios são sempre edifícios públicos, onde passam muitas pessoas, nomeadamente piscinas cobertas, piscinas descobertas, a escola, a biblioteca. São estes os edifícios que nós adotamos e que a medida ainda não ficará por aqui, uma vez que queremos implementar ainda mais dois ou três sítios que depois os técnicos também do município, juntamente também com o Centro de Saúde, vejam que é necessário lutarmos mais equipamentos da DAE.
1: A utilização dos equipamentos requer uma pequena formação, mas o Presidente da Câmara considera que o funcionamento é intuitivo e permite orientar quem presta o primeiro socorro.
8: Pronto, os equipamentos são todos equipamentos certificados e essa parte técnica não lhe consigo também dar uma resposta, mas sei que os equipamentos é necessário ter-se uma pequena formação, mas mesmo uma pessoa que não tenha formação, o equipamento é intuitivo. E numa situação de emergência, a pessoa que estiver no local e que puder prestar o socorro, acho que humanamente já está inato em nós em ajudar o próximo, e por isso estes equipamentos são, nesse sentido, muito intuitivos e são fáceis até de manejar, uma vez que depois também tem a... E vai explicando passo a passo o que é que se terá que fazer.
1: A reestruturação representou um investimento inferior a 10 mil euros, segundo o município. O objetivo passa agora por alargar a rede a mais dois ou três locais, depois de uma avaliação conjunta entre os técnicos municipais e o Centro de Saúde. A autarquia pretende assim reforçar a cobertura territorial e aumentar a capacidade de resposta perante situações em que cada segundo pode ser determinante. Contextos diferentes, aspirações comuns é o tema deste ano do Dia Internacional da Juventude, que hoje se assinala. Criado em 1999 por resolução da Assembleia Geral da ONU, este dia no nosso país é assinalado de várias formas, com concertos, entradas gratuitas para jovens em museus, piscinas e outros equipamentos, diversos descontos e, claro, muita festa. O diretor norte do Instituto Português do Desporto e da Juventude, Vitor Dias, diz que este dia reserva muitas vantagens para os jovens.
9: O Instituto assinala em parceria com as diferentes entidades, seja municípios, seja entidades da cultura, dos transportes, com várias formas, não é? Logo, as vantagens neste dia para os jovens, com descontos, entradas gratuitas em museus, transportes, piscinas, atividades esportivas, espetáculos. E depois temos as comemorações nacionais, que este ano serão na Figueira da Foz, durante todo o dia, com um conjunto de atividades, juntando jovens de todo o país, uma atividade simbólica, obviamente, para assinalar este dia.
1: Para Vítor Dias, os jovens manifestam como preocupações principais o emprego e habitação e considera que estão a ser criadas as condições para que os sonhos e projetos dos jovens se concretizem.
9: As questões relacionadas com a autonomia, com a emancipação, são aquelas centrais, não é? Isso depois leva-nos às questões da habitação, do emprego, da educação, da saúde, mas julgo que estamos em condições de ir criando cada vez mais oportunidades para que os jovens possam conseguir aquilo que são as suas ambições e os seus desejos.
1: O IPDJ é a entidade que tem como missão implementar as políticas públicas para o setor. Vítor Dias lembra que esta tarefa é feita também com parcerias.
9: O Instituto articula com as diferentes áreas da governação no sentido de criar condições para que os jovens possam desenvolver-se, aprender, crescer e autonomizar-se. Isso passa por... Nós temos, como é sabido, a Agenda Nacional para a Juventude, que tem um conjunto de medidas intersetoriais, portanto, nas diferentes áreas, desde a habitação à saúde, participação, educação, emprego, que ao longo do ano vamos desenvolvendo diretamente ou em parceria com outras áreas da governação. E depois temos uma área muito importante para nós, que é a área da participação jovem, criar programas de apoio ao recidivismo juvenil e estudantil. As questões da saúde juvenil e as questões da saúde mental são questões que nos preocupam e, obviamente, depois as questões do IRS jovem e as questões da habitação, da mobilidade, então também preocupações que o Instituto tem para os jovens portugueses.
1: O Dia Internacional da Juventude celebra-se com o objetivo de reconhecer o papel fundamental dos jovens nas sociedades. Quem quiser ver o sol a esconder-se por trás da lua deverá fazê-lo com recurso a óculos próprios e certificados para o efeito, já que os óculos de sol comuns não protegem a retina. A diretora do Centro de Ciência Viva de Bragança explica o que, não se, que se deve evitar olhar diretamente, porque mesmo uma pequena parte do sol descoberto pode provocar lesões oculares graves e irreversíveis.
7: Os óculos certificados vão permitir que durante alguns segundos se possa olhar. Não devemos colocar os óculos quando estamos a olhar para o sol. Olhamos para o chão, colocamos os óculos, viramos o nosso olhar para o sol, devidamente protegidos, e quando vamos retirar, voltamos a olhar para baixo e retiramos os óculos. Quando não é com telescópios, com filtros solares adequados, há binóculos com filtros solares adequados. Nunca se deve olhar com equipamento normal, sem filtros apropriados para o sol. Para além do problema que podemos ter em termos de visão, também podemos danificar o equipamento.
1: Chegamos assim ao final da primeira edição da CIR, a cadeia de informação regional. Regressa logo mais às 18h30. Tenha a continuação de uma ótima tarde. Boa tarde.
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Aracate FM, muito boa tarde, são 13 horas e 2 minutos. Programa da manhã, quarta-feira, programa da tarde, assim é que está certo. Isto é do calor, minha gente, está muito. 40 graus é o que está previsto então para o dia de hoje. Edição de quarta-feira, diz que os pedidos até bem perto das 2 da tarde. Pode ligar então 278-200-600, 278-200-601.

0: Ora, muito bem, vamos em frente. Já temos a primeira participação do outro lado. Vamos saber quem está. Boa tarde.
1: Olá, boa tarde, José. Como está?
0: Tudo bem, que Lúcia, sei. Desde há pouco. Tudo bem, tudo bem, minha amiga. Tudo bem. Está calor, não está?
1: Aqui dentro ainda está fresquinho, porque tinha a casa toda fechada e nós chegamos aqui bastante tarde.
0: Uhum.
1: Portanto, ainda se pode estar cá dentro.
0: Ah, muito
1: ainda.
0: Bem. Ainda.
1: Ainda,
0: não é? Ainda. Muito
1: ainda,
0: bem.
1: Ainda.
0: Minha amiga, vamos ouvir uma música de quem?
1: Olha, do sangue ibérico, Cavalgada.
0: Ok, para quem vai a música?
1: É, já há uns dias que a gente não ouve.
0: Sim.
1: Pronto, olha, então vai já para si, paz não pode ter os vossos pais, para vocês sós, tem família. Paz de linha para os dela, vai para a Zumirinha, para a Paula, um beijinho também muito grande para elas. Vai para o meu Bino, que já está esticado ao comprido, aquilo é que é uma vida, ó, oh, José.
0: Então, pronto.
1: Olha, está reformado, adiante. Olha, vai para o Mário e família, para a Luz e família, para o Sr. Fernando, para a Lorca, para a Nazaré, para a Dona Era, mas também muito grande para eles. Para o Dr. Rui Santos, família, assistentes e colaboradores. Mais uma vez, bem haja pelo esclarecimento dele, porque eu estou esclarecida 25%, mas há muita gente que nem 1% está esclarecida. Um beijinho muito especial para ele e continua assim. Vai para o nosso Miguel, para o Peixinho, para a Dona... Bem, para a Lucinda, vai para as nossas Cristinas, para a Verónica, vai também para a nossa, olha, vai para o Dr. Façanha, as melhoras para a nossa Glorinha, para a nossa Isabelinha, para a Dona Rita, para o Sr. Freitas, para a Dona Beatriz, um beijinho também muito grande para a nossa Dona Júlia, para a Margarida e para o Filhote, um beijinho também grande para a nossa Iana, também está a precisar do nosso abraço, para todos os que trabalham com colaboradores, um beijinho muito grande para os nossos imigrantes. Tudo bom, José, e até logo. Até amanhã, beijinho grande. Um bom almoço.
0: Muito obrigado. Muito obrigado, tá? Até amanhã. Beijinho grande para si também.
1: Tchau,
0: obrigado.
1: Tchau.
0: Alguém mais do outro lado? Quem será? Boa tarde.
2: Boa tarde, José.
0: É Lucinda. Viva, boa tarde, Lucinda. Como está?
2: Tudo bem, barriguinha cheia, melhor.
0: Pronto, está melhor do que eu, claro. Sim mesmo.
2: Sei,
0: e então, Lucinda, vamos ouvir música de quem?
2: Olha, o Roberto Carlos, esse cara sou eu.
0: Esse cara sou eu. Grande música, lindíssima, sem dúvida. Para quem é que vai a música?
2: Vai para vocês todos aí da Rádio Terra Quente, vai para a família do Tozé e para o Tozé, vai para toda a gente da Lei de Manhã, para todos os ouvintes e participantes, vai para mim, para a garota, e para a filhota e para a neta. E para o Tozé, um bom almoço, beijinho até amanhã.
0: Muito obrigado, Lucinda. Beijinho grande para si também, até amanhã.
2: Até amanhã.
0: Adeus, muito obrigado. Vamos à música.

Essa música eu fiz falando do cara que toda mulher gostaria de ter. Do cara que todo homem gostaria de ser. Na verdade, do cara que eu gostaria.

0: Esse cara, na verdade, é todo cara que ama verdadeiramente. Porque todo cara que ama verdadeiramente, se não é esse cara, está na linha de ser. É. Daqui a pouco ele...
1: Muito bem, 13 horas e 17 minutos, vamos em frente. Mais participações, vamos saber quem é que está do outro lado. Alguém que tinha pressa, mas desligou entretanto, pois, acontece, não é? Ora, vamos lá, minha gente, tem que aguardar um bocadinho. Isto não é chegar e já está, não. Tem que se aguardar um bocadinho até que acabem as músicas. 278-200-600, 278-200-601. E neste momento temos as linhas disponíveis, as duas. É verdade. Vamos saber quem é que já quer pedir música. Boa tarde. Alô, boa tarde.
2: Boa tarde.
1: Boa tarde. Quem está desse lado?
2: É a Lourdes.
1: É a Lourdes que falou comigo de manhã. Tudo bem, Lourdes? Bem disposta?
2: Ela mesmo. Está sempre, depois do almoço.
1: Ora, já está melhor do que eu, pois claro. É assim mesmo.
2: E a fresquinha.
1: Claro, muito bem. Há fresquinha, mas olha que... Ai, meu Deus, que este calor, isto está demais.
2: Há sempre há pouco tempo,
1: Ora bem, vamos ouvir música de quem, Lourdes?
2: Uma música de parabéns para a Maria.
1: Muito bem, pronto, a música está pronta, para quem é que vai?
2: Vai para a Maria e para a irmã e para os pais e para a Lúcia e para quem nos estiver a ouvir.
1: Sim, mas hoje em especial para a Maria que está de parabéns, não é?
2: Sim, sim.
1: Claro que sim. Muito bem. Então, olha, um beijinho grande para ela, para si também, Lourdes, tudo de bom, um abraço grande e para Baldagens.
2: Obrigado, igualmente.
1: Muito obrigado nós. Mais uma participação. Boa tarde.
3: Boa tarde, José.
1: Boa tarde. Olha a nossa Elisa. Boa tarde, dona Elisa. Como está?
3: Bem, obrigada.
1: Já está no descansinho agora?
3: É, estou mesmo.
1: Pronto, e até faz muito
3: pus
1: bem.
3: Pus-me a pé uns 5 menos um quarto.
1: Pois, acredito, não é? Tem que se começar cedinho.
3: Pois, claro, está muito calor depois.
1: Muito bem. Então, minha amiga, vamos ouvir aí uma música de quem?
3: Vamos ouvir aí uma música de Zé Amaro, à escolha sua.
1: Muito bem, então e para quem é que vai a música?
3: E para si, para toda a gente que esteja a ouvir.
1: Está certo, olha, muito obrigado, um beijinho grande também para si, um abraço grande ao meu amigo Manel, tudo
3: de
1: bom?
3: Eu não andar de cima, ele não andar de baixo.
1: Pronto, e faz muito bem. Então para ele um abraço grande, saúde, é aquilo que eu desejo, e daqui a pouco já temos aí a musiquinha, está bem?
3: Está bem, está bem.
1: Beijinho grande, muito obrigado. Ora, muito bem, a nossa amiga Elisa de Santa Maria de Emres a falar connosco. Um grande abraço para Santa Maria, da nossa parte. Entretanto, vamos pôr aqui o Jorge Ferreira com a música de parabéns. Só estava aqui à procura dela, mas para já não estou a encontrar. Ora, parabéns para a nossa Maria, faz 7 aninhos. Ora, muito bem. Então agora sim, já está a música pronta. Daqui a pouco vamos ter também música do Zé Marcos.

Ora, muito bem, estamos então à espera de mais chamadas. 278-200-600, 278-200-601. São as linhas da Terra Quente nesta edição de Discos Pedidos. Ora, temos aí uma música de parabéns ainda para a Alicinha. É verdade, a Alicinha que hoje está de parabéns. Quem envia é a irmã, a minha sogra, pois claro, e restante família. Ou seja, a cunhado, também os sobrinhos, enfim, toda a gente para a Alicinha que hoje está de parabéns. Muita saúde é aquilo que nós queremos que, e desejamos então para ela. Bem precisa, muita saúde. Portanto, temos aí musiquinha pronta para ouvir de seguida e depois sim vamos atender alguém mais que está do outro lado.

0: Ora, muito bem, está a música de parabéns. Vamos em frente. Mais participações. Boa tarde.
1: Bom dia.
0: Bom dia. Boa tarde, Sr. João. Estás bom? Está tudo bem?
1: Está tudo correio.
0: Tudo. Também estamos bem. Qual é a música, João, que queres ouvir hoje?
1: Coco Robin.
0: Boa. The Promise You Made?
1: Exatamente.
0: Oh, yes, come on, baby.
1: Eu promessas.
0: Pronto. Promessas está o mundo cheio. Meu amigo, música para quem vai, diz-me.
1: Isso é o que há mais, rapaz.
0: É verdade, é verdade.
1: Tudo promete e nada.
0: E então, para quem é, qual é a música?
1: Olha, a música vai para mim, para ti, com um abraço. E vai para toda a gente que eu costumo falar. E para quem estiver a ouvir.
0: Muito bem, muito bem. Então, olha, um forte abraço para ti também. Bom almoço. Já sei que está
1: vamos
0: quase.
1: Ver.
0: Aí
1: vamos ver se não for a dobrar.
0: Pronto, ó, meu amigo. Cada um só come
1: o jantar
0: aquilo...
1: é certo, digo-te já.
0: É?
1: É.
0: O jantar é certo. O almoço...
1: É certo
0: a ver,
1: dobrar.
0: Acredito. Acredito, acredito. Muito bem. Então, João, olha, um forte abraço para ti e continuação de bom trabalho.
1: É igualmente para ti também. Um abraço para o Joãozinho de Angras.
0: Muito bem. Deve estar a ouvir. Ele é sempre, há sempre a ouvir
1: a
0: terra
1: quente. Ele está sempre a espreitar, mas também não liga.
0: Não,
1: ele
0: não
1: deve
0: pode.
1: Ser envergonhado.
0: Não, não pode. Ele tem lá os sacos para arrumar, portanto, sabes como é que é.
1: Tem, tem. Ele quer arranjar, mas é 5 minutos para ligar para a rádio, é só dedicar-lhe ele nada.
0: Ora, João, bem, aquele abraço, meu amigo.
1: É um grande abraço a todos.
0: Obrigado,
1: tchau, obrigado.
0: Obrigado.
1: Tchau, tchau.
0: E temos mais uma participação. Boa tarde.
2: Boa tarde, Sr. Zé.
0: Boa tarde, Sr. Zé. Como está?
2: É tudo bem.
0: Pronto, é o que nós queremos. Queremos é que esteja toda a gente bem, não é?
2: É.
0: Então e a música, qual é?
2: Oh, a música pode ser Elton John, uma das dele.
0: Ok. E então e para quem vai? A música de Elton John?
2: Oh, vai para a Superandinha, para o Sérgio, para a Sorinha, para a Sorinha, para o José e para a Cláudia. Vai para o meu primo Mais dos Passos, vai para o Freitinha, vai para o Zé Manela, Sonsonho, para o Fernandinho, para a Fernandinha, para a Isabel, para a Sul Lucinda, para a Amélia... E para a Tiruzinda, e para o João Pascoal, e para o Fernandinho, e para o Sr. Amir, e para o Sr. Raul, para o Marco da Sobreira, para o pai e para a mãe, e para a filhada, vai para o Paulo Quintela, e para a Sra. Dele, vai para a Dona Luz de Baltelhas, e melhoras para a Bolívia, para o Sr. e até amanhã, obrigado.
0: Isso mesmo, amigo Zé, um abraço grande, até amanhã.
2: Amanhã.
0: Deus, até amanhã. Vamos à música. Depois dos comerciais.
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0: Ora, muito bem, música de Elton John com este Sacrifice. Pois, minha gente, estamos a caminhar para o final deste programa de hoje. Vamos atender alguém mais, está do outro lado. Boa tarde.
1: Muito boa tarde, é que estava joelho de Portugal.
0: Aí está a nossa Olga. Então, Olga, bem disposta depois da operação, não é? Tem que ser.
1: Estou a recuperar.
0: Pronto.
1: Graças a Deus.
0: Ainda bem. E a tua minha amiga quer ouvir uma música de quem?
1: A minha música. Animar o povo.
0: Muito bem, a Olga Beijoqueira, não falha.
1: É isso mesmo.
0: E então a Olga Beijoqueira quer a música que vai dedicar a quem?
1: Ao meu marido, pôs os meus filhotes, para toda a minha família, com uma beijocadinha para a vagina, para o marido, para a Cláudia, para a Maria João e para a Mariana, e para os pais, para o senhor Fernando, para toda a família dele, para todos os meus amigos, para todos os ouvintes, participantes, para o senhor Cláudia, para o senhor... Ai, já me esqueço.
0: Fernando Sérgio.
1: O Sérgio, para a família toda, para o menino que tu é, para a tua esposa, para o seu filhote, para os seus pais e para os seus sogros, com uma beijocadinha, hoje vai ser com melancia.
0: Muito bem, muito bem. Então, olha, muito obrigado. Um beijinho grande para si também. E...
1: muito obrigado, e... Sábio, é sempre um gosto ouvi-lo.
0: Obrigado. E as melhoras, minha amiga, e as melhoras.
1: Obrigado.
0: Muito obrigado nós. Vamos em frente. Mais uma participação. Boa tarde.
2: Boa tarde.
0: Dona Adélia, boa tarde. Qual é a música?
2: Canção da Família.
0: Canção da Família. Pronto, para quem vai?
2: Vai para todas vocês aí da Rádio Terra Quente FM e vai para todas as famílias que estão a ouvir do nosso programa, especialmente para a minha. E um beijinho também para a Helena de Carvalhais e para a mãe dela e para quem estiver a ouvir até amanhã, se Deus quiser.
1: Beijinho.
0: Muito obrigado. Beijinho grande para si também. Beijinho. E para a sua mãe. Está bem? Tudo de bom.
2: Obrigado igualmente.
0: Deus, muito obrigado. Vamos em frente com a música. Para já temos aí a nossa Olga Beijoqueira. Desviem-se.

Ora, muito bem, vamos em frente, então. Falta-nos ouvir uma música. Ora, música. Pois é, Dona Adélia. Esta hoje não vai ser possível, minha amiga. Tem que ser outra. Vamos ter que escolher aqui outra música. Ora, então, para escolhermos aqui música, para ser diferente também, vamos pôr aqui uma música do Nel Monteiro, que é bem mexidinha. Nem mais, nesta edição de quarta-feira, meio da semana. Ora, então, vamos pôr aqui uma música. Eu estava aqui a tentar procurar, pois claro. E, entretanto, vamos saber se temos aqui alguém mais. Para já não temos ninguém. Portanto, se quiser falar connosco, pode aproveitar agora. Aproveita agora que não está ninguém para falar connosco. Entretanto, vamos buscar a música do Nel Monteiro e enquanto falamos também sobre o tempo para hoje. Não se esqueçam, logo à noite, a partir das 6:30 da tarde, ou seja, a partir das 6:30 da tarde, vai-se dar então o eclipse da Lua. Neste caso, do Sol. Eclipse do Sol, assim é que está correto. Ou seja, a Lua vai tapar o Sol. Mas, minha gente, isto é uma recomendação da DGS, Direção-Geral de Saúde, que diz: só com aqueles óculos que estiveram à venda e outros que foram oferecidos, que têm as normas e são aqueles que são certificados, é com esse óculo que pode olhar. E atenção, mais do que 30 segundos deve descansar e depois voltar a ver, está bem? Nada fotografias daquelas antigas, tinha lá uma fotografia que fez, daquelas radiografias em que fez um exame aos pulmões, ah, dizem que também dá, nada disso. Aquela também, a máscara de soldar, ah, essa também dá, nada disso. Só e apenas esses óculos que estão recomendados pela DGS, está bem? Fica o recado. É uma recomendação da DGS e, claro está, para a sua proteção ocular, deve então fazer isso, sem mais. Ora, Nel Monteiro!

0: Mesmo até ao meio-dia.
1: Complicado, mais complicado.
0: Tem que ser mesmo até ao meio-dia, depois não, é?
1: Ontem andamos todo dia, mas hoje houveram duas cargas, conseguimos ir fazer até ao meio-dia.
0: Claro. Olha, eu, lá está, se fosse à tarde ainda vos ajudava. Assim, olha,
1: Ah,
0: pronto.
1: pois, bota cá, então.
0: É, mas atenção que eu tiro-vos o chapéu. Vocês têm que... Começam a que horas, Marco?
1: Às 6:30.
0: 6:30 da manhã, portanto, pela hora da fresca, não é? Tem que ser, tem que ser.
1: Por mim começávamos às 6, mas
0: Até
1: acredito
0: mais
1: que para
0: cedo.
1: alguns não querem.
0: Claro. Uhum. Pois, nesta altura tem que se começar mesmo cedo, porque não é fácil
1: Muito
0: andar com
1: complicado.
0: este calor. E atenção que isto é para ficar, hein?
1: Ah, pois fica.
0: Isto é para ficar, e durante algum tempo. Eu já
1: Mas
0: estive.
1: agora também já vamos. Só foi ontem e hoje e amanhã, depois vamos parar mais uns dias.
0: Pronto,
1: É que voltamos
0: exatamente.
1: a pegar outra vez.
0: Claro, muito bem. Então quer dizer que estudos, tu vais continuar a estudar, não é?
1: Ai, se eu quiser, ainda vou estudar um bocadinho. Tenho que passar o seu Freitas. Boa.
0: Ui, não sei, o Freitas anda adiantado.
1: Ah, pois já anda. Ele já tem
0: Cuidado.
1: mil, que só olha com os dois, lá se leva.
0: O Amílcar, de certeza, o Amílcar já está a estudar desde o meio-dia.
1: Ai, esse não falha. Ah, vou. Ele já tem o Freitas, pronto.
0: Isso mesmo. Então, Marco, para quem é que vai a música? Dos Xutos,
1: Olha,
0: olha,
1: vai para
0: Xutos,
1: ele.
0: com você que
1: Oh, para
0: gostas.
1: todos os amigos, para todos e para todos. E para ti, um grande abraço. Vá.
0: Muito bem. Então vá, um abraço grande para a família. Bom descanso, hein?
1: Obrigado. A tu também, José.
0: Muito bem,
1: Obrigado.
0: muito obrigado, minha gente. Estamos no final. Amanhã é quinta-feira. Fiquem bem.

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1: Manobras ABC até ao Z. Dicionário enciclopédico. C. Letra C. Caucásicas. A linguística é o grupo de línguas faladas por mais de 3 milhões de indivíduos culturalmente diversificados que vivem nas montanhas do Cáucaso e regiões circundantes. Não indo-europeias nem turcas, dividem-se nos grupos ocidental, oriental e meridional. Com elas, registra um curioso parentesco a língua basca ou euskara. De todas as línguas caucásicas, apenas o georgiano, língua nacional da Geórgia, tem importância cultural.
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0: 2 horas.

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As horas servem para contar o tempo. O tempo, sem horas ou sem anos, seria uma coisa infinitamente interessante. Todos temos esta obrigatoriedade de respeitar o tempo. Se calhar, apenas os anjos se encontram fora do tempo e, por isso, eles guardam as almas tão bem.

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1: Sinto muito.

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0: 37.
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3: 4 horas.
5: O Aeródromo de Bragança prepara-se para receber esta quarta-feira cerca de 7.500 pessoas para assistir ao eclipse. Um homem de 75 anos foi constituído arguido por suspeita de ter provocado um incêndio no concelho de Carraceda de Anciães no passado sábado com uma moto roçadora, anunciou o Comando Territorial da GNR de Bragança em comunicado. No decurso das diligências de investigação, a GNR diz ter apurado que o suspeito procedia à limpeza de solo agrícola com recurso a uma moto roçadora, provocando um incêndio florestal, adianta o comunicado daquela autoridade de segurança. O incêndio começou ao início da tarde de sábado na localidade de Linhares e alastrou-se a aldeias vizinhas, chegando a ter duas frentes ativas que consumiram mato e fraga, revela a GNR. Os factos foram comunicados ao Tribunal de Vilaflor. O município de Torre de Moncorvo reestruturou o Programa Municipal de Desfibrilhação com o objetivo de reforçar a capacidade de resposta em situações de emergência cardiorrespiratória. A rede passa agora a contar com equipamentos de desfibrilhação automática externa em vários espaços públicos e em meios de socorro. Entre os locais abrangidos estão as escolas Visconde Vila Maior e Dr. Ramiro Salgado, as piscinas municipais, Biblioteca Municipal, Cineteatro, Escola Sabor Artes e o Campo de Jogos Dr. Camilo Sobrinho. O Presidente da Câmara Municipal explica que a aposta passa por aumentar a cobertura da rede e garantir equipamentos disponíveis em diferentes pontos do concelho.
6: A ideia dos DAEs foi mesmo equiparmos grande parte dos edifícios públicos com os equipamentos, uma vez que antes tínhamos apenas três e assim ficámos com uma capacidade maior para alguma intervenção de emergência em cada ponto fulcral, pelo menos da Vila de Torre de Moncorvo. Possam sempre ter esse equipamento disponível.
5: Além dos equipamentos fixos, foram instalados equipamentos de desfibrilhação automática externa no veículo de comando dos bombeiros voluntários de Torre de Moncorvo e no carro de patrulhamento da GNR. A escolha destes meios está relacionada com a capacidade de chegar em uma ocorrência antes da chegada das ambulâncias.
6: Os critérios são sempre edifícios públicos, onde passam muitas pessoas, nomeadamente piscinas cobertas, piscinas descobertas, a escola, a biblioteca. São estes os edifícios que nós adotamos e que a medida ainda não ficará por aqui, uma vez que queremos implementar ainda mais dois ou três sítios que depois os técnicos também do município, juntamente também com o Centro de Saúde, vejam que é necessário colocarmos mais equipamentos da DAE.
5: A utilização dos equipamentos requer uma pequena formação, mas o autarca de Torre de Moncorvo considera que o funcionamento é intuitivo e permite orientar quem presta o primeiro socorro.
6: Os equipamentos são todos equipamentos certificados, e essa parte técnica não lhe consigo também dar uma resposta, mas sei que os equipamentos é necessário ter-se uma pequena formação, mas mesmo uma pessoa que não tenha formação, o equipamento é intuitivo. E numa situação de emergência, a pessoa que estiver no local e que puder prestar o socorro, acho que humanamente já está inato em nós em ajudar o próximo, e por isso estes equipamentos são, nesse sentido, muito intuitivos e são fáceis até de manejar, uma vez que depois também tem a tal que vai explicando passo a passo o que é que se terá que fazer.
5: A reestruturação representa um investimento inferior a 10 mil euros, conta José Menezes. O objetivo passa agora por alargar a rede a mais dois ou três locais, depois de uma avaliação conjunta entre os técnicos municipais e o Centro de Saúde.
6: São investimentos de pouco custo, ou seja, não ultrapassa com certeza os 10 mil euros os equipamentos que nós implementámos. Alguns foram também substituição, claro que isto é protocolado com a empresa, e por isso os custos são relativamente poucos para a importância que têm, que é salvar vidas.
5: A autarquia pretende reforçar a cobertura territorial e aumentar a capacidade de resposta para situações em que cada segundo pode ser determinante. O Aeródromo de Bragança prepara-se para receber esta quarta-feira cerca de 7.500 pessoas para assistir ao eclipse, onde o fenómeno terá uma ocultação do Sol próxima dos 100%. O local inicialmente previsto para observação era o Parque Natural de Montezinho, em Rio de Honouro e Guadramil, mas o facto de a zona estar sob risco máximo de incêndio levou as autoridades a concentrar os visitantes no aeródromo. Ainda assim, e por forma a evitar grandes concentrações em outros locais, a GNR reforçou o seu dispositivo para garantir a segurança de um evento que despoletou uma elevada procura, de tal forma que há meio ano já estava esgotada grande parte da oferta hoteleira e do alojamento turístico do distrito. Rio de Honouro e Guadramil, no Parque Natural de Montezinho, no Concelho de Bragança, encontram-se entre os melhores locais do país para observar o fenómeno, com uma ocultação total do disco solar durante cerca de 26 segundos. Contudo, devido ao risco de incêndio e às limitações de segurança, a organização oficial foi transferida para o Aeródromo Municipal de Bragança, onde a ocultação deverá situar-se entre os 99,8% e os 99,9%, a maior percentagem prevista numa cidade portuguesa, mas sem atingir a totalidade. A Presidente da Câmara de Bragança, Isabel Ferreira, considera que a experiência será proporcionada de forma absolutamente segura.
0: Consideramos que essa experiência, se decorrer no aeródromo municipal, proporcionará na mesma a quem nos visita e a quem está em Bragança e que terá este privilégio que o possa fazer de forma absolutamente segura.
5: A GNR vai mobilizar um dispositivo reforçado para acompanhar o fluxo dos milhares de visitantes e impedir concentrações descontroladas nas áreas rurais e florestais. O comandante, António Lobo de Carvalho, explica que serão posicionados meios nos pontos onde se prevê que aficionados possam tentar observar o eclipse, nomeadamente junto de Guadramil e Rio de Honor.
7: Haverá locais com alguma concentração de pessoas, de aficionados, que irão procurar o melhor spot, por assim dizer. A Guarda Nacional Republicana vai ter um dispositivo mais reforçado, com a colocação de meios nos pontos que nós previsivelmente vamos saber que possam existir estas concentrações de pessoas. Com todo este efetivo disponível, nós vamos estar junto do cidadão, junto das comunidades, junto das pessoas, evitar estas concentrações massivas e canalizar para os locais que estão previsivelmente preparados para acolher esta multidão de aficionados que nós queremos que estejam cá e que estejam em segurança.
5: E a procura motivada pelo eclipse teve um forte impacto no turismo local, como confirma a autarca de Bragança.
0: E não é de agora, já há vários meses que os alojamentos locais e os hotéis estão esgotados, não só no Concelho de Bragança, como à volta do Concelho de Bragança, e portanto prevemos e desejamos que as pessoas venham assistir a este fenómeno único e também convidamos a todos que o façam.
5: A procura não se limita a Bragança, estende-se também a outros concelhos da região. Em Macedo Cavaleiros há alojamentos com reservas efetuadas há vários meses para esta altura. É o caso do alojamento local de Vítor Amendoeira.
8: A primeira pessoa que me alugou uma das casas foi já para aí há 6 meses. Entretanto, já houve mais pessoas a tentar alugar, só que agora é impossível, não é? Mais casas a gente tivesse.
5: Nesta quarta-feira, todas as atividades vão estar concentradas no aeródromo a partir das 16h. O programa inclui o acompanhamento dos especialistas, explicações sobre os diferentes fases do eclipse, oficinas, atividades científicas e espaços de convívio. As iniciativas devem prolongar-se após o fenómeno com observações do céu e da chuva de estrelas. No entanto, assistir a um eclipse requer cuidados para as pessoas e para os equipamentos, e as recomendações são particularmente importantes no caso das crianças, como conta a diretora do Centro de Ciência Viva de Bragança. Clotilde Nogueira começa por dizer que o eclipse total ocorre quando a Lua se posicionar entre a Terra e o Sol e encobrir completamente o disco solar, o que no nosso país vai durar menos de 30 segundos. Quem quiser ver o Sol a esconder-se por trás da Lua deverá fazê-lo com recurso a óculos próprios e certificados para o efeito, já que os óculos de sol comuns não protegem a retina. A diretora do Centro de Ciência Viva de Bragança explica que deve evitar olhar diretamente porque mesmo uma pequena parte do sol descoberta pode provocar lesões oculares graves e irreversíveis. Mas mesmo com óculos certificados, não deve fixar o sol por mais de 30 segundos seguidos, intercalando com pausas longas de descanso visual. E Clotilde Nogueira chama também a atenção para o uso de equipamentos que podem ficar danificados se não tiverem a devida proteção.
9: Esses óculos certificados vão permitir que, durante alguns segundos, se possa olhar. Não devemos colocar os óculos quando estamos a olhar para o sol. Olhamos para o chão, colocamos os óculos, viramos o nosso olhar para o sol com devidamente protegidos, e quando vamos retirar, voltamos a olhar para baixo e retiramos os óculos. Não o fazemos, o tirar e o colocar, quando estamos a olhar para o sol. Há várias formas de sem ser uma observação direta. Agora, quando não é com telescópios, com filtros solares adequados, há binóculos com filtros solares adequados. Nunca se deve olhar com equipamento normal, sem filtros apropriados para o sol, para além do problema que podemos ter em termos de visão, também podemos danificar o equipamento.
5: E a diretora do Centro de Ciência Viva de Bragança adverte para não se utilizarem soluções improvisadas.
9: Esqueçam o vidro fumado, esqueçam o vidro de soldador, ou a máscara de soldador. É com óculos certificados e tem que, mesmo assim, tem que seguir regras, não é estarmos durante 2 horas a olhar para o sol porque temos os óculos certificados. É alguns segundos e descansamos um pouco. E depois é que se volta a observar.
5: E as recomendações são particularmente importantes no caso das crianças.
9: Os óculos de que são certificados não há tamanho criança. Por isso as crianças, e elas também não têm a noção, se já estão a observar há 10 segundos e têm que retirar os óculos. A observação para crianças, o aconselhado é fazer uma observação indireta.
5: Ou seja, os mais pequenos devem enveredar por outras opções, como a projeção da imagem do sol ou o acompanhamento através de transmissões televisivas ou digitais. Devem estar sempre sob a supervisão de um adulto, não permitindo que observe diretamente o eclipse. São algumas dicas de segurança para observar o fenómeno ao final da tarde desta quarta-feira.
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1: E já foi mais um. Tenho pensado muito no porquê de as festas de homenagem e de consagração dos santos sejam feitas maioritariamente durante o período de verão e, nesse período, o mês de agosto seja aquele que congrega mais festas e romarias. Talvez porque os dias são maiores. Talvez porque, como país de imigrantes, muitos regressam para uns dias de mata-saudades e isso contribua para o apelo à religiosidade do agradecimento de mais um ano longe, mas com saúde e algum desafogo financeiro e profissional. Seja lá por que razão isso acontece, contando com as viaturas particulares que cada um ou pelo menos uma família traz à sua terra para férias, tornando-se um símbolo de riqueza e também de ostentação, e vão vendo e visitando os vizinhos, correspondendo a convites e depois acaba por acontecer o tornageira. Boa à tua, mas depois também vens à minha. Salutar digestivo, pois entre os dois dedos de conversa sempre se prova o presunto comprado numa das muitas casas da especialidade em Mirandela. E a disputa vai no sentido do meu é melhor que o teu. Mas também os nossos, quando regressam, dispondo de viatura, já não ficam o mês inteiro na sua terra. Também já adquiriram hábitos de creme solar e expor os seus corpos ao sol inclemente em uma qualquer praia do nosso litoral. E com eles vão as saudades, as amizades, as promessas, os hábitos, mas também as esperanças de que nada será como era no ponto de onde partiu. E não interessa o ponto de chegada, pois que terá sempre à espera um amigo que o vai ajudar a assentar arraiais e abrir portas para que seja integrado o mais depressa e da melhor forma. Poucos têm uma rotina muito diferente desta, pois já tudo foi descoberto. Já não há caminhos marítimos para descobrir, já não há estradas para desbravar, mas 30 dias são curtos e quando regressam fazem-no com saudade, com tristeza, porque os seus gente queridos cada vez estão mais velhos e muitos deles infelizmente já nem as suas casas habitam, mas estão hospedados em casas de repouso onde infelizmente vegetam. Mas nas festas da terra há confraternização, alegria e solidariedade. Depois dos santos populares do calendário de junho, este mês é um rodopio. Há muitos anos, aqui em Mirandela tínhamos noção das festas pelo barulho dos foguetes. Hoje as festas são anunciadas no Facebook com os cartazes tipo A3 para serem mais económicos e patrocinados por empresas que antigamente ofereciam uns sabonetes, uns puxadores, umas dobradiças, umas latas de tinta, umas latas de conserva, enfim, algum valor, mas que estivesse estacionada nas prateleiras dos estabelecimentos e até nem importava, nem existia a data de fabrico e período de validade. De festas veio uma memória a Vamos, uma terra bela, airosa, espraiada numa encosta sobranceira ao rio Tuela, hoje reduzida a uma população envelhecida, onde a imigração teve um peso enorme, mas que não se esquece dos seus dois santos mais venerados. E muitos imigrantes fazem as suas programações para estarem presentes neste singelo, mas profundo ato religioso. Depois tem no dia 21 de dezembro a celebração do dia de São Tomé. Este tem contra si a agressividade do tempo em que se venera, mas de forma mais recatada. E como as festividades estão no ajo, façam o favor de se divertir. Eduardo Botelho.
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0: Seis horas.
4: Um homem de 75 anos foi constituído arguido por suspeita de ter provocado um incêndio no concelho de Carraceda de Anciães no passado sábado com uma moto roçadora, anunciou o Comando Territorial da GNR de Bragança em comunicado. No decurso das diligências de investigação, a GNR diz ter apurado que o suspeito procedia

0: à limpeza de solo agrícola com recurso a uma moto roçadora, provocando um incêndio florestal, adianta o comunicado daquela autoridade de segurança. O incêndio começou ao início da tarde de sábado, na localidade de Linhares, e alastrou-se a aldeias vizinhas, chegando a ter duas frentes ativas que consumiram mato e fraga, revela a GNR. Os factos foram comunicados ao Tribunal de Vila Flor. O município de Freixo de Espada à Cinta adquiriu uma viatura elétrica destinada ao apoio à equipa de cuidados paliativos do concelho num investimento de cerca de 40 mil euros totalmente financiado pela autarquia. Segundo o presidente da Câmara de Freixo, Nuno Ferreira, o principal objetivo do investimento é melhorar a qualidade de vida dos utentes acompanhados pela equipa.
1: O que motivou o município a investir nesta nova viatura é precisamente dar mais qualidade de vida aos nossos utentes e a esta área tão sensível como é os cuidados paliativos. Aquilo que pretendemos é contribuir para uma harmonia por completo daquilo que a nossa equipa médica vai ao encontro dos seus utentes, quer a equipa de enfermagem e também do médico que faz parte da mesma equipa de cuidados paliativos. Desta forma, permite abranger todo o concelho e é uma viatura elétrica, respeitando também as normas daquilo que é o ambiente e contribuindo cada vez mais para aquilo que são as práticas levadas a cabo na área da educação, de que tanto se insiste nas escolas.
0: O autarca salienta ainda que a nova viatura irá permitir assegurar deslocações mais confortáveis e seguras.
1: Aqui a resposta não é questão de ser mais rápida, porque os paliativos é já em fase terminal e aquilo que pretende dar é qualidade de vida. Agora, efetivamente, é uma viatura que dispõe de capacidade de todas as comodidades e que facilmente consegue se deslocar pelo concelho e trazer até à capital do concelho, se for necessário, ou até para outros concelhos vizinhos, se for necessário deslocar algum utente de forma rápida naquilo que é para levar a uma urgência, se for algo extraordinário e que não necessite de ir em ambulância.
0: Nuno Ferreira enquadrou este investimento na Estratégia Municipal de Reforço da Área da Saúde, destacando outras medidas já implementadas.
1: Temos tido uma linha condutora de reforçar no caso de respeito e nós estamos à espera de estar sempre a queixar sobre aquilo que o Governo não coloca cá, nomeadamente nas consultas gratuitas à população nas diferentes especialidades, do transporte de doentes oncológicos e não oncológicos que levamos a cabo todos os dias a nível distrital, regional e nacional, e também no apoio ao medicamento, no apoio também a tudo aquilo que é na unidade de cuidados paliativos. Continuamos sempre a fazer este investimento no caso de saúde e respeito. E muito em breve a USF também estará já em andamento, permitindo que possamos ir até mais 2 horas na abertura do centro de saúde, neste caso, na consulta aberta.
0: A equipa de cuidados paliativos é composta por um médico e 2 enfermeiras, foi criada durante o anterior mandato autárquico. O responsável garante que a aposta nesta área terá continuidade. O município de Torre de Moncorvo reestruturou o Programa Municipal de Desfibrilhação com o objetivo de reforçar a capacidade de resposta em situações de emergência cardiorrespiratória. A rede passa agora a contar com equipamentos de desfibrilhação automática externa em vários espaços públicos e em meios de socorro. Entre os locais abrangidos estão as escolas Visconde Vila Maior e Dr. Ramiro Salgado, as piscinas municipais, Biblioteca Municipal, Cineteatro, Escola Sabor Artes e o Campo de Jogos Dr. Camilo Sobrinho. O Presidente da Câmara Municipal explica que a aposta passa por aumentar a cobertura da rede e garantir equipamentos disponíveis em diferentes pontos do concelho.
2: A ideia dos DAEs foi mesmo equiparmos grande parte dos edifícios públicos com os equipamentos, uma vez que antes tínhamos apenas 3, e assim ficámos com uma capacidade maior para alguma intervenção de emergência em cada ponto fulcral, pelo menos da Vila de Torre Moncorvo, possam sempre ter esse equipamento disponível.
0: Além dos equipamentos fixos, foram instalados equipamentos de desfibrilhação automática externa no veículo de comando dos bombeiros voluntários de Torre de Moncorvo e no carro de patrulhamento da GNR. A escolha destes meios está relacionada com a capacidade de chegar em uma ocorrência antes da chegada das ambulâncias.
2: Os critérios são sempre edifícios públicos, onde passam muitas pessoas, nomeadamente piscinas cobertas, piscinas descobertas, a escola, a biblioteca. São estes os edifícios que nós adotámos e que a medida ainda não ficará por aqui, uma vez que queremos implementar ainda mais 2 ou 3 sítios que depois os técnicos também do município, juntamente também com o Centro de Saúde, vejam que é necessário colocarmos mais equipamentos da DAE.
0: A utilização dos equipamentos requer uma pequena formação, mas o autarca de Torre de Moncorvo considera que o funcionamento é intuitivo e permite orientar quem presta o primeiro socorro.
2: Os equipamentos são todos equipamentos certificados e essa parte técnica não lhe consigo também dar uma resposta, mas sei que os equipamentos é necessário ter-se uma pequena formação, mas mesmo uma pessoa que não tenha formação, o equipamento é intuitivo. E numa situação de emergência, a pessoa que estiver no local e que puder prestar o socorro, acho que humanamente já está inapto em nós em ajudar o próximo, e por isso estes equipamentos são, nesse sentido, muito intuitivos e são fáceis até de manejar, uma vez que depois também tem a tal que vai explicando passo a passo o que é que se terá que fazer.
0: A reestruturação representa um investimento inferior a 10 mil euros, conta José Menezes. O objetivo passa agora por alargar a rede a mais 2 ou 3 locais, depois de uma avaliação conjunta entre os técnicos municipais e o Centro de Saúde.
2: São investimentos de pouco custo, ou seja, não ultrapassa com certeza os 10 mil euros os equipamentos que nós implementámos. Alguns foram também substituição. Claro que isto é protocolado com a empresa, e por isso os custos são relativamente poucos para a importância que têm, que é salvar vidas.
0: A autarquia pretende reforçar a cobertura territorial e aumentar a capacidade de resposta perante situações em que cada segundo pode ser determinante.

0: Passos do Conselho. Agenda Cultural de Mirandela. A Estação das Artes em Mirandela recebe a exposição Primeira Paragem, da artista Susana Cereja, com curadoria de Cláudia Santos Melo. Dando continuidade ao percurso iniciado com a Casa de Partida, esta exposição convida o público a embarcar numa viagem onde a arte têxtil, a memória e o território se entrelaçam através da tapeçaria, em ponto de arraiolos, reinterpretada numa linguagem contemporânea. Susana Cereja explora temas como a feminilidade, a identidade, a comunidade e a relação entre o ser humano e a paisagem. Inspirada no simbolismo da ferrovia e no ato de tecer, Primeira Paragem reúne obras que invocam um encontro, a partilha e a transformação. Entre criações inéditas e trabalhos anteriores, a artista estabelece um diálogo com o património, as lendas e as memórias de Mirandela, revelando o têxtil como uma poderosa forma de contar histórias e criar ligações entre pessoas, lugares e gerações. A exposição já pode ser vista na Estação das Artes em Mirandela. Mirandela Mais Tua, Voluntariado Jovens Natureza e Floresta 2026. Cuidar da natureza está em ti. O município de Mirandela, em parceria com o IPDJ e outras entidades, lança o programa Mirandela Mais Tua, no âmbito do Voluntariado Jovem Natureza e Florestas, e convida os jovens a inscreverem-se como voluntários. A ação é destinada para jovens dos 14 aos 30, tem uma bolsa de participação de 13€ por dia, com um horário de 5 horas por dia, com duração de turnos individuais de 10 dias, uma oportunidade única para os jovens contribuírem ativamente para a proteção do ambiente, ganharem experiência e viverem uma aventura ao ar livre com um propósito. Mais informações no sítio programasjuventude.ipdj.gov.pt ou no município de Mirandela. Está completa hoje esta edição de Passos do Conselho, um conselho de Mirandela. Programa de conteúdos da responsabilidade do município de Mirandela.
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1: Boa tarde, sejam muito bem-vindos à segunda edição da cadeia de informação regional de Trás-os-Montes. Vamos aos destaques para esta quarta-feira, 12 de agosto. O aeródromo de Bragança preparou-se para receber esta quarta-feira cerca de 7.500 pessoas para assistir ao eclipse, onde o fenómeno vai ter uma ocultação do sol próxima dos 100%. O fenómeno começa agora às 18h30 e prolonga-se durante cerca de 2 horas. O município de Torre de Moncorvo reestruturou o Programa Municipal de Desfibrilhação com o objetivo de reforçar a capacidade de resposta em situações de emergência cardiorrespiratória. A rede passa a contar com equipamentos de desfibrilhação automática externa em vários espaços públicos do concelho e em meios de socorro. O Dia Internacional da Juventude assinala-se hoje. Este ano o tema é Contextos Diferentes, Aspirações Comuns. São assuntos a desenvolver nesta edição CIR.
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1: Mais uma vez, muito boa tarde. O aeródromo de Bragança preparou-se para receber esta quarta-feira cerca de 7.500 pessoas para assistir ao eclipse, onde o fenómeno vai ter uma ocultação do sol próxima dos 100%. O local inicialmente previsto para observação era o Parque Natural de Montezinho, em Rio do Honor, e Guadramil, mas o facto de a zona estar sob risco máximo de incêndio levou as autoridades a concentrar os visitantes no aeródromo. Ainda assim, e por forma a evitar grandes concentrações em outros locais, a GNR reforçou o seu dispositivo para garantir a segurança de um evento que despoletou uma elevada procura, de tal forma que, há meio ano, já estava esgotada grande parte da oferta hoteleira e do alojamento turístico da região. Fernando Pires.
3: Rio de Honor e Guadramil, no Parque Natural de Montezinho, no concelho de Bragança, encontram-se entre os melhores locais do país para observar o fenómeno, com uma ocultação total do disco solar durante cerca de 26 segundos. Contudo, devido ao risco de incêndio e às limitações de segurança, a organização oficial foi transferida para o Aeródromo Municipal de Bragança, onde a ocultação deverá situar-se entre os 99,8% e os 99,9%, a maior percentagem prevista numa cidade portuguesa, mas sem atingir a totalidade. A Presidente da Câmara de Bragança, Isabel Ferreira, considera que a experiência será proporcionada de forma absolutamente segura.
4: Consideramos que essa experiência, se decorrer no aeródromo municipal, proporcionará na mesma a quem nos visita e a quem está em Bragança e que terá este privilégio que o possa fazer de forma absolutamente segura.
3: A GNR vai mobilizar um dispositivo reforçado para acompanhar o fluxo dos milhares de visitantes e impedir concentrações descontroladas nas áreas rurais e florestais. O comandante, António Lobo de Carvalho, explica que serão posicionados meios nos pontos onde se prevê que aficionados possam tentar observar o eclipse, nomeadamente junto de Guadramil e Rio de Honor.
5: Haverá locais com alguma concentração de pessoas, de aficionados, que irão procurar o melhor spot, por assim dizer. A Guarda Nacional Republicana vai ter um dispositivo mais reforçado, com a colocação de meios nos pontos que nós previsivelmente vamos saber que possam existir estas concentrações de pessoas. Com todo este efetivo disponível, nós vamos estar junto do cidadão, junto das comunidades, junto das pessoas, evitar estas concentrações massivas e canalizar para os locais que estão previsivelmente preparados para acolher esta multidão de aficionados que nós queremos que estejam cá e que estejam em segurança.
3: E a procura motivada pelo eclipse teve um forte impacto no turismo local, como confirma a autarca de Bragança.
4: E não é de agora, já há vários meses que os alojamentos locais e os hotéis estão esgotados, não só no concelho de Bragança como à volta do concelho de Bragança, e portanto prevemos e desejamos que as pessoas venham assistir a este fenómeno único e também convidamos a todos que o façam.
3: A procura não se limita a Bragança, estende-se também a outros concelhos da região. Em Macedo Cavaleiros há alojamentos com reservas efetuadas há vários meses para esta altura. É o caso do alojamento local de Vitória Mendoeira.
6: A primeira pessoa que me alugou uma das casas foi já para aí há 6 meses. Entretanto, já houve mais pessoas a tentar alugar, só que agora é impossível, não é? Mais casas a gente tivesse.
3: Nesta quarta-feira, todas as atividades vão estar concentradas no aeródromo a partir das 16h. O programa inclui o acompanhamento dos especialistas, explicações sobre as diferentes fases do eclipse, oficinas, atividades científicas e espaços de convívio. As iniciativas devem prolongar-se após o fenómeno com observações do céu e da chuva de estrelas.
1: O fenómeno começou agora às 18h30, vai prolongar-se durante cerca de 2 horas, com um momento de maior escuridão a acontecer por volta das 19h30. Durante 26 segundos, o dia dá brevemente lugar à noite, tornando possível observar a coroa solar e algumas estrelas. No entanto, assistir a um eclipse requer cuidados para as pessoas e para os equipamentos. As recomendações são particularmente importantes no caso das crianças, como conta a diretora do Centro de Ciência Viva de Bragança ao jornalista Fernando Pires.
3: Clotilde Nogueira começa por dizer que o eclipse total ocorre quando a Lua se posicionar entre a Terra e o Sol e encobrir completamente o disco solar, o que no nosso país vai durar menos de 30 segundos. Quem quiser ver o Sol a esconder-se por trás da Lua, deverá fazê-lo com recurso a óculos próprios e certificados para o efeito, já que os óculos de sol comuns não protegem a retina. A diretora do Centro de Ciência Viva de Bragança explica que deve evitar olhar diretamente porque mesmo uma pequena parte do sol descoberta pode provocar lesões oculares graves e irreversíveis. Mas mesmo com óculos certificados, não deve fixar o sol por mais de 30 segundos seguidos, intercalando com pausas longas de descanso visual. E Clotilde Nogueira chama também a atenção para o uso de equipamentos que podem ficar danificados se não tiverem a devida proteção.
7: Esses óculos certificados vão permitir que durante alguns segundos se possa olhar. Não devemos colocar os óculos quando estamos a olhar para o sol. Olhamos para o chão, colocamos os óculos, viramos o nosso olhar para o sol, devidamente protegidos, e quando vamos retirar, voltamos a olhar para baixo e retiramos os óculos. Não fazemos o tirar e o colocar quando estamos a olhar para o sol. Há várias formas de sem ser uma observação direta. Agora, quando não é com telescópios, com filtros solares adequados, há binóculos com filtros solares adequados. Nunca se deve olhar com equipamento normal, sem filtros apropriados para o sol. Para além do problema que podemos ter em termos de visão, também podemos danificar o equipamento.
3: E a diretora do Centro de Ciência Viva de Bragança adverte para não se utilizarem soluções improvisadas.
7: Esqueçam o vidro fumado, esqueçam o vidro de soldador, ou a máscara de soldador. É com óculos certificados e tem que seguir regras, não é estarmos durante 2 horas a olhar para o sol porque temos os óculos certificados. É alguns segundos e descansamos um pouco. E depois é que se volta a observar.
3: E as recomendações são particularmente importantes no caso das crianças.
7: Os óculos que são certificados não há tamanho criança. Por isso as crianças, e elas também não têm a noção, se já estão a observar há 10 segundos e têm que retirar os óculos. A observação para crianças, o aconselhado é fazer uma observação indireta.
3: Ou seja, os mais pequenos devem enveredar por outras opções como a projeção da imagem do sol ou o acompanhamento através de transmissões televisivas ou digitais. Devem estar sempre sob a supervisão de um adulto, não permitindo que observe diretamente o eclipse.
1: Algumas dicas, então, de segurança para observar o eclipse solar. O município de Torre de Moncorvo reestruturou o Programa Municipal de Desfibrilhação com o objetivo de reforçar a capacidade de resposta em situações de emergência cardiorrespiratória. A rede passa agora a contar com equipamentos de desfibrilhação automática externa em vários espaços públicos do concelho e em meios de socorro. O presidente da Câmara Municipal explica que a aposta passa por aumentar a cobertura da rede e garantir equipamentos disponíveis em diferentes pontos do concelho.
8: A ideia dos DAS foi mesmo equiparmos grande parte dos edifícios públicos com os equipamentos, uma vez que antes tínhamos apenas 3, e assim ficámos com uma capacidade maior para alguma intervenção de emergência em cada ponto fulcral, pelo menos da Vila de Torre de Moncorvo, possam sempre ter esse equipamento disponível.
1: Além dos equipamentos fixos, foram instalados 10 no veículo do Comando dos Bombeiros Voluntários de Torre de Moncorvo e no carro de patrulhamento da Guarda Nacional Republicana. A escolha destes meios está relacionada com a capacidade de chegarem a uma ocorrência antes da chegada das ambulâncias.
8: Os critérios são sempre edifícios públicos, onde passam muitas pessoas, nomeadamente piscinas cobertas, piscinas descobertas, a escola, biblioteca. São estes os edifícios que nós adotamos e que a medida ainda não ficará por aqui, uma vez que queremos implementar ainda mais dois ou três sítios que depois os técnicos também do município, juntamente também com o Centro de Saúde, vejam que é necessário colocarmos mais equipamentos da DAE.
1: A reestruturação representa um investimento inferior a 10 mil euros, segundo o município. O objetivo passa agora por alargar a rede a mais dois ou três locais, depois de uma avaliação conjunta entre os técnicos municipais e o Centro de Saúde.
8: São investimentos de pouco custo, ou seja, não ultrapassa com certeza os 10 mil euros os equipamentos que nós implementamos. Alguns foram também substituição. Claro que isto é protocolado com a empresa e por isso os custos são relativamente poucos para a importância que têm, que é salvar vidas.
1: A autarquia pretende assim reforçar a cobertura territorial e aumentar a capacidade de resposta perante situações em que cada segundo pode ser determinante. O Dia Internacional da Juventude assinala-se hoje. Este ano o tema é Contextos Diferentes, Aspirações Comuns. A data foi criada em 1999 por resolução da Assembleia Geral da ONU. Em Portugal o dia é assinalado de várias formas, com concertos, entradas gratuitas para os jovens em museus, piscinas e outros equipamentos e diversos descontos. Segundo Vítor Dias, diretor norte do Instituto Português da Juventude e Desporto, as principais preocupações dos jovens são o emprego e a habitação, mas acredita que estão a ser criadas as condições para que os sonhos dos jovens se concretizem.
9: As questões relacionadas com a autonomia, com a emancipação, são aquelas centrais, não é? Isso depois leva-nos às questões da habitação, do emprego, da educação, da saúde, mas julgo que estamos em condições de ir criando cada vez mais oportunidades para que os jovens possam conseguir aquilo que são as suas ambições e os seus desejos.
1: O IPDJ é a entidade que tem como missão implementar as políticas públicas para os setores. Vítor Dias lembra que a tarefa é feita também com parcerias.
9: O Instituto articula com as diferentes áreas da governação no sentido de criar condições para que os jovens possam desenvolver-se, aprender, crescer e autonomizar-se. Isso passa por... Nós temos, como é sabido, a Agenda Nacional para a Juventude, que tem um conjunto de medidas intersetoriais, tanto nas diferentes áreas, desde a habitação à saúde, participação, educação, emprego, que ao longo do ano vamos desenvolvendo diretamente ou em parceria com outras áreas da governação. E depois temos uma área muito importante para nós, que é a área da participação jovem, criar programas de apoio ao recidivismo juvenil e estudantil. As questões da saúde juvenil e as questões da saúde mental são questões que nos preocupam e, obviamente, depois as questões do IRS jovem e as questões da habitação, da mobilidade, são também preocupações que o Instituto tem para os jovens portugueses.
1: O Dia Internacional da Juventude celebra-se com o objetivo de reconhecer o papel fundamental dos jovens na sociedade. E se quiser ver o sol a esconder-se por trás da lua, deve fazê-lo com recurso a óculos próprios e certificados para o efeito. A diretora do Centro de Ciência Viva de Bragança explica que deve evitar olhar diretamente para o sol, porque mesmo uma pequena parte do sol descoberta pode provocar lesões oculares graves e irreversíveis.
7: Os óculos certificados vão permitir que, durante alguns segundos, se possa olhar. Não devemos colocar os óculos quando estamos a olhar para o sol. Olhamos para o chão, colocamos os óculos, viramos o nosso olhar para o sol, devidamente protegidos, e quando vamos retirar, voltamos a olhar para baixo e retiramos os óculos. Quando não é com telescópios, com filtros solares adequados, há binóculos com filtros solares adequados. Nunca se deve olhar com equipamento normal, sem filtros apropriados para o sol. Para além do problema que podemos ter em termos de visão, também podemos danificar o equipamento.
1: E assim o ponto final nesta segunda e última edição CIRS de hoje, em que Portugal assiste então ao eclipse solar. A cadeia de informação regional de Trás-os-Montes está de regresso amanhã com a edição das 12h30. Continuação de uma boa quarta-feira e até amanhã.
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2: Manobras ABC até ao Z, dicionário enciclopédico. C, letra C, caucásicas. A linguística é o grupo de línguas faladas por mais de 3 milhões de indivíduos culturalmente diversificados que vivem nas montanhas do Cáucaso e regiões circundantes. Não indo-europeias nem turcas, dividem-se nos grupos ocidental, oriental e meridional. Com elas, registra um curioso parentesco a língua basca ou euskara. De todas as línguas caucásicas, apenas o georgiano, língua nacional da Geórgia, tem importância cultural.
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1: Sete horas.

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E já foi mais um. Tenho pensado muito no porquê de as festas de homenagem e de consagração dos santos sejam feitas maioritariamente durante o período de verão e, nesse período, o mês de agosto seja aquele que congrega mais festas e romarias. Talvez porque os dias são maiores. Talvez porque, como o país de imigrantes, muitos regressam para uns dias de mata-saudades e isso contribua para o apelo à religiosidade do agradecimento de mais um ano longe, mas com saúde e algum desafogo financeiro e profissional. Seja lá por que razão isso acontece, contando com as viaturas particulares que cada um ou pelo menos uma família traz à sua terra para

0: Mandela. E a disputa vai no sentido do meu é melhor que o teu. Mas também os nossos, quando regressam, dispondo de viatura, já não ficam o mês inteiro na sua terra. Também já adquiriram hábitos de creme solar e expor os seus corpos ao sol inclemente em uma qualquer praia do nosso litoral. E com eles vão as saudades, as amizades, as promessas, os hábitos, mas também as esperanças de que nada será como era no ponto de onde partiu. E não interessa o ponto de chegada, pois que terá sempre à espera um amigo que o vai ajudar a assentar arraiais e abrir portas para que seja integrado o mais depressa e da melhor forma. Poucos têm uma rotina muito diferente desta, pois já tudo foi descoberto. Já não há caminhos marítimos para descobrir, já não há estradas para desbravar, mas 30 dias são curtos e quando regressam fazem-no com saudade, com tristeza, porque os seus gente queridos cada vez estão mais velhos e muitos deles infelizmente já nem as suas casas habitam, mas estão hospedados em casas de repouso onde infelizmente vegetam. Mas nas festas da terra há confraternização, alegria e solidariedade. Depois dos santos populares do calendário de junho, este mês é um rodopio. Há muitos anos, aqui em Mirandela tínhamos noção das festas pelo barulho dos foguetes. Hoje as festas são anunciadas no Facebook com os cartazes tipo A3 para serem mais económicos e patrocinados por empresas que antigamente ofereciam uns sabonetes, uns puxadores, umas dobradiças, umas latas de tinta, umas latas de conserva, enfim, algum valor, mas que estivesse estacionada nas prateleiras dos estabelecimentos e até nem importava, nem existia a data de fabrico e período de validade. De festas veio uma memória a Vamos. Uma terra bela, airosa, espraiada numa encosta sobranceira ao rio Tuela, hoje reduzida a uma população envelhecida, onde a imigração teve um peso enorme, mas que não se esquece dos seus dois santos mais venerados. E muitos imigrantes fazem as suas programações para estarem presentes neste singelo, mas profundo ato religioso. Depois tem no dia 21 de dezembro a celebração do dia de São Tomé. Este tem contra si a agressividade do tempo em que se venera, mas de forma mais recatada. E como as festividades estão no ágio, façam o favor de se divertir. Eduardo Botelho.
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8: 8 horas.
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4: Olá a quem nos ouve com o rádio já ligado. Ao menos tem bom gosto. O resto está explicado.
5: Zé, eu te ouvi dizer que foste ao médico. Então o que é que ele te disse?
6: Ele disse que eu tenho que fazer exercício. Agora todos os dias eu vou até ao café buscar uns pastéis.
5: Emanuel, e tu és a favor da redução do consumo de energia?
4: Ah, pois sou. Já nem ligo às notícias. É poupa energia a mim ou aí ao país?
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0: Senhor engenheiro, o senhor desculpe, mas já faz 6 meses que eu não recebo o meu salário.
1: Não faz mal, dona Gestrude, está desculpada.
2: Ah, mas que é isso, homem? Tu vais com o pescoço cheio de marcas de batom e a rainha delas. Diz-me o que é que se passou, já,
3: ai, já. Minha filha, como sabes, eu sou ministro e por isso digo sempre a verdade. Aqui vai o que aconteceu. Eu dei um aumento à minha secretária e ela, em agradecimento, quis dar-me um aumento a mim. Só te digo que a rapariga é mesmo eficaz. Foi cá um aumento.
4: Então, a menina, que tal os sapatinhos?
2: Olha, são muito altos. Quero uns que sejam assim, mesmo rasos.
4: Rasos?
2: Sim.
4: Parece impossível. Uma menina com um ar tão modernaço e quer sapatos rasos.
2: Pois é, olha, pelo menos disseram que nós temos andado a viver acima das nossas possibilidades. Portanto, como eu não quero continuar a viver acima, vou passar a andar de salto raso, está a perceber?
5: Está lá! É o canalizador!
4: Sim, sim, é o canalizador!
5: Olha, é para lhe dizer que já tenho água por baixo do umbigo e quero saber o que posso fazer.
4: O que é que pode fazer? Oi, minha senhora, pode aproveitar para se lavar, topa!
6: Ai, que bom! Consegui nadar até esta ilha deserta.
1: E eu também me safei do naufrágio.
6: Pois é, estamos os dois aqui sozinhos e não se esqueceu de trazer os preservativos, pois não?
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9: Não sabemos o que comer, pois anda tudo estragado. Eles só querem vender e o lucro é que é culpado.

0: Hoje, aqui no Estúdio Central dos Novos Parodiantes, com vista para o aeroporto, porque temos aqui umas mocinhas que são uns autênticos aviões, vamos tentar compreender um dos mais graves problemas da atualidade: as comidas da nossa alimentação nos alimentos que comemos.
1: Ou melhor ainda, o comemos e não devíamos comer, porque os alimentos da nossa alimentação não são comida que se coma.
0: Obrigado, professora Abrelata. Pois é verdade. Quem aqui temos para nos ajudar a encontrar uma solução para a nossa alimentação é a professora Abrelata, com o curso tirado na Universidade de Mama Xuxa.
1: Mama e Xuxa.
0: Exatamente, Universidade de Mama e Xuxa. Afinal, o que é que se passa com a comida, professora Abrelata?
1: Ora bem, hoje, como quase em tudo o resto, se dá mais importância ao carcanhole, ao money, ao lucro fácil, do que ao amor ao próximo e à sua barriguinha. Portanto, para fazer frangos à pressa e à pressão, se for preciso, até se lhe injeta gasolina de avião para eles se despacharem mais depressa, percebe?
0: Percebi perfeitamente. O que é verdade é que nós vamos aí a uma qualquer superfície de grande peso e volume e todos os alimentos estão ali lindamente apresentados e engraxados, que são uma tentação. Não é verdade, professora Abrelata?
1: Ah, pois é. É a velha teoria de que os olhos também comem. E por isso é tudo dirigido para o olho, pois, como se sabe, o ser humano tem mais olhos do que a barriga. Além disso, a barriga, quando fica cheia, já não leva mais e depois ainda perde tempo a fazer a digestão. O olho não. O olho come mais rapidamente tudo o que lhe aparece pela frente ou mesmo por trás.
0: Para terminar, diga-nos, professora Abrelata, afinal, o que é que se pode comer?
1: É simples, meu caro. A solução é só uma e mais nenhuma. Comemo-nos uns aos outros.
0: Comemo-nos?
1: Sim, sim. É melhor-nos do que vestidos.

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4: Boa noite, bem-vindos ao Narros Sul. Boa noite, bem-vindos ao nosso restaurante. O senhor tem alguma reserva?
5: Reserva? Reservas? Tenho algumas, sim. Mas estava com fome e vim na mesma.
4: Ora, o réu tem algo a dizer a isso para a defesa?
5: Ora, pensa, Manel. Pensa rápido, pensa. Uma resposta... Tenho, Dr. Juiz. Se eu soubesse que este chegar a tribunal, eu não me tinham apanhado.
4: Isso não é uma defesa. É uma confissão.
5: Pois é, Sr. Dr. Juiz. Eu nunca fui muito bom a falar em público.
6: Ora bem, estamos quase a acabar esta entrevista de emprego. E qual é que é o seu maior defeito, Sr. Zé?
5: Ora, o maior defeito... Ora, o maior defeito, o meu maior defeito... Olhe-se demasiado honesto.
6: Oh, Sr. Zé, mas isso não me parece nenhum defeito, pelo contrário.
5: Pois, pois, olhe, mas não me importa nada o que a senhora pensa, está bem?
2: Os novos parodiantes apresentaram...
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11: Um homem de 75 anos foi constituído arguido por suspeita de ter provocado um incêndio no concelho de Carraceda de Anciães no passado sábado com uma moto roçadora, anunciou o Comando Territorial da GNR de Bragança em comunicado. No decurso das diligências de investigação, a GNR diz ter apurado que o suspeito procedia à limpeza de solo agrícola com recurso a uma moto roçadora, provocando um incêndio florestal, adianta o comunicado daquela autoridade de segurança. O incêndio começou ao início da tarde de sábado, na localidade de Linhares, e alastrou-se a aldeias vizinhas, chegando a ter 2 frentes ativas que consumiram mato e fraga, revela a GNR. Os factos foram comunicados ao Tribunal de Vila Flor. O município de Freixo de Espada à Cinta adquiriu uma viatura elétrica destinada ao apoio à equipa de cuidados paliativos do concelho num investimento de cerca de 40 mil euros totalmente financiado pela autarquia. Segundo o presidente da Câmara de Freixo, Nuno Ferreira, o principal objetivo do investimento é melhorar a qualidade de vida dos utentes acompanhados pela equipa.
12: O que motiva ao município a investir nesta nova viatura é precisamente dar mais qualidade de vida aos nossos utentes e a esta área tão sensível como é os cuidados paliativos. Aquilo que pretendemos é contribuir para uma harmonia por completo daquilo que a nossa equipa médica vai ao encontro dos seus utentes, quer a equipa de enfermagem e também do médico que faz parte da mesma equipa de cuidados paliativos. Desta forma permite abranger todo o concelho e é uma viatura elétrica respeitando também as normas daquilo que é o ambiente e contribuindo cada vez mais para aquilo que são as práticas levadas a cabo na área da educação, de que tanto se insiste nas escolas.
11: O autarca salienta ainda que a nova viatura irá permitir assegurar deslocações mais confortáveis e seguras.
12: Aqui a resposta não é questão de ser mais rápida, porque os paliativos é já em fase terminal e aquilo que pretende dar é qualidade de vida. Agora, efetivamente, é uma viatura que dispõe de capacidade de todas as comodidades e que facilmente consegue se deslocar pelo concelho e trazer até à capital do concelho, se for necessário, ou até para outros concelhos vizinhos, se for necessário deslocar algum utente de forma rápida naquilo que é para levar a uma urgência, se for algo extraordinário e que não necessite de ir em ambulância.
11: Nuno Ferreira enquadrou este investimento na estratégia municipal de reforço

0: da área da saúde, destacando outras medidas já implementadas.
1: Temos tido uma linha condutora de reforçar no caso de respeito e nós estamos à espera de estar sempre a queixar sobre aquilo que o Governo não coloca cá, nomeadamente nas consultas gratuitas à população nas diferentes especialidades, no transporte de doentes oncológicos e não oncológicos que levamos a cabo todos os dias a nível distrital, regional e nacional, e também no apoio ao medicamento, no apoio também a tudo aquilo que é na unidade de dados paliativos. Continuamos sempre a fazer este investimento no caso de saúde e respeito. E muito em breve a USF também estará já em andamento, permitindo que possamos ir até mais 2 horas na abertura do centro de saúde, neste caso, na consulta aberta.
0: A equipa de cuidados paliativos é composta por 1 médico e 2 enfermeiras, foi criada durante o anterior mandato autárquico. O responsável garante que a aposta nesta área terá continuidade. O município de Torre de Moncorvo reestruturou o Programa Municipal de Desfibrilhação com o objetivo de reforçar a capacidade de resposta em situações de emergência cardiorrespiratória. A rede passa agora a contar com equipamentos de desfibrilhação automática externa em vários espaços públicos e em meios de socorro. Entre os locais abrangidos estão as escolas Visconde Vila Maior e Dr. Ramiro Salgado, as piscinas municipais, Biblioteca Municipal, Cineteatro, Escola Sabor Artes e o Campo de Jogos Dr. Camilo Sobrinho. O Presidente da Câmara Municipal explica que a aposta passa por aumentar a cobertura da rede e garantir equipamentos disponíveis em diferentes pontos do concelho.
2: A ideia dos DAEs foi mesmo equiparmos grande parte dos edifícios públicos com os equipamentos, uma vez que antes tínhamos apenas 3, e assim ficámos com uma capacidade maior para alguma intervenção de emergência em cada ponto fulcral, pelo menos da Vila de Torre Moncorvo, possam sempre ter esse equipamento disponível.
0: Além dos equipamentos fixos, foram instalados equipamentos de desfibrilhação automática externa no veículo de comando dos bombeiros voluntários de Torre de Moncorvo e no carro de patrulhamento da GNR. A escolha destes meios está relacionada com a capacidade de chegar em uma ocorrência antes da chegada das ambulâncias.
2: Os critérios são sempre edifícios públicos, onde passam muitas pessoas, nomeadamente piscinas cobertas, piscinas descobertas, a escola, a biblioteca. São estes os edifícios que nós adotámos e que a medida ainda não ficará por aqui, uma vez que queremos implementar ainda mais 2 ou 3 sítios que depois os técnicos também do município, juntamente também com o Centro de Saúde, vejam que é necessário colocarmos mais equipamentos da DAE.
0: A utilização dos equipamentos requer uma pequena formação, mas o autarca de Torre de Moncorvo considera que o funcionamento é intuitivo e permite orientar quem presta o primeiro socorro.
2: Os equipamentos são todos equipamentos certificados e essa parte técnica não lhe consigo também dar uma resposta, mas sei que os equipamentos é necessário ter-se uma pequena formação, mas mesmo uma pessoa que não tenha formação, o equipamento é intuitivo. E numa situação de emergência, a pessoa que estiver no local e que puder prestar o socorro, acho que humanamente já está inapto em nós em ajudar o próximo e por isso estes equipamentos são, nesse sentido, muito intuitivos e são fáceis até de manejar, uma vez que depois também tem a tal que vai explicando passo a passo o que é que se terá que fazer.
0: A reestruturação representa um investimento inferior a 10 mil euros, conta José Menezes. O objetivo passa agora por alargar a rede a mais 2 ou 3 locais, depois de uma avaliação conjunta entre os técnicos municipais e o Centro de Saúde.
2: São investimentos de pouco, ou seja, não ultrapassa com certeza os 10 mil euros os equipamentos que nós implementámos. Alguns foram também substituição. Claro que isto é protocolado com a empresa. E por isso os custos são relativamente poucos para a importância que têm, que é salvar vidas.
0: A autarquia pretende reforçar a cobertura territorial e aumentar a capacidade de resposta perante situações em que cada segundo pode ser determinante.
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1: 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C. Letra C. Caucásicas. A linguística é o grupo de línguas faladas por mais de 3 milhões de indivíduos culturalmente diversificados que vivem nas montanhas do Cáucaso e regiões circundantes. Não indo-europeias nem turcas, dividem-se nos grupos ocidental, oriental e meridional. Com elas, registra um curioso parentesco a língua basca ou euskara. De todas as línguas caucásicas, apenas o georgiano, língua nacional da Geórgia, tem importância cultural.
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Sempre que volta a primavera, renasce uma esperança qualquer. De repente, queremos voltar ao outono e depois aguardar por outra qualquer mudança. Sempre incansáveis nos desejos, é a natureza que nos traz a paz e o respeito pela vida tal qual ela é.

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1: Um homem de 75 anos foi constituído arguido por suspeita de ter provocado um incêndio no concelho de Carraseda de Anciães no passado sábado com uma moto roçadora, anunciou o Comando Territorial da GNR de Bragança em comunicado. No decurso das diligências de investigação, a GNR diz ter apurado que o suspeito procedia à limpeza de solo agrícola com recurso a uma moto roçadora, provocando um incêndio florestal, adianta o comunicado daquela autoridade de segurança. O incêndio começou ao início da tarde de sábado, na localidade de Linhares, e alastrou-se a aldeias vizinhas, chegando a ter duas frentes ativas que consumiram mato e fraga, revela a GNR. Os factos foram comunicados ao Tribunal de Vila Flor. O município de Freixo de Espada à Cinta adquiriu uma viatura elétrica destinada ao apoio à equipa de cuidados paliativos do concelho, num investimento de cerca de 40 mil euros, totalmente financiado pela autarquia. Segundo o presidente da Câmara de Freixo, Nuno Ferreira, o principal objetivo do investimento é melhorar a qualidade de vida dos utentes acompanhados pela equipa.
2: O que motiva ao município a investir nesta nova viatura é precisamente dar mais qualidade de vida aos nossos utentes e a esta área tão sensível como é os cuidados paliativos. Aquilo que pretendemos é contribuir para uma harmonia por completo daquilo que a nossa equipa médica vai ao encontro dos seus utentes, quer a equipa de enfermagem e também do médico que faz parte da mesma equipa de cuidados paliativos. Desta forma permite abranger todo o concelho e é uma viatura elétrica, respeitando também as normas daquilo que é o ambiente e contribuindo cada vez mais para aquilo que são as práticas levadas a cabo na área da educação, de que tanto se insiste nas escolas.
1: O autarca salienta ainda que a nova viatura irá permitir assegurar deslocações mais confortáveis e seguras.
2: Aqui a resposta não é questão de ser mais rápida, até porque os paliativos é já em fase terminal e aquilo que pretende dar é qualidade de vida. Agora, efetivamente, é uma viatura que dispõe de capacidade de todas as comodidades e que facilmente consegue se deslocar pelo concelho e trazer até à capital do concelho, se for necessário, ou até para outros concelhos vizinhos, se for necessário deslocar algum utente de forma rápida naquilo que é para levar a uma urgência, se for algo extraordinário e que não necessite de ir em ambulância.
1: Nuno Ferreira enquadrou este investimento na Estratégia Municipal de Reforço da Área da Saúde, destacando outras medidas já implementadas.
2: Temos tido uma linha condutora de reforçar no caso de saúde e respeito e nós estamos à espera de estar sempre a queixar sobre aquilo que o Governo não coloca cá, nomeadamente nas consultas gratuitas à população nas diferentes especialidades, no transporte de doentes oncológicos e não oncológicos que levamos a cabo todos os dias a nível distrital, regional e nacional e também no apoio ao medicamento, no apoio também a tudo aquilo que é na unidade de cuidados paliativos. Continuamos sempre a fazer este investimento no caso de saúde e respeito e muito em breve a USF também estará já em andamento, permitindo que possamos ir até mais duas horas na abertura do centro de saúde, neste caso, na consulta aberta.
1: A equipa de cuidados paliativos é composta por um médico e duas enfermeiras. Foi criada durante o anterior mandato autárquico. O responsável garante que a aposta nesta área terá continuidade. O município de Torre de Moncorvo reestruturou o Programa Municipal de Desfibrilhação com o objetivo de reforçar a capacidade de resposta em situações de emergência cardiorrespiratória. A rede passa agora a contar com equipamentos de desfibrilhação automática externa em vários espaços públicos e em meios de socorro. Entre os locais abrangidos estão as escolas Visconde Vila Maior e Dr. Ramiro Salgado, as piscinas municipais, Biblioteca Municipal, Cineteatro, Escola Sabor Artes e o Campo de Jogos Dr. Camilo Sobrinho. O Presidente da Câmara Municipal explica que a aposta passa por aumentar a cobertura da rede e garantir equipamentos disponíveis em diferentes pontos do concelho.
3: A ideia dos DAEs foi mesmo equiparmos grande parte dos edifícios públicos com os equipamentos, uma vez que antes tínhamos apenas três. E assim ficámos com uma capacidade maior para alguma intervenção de emergência em cada ponto fulcral, pelo menos da Vila de Torre de Moncorvo, possam sempre ter esse equipamento disponível.
1: Além dos equipamentos fixos, foram instalados equipamentos de desfibrilhação automática externa

0: no veículo de comando dos bombeiros voluntários de Torre do Moncorvo e no carro de patrulhamento da GNR. A escolha destes meios está relacionada com a capacidade de chegar em uma ocorrência antes da chegada das ambulâncias.
1: Os critérios são sempre edifícios públicos, onde passam muitas pessoas, nomeadamente piscinas cobertas, piscinas descobertas, a escola, biblioteca. São estes os edifícios que nós adotamos e que a medida ainda não ficará por aqui, uma vez que queremos implementar ainda mais dois ou três sítios que depois os técnicos também do município, juntamente também com o Centro de Saúde, vejam que é necessário colocarmos mais equipamentos da DAE.
0: A utilização dos equipamentos requer uma pequena formação, mas o autarca de Torre do Moncorvo considera que o funcionamento é intuitivo e permite orientar quem presta o primeiro socorro.
1: Os equipamentos são todos equipamentos certificados e essa parte técnica não lhe consigo também dar uma resposta, mas sei que os equipamentos é necessário ter-se uma pequena formação, mas mesmo uma pessoa que não tenha formação, o equipamento é intuitivo. E numa situação de emergência, a pessoa que estiver no local e que puder prestar o socorro, acho que humanamente já está inapto em nós em ajudar o próximo. E por isso, estes equipamentos são, nesse sentido, muito intuitivos e são fáceis até de manejar, uma vez que depois também tem a tal que vai explicando passo a passo o que é que se terá que fazer.
0: A reestruturação representa um investimento inferior a 10 mil euros, conta José Menezes. O objetivo passa agora por alargar a rede a mais dois ou três locais, depois de uma avaliação conjunta entre os técnicos municipais e o Centro de Saúde.
1: São investimentos de pouco custo, ou seja, não ultrapassa com certeza os 10 mil euros os equipamentos que nós implementamos. Alguns foram também substituição. Claro que isto é protocolado com a empresa. E por isso os custos são relativamente poucos para a importância que têm, que é salvar vidas.
0: A autarquia pretende reforçar a cobertura territorial e aumentar a capacidade de resposta perante situações em que cada segundo pode ser determinante.
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